0: Mais informações em gov.br/Receita Federal.
1: Profissionais de segurança pública de todo o país têm acesso a atendimento psicológico gratuito e sigiloso pela internet.
0: O Escuta SUSP prevê a ampliação da capacidade de atendimento e reúne ações voltadas à saúde mental desses profissionais.
2: Desde 2024, agentes da segurança pública podem contar com um serviço de atendimento psicológico online, gratuito e sigiloso, o Escuta SUSP. Segundo dados do Ministério da Justiça e Segurança Pública, divulgados nesta terça-feira, mais de 50 mil atendimentos foram realizados em todo o Brasil, consolidando o projeto como uma das principais ferramentas de apoio à saúde mental desses profissionais. O coordenador clínico do Escuta SUSP, Michael Leone, explica que a iniciativa oferece avaliação e aconselhamento psicológico, psicoterapia e acompanhamento psiquiátrico.
3: A pessoa que chega nesse serviço, ela passou por uma triagem, ela foi encaminhada, ela foi instruída sobre como funciona esse serviço. E junto com esse serviço, a gente tem dois outros serviços de apoio, que são a psiquiatria e o serviço de gerenciamento de terapia medicamentosa. Então, todo esse arcabouço que foi construído, ele funciona de uma maneira muito complementar e ajuda a gente a compreender o paciente como um todo.
2: Foi lançado nesta terça-feira o painel Qualidade de Vida no Trabalho. A primeira publicação de dados sobre o tema reúne, entre outras informações, dados sobre o efetivo, as condições de trabalho das mulheres na segurança pública e os serviços de saúde mental e prevenção ao suicídio. Para o secretário nacional de Segurança Pública, Chico Lucas, falar sobre saúde mental entre esses profissionais é também fortalecer os serviços de proteção ao cidadão.
4: Então, a Escuta SUSP, esse projeto é fundamental porque é a primeira vez que a gente capacita também o Ministério Público para que eles tenham conhecimento de como é a rotina de verdade do policial e que a gente possa juntos combater tanto o autoextermínio, o suicídio, que é tão grave entre as fileiras das polícias, mas também a violência policial.
2: Os profissionais do Sistema Único de Segurança Pública de todo o país podem se cadastrar e iniciar o atendimento especializado diretamente pelo portal oficial do Escuta SUSP no endereço gov.br/escutasusp. Para o público geral ou profissionais de outros setores que estejam passando por momentos de sofrimento psíquico, o Centro de Valorização da Vida, o CVV, segue prestando atendimento gratuito e apoio emocional 24 horas por dia através do telefone 188. Reportagem Gabriela Noronha.
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6: Olá, meu nome é Ana Clara de Oliveira e a minha dúvida é melhor estudar sozinho ou em grupo?
7: A professora de português, Laíssa Rodrigues, vai responder.
8: As duas possibilidades são interessantes, tanto sozinho quanto em grupo. Sozinho porque às vezes você está em casa, né, tem uma maior concentração, só que essa troca de experiência, de conteúdo, de interpretação também é excelente, né, ali para você fazer com os colegas, até mesmo em intervalo de escola.
9: Meu nome é Rodrigo Nunes e eu queria saber como eu faço para revisar os conteúdos.
7: Quem dá a dica é a professora Laíssa Rodrigues.
8: Cada pessoa, ela vai ter uma forma de revisar, né, e fixar aquele conteúdo diferente. Só que eu acredito que somos muito visuais. Então você pode fazer mapa mental, você pode colocar cartões espalhados pela casa, pelo quarto, que aí ajuda mais a fixar o conteúdo e ficar preparado na hora da prova.
7: É isso aí, se prepare e acompanhe as nossas dicas toda terça-feira aqui na Voz do Brasil e também na radiogov.ebc.com.br. Pois é, e uma das provas que fazem o estudante quebrar a cabeça é a redação.
0: E não é por acaso, ela vale 1.000 pontos e pode fazer muita diferença na nota final, ajudando o candidato a conquistar uma vaga na universidade.
1: E para ajudar quem está se preparando, já está disponível a cartilha do participante, com orientações, critérios de correção e exemplos de textos.
10: O material reúne orientações sobre as 5 competências avaliadas e exemplos de redações do Enem 2025, o Exame Nacional do Ensino Médio, acompanhados de comentários que ajudam a entender os critérios de correção. O texto deve ser dissertativo, argumentativo, ter até 30 linhas e ser elaborado a partir do tema proposto, dos textos motivadores e dos conhecimentos do participante.

0: Cada redação é corrigida por dois avaliadores, que atribuem até 200 pontos em cada uma das cinco competências. Para a estudante de Brasília, Beatriz Cossio, de 17 anos, a redação é uma das partes mais difíceis da prova.
1: Você tem que estudar muito, tem que se dedicar muito e, principalmente, procurar artigos, né, procurar repertórios, colocar suas ideias no papel.
0: Para ela, o caminho é praticar.
1: É questão de prática, de você procurar, ler e você já ter na sua mente de uma forma que você consiga lembrar na hora da prova.
0: Assim como Beatriz, muitos estudantes têm dificuldade para colocar no papel o que pensam na hora do exame. O professor de redação, José Aguilera, orienta sobre como aproveitar os textos de apoio e os critérios de avaliação.
2: Faça a leitura tranquila, cuidadosa, atenta dos textos de apoio. Lembre-se, o critério básico, as cinco competências do Enem, é aquilo que vai te orientar para uma escrita formal, argumentativa, coesão, coerência e, finalmente, a proposta de intervenção baseada nos direitos humanos. Seguindo isso, tua nota vai ser excelente.
0: A cartilha também alerta para situações que podem levar a nota zero, como fuga ao tema, texto com até 7 linhas e desrespeito à estrutura dissertativo-argumentativa. O material ainda tem versões específicas para participantes com dislexia, transtorno do espectro autista e para surdos ou pessoas com deficiência auditiva. E além das orientações para os participantes, o Enem envolve uma grande estrutura de preparação e aplicação, destaca Ricardo Cardoso, presidente substituto do INEP, o Instituto Nacional de Estudos e Pesquisas Educacionais Anísio Teixeira, responsável pelo Enem.
3: A gente está falando de 5 milhões de inscritos participantes no exame, que vão estar realizando a prova em mais de 14 mil locais de aplicação, em mais de 1.900 municípios.
0: As provas do Enem 2026 serão aplicadas nos dias 8 e 15 de novembro. A redação será no primeiro dia de exame. A cartilha está disponível gratuitamente no portal do INEP, no endereço gov.br/inep. Reportagem Pablo Mundim.
4: Samile Leão, de 21 anos, estudante de escola pública de Virginópolis, em Minas Gerais, foi aluna nota 1000 na redação e hoje cursa medicina na Federal do Estado.
5: E sabe como ela conseguiu? Estudando, fazendo simulados, inclusive durante feriados e encontros de família. Como ela conta?
6: Todo mundo via o tanto que eu estudava. Às vezes eu vinha para cá num feriado, tinha festa de família, eu ia um pouquinho e já voltava para casa para fazer um simulado. Todo mundo via o tanto que eu realmente abdicava de muita coisa para poder estudar. O que eu gostaria que as pessoas lembrassem quando elas conhecessem a minha história é de que é possível realizar nossos sonhos com dedicação e paciência, com muito amor também, se rodear por pessoas que te fazem bem e que podem tornar o processo mais leve.
4: E o Ministério da Educação lançou um guia com informações e conteúdos para ajudar os estudantes nesta reta final para a prova do Enem.
5: O espaço reúne em um só lugar vídeos, tutoriais, dúvidas frequentes, além de informações oficiais para ajudar os participantes na preparação para as provas.
4: A seção Alunos Nota 1000 traz histórias de estudantes que alcançaram a nota máxima na redação e na seção Enezeiros, os estudantes podem compartilhar rotinas de estudos.
5: O guia também conta com materiais pedagógicos produzidos pelo Ministério e disponibiliza o acesso a aplicativos gratuitos, como o MEC Enem, Idiomas e Livros.
4: Saiba mais em gov.br/MEC.
5: Empresas brasileiras afetadas pelas tarifas impostas pelos Estados Unidos ou por conflitos internacionais já podem solicitar financiamento ao BNDES, o Banco Nacional de Desenvolvimento Econômico e Social.
4: Os recursos podem ser utilizados, por exemplo, em capital de giro, compra de máquinas e equipamentos e investimentos para adaptação da atividade produtiva.
7: As empresas interessadas em obter financiamento na nova fase do Plano Brasil Soberano já podem dar entrada nos pedidos de crédito. A nova etapa do plano está atendendo empresas brasileiras que atuam em setores estratégicos para a balança comercial, além das empresas afetadas por tarifas comerciais impostas pelos Estados Unidos, por conflitos internacionais e pelo avanço de medidas protecionistas no comércio mundial. Como explica José Luiz Gordon, diretor de Desenvolvimento Produtivo, Inovação e Comércio Exterior do BNDES, o Banco Nacional de Desenvolvimento Econômico e Social.
8: São mais de 22 bilhões de reais para apoiar investimentos, para apoiar capital de giro, para quem quer exportar, aqueles empresários que estão sendo afetados pelo tarifaço, estão sendo afetados pela Guerra do Golfo ou em setores estratégicos.
7: As empresas interessadas em obter crédito podem protocolar os pedidos de financiamento diretamente no BNDES ou nas instituições financeiras credenciadas. Reportagem André de Barros Lima.
5: Alface, cebola, batata e mamão ficaram mais baratos nas centrais de abastecimento do país.
4: É o que mostrou o levantamento mensal da Conab, referente a agosto.
5: E a comercialização de frutas aumentou, inclusive para o mercado externo.
9: Os preços da batata recuaram em torno de 11% em agosto nas centrais de abastecimento monitoradas pela Conab. Entre as hortaliças, as cotações da cebola e da alface também registraram queda na maior parte das capitais do país. Já os valores de comercialização da cenoura mantiveram-se estáveis em agosto. Os dados são do nono boletim hortigranjeiro divulgados pela Conab nesta terça-feira. A pesquisa também mostrou que a comercialização de frutas nas CEASAs cresceu 4,5% no último mês. O mamão ficou mais barato em 70% dos locais monitorados, com queda de quase 11% em média. Melancia e laranja também registraram um leve declínio em agosto. Já a banana, por outro lado, foi a fruta com maior incremento na média mensal. De acordo com dados do Ministério do Desenvolvimento, Indústria, Comércio e Serviços, as exportações de frutas e hortaliças nos primeiros 8 meses do ano alcançaram 789 mil toneladas, com faturamento superior a US$ 1 bilhão. Natália Koslick, para a Voz do Brasil.
4: Reforço no estoque de grãos. Na última semana foram realizados 2 leilões pela Conab, que vão garantir quase 200 mil toneladas de milho nos estoques públicos.
5: O objetivo é a prevenção a possíveis impactos do fenômeno climático El Niño, que pode comprometer o abastecimento e a oferta de grãos no país.
10: São mais de 190 mil toneladas de milho para abastecer estoques do programa de venda em balcão. A aquisição do cereal pela Conab é destinada para a formação de estoques como medida de prevenção a possíveis impactos do fenômeno El Niño, segundo a ministra do Desenvolvimento Agrário, Fernanda Machiavelli. O reforço nos estoques públicos auxilia produtores rurais e criadores de animais.
11: Por um lado, garantindo a compra desses produtos pela agricultura, pelo agro brasileiro e pela agricultura familiar, e ao mesmo tempo garantindo a oferta de insumos para quem cria animais no Nordeste e alimento para as populações que possam vir a ser afetadas por esse evento climático que afeta já o mundo todo.
10: A agricultura familiar vai fornecer a maior parte do milho adquirido pela Conab, 121 mil toneladas. As outras 70 mil toneladas do cereal foram compradas em ampla concorrência, incluindo produtores rurais, cooperativas e comerciantes. Silvio Porto, diretor-presidente da Companhia Nacional de Abastecimento, destacou o acompanhamento dos preços e do fornecimento de alimentos nas capitais do país.
12: Hoje nós temos informação de todo o Brasil, nós ampliamos sobretudo as capitais da região amazônica e as do Nordeste que faltavam. Então esse é um instrumento de acompanhamento, de monitoramento que permite a gente ter uma série histórica que de fato a gente sabe como está o custo de vida, como está os preços dos alimentos em todas as capitais brasileiras, de norte a sul do Brasil.
10: A companhia também conta com um estoque de 300 mil toneladas de arroz para este ano. Para participar do programa Venda de Balcão e comprar dos estoques da Conab, o produtor deve se cadastrar no Sicam, o Sistema de Cadastro de Produtores Rurais. Os pedidos, pagamentos e agendamento de retirada são feitos de forma online pelo Balcão Digital da Conab. Reportagem Luciana Colares de Holanda.
4: Com previsões de mais tempestades no centro-sul do Brasil, a Defesa Civil reforça as orientações sobre os cuidados para quem vive em área de risco.
5: Os alertas são emitidos via celular por canais como SMS e WhatsApp.
13: Os três estados da região sul do país estão com alertas de perigo de tempestade e de ventos fortes. Na tentativa de prevenir riscos à população, a Defesa Civil emite avisos, tendo como base boletins meteorológicos. Tiago Molina, coordenador-geral de monitoramento e alerta da Defesa Civil, explica que o cidadão deve ficar atento ao celular, principalmente se mora perto de áreas de risco.
14: A Defesa Civil Nacional trabalha em articulação com as defesas civis estaduais e municipais para a emissão de alertas à população, alertas que chegam via mensagens WhatsApp, mensagens por SMS e também chegam por meio do Defesa Civil Alerta, que se utiliza da tecnologia de cell broadcast para fazer uma informação chegar até os celulares das pessoas.
13: Entre os riscos relacionados a eventos climáticos extremos estão deslizamentos de terra e inundações. A recomendação para quem mora próximo a áreas de risco é conhecer com antecedência possíveis rotas de fuga. Além das informações sobre o risco, alertas da Defesa Civil trazem dicas de autoproteção. O meteorologista do IMET, Roberto Baltazar, afirma que com o deslocamento da frente fria, estados do Sudeste e Centro-Oeste também entram em alerta.
15: Essa frente fria trouxe condições de tempestade para os estados do Rio Grande do Sul e Santa Catarina. Porém, o foco principal a partir do dia 22, hoje, terça-feira, é para a região do estado do Paraná, também trazendo condições de tempestade para o estado do Centro-Sul de São Paulo, oeste do Rio de Janeiro, estado do Mato Grosso do Sul e também as porções mais ao sul do Mato Grosso e do estado de Goiás.
13: Para receber alertas da Defesa Civil Nacional, é preciso se cadastrar pelo WhatsApp no número 61-2034-4611. As mensagens também podem chegar por SMS. Já para receber os alertas de nível severo ou extremo, não é preciso fazer cadastro. Basta estar em local com cobertura de celular. Neste caso, os avisos aparecem na tela do celular, acompanhado de uma sirene. Reportagem Luana Karen.
4: O ponteiro vira hoje às 9h05 da noite e dá início à chegada da primavera.
5: E com ela, a 20ª Primavera dos Museus, que abre espaço para todo mundo conhecer mais sobre cultura, história, ciência.
4: Museus de todo o país têm programação especial nesta semana.
5: A iniciativa reúne mais de 920 instituições e cerca de 2.700 atividades até domingo, dia 27.
4: Com o tema Museus para Todas as Pessoas, a programação busca ampliar o acesso a esses espaços com ações voltadas à inclusão, à acessibilidade e à participação dos diferentes públicos.
16: Museu também é lugar de descoberta, de encontro e de pertencimento. E esses espaços ganham uma programação especial em todo o país. É a 20ª Primavera dos Museus, promovida pelo IBRAM, o Instituto Brasileiro de Museus. Até domingo, dia 27, mais de 920 instituições participam da iniciativa. A programação busca aproximar ainda mais os museus das pessoas, como explica Fernanda Santana Rabelo de Castro, presidente do IBRAM.
17: São visitas, exposições, exibições cinematográficas que trazem a temática, mas que também trazem acessibilidade, também trazem inclusão. São atividades que constroem narrativas junto com os públicos, junto com os territórios.
16: Ao todo, são 2.700 atividades, entre exposições, oficinas, palestras, visitas mediadas e ações educativas em todo o país. O tema deste ano é Museus para Todas as Pessoas, uma oportunidade para quem já frequenta esses espaços e também para quem ainda não teve essa experiência. É o caso de Benjamin Carvalho de Souza, de 8 anos, que visitou um museu pela primeira vez. Entre tantas descobertas, uma chamou especialmente a atenção do menino, o aparelho conhecido como curvas de sino.
18: Aquele negócio que a gente bate nas bolas de vermelho versus azul, que a gente tem que bater para ganhar ponto. Ele ensina coisas diferentes da sala de aula.
16: No SESI Lab, em Brasília, a experiência com estudantes mostra como a educação pode transformar a visita ao museu em uma oportunidade de descoberta. Mais do que observar objetos e exposições, a proposta é estimular a curiosidade, a participação e o aprendizado, explica Cláudia Ramalho, superintendente de cultura do SESI.
19: E aqui é um espaço que os professores também, além do trazer os seus alunos para se divertirem, é um espaço também de aprendizagem na prática daquilo que eles aprenderam, né, na teoria dentro de sala de aula.
16: A Primavera dos Museus também chama atenção para as barreiras que ainda afastam parte da população desses espaços. Acessibilidade, diversidade, representatividade e direito à memória fazem parte da discussão deste ano. E participar é simples. A programação está disponível na plataforma Visite Museus, no endereço visite.museus.gov.br. É possível pesquisar atividades por estado, cidade, data e instituição. É só escolher a experiência e descobrir um museu que pode estar mais perto do público do que se imagina. Com locução de Thaís de Araújo, reportagem Pablo Mundim.
20: E essas foram as notícias do governo federal.
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4: Fique agora com as notícias do Poder Judiciário e do Congresso Nacional. Boa noite.
20: Boa noite, até amanhã.
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23: Presidente do STF, Edson Fachin, diz que Poder Judiciário trabalha para dar mais segurança à negociação de precatórios.
24: Flávio Dino discute com autoridades a responsabilidade na aplicação de emendas parlamentares.
23: STJ vai promover audiência pública sobre a advertência de glúten em embalagens de alimentos.
24: Boa noite, eu sou Leandro Bezerra.
23: E eu sou Walter Lima.
24: O Supremo Tribunal Federal realizou hoje audiência pública para discutir aspectos relacionados ao controle, à transparência e a responsabilidade na destinação de recursos públicos por meio de emendas parlamentares impositivas.
23: O debate ocorreu sob relatoria do ministro Flávio Dino e reuniu representantes de diferentes instituições, órgãos de controle, especialistas e entidades da sociedade civil.
24: O Poder Judiciário tem trabalhado para dar mais segurança e transparência à negociação de precatórios do país.
23: Agora, em setembro, o Conselho Nacional de Justiça realizou uma audiência pública sobre o tema em agosto, ou seja, sobre o tema em agosto, o Supremo Tribunal Federal assinou uma portaria conjunta com o Banco Central para reforçar os mecanismos de proteção na transferência de precatórios. Marcela Luiza.
25: Precatório é o dinheiro que uma pessoa ou empresa tem direito a receber do poder público depois de ganhar uma ação judicial definitiva. Agora, em setembro, o Conselho Nacional de Justiça realizou uma audiência pública com representantes de diferentes setores com o objetivo de receber sugestões para melhorar a tecnologia e a forma de controle da transferência dos créditos dos precatórios. A audiência é fruto das atividades do grupo de trabalho criado pela portaria conjunta assinada pelo Supremo Tribunal Federal e pelo Banco Central do Brasil, o Bacen, em agosto deste ano. Na ocasião da assinatura do acordo, o presidente do STF e do CNJ, ministro Edson Fachin, destacou que o objetivo é garantir mais transparência e segurança jurídica.
26: O objetivo dessa nova regulação, obviamente, não é impedir a circulação de créditos, mas sim de garantir que ocorra com transparência, segurança jurídica, rastreabilidade e proteção aos credores, especialmente aos credores em situação de vulnerabilidade.
24: O Superior Tribunal de Justiça vai realizar audiência pública para discutir se a informação contém glúten é suficiente nas embalagens de alimentos industrializados ou se deve incluir a advertência "o glúten é prejudicial à saúde dos doentes celíacos".
23: O evento será nesta quarta-feira, 23 de setembro, a partir das 2 horas da tarde. Fátima Uchoa.
0: Os debates vão incluir especialistas e representantes de entidades interessadas na causa celíaca e serão transmitidos ao vivo pelo canal do STJ no YouTube para qualquer pessoa acompanhar. A audiência pública foi convocada pelo relator do tema repetitivo 1343, ministro Ricardo Vilas Boas Cueva, para reunir informações que auxiliem na formação do precedente qualificado. As exposições abordarão aspectos médicos e científicos relacionados à doença celíaca, além de possíveis impactos regulatórios e econômicos da eventual exigência de advertência complementar nas embalagens de alimentos industrializados.
24: Começou nesta terça-feira no Tribunal Superior do Trabalho, em Brasília, um seminário sobre acessibilidade, inclusão e combate ao capacitismo.
23: O encontro reúne magistrados, servidores e especialistas e termina nesta quarta-feira. Simone Moura.
1: Durante o evento, foi entregue o Prêmio Justiça do Trabalho Acessível. Foram premiados 5 projetos nas áreas de atitude, gestão da acessibilidade, comunicação, tecnologia e serviços. Ao longo do dia, os debates trataram da política de acessibilidade e inclusão da Justiça do Trabalho e das barreiras enfrentadas pelas pessoas com deficiência. À tarde, a programação abordou a acessibilidade digital e documental e o papel das pessoas com deficiência na luta por direitos e inclusão. O seminário continua nesta quarta-feira com oficinas e novos debates sobre o assunto.
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24: A você uma boa noite.
23: Boa noite e até amanhã.
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3: Eu sou Humberto Pinheiro e estes são os destaques de hoje do Jornal do Senado, que começa agora. Projeto que cria a Semana do Pequeno Investidor está pronto para ser votado em comissão do Senado. Visita ao Congresso aproxima jovens do debate sobre aprendizagem profissional. Veículos de comunicação do Senado e da Câmara preparam cobertura especial das eleições. Boa noite. Está pronto para votação na Comissão de Educação e Cultura o projeto que cria a Semana Nacional do Pequeno Investidor. A proposta dedica a segunda semana de outubro à promoção de ações de educação financeira. Repórter Patrícia Oliveira.
6: O projeto que cria a Semana Nacional do Pequeno Investidor busca levar conhecimento básico sobre investimentos à população. Mostrar que qualquer pessoa pode começar a investir com segurança, alertar contra fraudes e a complexidade do mercado de capitais e estimular o hábito de poupar e investir desde cedo. A proposta da senadora Jussara Lima, do PSD do Piauí, dedica a segunda semana de outubro para as ações educativas e foi debatida com especialistas em audiência pública no Senado. Para a economista Débora Maganha, o investidor nem sempre entende o que compra, com o risco de perdas pela ilusão de ganhos rápidos.
7: O brasileiro nunca foi ensinado a exigir duas coisas antes de colocar o dinheiro dele. A primeira é entender de onde vem o retorno e qual é o risco daquela operação. A segunda é compreender o que sustenta o investimento se tudo der errado.
6: O projeto recebeu relatório favorável dos senadores Alci Lucas, do PL do Distrito Federal, que defende a educação financeira nas escolas.
8: Quando eu era criança, a gente tinha aqueles cofrinhos para guardar as moedas, guardar na poupança. Então, isso tem que estar na educação. Desde criança, você tem que ensinar a poupar.
6: A proposta está pronta para votação na Comissão de Educação e Cultura.
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3: No dia 4 de outubro, os veículos de comunicação do Senado e da Câmara vão trabalhar de forma integrada na cobertura das eleições. Na Rádio Senado, a programação terá uma atenção especial à fase de apuração com uma transmissão independente. O sinal também poderá ser retransmitido pelas rádios parceiras em todo o país. A reportagem é de Yasmin Rodrigues.
28: A cobertura especial vai acompanhar o eleitor durante todo o domingo, desde o início da votação comissão até a divulgação dos resultados. Rádio Senado, Rádio Câmara, TV Senado e TV Câmara, além das agências de notícias das duas casas, vão trabalhar de forma integrada com entradas ao vivo dos tribunais eleitorais e a participação de especialistas e consultores para explicar o processo eleitoral e analisar o cenário político. A cobertura também terá participação de jornalistas da Rede Legislativa de Rádio e Televisão, com repórteres das Assembleias Legislativas e das Câmaras Municipais de todo o país. A coordenadora-geral da Rádio Senado, Leila Herédia, explica como foi preparada essa cobertura integrada e o que o ouvinte poderá acompanhar ao longo do domingo.
5: A nossa ideia é mostrar para o eleitor, para o ouvinte, para o telespectador, tudo o que acontece durante o dia em todas as etapas da eleição. A gente vai ter entrada ao vivo de todas as regiões do Brasil, com notícias atualizadas, informações de serviços, acontecimentos, as notícias mais quentes.
28: A partir das 5 da tarde, a Rádio Senado deixa o pau de transmissão e passa a fazer uma cobertura ao vivo de forma independente, justamente quando começa a apuração dos votos. O sinal estará liberado para ser retransmitido por qualquer emissora do país.
3: Os eleitores que pretendem usar o e-título para se identificar no dia da votação devem ficar atentos ao prazo para o primeiro acesso ao aplicativo. A Justiça Eleitoral orienta que o procedimento seja feito até 3 de outubro, sábado anterior ao pleito. A reportagem é de Luísa Mello.
9: Os eleitores que pretendem usar o e-título para se identificar no momento da votação devem registrar o primeiro acesso no aplicativo até 3 de outubro, sábado anterior ao pleito. A ação da Justiça Eleitoral tem como objetivo evitar a sobrecarga do aplicativo no dia da eleição, quando o download e o primeiro acesso serão interrompidos. O ministro Cássio Nunes Marques, presidente do Tribunal Superior Eleitoral, informa que notificações já foram enviadas aos eleitores por meio do e-título para promover as atualizações.
10: A Justiça Eleitoral iniciou o envio de notificações oficiais pelo aplicativo e-título. A iniciativa busca facilitar o acesso a informações importantes para o exercício do voto, como a consulta antecipada ao local e a sessão de votação. Reforçamos, portanto, a recomendação para que eleitoras e eleitores mantenham o aplicativo atualizado, façam o primeiro acesso e confiram seus dados com antecedência.
9: Para usar a versão digital do título de eleitor com fotografia disponibilizada pelo aplicativo, é preciso apresentar o e-título diretamente na tela do celular ou no tablet ao mesário no dia da votação. Não serão aceitas capturas de tela nem documentos sem foto. O aplicativo também disponibiliza a consulta do local de votação e outras informações importantes durante o período eleitoral.
3: Nas eleições deste ano, estão aptos a votar quase 2 milhões de eleitoras e eleitores com algum tipo de deficiência, o maior número já registrado pela Justiça Eleitoral. Para garantir a autonomia desse público, são adotadas medidas de acessibilidade, como a preferência na fila no dia da votação, o direito de ingressar na sessão eleitoral com cão-guia e o auxílio de uma pessoa de confiança, que pode acompanhar o eleitor na cabine de votação. No entanto, o acompanhante não poderá estar a serviço da Justiça Eleitoral, de partido político, federação ou coligação. Na urna eletrônica é disponibilizado um sistema de áudio que orienta cada passo da votação para os eleitores com deficiência visual e a Justiça Eleitoral fornece fone de ouvido descartável. A urna tem ainda teclado em braille e intérprete de Libras exibido no canto inferior da tela. Para o senador Flávio Arnes, do PSB do Paraná, a acessibilidade durante todo o processo de votação é um direito. Na avaliação dele, é preciso garantir condições adequadas para que as pessoas com deficiência não encontrem dificuldades para votar.
11: Direito ao voto, acessibilidade, não ter problemas no local, participar do processo, é um direito fundamental de todos, todas na construção da democracia e também da pessoa com deficiência.
3: Quarenta e cinco jovens do programa Aprendiz do Futuro, de Luziânia, em Goiás, visitaram o Congresso Nacional e conheceram de perto o trabalho de deputados e senadores. A visita aconteceu ao mesmo tempo em que o Senado analisa o Estatuto do Aprendiz, proposta que reorganiza as regras da aprendizagem profissional no país. Repórter Henrique Nascimento.
4: Conhecer onde as leis são discutidas fez parte da formação de 45 jovens do programa Aprendiz do Futuro, de Luziânia, em Goiás. Eles visitaram o Congresso Nacional e acompanharam de perto espaços que até então muitos conheciam apenas pela televisão ou pela internet. Para o instrutor Gabriel Fonseca, a experiência aproxima os jovens da cidadania e das decisões que fazem parte da vida deles.
12: A visita ao Congresso Nacional, ela possibilitou que os jovens compreendessem na prática que esses espaços fazem parte da vida deles e da construção da nossa sociedade.
4: No Senado, a aprendizagem profissional também está em debate. A Comissão de Assuntos Sociais aprovou o Estatuto do Aprendiz, que reorganiza as regras para a contratação e formação de adolescentes e jovens de até 24 anos. O texto mantém cotas entre 5% e 15% e dá prioridade a jovens em situação de vulnerabilidade. O senador astronauta Marcos Pontes, do PL de São Paulo, defendeu mais oportunidades para que os jovens desenvolvam habilidades ligadas às novas tecnologias.
13: E eles agora, em tempo de tecnologia, inteligência artificial, eles têm a capacidade de fazer muito mais que muito adulto aí, né? Tentando aprender inteligência artificial, você dá um negócio desse na mão de um jovem, aí ele destrincha esse negócio rapidamente.
4: O projeto ainda vai ser votado pelo plenário do Senado.
3: Com trabalhos técnicos de Eliseu Caires, o Jornal do Senado fica por aqui. Acompanhe agora as notícias da Câmara dos Deputados. Boa noite e até amanhã.
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14: Proposta prioriza métodos de ensino específicos para pessoas com autismo.
15: Mercosul aprova acordo de cooperação educacional entre países do bloco.
16: Projeto de lei obriga a instalação de brinquedotecas em delegacias da mulher.
17: Boa noite. Avança na Câmara a proposta que torna obrigatória a instalação de brinquedotecas em delegacias da mulher e em fóruns. O repórter José Carlos Oliveira tem os detalhes.
18: As comissões de defesa dos direitos da mulher e da previdência social, infância e adolescência aprovaram um projeto de lei que torna obrigatória a instalação de brinquedotecas em delegacias da mulher e em fóruns do país. A proposta do deputado Marques Beltrão, do União de Alagoas, tem foco no acolhimento de mães, crianças e adolescentes vítimas de violência nos espaços investigativos e da justiça. De acordo com o texto, as brinquedotecas deverão contar com atividades lúdicas e educativas e pelo menos um profissional habilitado para monitorar e adequar o espaço às necessidades das crianças. Uma das relatoras da proposta, a deputada Laura Carneiro, do PSD do Rio de Janeiro, ampliou o alcance da medida. Além de brinquedotecas, ela também prevê que as delegacias da mulher mantenham equipe multidisciplinar para atendimento às mulheres em situação de violência, como psicólogas, assistentes sociais, advogadas e pedagogas.
19: Nós já votamos aqui em todo um arcabouço jurídico que trata das crianças vítimas e testemunhas de crimes violentos. Criamos aí a escuta especializada e toda uma tecnicidade que tem que ser utilizada no Poder Judiciário. As brinquedotecas complementam essa lei. É muito importante que a criança e a mãe cheguem num ambiente, na hora da denúncia, né, da violência sexual, por exemplo, com algum tipo de acolhimento. E a brinquedoteca pode auxiliar essa criança nesse processo de oitiva.
18: Em outra alteração no texto, Laura Carneiro inclui na Lei de Diretrizes e Bases da Educação Nacional a previsão de que filmes nacionais e de conteúdos contra a violência doméstica e familiar passem a integrar o currículo complementar das escolas, com no mínimo 2 horas mensais. O texto original e as alterações ainda vão passar pela análise das comissões de Segurança Pública e de Constituição e Justiça. Da Rádio Câmara de Brasília, José Carlos Oliveira.
27: Segurança Pública.
14: Na Comissão de Segurança Pública, Alexandre Leite, do União de São Paulo, é relator do projeto que cria o Protocolo Nacional de Investigação de Crianças e Adolescentes Desaparecidos. O texto visa padronizar e agilizar as investigações desde o registro do desaparecimento.
17: O relatório de Alexandre Leite estabelece diretrizes para a atuação dos órgãos de segurança pública na busca por menores desaparecidos. A proposta também autoriza a divulgação imediata e georreferenciada de alertas em casos de risco à vida ou à integridade física da vítima.
14: Daiana Santos, do PCdoB do Rio Grande do Sul, apresentou o projeto que cria mecanismos de proteção e assistência integral às vítimas de crimes raciais. O texto prevê ações para evitar exposição indevida, constrangimentos e repetição desnecessária de depoimentos.
17: A proposta de Daiana Santos também determina que ocorrências com indícios de motivação racial sejam registradas como crimes raciais e não como crimes diversos. A iniciativa ainda assegura acompanhamento jurídico e prioridade na tramitação das investigações e dos processos.
14: Uma punição mais severa para o uso de drones em práticas criminosas é o que prevê proposta de Luiz Felipe de Orleans e Bragança, do PL de São Paulo. A ideia, segundo ele, é criar agravantes e ampliar penas em até 2/3 quando essa tecnologia for utilizada.
17: Luiz Felipe de Orleans e Bragança alerta para o avanço das facções que utilizam esses equipamentos no monitoramento policial, no transporte de armas e na entrega de insumos em presídios. Ele lembra que o texto não impõe restrição ao uso civil ou profissional dos drones.
14: Os deputados analisam o projeto de professora Marcivânia, do PCdoB do Amapá, que garante a transferência de servidoras públicas e empregadas da iniciativa privada em situação de violência doméstica para outras localidades como medida de proteção. O texto cria o Pacto Federativo de Proteção à Pessoa em Situação de Violência Doméstica e Familiar.
17: A matéria também cria um fundo nacional para custear as transferências e auxiliar financeiramente as vítimas, além de incentivos para empresas que aderirem ao programa. Professora Marcivânia explica que o objetivo é estabelecer mecanismos de cooperação entre os entes federados para viabilizar a medida.
14: A Câmara aprovou o projeto que estabelece o direito de indenização por dano moral nos casos de violência doméstica contra a mulher. A relatora do texto, Lídice da Mata, do PSB da Bahia, acredita que a medida amplia a proteção porque responsabiliza ainda mais os agressores.
0: Esse projeto, ele visa justamente fazer com que a mulher vítima da violência doméstica possa processar, ela possa ser recompensada financeiramente pelos danos morais à sua imagem. Então, ela reforça a condenação do agressor e ela reforça, portanto, a luta da vítima para combater esta violência.
17: Lídice da Mata argumenta que a violência doméstica provoca consequências que vão além das agressões físicas, atingindo a saúde mental e a dignidade das vítimas. Para ela, a proposta fortalece a Lei Maria da Penha e amplia os mecanismos de proteção às mulheres.
27: Relações Exteriores.
14: A representação do Mercosul aprovou um acordo para cooperação educacional entre os países do bloco. A repórter Maria Neves explica as medidas propostas.
1: A representação brasileira no Parlamento do Mercosul aprovou o acordo para reconhecimento de estudos e títulos de ensino superior técnico profissional, tecnológico, artístico e de formação de professores entre os países do bloco. Como ressaltou o relator, deputado Vermelho, do PL do Paraná, o texto estabelece apenas princípios gerais e diretrizes para a cooperação. A implantação do reconhecimento mútuo dos diplomas ocorrerá depois que os ministros da Educação do Bloco aprovarem mecanismos como as tabelas de equivalência das disciplinas cursadas. Na opinião do deputado Vermelho, essa previsão garante mais estabilidade para a cooperação educacional entre os países.
20: Ao atribuir à reunião de ministros da Educação a elaboração das tabelas de equivalências, dos instrumentos de reconhecimento e do mecanismo de implementação, O acordo prestigia os órgãos especializados do bloco e institui mecanismos permanentes de atualização de seus procedimentos, conferindo maior estabilidade e previsibilidade à cooperação regional em matéria educacional.
1: Vermelho defende ainda que a cooperação educacional vai favorecer a formação de recursos humanos, fortalecer as redes acadêmicas regionais e contribuir para o desenvolvimento científico, tecnológico e social dos países participantes.
20: É a oportunidade da integração dos nossos professores, dos nossos mestres com os países membros. Tendo a oportunidade de um professor de matemática lá de Foz do Iguaçu dar aula no Paraguai, dar aula na Argentina, no Uruguai e assim vice-versa. Eu acho que isso a gente passa a uniformizar ainda mais a questão educacional do Mercosul.
1: Para o presidente da representação brasileira no Parlamento do Mercosul, deputado Arlindo Quinalha, do PT paulista, o mecanismo de cooperação educacional vai ser especialmente importante para estudantes brasileiros de medicina que se formam nos outros países do bloco. O parlamentar ressaltou que hoje, muitas vezes, esses profissionais encontram grande dificuldade para o reconhecimento do diploma estrangeiro. Da Rádio Câmara de Brasília, Maria Neves.
2: Ciência e tecnologia.
7: Adriano do Baldi, do PP de Goiás, é um dos signatários do requerimento de criação de uma frente parlamentar mista que visa fortalecer o programa espacial brasileiro, garantindo mais recursos e segurança jurídica para o setor.
8: Adriano do Baldi defende o apoio à Agência Espacial Brasileira por considerar a área estratégica para a soberania nacional e como vetor científico e tecnológico capaz de impulsionar a economia espacial e o desenvolvimento sustentável do país.
2: Educação.
7: Passou em mais uma comissão da Câmara proposta que prioriza o uso de métodos de ensino específicos para pessoas com autismo. A reportagem é de Mônica Tati.
21: O diagnóstico precoce e métodos de ensino específicos para pessoas com transtorno do espectro autista deverão ser priorizados. É o que prevê projeto aprovado pela Comissão de Educação da Câmara dos Deputados. O relator na Comissão de Educação, o deputado Tarcísio Mota, do PSOL do Rio de Janeiro, acatou a sugestão da Comissão de Defesa dos Direitos das Pessoas com Deficiência, que alertou que já existem mecanismos para reconhecer a diversidade no processo educacional na LDB, a Lei de Diretrizes e Bases da Educação. Tarcísio Mota considera que a alteração se enquadra melhor na Política Nacional de Proteção dos Direitos da Pessoa com Transtorno do Espectro Autista, que estabelece a promoção e incentivo à formação continuada dos profissionais da educação para a educação especial inclusiva. Mota também reforça a necessidade de suporte pedagógico nas salas de aula do ensino regular.
22: A Política Nacional de Educação Especial Inclusiva orienta os sistemas de ensino para garantir a escolarização de estudantes com deficiência, transtornos do desenvolvimento e altas habilidades ou superdotação em classes comuns do ensino regular, mediante suporte pedagógico adequado e práticas educacionais inclusivas. Nesse contexto, a formação inicial dos profissionais de educação constitui elemento central para a efetivação das políticas de inclusão escolar, especialmente no que se refere à adoção de metodologias pedagógicas acessíveis, estratégias de ensino diversificadas e instrumentos de apoio capazes de responder às diferentes necessidades educacionais dos estudantes.
21: O projeto que prevê métodos adequados de ensino para pessoas com transtorno do espectro autista aguarda a apreciação da Comissão de Constituição e Justiça. Se for aprovado, segue para a votação no Senado Federal. Da Rádio Câmara de Brasília, Mônica Tati.
2: Economia.
8: Rui Carneiro, do Podemos, da Paraíba, apoia a proposta que altera o cálculo do IPVA e estabelece limites para despesas da administração pública. O texto prevê que o IPVA seja calculado com base no peso do veículo e também limita os gastos com publicidade institucional a 0,1% da receita corrente líquida dos entes federados.
7: Rui Carneiro defende um teto de 1% sobre o preço de venda do automóvel para o IPVA e a criação de limites para o orçamento orçamento do Poder Legislativo e dos Tribunais de Contas. Na visão dele, a medida aumenta a previsibilidade tributária e contém os gastos públicos.
14: Valdemar Oliveira, do Avante, de Pernambuco, apresentou o projeto que permite deduzir do imposto de renda despesas com assistência veterinária para animais de estimação. De acordo com o autor, a medida incentiva os cuidados com a saúde dos animais, reduz o abandono e estimula a formalização do setor.
7: A proposta de Valdemar Oliveira é estabelecer limite anual de até R$5.000 por contribuinte para o benefício. O texto prevê ainda a dedução de gastos com consultas, exames, cirurgias, medicamentos, vacinas e planos de saúde veterinários, mediante comprovação das despesas.
27: Consumidor.
14: Beto Pereira, do Republicanos de Mato Grosso do Sul, apresentou projeto que obriga as prestadoras de telecomunicações a retirar, em até 30 dias após o cancelamento do contrato, os equipamentos instalados na residência do assinante. Pela proposta, a retirada deve ser feita sem custos para o consumidor.
7: Beto Preto incluiu no texto que a rescisão contratual deverá ser processada após o prazo de 30 dias, independentemente da devolução dos aparelhos. Na visão do parlamentar, a medida busca reduzir transtornos aos consumidores e tornar mais ágil a troca de prestadoras de serviço.
27: Desenvolvimento Regional.
14: Sérgio Brito, do PSD da Bahia, considera importante ampliar o debate sobre a criação de municípios no Brasil. Ele argumenta que a discussão deve levar em conta o projeto que estabelece regras para a emancipação, incorporação, fusão e desmembramento de municípios.
7: Por isso, Sérgio Brito propõe a participação de representantes do governo, de entidades municipalistas e de especialistas no tema. O deputado ressalta que o objetivo é aperfeiçoar as regras para reorganização territorial e fortalecer o desenvolvimento regional e o Pacto Federativo.
14: Projeto de Félix Mendonça Júnior, do PDT da Bahia, cria o Programa Nacional de Desenvolvimento da Cacauicultura e do Chocolate Artesanal. A proposta reduz impostos federais e simplifica regras ambientais e sanitárias para agroindústrias cacaueiras.
7: O texto cria ainda um fundo para fortalecer a cadeia do cacau e do chocolate de origem. Segundo Félix Mendonça Júnior, a medida amplia a competitividade do Brasil, hoje o sexto maior produtor mundial, no mercado global que movimenta mais de US$130 bilhões ao ano.
27: Saúde.
14: Antônio Andrade, do PSDB de Tocantins, defende a aprovação de projeto que cria o Programa Nacional de Vacinação Inclusiva para pessoas com deficiência e com autismo. A proposta prevê atendimento prioritário, ambientes adaptados e possibilidade de vacinação domiciliar.
7: Relator da matéria na Comissão de Saúde, Antônio Andrade recomenda que o programa seja incorporado às regras nacionais de imunização. O texto também prevê capacitação dos profissionais de saúde e materiais acessíveis para orientar pacientes e familiares.
27: Direitos Humanos.
14: A Câmara aprovou regras para a comunicação ao Conselho Tutelar de Atendimentos de Saúde à Criança. A repórter Paula Bittar nos conta como deve funcionar.
5: A Comissão de Constituição e Justiça da Câmara aprovou um projeto que exige a definição de hipóteses objetivas que obrigam a comunicação ao Conselho Tutelar por profissionais de saúde de casos envolvendo crianças e adolescentes. A medida busca evitar que a notificação dependa apenas da avaliação subjetiva do profissional. De acordo com o texto aprovado, os gestores do Sistema Único de Saúde deverão definir as hipóteses específicas em que a comunicação será obrigatória. As informações enviadas às autoridades e os prontuários e fichas de atendimento devem ser mantidos em sigilo. Atualmente, o Estatuto da Criança e do Adolescente determina que a suspeita ou a confirmação de castigo físico, de tratamento cruel ou degradante e de maus tratos contra criança ou adolescente seja informada ao Conselho Tutelar. A proposta que exige a definição de hipóteses objetivas que obrigam a comunicação ao Conselho Tutelar por profissionais de saúde de casos envolvendo crianças e adolescentes já pode seguir ao Senado. Da Rádio Câmara de Brasília, Paula Bittar.
7: Capitão Alberto Neto, do PL do Amazonas, critica o veto presidencial à proposta que prevê a distribuição gratuita do cordão de girassóis pelo SUS. Ele argumenta que a medida garante inclusão e dignidade para pessoas com condições não visíveis.
6: Ao enxergar o cordão de girassóis, você vai ter empatia e vai entender que aquela pessoa precisa, sim, de prioridade. Isso tem facilitado, tem dado inclusão mais a essas pessoas que têm deficiências não visíveis. E o que nós fizemos uma nova lei, que foi distribuir esses cordões de girassóis pelo SUS. E o governo federal veta essa lei, alegando questões orçamentárias. O custo é muito, muito baixo.
14: Na opinião de capitão Alberto Neto, a distribuição gratuita do cordão amplia o acesso das pessoas ao símbolo de identificação, o que, segundo ele, favorece o atendimento prioritário e a inclusão. Para o deputado, o impacto financeiro da medida é irrelevante diante do seu papel social.
27: Previdência.
7: Marreca Filho, do PRD do Maranhão, defende a aprovação de projeto que assegura a revisão humana sobre decisões automatizadas que neguem, suspendam ou reduzam benefícios de pessoas em vulnerabilidade. Autor da proposta, ele explica que a análise deve ocorrer antes de a medida produzir efeitos.
14: O texto de Marreca Filho também determina que o cidadão seja informado em linguagem simples sobre o uso da inteligência artificial e os principais critérios considerados na decisão. A matéria ainda estabelece canais acessíveis para contestação por meios não digitais.
27: Últimas notícias.
7: O jornal Câmara dos Deputados chega a Sete Lagoas, em Minas Gerais, amanhã, para mais uma gravação itinerante da Voz do Brasil nos estúdios de emissoras da Rede Câmara de Rádio.
14: Lado a lado, um âncora da Rádio Câmara de Brasília e um âncora da emissora local vão apresentar as notícias relacionadas aos deputados federais. O programa gravado em Sete Lagoas irá ao ar na próxima sexta-feira, dia 25.
7: Termina agora o Jornal Câmara dos Deputados, produzido pela Rádio Câmara, com trabalhos técnicos de Wellington Teles e apresentação de Val Monteiro e Luciana Vieira. Uma boa noite para você.
14: A Voz do Brasil está de volta amanhã. Boa noite.
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2: 10 e 2.
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0: Avenida do Estado, número 4.658, Liberdade, Centro de São Paulo.
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0: E a Igreja Pentecostal Deus e Amor tem a sua sede estadual aqui em Cascavel, na Rua Paraguai, 1302, sob a coordenação do pastor Salomão.
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0: E quem vos saúda nesta noite com a maior gloriosa paz de nosso Senhor Jesus Cristo é o cooperador Azevedo Curso. E conosco está aqui no estúdio 92.3, modulando os botões, é o nosso amigo Jefferson.
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0: Muito bem, diletos ouvintes. Você que nos ouve nesta noite e tem o desejo de apresentar a nosso Deus aquilo que você precisa de alcançar das mãos do Senhor, apresente agora diante dele o seu pedido, peça de roupas, fotografias, aquilo que você, documentos, aquilo que você almeja de apresentar a Deus para que ele venha, que ele possa lhe atender. Nós vamos ler uma passagem da Bíblia Sagrada e em seguida nós voltaremos com a oração. E você prepara então aquilo que você almeja de apresentar a Deus nesta noite.
2: Neste momento, prepare o seu coração e preste bastante atenção numa palavra vinda do coração de Deus ao seu coração.
0: Palavra de Deus que se encontra no, em Filipenses, número 4 e versículo 4 em diante também. Diz assim a palavra de Deus: regozijai-vos sempre no Senhor. Outra vez digo, regozijai-vos. Seja a vossa equidade notória a todos os homens. Perto está o Senhor. Não estejais inquietos por coisa alguma. Antes, as vossas petições sejam em tudo conhecidas diante de Deus, pela oração e súplica, com ação de graças, e a paz de Deus, que excede todo entendimento, guardará os vossos corações, os vossos sentimentos em Cristo Jesus. E quanto mais os irmãos, tudo o que é verdadeiro, tudo o que é honesto, tudo o que é justo, tudo o que é puro, tudo o que é amável, tudo o que é de boa fama, se há alguma virtude, se há algum louvor, nisto pensai.
2: Chegou o momento da oração. Eleve o seu pensamento a Deus juntamente conosco e serás abençoado.
0: Bendito e glorioso Pai, nós diante da Tua santa presença nós nos encontramos, ó Deus. Perdoa, Senhor, nossas falhas, perdoa nossos pecados, ó Deus, para que as nossas orações não venham a ser impedidas de chegar até o trono da graça. Ó Deus glorioso, Deus bendito, nós apresentamos em Tuas mãos, Senhor, os pedidos, Senhor, desse deleto ouvinte, ó Pai, que se encontra, ó Pai, ansiosos, ó Pai querido, em receber, Senhor, ó Deus, ah, Deus amado, alguma coisa, Senhor, que eles estão colocando diante de Ti, em receber dos céus, ó Pai querido, uma resposta, quem sabe uma solução de um problema, Senhor. Nós não sabemos o que eles precisam, Senhor, mas o Senhor que é onipotente, onisciente, o Senhor conhece todas as necessidades humanas, Senhor. Nós entregamos, Senhor Deus, esses pedidos em Tuas mãos, Senhor, com essas pessoas que almejam, Senhor, o Pai, quem sabe aí por uma cura, Senhor, quem sabe de alguém da sua família que está, ó Deus, hospitalizado, Senhor, o Pai, quem sabe os seus diagnósticos, ó Pai, são desfavoráveis, Senhor, o Pai, estão preocupados, Senhor, ó Deus amado, nos resultados, Senhor, que o médico vem trazer, Senhor. Ó Deus amado, nós te entregamos, Senhor, esses que estão ali, Senhor.

hospitalizados, ó Pai. Ó Deus amado, que estão tristes, abatidos, Senhor. Ó Deus, alcança essas vidas, Senhor, ó Pai. Renova as esperanças, que eles possam olhar para os céus, da onde vem o seu socorro. O Senhor, ó Deus, ó Pai, que tenha a cura. O Senhor tenha a libertação dessas vidas, Senhor. Ó Deus, para o Senhor nada é, Senhor, o Senhor curar essas pessoas, ó Pai, que estão tão necessitadas, Senhor. Ó Deus amado, tenha misericórdia, Senhor, daqueles que clamam, Senhor, ó Pai, por justiça, Senhor, ó Pai, e até hoje não conseguem alcançar seus objetivos, Senhor. Ó Deus amado, tenha misericórdia dessas vidas que estão clamando, Senhor, ó Pai, quem sabe pelo próprio pão de cada dia, que estão desempregados, Senhor, estão ali passando em privações de pães, ó Pai, estão angustiados, Senhor, as suas famílias ali, ó Pai, com grande necessidade, Senhor, entra, Senhor, com providência, Senhor, abre as portas, Senhor, que para Ti nada é, Senhor, ó Deus amado, esses empresários, ó Pai querido, que estão, ó Pai, preocupados com as suas empresas, Senhor, que estão muitas vezes à beira da falência, Senhor. Ah, Deus amado, tenha misericórdia, Senhor. Resolve os problemas, Senhor, ó Pai, que muitas vezes são insolúveis, ó Pai, para o ser humano, Senhor. Eles não veem uma porta de escape, os problemas são tão grandes, ó Pai querido, que eles fazem as suas análises, ó Pai querido, e não vê uma saída, Senhor. Mas o Senhor tem a porta aberta, tem o escape, tem a solução para todas as coisas. Ó Deus amado, abençoa aqueles que estão em viagem, Senhor. Ó Deus, correndo muitas vezes perigo de estrada, Senhor. Ó Deus amado, coberta teu povo, Senhor. Leva eles em paz, Senhor, nos seus destinos, Senhor. Meu Deus, entra, Senhor, nas casas, nas famílias, Senhor. Aonde está ali, Senhor, os pais em discórdia, Senhor, com seus filhos, com a sua esposa ou vice-versa, ó Pai querido, porque os problemas, Senhor, são tão agravados, ó Pai querido, que trazem em si a confusão, Senhor. Muitas vezes estão passando por dificuldades financeiras, ó Pai, e aonde, ó Pai, nós sabemos que se falta, Senhor, o dinheiro para o pão, para a veste, ó Pai, entraria a discórdia, Senhor, entra o desentendimento, Senhor, nas casas, nas famílias, Senhor. Ó Deus amado, entra, Senhor, ó Pai, com as providências, com aquelas vidas, Senhor, com aquelas que estão ali, ó Pai, com problema na sua casa, na sua família, ó Pai, com problemas, ó Pai, que de filhos que estão entregues nas drogas, Senhor. Meu Deus e Pai, tenha misericórdia, Senhor. O Senhor é o libertador, Senhor, ó Pai querido, dos vícios, dos problemas, ó Pai, alcoólatras. Quantas pessoas ali que não tem mais nem sentido de vida, Senhor, ó Pai, porque estão entregues, Senhor, aos vícios, Senhor, meu Deus e Pai. Mas o Senhor pode solucionar, Senhor, ó Pai, esses problemas, trazendo de volta alegria, Senhor, nos lares, ó Pai, porque quando essas pessoas estão nessas situações, ó Pai querido, os seus lares também não estão, ó Pai, os seus lares estão em discórdia, em confusão, Senhor. Ah, Deus amado, entre com as providências, Senhor, socorre este teu povo, Senhor, fala mais alto em cada coração, e nós te agradecemos para a glória do Pai, do Filho e do Espírito Santo de Deus. Música.

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3: Muito bem, diletos ouvintes. Estamos felizes, alegres com os lindos hinos que acabamos de ler, de ouvir. Aliás, são mensagens cantadas que a Igreja Deus é Amor possui nas suas livrarias. Em todas as nossas livrarias tem esses produtos concernente a hinos que engrandece o nosso levo espiritual. Mas eu queria falar também concernente aos cultos que são realizados aqui na Igreja Pentecostal Deus e Amor, na sede estadual de Cascavel, que nós temos todos os dias cultos às 9 horas da manhã, às 14 horas da tarde e às 19 horas da noite. Todos os dias tem culto. Você que não pode vir à tarde, vem à noite. Se não pode vir de tarde ou à noite, vem de manhã. Assim temos culto todos os dias. Nas segundas-feiras nós temos um culto muito especial, que é o culto de ensinamento da palavra de Deus, onde ali o pastor Salomão tem trazido uma mensagem do alto céu aos nossos corações, o ensinamento da palavra de Deus, a qual nós aprendemos a cada dia a nos fortalecermos na graça e no conhecimento, porque nós temos que estar seguros naquilo que nós almejamos, é alcançar os céus. E nós, para alcançarmos o céu, nós temos uma luta aqui na terra, principalmente em falta muitas vezes de aprendizado da palavra de Deus. Muitas vezes nós ficamos a desejar por nós não atentarmos ao ensinamento da palavra de Deus. E na segunda-feira nós temos esse maravilhoso ensinamento da palavra de Deus com o pastor Salomão. E nas terças-feiras nós temos um culto muito especial, que é um culto das mulheres de fé, o culto da noite. E durante de manhã à tarde, um culto normal, que temos ali às 9 horas da manhã e às 2 horas da tarde. E às noites, então, às 19 horas, é um culto especial, que as mulheres têm ali a sua direção, trazendo ali todas as noites uma pessoa diferente ali, trazendo a mensagem, né? E Deus falando fortemente em nossos corações, operando ali o Senhor. Maravilhas, né? Revelações, curas e assim por diante. E nas quartas-feiras nós temos um culto especial, que é voltado, um culto pela manhã, às 9 horas da manhã, como eu sempre estou frisando. E às 14 horas nós temos um culto especial, que é um culto intitulado A Multiplicação de Deus, onde Deus ali tem multiplicado muitas vezes o necessário para nossas vidas, né? Nós precisamos ali muitas vezes adquirir uma prosperidade, nós precisamos adquirir ali muitas vezes, vamos dizer, socorro para nossas vidas, né? Porque sem o mantimento, sem o necessário das nossas vidas, a nossa vida fica sem sentido. Então nós temos ali esse culto especial, às quartas-feiras à tarde, dirigida com a esposa do pastor Salomão, a nossa irmã Rosemary de Souza, que trará a mensagem de Deus nesse culto especial, nas quartas-feiras à tarde, intitulado A Multiplicação de Deus, onde muitas vezes nós estamos em escassez e nós, presenciando esses cultos, nós teremos ali a prosperidade de Deus. O Senhor tem ali operado um grande maravilha. Nós temos visto muitos testemunhos de pessoas que adquiriram ali muitas vezes prosperidades que nem almejavam, mas comparecendo esses cultos, e Deus tem feito maravilhas nessa multiplicação, onde Deus, é o desejo de Deus multiplicar as coisas. E nós temos ali então esse culto especial às 14 horas, não fique de fora. E durante a noite nós temos o culto especial também, intitulado A Resposta de Deus. Nesse culto da noite, então, ele está direcionado ali com o pastor presbítero Adriano, e também estará juntamente com o presbítero Adriano, o pastor Salomão e o diácono Elielton, que também irão trazer a palavra de Deus ali, ajudando neste culto maravilhoso que tem intitulado A Resposta de Deus. Muitas vezes as pessoas ali estão aguardando em adquirir algum projeto que não evoluiu, ou adquirir algum bens, ou adquirir alguma empresa, assim por diante. Aquilo que você almeja no seu coração, Deus ali tem uma resposta para você. Então esse culto, o tema é A Resposta de Deus. E Deus nunca deixará você de mãos vazias. Deus sempre tem uma solução, tem uma resposta, mas é importante que você compareça, porque o nosso Deus, ele tem interesse que você tenha fé para poder adquirir aquilo que você almeja. Então você deposita nas mãos de Deus e Deus tem a resposta adequada para aquilo que almeja o seu coração. E nas quintas-feiras nós temos um culto intitulado PEMU, que é o projeto evangelístico da última hora, onde está sob a responsabilidade do cooperador Edmir, trazendo ali motivações para que esse projeto continue libertando as almas, trazendo ali, muitas vezes eles fazem assim cultos ao ar livre, né? Então, onde muitas almas têm se rendido. E nesse culto PEMU, até por sinal, ele está sendo, nós estamos agora nesse dia 9 do mês que vem, agora em outubro, um culto especial em Curitiba, né? É o segundo aniversário onde foi implantado esse projeto evangelístico da última hora aqui no Paraná. Então ele tem uma data comemorativa que vai ser dia 9 do 10 em Curitiba, onde estará ali a maior pregadora de cura divinas da nossa igreja, da época da nossa igreja, que é a irmã Maria Lorena, uma evangelista mundial, onde Deus tem usado maravilhosamente essa serva de Deus, com grande milagre, muitas curas e libertações. Nós temos com grande honra de anunciar a esta grande evangelista que estará presente nesse grande aniversário em Curitiba. Se você almeja também ir nessa caravana, nós temos ainda passagem disponível no valor de R$ 175,00. Você pode adquirir no interior da nossa igreja, ali com a nossa irmã Vanessa, que é responsável dessa caravana. E nós temos um culto muito especial também, nas sextas-feiras. Nas sextas-feiras é um culto diferenciado. Por que diferenciado? Porque se trata de uma guerra contra o mal. E nós com essa situação de nós termos essa guerra contra o mal, a Igreja Pentecostal Deus é Amor, ela se encontra em jejum e oração, justamente para a libertação das pessoas. Muitas vezes as pessoas tentam se libertar de alguma maneira, de vícios, de muitas coisas que não conseguem se libertar. E nesse dia é um culto especial de libertação. Então você não fica de fora. Se você tem algumas pessoas problemáticas na sua casa, na sua família, algum amigo que você deseja também para que ele seja liberto, traz ele para esse culto especial no dia de sexta-feira. É um culto muito especial voltado em culto de libertação. O pastor Salomão estará presente aos cultos da tarde, das 14 horas e também à noite. E de manhã é um culto normal também, mas é um culto também especial de libertação. Não fique de fora, você que precisa de uma libertação, de vício, de traumas, muitas vezes pessoas que estão ali em depressão, sem saber o que fazer, venha nesse culto que você vai ter uma resposta de Deus favorável. E no sábado nós temos um culto muito especial do Expansão Jovem, que é essa Expansão Jovem, é a mocidade da igreja, é a mocidade forte e valente que está ali em prontidão neste culto da juventude aos sábados ali. Você que tem jovem na sua casa, na sua família, e não sabe aonde que você pode levar eles ali para poder ter um crescimento espiritual, não, que ele possa assim evoluir no crescimento espiritual, traz ele para a igreja ou direciona ele na igreja. Ali nós estamos na Rua Paraguai 1302, onde está ali a mocidade, que vai ali abraçar esse jovem, vai recebê-lo com muito amor, com muito carinho. E está ali um pregador também, que irá trazer a mensagem de Deus. E a mocidade está ali louvando a Deus com seus belos hinos. Então, não fique de fora. Não é só a juventude, mas também você que pode vir na igreja. As portas estão abertas para todos, não tem ali distinção de família, de credo religioso ou coisa parecida. As portas estão abertas para todos e os sábados é um culto tão especial da mocidade. E nos domingos também nós temos um culto muito especial que é voltado para a família. Esse é um culto especial para que as famílias venham se unir mais e mais na presença de Deus, onde estará ali um pregador que irá trazer também a mensagem de Deus em todos os domingos à noite. E à tarde também nós temos um culto especial que é voltado ali para a família também. Mas se você não vem à tarde, vem à noite. À noite ali está sob a direção do irmão Nilson, que traz ali pregadores diferenciados todos os domingos. Tem esse culto maravilhoso no período da noite, intitulado a respeito da família, né? A união da família, porque a família ela é muito carente nas bênçãos de Deus, onde o inimigo tem lutado muito para separar as famílias, separar a mocidade ali das suas casas, levando, quem sabe, para meios duvidosos, né? Então, quando você se une em família, Deus se agrada e Deus ali acoberta a sua família de todo mal. Então, são esses os avisos que nós temos ali todos os dias na Casa de Deus, na Rua Paraguai 1302. E nesse momento, então, nós vamos ver o que Deus realiza dentro das nossas igrejas pentecostal de Zambão. Nós vamos ouvir um grande testemunho que Deus realiza ali.
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4: Meu nome é Wesley Rangel, moro na cidade de Jacareí, tenho 28 anos e o testemunho que eu tenho para contar para os irmãos é para edificar a fé de você que está ouvindo esse testemunho. Nasci em berço evangélico e, para resumir, aos 14 anos de idade me afastei dos caminhos do Senhor e fui me envolver com drogas. Mas eu tive uma diferença onde eu não usava, onde eu fui vender, fui ser o famoso aviãozinho. E eu comecei a vender drogas, e o inimigo foi me levando para esse lado onde eu me afastei totalmente da presença do Senhor. Mas vivendo esse mundo das drogas, vendendo, chegando até a ter o meu próprio ponto de droga, própria biqueira, como se diz, o inimigo não conseguiu ali me abater, não conseguiu fazer com que a minha vida fosse ceifada. Assim, então, de um dia para o outro, fui mudando, fui conhecendo novas amizades e fui conhecendo o outro lado da vida, aonde seria aí o lado em trabalhar em segurança de casas noturnas. Fiquei dos meus 17 anos até os 21 anos de idade trabalhando em baladas, em casa noturna, e minha mente virou totalmente. Eu tomei nojo de drogas, tinha raiva de quem usava drogas, e foi entrando na minha mente o desejo de maldade com as pessoas. Hoje, tendo o entendimento que eu tenho, estando na presença do Senhor, eu posso ver que o que agia dentro da minha vida, dentro de mim, na minha alma, era um espírito ruim, onde o meu desejo era fazer maldade para as pessoas, onde o meu desejo era matar as pessoas, dar tiro. Graças a Deus, Deus não permitiu que eu chegasse a matar alguém, que eu chegasse a dar tiro em alguém, mas era um desejo que tinha no meu coração, e eu fazia muitas ruindades de bater, de judiar. Isso, infelizmente, hoje eu digo infelizmente, eu cheguei a fazer. Mas eu quero dizer para você que tem um filho afastado, que tem o seu esposo afastado dos caminhos do Senhor. Uma vez eu estava saindo de casa, como eu disse, eu moro em Jacareí e trabalhava aqui em São Paulo. Eu saindo da minha casa, a vizinha da minha mãe disse para minha mãe assim: nossa, todos os seus filhos, seu esposo servem ao Senhor e são temente a Deus. Somente o Wesley que está nesse caminho e é a ovelha negra da família. E eu lembro que a minha mãe falou assim: eu só não digo que ele não tem mais jeito, porque o Deus que eu sirvo é o Deus do impossível. E isso foi uma semente que ficou gravada no meu coração, uma semente que ficou gravada e eu não conseguia tirar isso da minha cabeça. E toda vez que eu ia para casa, eu voltava para casa, de São Paulo para casa, a minha mãe falava: eu estou orando por você, eu estou jejuando por você. E eu tinha um vício, o único vício que eu tinha. Eu não bebia, não usava drogas, mas eu fumava o cigarro. E eu falava: mãe, eu só não volto, talvez eu não volte por causa do meu vício do cigarro. E Deus começou a quebrantar. O que que eu quero dizer para você? A minha mãe, ela não desistiu de mim. Foi 14 anos que eu fiquei afastado dos caminhos do Senhor. E um belo dia eu cheguei em São Paulo para trabalhar, na empresa que eu trabalhava, e eu perdi o desejo de trabalhar. Eu não queria mais sair para a rua para fazer escolta, não queria mais, não tinha mais aquele prazer. Eu tinha um prazer muito grande por armas, e daí eu fui perdendo esse desejo, fui perdendo esse prazer, e Deus começou a trabalhar no meu coração. Comecei a namorar a minha atual esposa hoje, e ela era afastada dos caminhos do Senhor. Sendo assim, ela voltou, fazia 6 meses que ela tinha reconciliado com o Senhor. E foi passando o tempo e a minha esposa, ela sempre falava para mim: por que que você não volta para a igreja? Por que que você não vai para a igreja? E eu falava para ela: eu só volto para a igreja o dia que Deus me colocar de pé dentro da igreja e contar tudo o que eu estou passando, contar tudo a minha vida, o que eu passei. Sendo assim, eu volto para a igreja. E eu, como conhecedor da palavra, eu não perdi o temor. Eu sempre orava, sempre pedia para Deus falar o meu coração. E um belo dia, chegou numa campanha na terça-feira. Eu lembro até hoje que eu cheguei no culto, a igreja estava tinha poucas pessoas, estava bem vazia. E a primeira oportunidade que o meu irmão teve para dar uma saudação, ele pediu para que eu me colocasse de pé. E ali ele contou toda a minha história, contou tudo que eu estava passando, que a minha alma estava cansada. Eu na rua era uma pessoa feliz, eu trabalhando eu era uma pessoa feliz, eu sempre sorrindo para todo mundo, não sou de demonstrar minha tristeza. Mas quando eu deitava para dormir, que eu estava sozinho, era a hora que o inimigo me atribulava, era a hora que o inimigo começava a jogar setas e eu não tinha mais um rumo na minha vida. A partir desse momento, eu lembro até hoje, agora está fazendo 2 anos e meio que eu me reconciliei. Ali eu pude ser renovado, fui liberto do vício do cigarro. Eu me reconciliei na terça-feira, na quarta-feira eu já não fumava mais. Faz 2 anos e meio que eu me reconciliei. Hoje, na onde eu congrego, eu sou obreiro na casa do Senhor. Para a honra e glória de Jesus, tenho no ministério do louvor, que Deus me deu um ministério do louvor, estamos engatinhando. E esse é só um pouquinho para edificar a tua fé. Não desista do teu filho, não desista do teu esposo. Por mais que todos digam que não tem jeito, o Deus que nós servimos é o Deus do impossível. A minha mãe, ela nunca desistiu de mim. Meus irmãos falavam que eu não tinha mais jeito, meu pai falava que eu não tinha mais jeito, mas a minha mãe, ela sempre em campanha de orações, sempre orando e buscando, ela não desistiu de mim. E por isso hoje eu posso dizer que eu sou um milagre, uma transformação para a honra e glória de Jesus.
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natureza, o homem é esquecido. Esquece de fatos, datas, pessoas e compromissos. Por outro lado, a tendência humana é para não esquecer certos fatos que ocorrem na vida, principalmente quando se trata de perdoar ou pedir perdão. Vemos e ouvimos muitas pessoas afirmarem: eu perdoo, mas não esqueço. Perdoo, mas não quero mais amizade com ele ou com ela. Isto não é perdão. O perdão que a Bíblia ensina é cheio de amor e misericórdia. E normalmente, se perdoando, se esquece, se sepulta no passado. E isso é possível se a pessoa experimentar o perdão divino, tornando-se revertida do grande amor de Deus. Deus, Ele é onisciente, é onipresente, é onipotente, mas sem dúvida alguma, Ele esquece dos nossos pecados. Pois eu mesmo, Senhor de Israel, apago as tuas transgressões por amor de mim, dos teus pecados, e não me lembro mais. O Senhor Deus lança os teus pecados perdoados para trás de suas costas e joga nas profundezas dos mares. Caro amigo ouvinte, o sangue de Jesus Cristo nos purifica de todo o pecado. Através do seu sangue, que temos a comunhão uns com os outros, e o sangue do Cordeiro de Deus, o Filho de Deus, nos purifica de todo o pecado. Isso se conhecemos a Jesus Cristo e sabemos que Ele é o Senhor. Mantemos a comunhão uns com os outros, e o sangue do Cordeiro nos purifica e nos lava e nos limpa de toda iniquidade. Amigo ouvinte, pare, pense, confesse os seus pecados, e a partir de hoje, tu serás uma nova criatura em Cristo, Jesus, o Filho de Deus. Aprenda a perdoar e será perdoado, pois quem conhece a Deus sabe perdoar. Esta é mais uma mensagem da Igreja Deus e Amor, levando você ao caminho do Senhor.

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1: Ouvinte, você que está ansioso em apresentar seus objetivos diante de Deus, aquilo que você necessita, que Deus te alcance nessa noite, prepare ali um copo de água, documento, peça de roupa, fotografia, aquilo que você almeja no seu coração de apresentar a Deus e ore juntamente conosco neste momento. Bendito e eterno Deus, Pai da glória, nós te glorificamos, te exaltamos, ó Pai, na beleza da tua santidade. Ó Deus glorioso, tenha misericórdia, Senhor. Alcança, Senhor, ó Pai, essas vidas, ó Pai, que estão ansiosas, ó Pai querido, em receber de ti, Senhor, o socorro, Senhor. E o Senhor é o socorro bem presente na hora da angústia. Nós não sabemos, ó Pai, discernir quais são os objetivos, Senhor, desse dileto ouvinte, Senhor. Mas o Senhor que almeja e conhece todos os corações humanos, Senhor. O Senhor conhece as necessidades humanas, ó Pai. Tenha misericórdia, Senhor, desse pai, dessa mãe que clama, Senhor, ó Pai querido, ó Pai, por saúde, por definição, ó Pai, quem sabe, em seus projetos, ó Pai querido. Muitos que estão aguardando algum sinal na justiça, Senhor, que estão ali com os processos, ó Pai, parados, ó Pai, na justiça, necessitando, Senhor, ó Pai, de uma definição, Senhor. Tenha misericórdia, Senhor, alcança, Senhor, ó Pai, ó Deus, a tua santa igreja que ora continuamente, Senhor, para a salvação das almas, Senhor. Abençoa, Senhor, a tua santa igreja, o diaconato, o presbitério, Senhor, ó Pai, que não venha desfalecer diante de ti, Senhor, ó Pai, em busca das almas, Senhor. Ó Deus, alcança, Senhor, ó Pai, ó Deus, ó Pai querido, esses projetos dessas vidas, ó Pai, que estão, ó Pai, necessitadas. O Senhor conhece uma a uma, Senhor. Vem falar fortemente em cada coração, ó Pai querido, ó Deus, ó Pai amado, fala por nós, ó Pai querido, e nós te agradecemos em nome de Jesus Cristo.

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Muito bem, direto ouvinte, foi muito bom estar com vocês nessa noite, mas não desligue seu rádio, continue até 00h, diretamente no Estúdio C, São Paulo, com o pastor Lourival de Almeida. Fiquem todos na paz do Senhor Jesus. Quem se despede neste momento é o cooperador Alzevedo Corso. Sim,

0: Verse 17.
1: O que ele fala para nós, na verdade,
0: what he is saying actually to all of us,
1: é o que Deus realmente quer,
0: is what God truly wants,
1: para todas as pessoas.
0: For all people.
1: Quem é que não gosta de coisas novas, não é verdade?
0: Who doesn't like new things?
1: Posso ler, meus irmãos?
0: May I read it, dear brothers?
1: Assim que,
0: therefore,
1: se alguém está em Cristo, nova criatura é.
0: If anyone is in Christ, the new creation has come.
1: As coisas velhas já passaram.
0: The old has gone.
1: Eis que tudo se fez novo.
0: The new is here.
1: Como eu disse a vocês, é propósito de Deus.
0: As I told you, it is a purpose of God.
1: E tudo isso provém de Deus.
0: All this is from God,
1: que nos reconciliou consigo mesmo por Jesus Cristo.
0: Who reconciled us to himself through Christ.
1: E nos deu o ministério,
0: and gave us the ministry,
1: da reconciliação.
0: Of reconciliation.
1: Sentem-se, amados, sentem-se.
0: Please have a seat, dear brothers.
1: Já deu tudo certo, tenha fé em Deus que já deu tudo certo. E nós lemos, irmãos e ouvintes, em 2 Coríntios.
0: We read from 2 Corinthians.
1: Capítulo 17.
0: Chapter 5.
1: E explicamos aos irmãos que estamos falando da culminação da reconciliação, do ministério da reconciliação.
0: And we are talking about the ministry of reconciliation.
1: E Deus nos revela aqui o seu amor, o seu recurso, o seu propósito.
0: God shows us his love, his purpose.
1: E nós vemos que o que Deus quer realmente para todos nós, é Ele quem provém isso.
0: And we see that it is from God who wants it all for us.
1: É que nós sejamos em tudo novos.
0: That we all be made new.
1: Eu creio que todo mundo que gosta de coisa nova, não é verdade?
0: I believe everyone here likes new things.
1: Dizem que panela velha é que faz comida boa, não sei.
0: And they say that it is old things that make good food.
1: Porque na verdade agora estão saindo umas panelas boas para fazer comida também, né?
0: And now they're making good pans to make
1: e não é.
0: Food.
1: Tudo novo é melhor, na minha opinião.
0: Everything that is new is better, in my opinion.
1: Quando o nosso carro fica velho,
0: when our car gets old,
1: sinceramente, eu até faço reparo enquanto vai dando.
0: And I will fix it until it is up to it.
1: Mas eu prefiro um carro novo.
0: But I'd rather have a new car.
1: Creio que todos nós gostamos de coisas novas.
0: I believe that all of us like new things.
1: Quando eu meditava sobre essa mensagem,
0: when I was meditating on this message,
1: eu quero que vocês entendam.
0: And I want you to understand.
1: O quanto Deus quer fazer de vossas vidas, vidas novas.
0: How much God wants to make your lives new.
1: E eu comecei a pensar naquela história. Você se lembra daquela fábula árabe? Aladim, a lâmpada, sei lá, a lâmpada alguma coisa. Vocês se lembram? Aladim, aquele que esfregava a lâmpada e saiu um gênio. Quem se lembra aí? Levanta a mão.
0: Who remembers the fable of Aladdin and the genie in the lamp?
1: Eu até esqueci como que é o nome da história, mas é o Aladim.
0: And it is talking about Aladdin.
1: Ele pegava a lâmpada, esfregava.
0: He would get the lamp and rub it.
1: Aí saía um gênio e dizia: você pode pedir o que você quiser.
0: And the genie would come and say, I grant you a wish.
1: Aí ele conseguiu riquezas.
0: And he got riches.
1: Ele conseguiu se casar com a princesa.
0: He got to marry the princess.

0: princess.
1: E a princesa não sabia.
0: And the princess did not know.
1: Até que um dia passou alguém na rua dizendo: troco lâmpadas novas por lâmpadas velhas.
0: Until one day someone went through the streets exchanging lamps.
1: O que ela fez?
0: And what did she do?
1: Ela viu a lâmpada do Aladdin, que estava velhinha.
0: She saw Aladdin's lamp that was old.
1: E trocou por uma lâmpada nova.
0: And changed for a new lamp.
1: Desastre total, porque agora ele já não tinha mais o gênio para ajudá-lo.
0: It was a complete disaster because he no longer had the genie to help him.
1: É uma história.
0: And it is just a story.
1: Mas eu trouxe ela para nós entendermos hoje.
0: But I brought it for us to understand today.
1: O quanto nosso Deus também está gritando aos nossos corações hoje.
0: How much God is still yelling at our hearts today.
1: Eu troco vidas velhas por vidas novas.
0: I exchange old lives for new lives.
1: Eu quero trocar a sua vida velha por uma nova vida.
0: I want to change your old life for a new life.
1: Deus, meus irmãos, ele não dá aquela garibada, não.
0: God is not here to make a bargain.
1: Deus não faz nada na base da gambiarra, não.
0: God doesn't do anything wrongly handed.
1: Deus não está interessado em fazer uma reforma suja na sua vida, não.
0: God is not interested in a dirty transformation.
1: Deus quer dar a vocês e a todos nós uma vida nova.
0: God wants to give all of you and all of us a new life.
1: Quando falamos em vida nova, estamos falando em nascer de novo, e nascer de novo é também a essência do evangelho.
0: When we talk about new lives, we're talking about being born again, which is the essence of the gospel.
1: Um homem foi ter com Jesus à noite e chegou já agradando o Senhor.
0: A man who went to see Jesus at night came and pleased him.
1: E ele dizia: Rabi.
0: And he would say, Rabbi.
1: Tipo mestre.
0: Or master.
1: Quando ele começou a esticar muito os elogios, Jesus falou: rapaz, tu precisa nascer de novo.
0: When he went on calling Jesus names, Jesus told him he needed to be born again.
1: Disse a ele: você precisa de uma nova vida.
0: He said, you need a new life.
1: E disse a ele: não é a questão, ele, mas mestre, como é que é isso?
0: And he asked the master, how is this?
1: Não é questão de ser reencarnado.
0: It is not a matter of being born again physically.
1: Não é a questão de ser meramente reformado.
0: It is not only being reformed.
1: A questão é nascer de novo da água e do Espírito.
0: It is a matter of being born again from water and spirit.
1: Automaticamente Jesus estava dizendo: eu te digo como nascer de novo e quero que você nasça de novo, porque quem não nascer de novo não pode ver o reino do meu Pai.
0: Jesus was telling him, I want you to be born again because those who are not will not see the kingdom of my Father.
1: A Bíblia Sagrada nos fala através do profeta Ezequiel.
0: The Bible tells us through the prophet Ezekiel.
1: E lhes darei um coração novo, diz a Bíblia.
0: I will give you a new heart, says the Holy Word.
1: E um espírito novo colocarei dentro de vós, diz a palavra do Senhor.
0: And a new spirit I will put within you, says the word of God.
1: E tirarei de vós o coração de pedra e colocarei um coração de carne.
0: And I will take away all your hearts of rock and put you a flesh heart.
1: Deus está falando em nova vida.
0: God is talking about a new life.
1: Eu quero que você entenda isso hoje.
0: And I want you to understand this today.
1: Deus não quer você mais ou menos, Deus quer você bem.
0: God does not want you halfway, he wants
1: you well. Por isso
0: que
1: a palavra de Deus diz: assim que.
0: This is why the word of God says as if.
1: Se, diga comigo, se.
0: If.
1: Se escreve S-E, mas a gente fala se, né? Se.
0: And God says if.
1: Se alguém.
0: If anyone
1: está em Cristo.
0: Is in Christ.
1: O que é estar em Cristo?
0: What does it mean to be in Christ?
1: Estar em Cristo é viver como ele.
0: To be in Christ is to live
1: é imitá-lo em todas as coisas.
0: It's to mimic him
1: é pensar
0: things.
1: Como ele.
0: It's to think like Jesus.
1: É fazer o que ele fazia.
0: It's to do what he did.
1: É viver o que ele fazia.
0: It's to live how he lived.
1: Aquele que está em Cristo não tem medo do maligno, não teme o problema.
0: He who is in Christ is not afraid of the devil and or
1: aquele que está em Cristo suporta a prova, suporta a tribulação.
0: He who is in Christ can stand tribulation.
1: Aquele que está em Cristo vence a tentação.
0: He who is in Christ defeats temptation.
1: Aquele que está em Cristo não dá lugar ao inimigo na sua vida.
0: He who is in Christ does not give room to the enemy.
1: Aquele que está em Cristo não deixa portas abertas para o adversário.
0: He does not leave open doors for the enemy.
1: Aquele que está em Cristo vive as orientações que Cristo tem nos dado e vai continuar nos dando. Isso é estar em Cristo.
0: To be in Christ is to live according to his orders.
1: Assim que se alguém está em Cristo.
0: And the verse says, if anyone is in Christ.
1: Irmãos, esse pedacinho é de uma gravidade, de uma profundidade que eu queria que vocês entendessem.
0: This part of the message is so important that I would like you to understand.
1: A Bíblia Sagrada está estabelecendo duas condições.
0: The Bible is telling us two conditions.
1: A primeira condição é não estar em Cristo.
0: The first condition is to not be in Christ.
1: E a segunda condição é estar em Cristo.
0: And the second condition is to be in Christ.
1: E eu quero que vocês vejam que maravilhoso é.
0: And I'd like for you to see how wonderful it is.
1: Estar em Cristo e verificar as transformações, a mudança profunda que acontece na vida daqueles que estão em Cristo.
0: To be in Christ and see the wonderful transformation in the lives of those who are.
1: A Bíblia fala que quem está em Cristo, se alguém está em Cristo,
0: the Bible tells us that if anyone is in Christ,
1: nova criatura é.
0: A new creature has been made.
1: Primeiramente, o estabelecimento da nova posição, estar em Cristo.
0: First of all, the first condition to be in Christ.
1: Quem está em Cristo aí, diga eu.
0: Who is in Christ, say I.
1: É a nova posição, estar em Cristo. Você está em Cristo?
0: Are you in Christ today?
1: Se você não está em Cristo, você precisa tomar uma decisão, você precisa tomar uma atitude para que você esteja em Cristo.
0: If you're not in Christ, you need to take a decision to be in Christ.
1: Porque a Bíblia fala que quem está em Cristo, nova criatura é. Ou seja, você deixa de ser uma criatura antiga, uma criatura velha e passa a ter uma nova personalidade, sendo então uma nova criatura.
0: Because if you are in Christ, you have a new personality and you are a new creature.
1: Nós poderíamos muito bem dizer, meus irmãos, que essa nova criatura,
0: we could very well say that this new creature, dear,
1: são os que são nascidos de novo,
0: are those who are born again.
1: Poderíamos dizer que esses são aqueles que, exercendo o ministério da reconciliação,
0: we could say that these are those who work in the ministry of reconciliation,
1: agora podem ser chamados de filhos de Deus,
0: are now able to be called sons of God,
1: foram reconciliados com Deus através do sacrifício de Jesus Cristo na cruz do Calvário.
0: They were reconciled through Christ in the cross of Calvary.
1: Esses não são chamados meramente criaturas, mas são chamados de filhos de Deus.
0: They are not only called creatures, but also sons of God.
1: Falamos de uma nova posição, estar em Cristo, falamos de uma nova criatura, uma nova personalidade, mas não é só isso não.
0: We're not talking only about a new creature, a new personality.
1: Estar em Cristo.
0: To be in Christ.
1: Nova criatura.
0: A new creature.
1: As coisas velhas já passaram.
0: Old things have gone away.
1: Eu pensei uma semana como eu poderia classificar isso, meus irmãos, e vocês entenderam o que eu exatamente quero dizer.
0: I thought of a week that how I could describe it and for you to understand.
1: E eu não consegui achar uma palavra para isso.
0: And I couldn't think of a word to describe it.
1: Mas eu resolvi então trazer um novo sentimento.
0: But I decided to bring a new sentiment.
1: Se estamos em Cristo,
0: if we are in Christ,
1: temos uma nova personalidade porque somos novas criaturas.
0: We have a new personality.
1: E nós temos um novo sentimento também.
0: And we also have a new feeling.
1: Porque as coisas velhas ficaram para trás.
0: Because the old things have gone away.
1: As coisas velhas passaram.
0: Old things have passed away.
1: Quando nós falamos de coisas velhas, estamos falando de coisas que nos incomodavam.
0: When we're talking about old things, we're talking about things that used to bother us.
1: Estamos falando de coisas que não eram mais, eu diria, boas para nós.
0: We're talking about things that are no longer good for us.
1: E eu resolvi trazer isso como um novo sentimento.
0: And I decided to bring this as a new feeling.
1: Quantas pessoas olham para trás?
0: How many people look back?
1: E ainda se sentem mal.
0: And still feel bad.
1: Porque quando olham para trás, ainda enxergam as coisas velhas de suas vidas lá.
0: Because when they look back, they still see the old things in their lives.
1: Como se fosse um amontoado de roupas sujas.
0: As if it were a bunch of dirty laundry.
1: Como se fosse um amontoado de coisas velhas, velharias.
0: As if it were a bunch of old things.
1: Acumuladores de porcarias.
0: Things that have gathered up that are not good.
1: Quando a Bíblia Sagrada nos diz que as coisas velhas já passaram, passaram todas as coisas velhas.
0: When the Bible tells us the old things have gone
1: away. E eu poderia
0: away,
1: dizer a vocês,
0: and I could tell you today,
1: que quando nós acreditamos de verdade, quando a nossa vida se transforma numa vida nova em Cristo, quando nós nascemos de novo, quando nós somos feitos novas criaturas,
0: when we accept Jesus and are made new creatures,
1: nós olhamos para nós hoje,
0: we look for our lives today,
1: e não enxergamos as mesmas enfermidades que nós tínhamos no passado,
0: and we don't see the old sicknesses that we used to
1: porque
0: have,
1: as nossas enfermidades são curadas,
0: because our sicknesses are cured.
1: Nós não enxergamos as velhas opressões que nós vivíamos,
0: we don't see the old oppressions that we used
1: porque
0: to live,
1: fomos liberados das opressões,
0: because we have been delivered from our oppression.
1: Nós não enxergamos os pecados que faziam pesar sobre os nossos ombros.
0: We don't see the sins that used to weigh upon
1: our
0: shoulders.
1: Porque nós fomos perdoados e fomos purificados no sangue de Jesus Cristo.
0: Because we have been forgiven and purified in the blood.
1: Nós não enxergamos os medos que nos faziam sentir tão mal no nosso passado.
0: We don't see the fears that used to face in the past.
1: Porque os nossos medos foram vencidos.
0: Because our fears have been defeated.
1: Nós deixamos a nossa vida antiga.
0: We leave our old lives behind.
1: Nós aceitamos o desafio.
0: We accept the challenge.
1: Nós tomamos a nossa cruz de cada dia.
0: We take upon our cross of every day.
1: E nós começamos a caminhar numa nova vida.
0: And we start to walk in a new life.
1: Na direção das grandes promessas de Deus.
0: In the direction of great promises.
1: Mas com esperança no nosso coração.
0: But with hope in our heart.
1: Porque sabemos que o nosso nome está no livro da vida.
0: Because we know our names are in the book of life.
1: Porque sabemos que não há condenação para aqueles que estão em Cristo.
0: Because we know there's no condemnation for those who are in Christ.
1: Sabemos que as acusações de Satanás de noite e de dia já não fazem mais efeito sobre nós.
0: We know that Satan's accusations are no longer in effect.
1: Porque nós somos novas criaturas.
0: Because we are new creatures.
1: Nós somos novas criaturas.
0: We are new creatures.
1: As coisas velhas já passaram.
0: The old things have passed away.
1: Estamos em Cristo.
0: We are in Christ.
1: Se você olha para trás e ainda sente peso do seu passado.
0: If you look back and you still feel the weight of your past.
1: Se você ainda sente medo pelas coisas que você viveu anteriormente.
0: If you still fear for the things that you live behind.
1: Se você ainda vive a sua vida de tribulações.
0: If you still live a life of tribulation.
1: De prisões, opressões demoníacas.
0: Of prison and demonic oppression.
1: Brigas, contendas, misérias.
0: Fighting and contents.
1: Parece que a sua vida não mudou muito, não é?
0: Seems that your life hasn't changed that much.
1: Tem muita gente que diz, ah, eu agora sou de Jesus.
0: And people say, now I am with Jesus.
1: Mas a gente não verifica a vida nova nessa pessoa.
0: And we don't see a new life in this, person.
1: A gente não verifica o passado ficando no passado e sendo exterminado esse passado. Parece que a pessoa ainda vive aquele passado de tribulação e de dores.
0: If we see these people, they still live in a life in their past full of pain.
1: Você precisa hoje ter um contato verdadeiro com Deus, porque você ainda não está em Cristo como deveria estar. Eu não posso crer que muita gente possa pensar.
0: I cannot believe that many people think.
1: Que aceitou Jesus como Salvador, mas nada aconteceu na sua vida.
0: They accepted Jesus as their Savior, but nothing new happened.
1: A palavra de Deus não é vã.
0: The word of God is not in vain.
1: A palavra de Deus é verdadeira.
0: The word of God is true.
1: Se você está em Cristo, a obrigação de acontecer a mudança, ela é real.
0: If you are in Christ, the change is real.
1: Se você está em Cristo, você tem de ser uma nova criatura.
0: If you are in Christ, you need to be a new creature.
1: As coisas velhas têm de estar para trás, elas têm de passar.
0: The old things must stay behind.
1: Você está num novo posicionamento, você está num patamar mais elevado.
0: You are in a new position in a
1: você está em Cristo agora, lembra-te disso.
0: You are in Christ, remember that.
1: Se você está em Cristo, Satanás não pode continuar fustigando a sua vida.
0: If you are in Christ, Satan has no longer control.
1: Você não pode continuar nesse mar de lágrimas.
0: You can't continue in the sea of tears.
1: Você não pode continuar vivendo essa miséria que você está vivendo.
0: You can't continue to live in this misery that you have.
1: Porque você agora tem de ter uma nova vida.
0: Because now you need a new
1: life. Um novo sentimento.
0: A new feeling.
1: Uma nova personalidade.
0: A new personality.
1: As coisas velhas têm de estar para trás. As coisas velhas têm de ter desaparecido.
0: The old things must stay behind. They must disappear.
1: Assim que se alguém está em Cristo,
0: just as if anyone is in Christ,
1: nova criatura é.
0: A new creature is.
1: As coisas velhas já passaram.
0: The old things have passed away.
1: E a Bíblia anuncia para você um novo potencial.
0: The Bible tells us of a new potential.
1: O que é esse novo potencial?
0: And what is this new potential?
1: Estou em Cristo.
0: I am in Christ.
1: Sou nova criatura.
0: I am a new creature.
1: Tenho um novo sentimento.
0: There's a new feeling.
1: Ou seja, estou numa nova posição.
0: I am in a new position.
1: Tenho uma nova personalidade.
0: There's a new personality.
1: Tenho um novo sentimento.
0: There's a new feeling.
1: Então a Bíblia Sagrada anuncia agora para mim também um novo futuro.
0: So the Bible also tells us of a new future.
1: A Bíblia Sagrada anuncia para mim agora tudo novo no meu futuro.
0: The Bible tells us of everything new in my future.
1: A Bíblia Sagrada anuncia para mim um novo potencial para a vitória, para o progresso, para o sucesso, para tudo de bom na vida.
0: The Bible tells us of a new potential of success of
1: porque
0: everything good.
1: Eis que tudo se fez novo, diz a palavra de Deus.
0: Everything was made new, tells us the word of God.
1: Não tem de haver restolhos do passado terrível que nós vivíamos.
0: There's no things of the past that you used to live in.
1: É a oportunidade de uma vida diferenciada a partir do momento.
0: It is the opportunity for a different life from the moment on.
1: que eu mudo de posição.
0: That I change positions.
1: Posições, estar em Cristo e não estar em Cristo. Se eu estou em Cristo, é uma nova posição, um novo patamar.
0: If I'm in Christ, it is a new position, a new
1: level. Um novo
0: level.
1: Nível.
0: A new level.
1: Eu quero que você olhe para frente agora, olhe na direção da sua vida, e não é literalmente isso, é claro. Comece a pensar a sua vida a partir de agora.
0: Start to think of your life from now on.
1: O seu passado, esquece o seu passado.
0: Your past, you have to forget about it.
1: Eu sei que você chegou aqui, talvez com muitos problemas.
0: I know that many people came here with so many problems.
1: Mas tecnicamente, passando um segundo a partir de que você chegou aqui, já é futuro.
0: But one second after you've come here, it is already your future.
1: Olhe para o seu futuro agora.
0: Look into your future right now.
1: Deus está dizendo para você, eu tenho um futuro de potencial para você.
0: God is telling you that he has a future with potential for you.
1: Você pensa no passado e vê as misérias e as mazelas que você já viveu.
0: When you look into your past, you see the misery that you have lived.
1: Mas Deus está dizendo, deixa o passado no passado, porque eu extermino esse passado.
0: But God is telling you, leave your past behind because I will exterminate it.
1: Você não vai mais falar porque eu tenho sofrido, porque eu tenho chorado, porque a minha vida é assim, não tenho onde morar, não tenho onde comer, não tenho eu certeza da salvação, o diabo me oprime. Você pode ter dito isso até agora.
0: You could have many miseries until now.
1: Mas deixa isso no passado.
0: But leave that in the past.
1: E olha para frente a partir de hoje.
0: Look forward from today on.
1: Porque se você está em Cristo, você é uma nova criatura.
0: Because if you are in Christ, you are a new
1: creature. E você tem futuro.
0: And you have a future.
1: Porque você tem um novo sentimento.
0: Because you have a new feeling.
1: Porque você tem uma nova vida.
0: Because you have a new life.
1: As esperanças se renovaram.
0: And your hopes are have
1: a partir
0: new.
1: De agora, Deus estará contigo.
0: From today on, God will be with you.
1: Passo a passo, ombro a ombro.
0: Step by step, inside
1: Deus é o seu futuro.
0: God is your future.
1: Deus tem promessa para você.
0: God has promises for you.
1: Deus dá a você uma nova oportunidade de vitória.
0: God gives you a new opportunity for victory.
1: Tudo se fez novo.
0: Everything is made new.
1: Você reconcilia-se com Deus.
0: You return to God.
1: E tudo se faz novo.
0: And everything is made new.
1: É um novo potencial.
0: It is a new potential.
1: Você que dizia, mas eu não posso, pastor.
0: Those who used to say, but I can't, dear pastor.
1: Deus está dizendo, comigo você pode.
0: God is telling you today, you can.
1: Você que dizia, quem sou eu?
0: Those who would say, who am I?
1: Você sem Deus não é nada.
0: Without God, you are nothing.
1: Mas com Deus você é um vitorioso.
0: But with God, you are a true winner.
1: Reconcilia-te com Deus. Vem para Deus. Aceita Jesus Cristo para que em você se cumpra essa palavra.
0: Return to God and go to
1: nova
0: Jesus
1: criatura.
0: So that you may be a new creature.
1: As coisas velhas já passaram.
0: And old things have passed away.
1: Eis que tudo se fez novo.
0: And everything was made new.
1: Você tem um novo posicionamento.
0: You have a new position.
1: Se até hoje a sua vida era ai, ai, ai, ai, ai.
0: If until today your life was full of hurt.
1: Que a partir de hoje a sua vida seja glória, glória, glória.
0: And from today on your life will be full of glory.
1: Porque tudo tem o potencial de ser novo para você.
0: Because everything can be new for you.
1: Todas as coisas têm, você tem a oportunidade de vê-las bem para a sua vida.
0: You have the opportunity to see all things
1: esse
0: well
1: é
0: in your life.
1: Esse é o desejo de Deus para você.
0: This is God's desire for you.
1: Que todas as coisas sejam boas na sua vida.
0: Let all things be made new.
1: Mas
0: in
1: começa
0: life.
1: Com a reconciliação.
0: But it starts with reconciliation.
1: Lembrem-se.
0: Remember.
1: Esse versículo é a culminação do ministério da reconciliação.
0: These verses are about the ministry of
1: reconciliation. O mundo estava apartado de Deus.
0: The world was far away from God.
1: Mas Jesus veio dos céus e reconciliou-nos com Deus.
0: But Jesus came for reconciliation of us with God.
1: Mas como eu disse a vocês.
0: But as I told you all.
1: Existe uma palavrinha.
0: There is one word
1: que diferencia as pessoas.
0: That makes difference between the people.
1: Da posição nova e da posição velha.
0: From the old to the new position.
1: Da nova personalidade e da velha.
0: The new personality from the old.
1: Do novo sentimento e do velho sentimento.
0: The new feeling from the old one.
1: Do novo potencial das desgraças e das derrotas do passado.
0: From the new potential to the old.
1: Assim que.
0: For if.
1: Se.
0: If anyone,
1: diga comigo, se.
0: Say therefore if.
1: Essa palavra é a palavra que expressa condição.
0: And this word is the word that brings condition.
1: Se alguém está em Cristo,
0: if anyone is in Christ,
1: essa pessoa tem um posicionamento.
0: This person has a new position.
1: Se alguém não está em Cristo,
0: if one is not in Christ,
1: essa pessoa tem outro posicionamento.
0: This person has a different position.
1: Essa palavra traz então a nós a condição.
0: So this word brings to us the condition.
1: E a condição pode ser mudada a partir do momento que nós tomamos a decisão.
0: A condition that can be changed from the decision that we make.
1: É você quem decide se você está em Cristo ou se você não está em Cristo.
0: It is you who decides if you are in Christ or not.
1: É você quem decide se você reconcilia-se com Deus ou se você não reconcilia-se com Deus.
0: You are the one that decides if you are reconciled or not.
1: É você quem decide permanecer do jeito que você está?
0: You are the one that decides if you remain as you are.
1: Ou você é quem decide se você

0: você prefere mudar para ser uma nova criatura, as coisas velhas passarem e tudo se fazer novo na sua vida? É você quem decide.
1: It is you who decides if you want everything new.
0: Agora que a Bíblia fala, fala.
1: But the Bible tells us.
0: Se alguém está em Cristo,
1: if anyone is in Christ,
0: está numa nova posição.
1: He is in a new position.
0: Se alguém está em Cristo,
1: if anyone is in Christ,
0: nova personalidade, nova vida, novo sentimento, novo potencial, nova esperança, certeza de vida eterna. Eu prefiro estar em Cristo e estar com Cristo.
1: I would rather be in Christ and with Christ.
0: Eu prefiro estar com Jesus.
1: I'd rather be with Jesus.
0: Quem está com Jesus sabe que é vitorioso em qualquer circunstância da vida.
1: Those who are with Jesus know they are winners.
0: E tudo isso provém de Deus, que nos reconciliou consigo mesmo por Jesus Cristo, que nos deu o ministério da reconciliação.
1: All this is from God who reconciled us to himself.
0: E não nos deu só isso, não.
1: And he did not give only us the
0: nos
1: ministry.
0: Deu a sabedoria, o entendimento, e nos deu algo importante que eu quero trazer a vocês hoje. Nos deu a oportunidade de tomar a decisão master da nossa vida.
1: He gave us wisdom and also the decision to make for our own lives.
0: Deus proveu você com inteligência.
1: God gave you intelligence.
0: Você não é um animal irracional.
1: You're not an irrational animal.
0: Aliás, você não é nem um animal.
1: Actually, you're not even an animal.
0: Esse negócio de homem é um animal irracional. Quem falou isso?
1: Those who say that the man is an irrational
0: Deus criou
1: animal.
0: Animais e criou o homem.
1: God created animals and created
0: men. Esse negócio
1: men.
0: De Charles Darwin.
1: Those things of Charles Darwin.
0: Esse negócio de evolucionismo.
1: The evolutionism.
0: É animal é animal, homem é homem.
1: Animals are animals and men
0: is
1: men.
0: Nós somos homens, nós somos a glória da criação de Deus.
1: We are the glory of the creation of God.
0: Mas a partir do momento que houve o pecado, o homem teve a necessidade de nascer de novo e se tornar uma nova criatura, e você tem a oportunidade hoje.
1: And you have the opportunity today to be made a new creature.
0: De tomar a decisão que vai mudar a sua vida.
1: To make the decision that will change your life.
0: De tomar a decisão que vai tranquilizar o seu espírito.
1: To make the decision that will make your spirit at rest.
0: A decisão que vai fazer de você uma pessoa que vai estar em Cristo.
1: The decision that will make you a person who is in Christ.
0: Seu nome vai estar escrito no livro da vida.
1: Your name will be written in the book of life.
0: No dia que você morrer, você vai para o céu.
1: In the day that you die, you will go to heaven.
0: Enquanto você estiver vivo, você vai estar na presença de Deus.
1: While you remain alive, you will be in the presence of God.
0: E na presença de Deus, você vai estar no novo patamar.
1: And in the presence of God, you will
0: vai
1: be in a
0: dar
1: new
0: tudo
1: level.
0: Certo para você.
1: And everything will work out for
0: Deus
1: you.
0: Vai abençoar a sua vida.
1: God will bless your life.
0: Deus vai orientá-lo na viagem da vida.
1: God will direct you in the trip
0: você
1: of
0: vai
1: life.
0: Ter poder para derrotar o inimigo.
1: You will have power to defeat the enemy.
0: Para derrotar a doença.
1: To defeat diseases.
0: Para ser próspero e glorificar a Deus na sua prosperidade.
1: To be prospered and glorify God.
0: Para vencer as batalhas e ser um campeão de Deus.
1: To defeat your battles and
0: para
1: be a
0: ganhar almas para o reino do Senhor.
1: To win souls for the
0: seja uma nova
1: God.
0: Criatura.
1: Be a new creature.
0: Que Cristo seja o seu Senhor.
1: May Christ be your Lord.
0: Que a sua vida esteja em Cristo.
1: That your life may be in Christ.
0: E você seja uma nova criatura, as coisas velhas passem e tudo se faça novo para você.
1: And you be made a new creature and everything.
0: Que Deus abençoe você.
1: May God bless you all.
0: Aproveite a oportunidade hoje.
1: Take the opportunity
0: não
1: today.
0: Fique chorando lágrimas pelo seu passado.
1: Don't continue to cry for
0: as
1: your
0: coisas
1: past.
0: Velhas podem ficar no passado a partir de hoje.
1: Old things can remain in the past from today.
0: Se você
1: on.
0: Tomar a decisão certa na sua vida.
1: If you make the right decision in your life.
0: Que Deus abençoe vocês, meus irmãos, que Deus os guarde.
1: May God bless you all, dear brothers.
0: Que o Espírito de Deus siga falando mais e poderosamente às vossas vidas.
1: May the Holy Spirit continue to speak into your lives.
0: Estar na presença de Deus é o melhor que uma pessoa pode desejar.
1: To be in the presence of God is the best one can hope for.
0: A igreja vai ser arrebatada.
1: The church will be raptured.
0: Pode ser daqui 5 mil anos.
1: It can be in 5,000 years from now.
0: Não interessa.
1: It doesn't matter.
0: Nós não vamos estar aqui em 5 mil anos.
1: We're not going to be here in 5,000
0: years. Nós vamos estar em algum lugar.
1: We're going to be in some place.
0: E posso garantir a vocês que é muito melhor estar com Cristo.
1: And I guarantee you that it is much better to be in
0: posso
1: Christ.
0: Posso garantir a vocês que é muito melhor estar com o Senhor.
1: It is much better to be with the Lord.
0: Existe muita discussão.
1: There is many discussions.
0: Não, a igreja vai ser arrebatada, vai demorar.
1: The church will be raptured and
0: outros dizem não, pode
1: time.
0: Ser amanhã.
1: And many others say it will be tomorrow.
0: E até os que dizem que já aconteceu o arrebatamento da igreja, só subiram só das igrejas deles só.
1: And some people say that the rapture already
0: irmãos,
1: happened.
0: O que interessa para nós não é quando Jesus vai voltar, quando vai arrebatar a igreja. O que interessa para nós é que a gente esteja com Cristo quando a gente precisar partir.
1: What truly matters is that we're with Christ when
0: é
1: we need to leave.
0: É igual aquela questão adiaforista.
1: It is that matter of the question.
0: Que as pessoas dizem, ah, e a igreja vai passar a grande tribulação ou não vai?
1: That people would ask if the church
0: claro que não.
1: Would go through the great tribulation.
0: Mas o importante é nós sermos arrebatados e sermos salvos.
1: What truly matters is that we are raptured.
0: Porque se você não faz parte da igreja, você vai ficar aqui quando a igreja for arrebatada.
1: Because if you're not part of the church, you're
0: not
1: raptured.
0: Vai haver grande salvação na grande tribulação ou não?
1: Many people ask if there will be salvation.
0: Existe uma polêmica grande sobre isso.
1: And there's a great question
0: Mas
1: over
0: posso
1: this.
0: Garantir a você.
1: But I guarantee to you.
0: É muito melhor ser arrebatado com a igreja.
1: It is much better to go up with
0: É muito
1: the
0: melhor
1: church.
0: Ser arrebatado quando Cristo arrebatar a igreja.
1: It is much better to be with Christ when the
0: Deus abençoe
1: comes.
0: Você, tome a decisão correta na sua vida.
1: Make the right decision in your life.
0: Você que quer estar, passar a estar em Cristo a partir de hoje, você tem de tomar uma decisão na sua vida agora.
1: Those who want to be with Christ, you need to make a decision in your life today.
0: Você tem que tomar uma decisão pessoal hoje, agora.
1: You need to make the decision today, right now.
0: Não é amanhã, é agora, nesse momento.
1: It is not tomorrow, but it is right now.
0: Preste atenção porque Deus está falando contigo.
1: Pay attention because God is speaking to you.
0: Não é amanhã, o amanhã não pertence a nós.
1: Tomorrow does not belong to us.
0: Eu não sei se estarei vivo amanhã para pregar para vocês, nem você sabe se estará vivo para ouvir.
1: I don't know if I will be alive tomorrow to be preaching.
0: Deus está falando contigo agora.
1: But God is speaking to you today.
0: Se alguém está em Cristo, é uma nova criatura.
1: If anyone is in Christ, he is a new creature.
0: Se você não está em Cristo ainda,
1: if you are still not in Christ,
0: porque você ainda não aceitou Jesus como seu Salvador,
1: because you haven't accepted Jesus as your Savior,
0: sai do seu lugar e vem para cá aceitar Jesus agora mesmo. Você que está em casa, aceita Jesus agora.
1: Accept Jesus right now.
0: Sai do seu lugar, vem cá aceitar Jesus. Jesus está chamando você.
1: Come forward, Jesus is calling you.
0: Jesus está chamando você para que a sua vida seja uma vida nova a partir de hoje.
1: Jesus is calling you for a new life from today on.
0: Não é vida garibada.
1: It is not a recovered life.
0: Não é vida gambiarrada.
1: It is not a half of a life.
0: É muito mais do que uma vida.
1: It is much more than a life.
0: Reformada.
1: That is transformed.
0: É vida nova.
1: It is a new life.
0: Nova criatura.
1: A new creature.
0: Quer mudar de vida?
1: Do you want to change your life?
0: Sai do seu lugar e vem aqui à frente agora.
1: Leave your place and come forward right now.
0: Essa é a decisão que só você toma.
1: This is the decision that you are only the
0: que Deus
1: one
0: quer que a sua vida seja vida nova, Ele quer.
1: God wants your life to be new.
0: Mas Deus não vai trazer você aqui na frente te arrastando, não.
1: But he's not going to bring you unwillingly.
0: Você que está em casa, Deus não vai arrastar você para aceitar Jesus também, não.
1: God is not going to make the decision for you.
0: Você que está desviado dos caminhos do Senhor.
1: Those who have gone astray from the path of the Lord.
0: Deus não vai arrastar você também para reconciliação, não. Reconcilia-te agora.
1: God is not going to bring you by force for reconciliation.
0: Deus falou contigo.
1: God has spoken to you.
0: E a palavra de Deus é essa.
1: And the word of God is this.
0: Se alguém está em Cristo, é uma nova criatura.
1: Christ,
0: se não está em Cristo, não é uma nova criatura.
1: Christ,
0: as coisas velhas continuam lá. O passado continua lá. Os velhos pecados continuam lá. Os velhos hábitos, os velhos vícios continuam lá. A perdição continua lá. O medo continua lá. A opressão continua lá. Se você quer vida nova, aceita Jesus agora. Aceita Jesus.
1: Entrega
0: a sua vida para o Senhor para ser crente, para servir a Deus, para ser cristão.
1: Deliver your life today to Christ to be a believer.
0: Servir a Deus conforme a palavra de Deus nos orienta.
1: To serve God as the word of God tells us.
0: Crescer na graça, crescer no conhecimento, com uma certeza de que você vai morar no céu.
1: To grow in grace and knowledge with the certainty that you will live in
0: heaven. Que você explore o potencial que os salvos têm.
1: And that you explore the potential that those who are saved.
0: Quem mais quer aceitar Jesus? Quem mais quer reconciliar-se com Deus? Tem alguém que quer se unir ao ministério de Deus e amor também? Se você quer, não estou dizendo sai da sua igreja e vem para minha, mas se você quer,
1: who else wants to come to Jesus
0: vem
1: today?
0: Cá também. A decisão é sua.
1: It is your decision.
0: O trigo já cresceu, cresceu e ninguém colheu. O mundo continua passando fome de Deus. A decisão é sua.
1: The world continues to be in thirst of God and it is your
0: decision. A decisão
1: decision.
0: É sua.
1: It is your decision.
0: Você é quem sabe.
1: You are the one who decides.
0: Eu sou um ganhador de almas e eu vou insistir sempre.
1: I am a winner of souls and I will continue to insist always.
0: Que assim como Jesus me salvou, ele salva você também.
1: Just as Jesus saved me, he wants to save you as well.
0: Assim como Jesus salvou a minha família, ele salva a sua família também.
1: Just as Jesus saved my family, he wants to save your family.
0: Assim como Jesus me ama, ele ama você também.
1: Just as Jesus loves me, he loves you as well.
0: Eu já tive vergonha de ser crente também.
1: I was once ashamed to be a believer.
0: Eu estudei no tempo da ditadura, meus irmãos, não era brincadeira não.
1: In the time of military leadership, it was no joke.
0: A gente sofria um bocado.
1: We used to suffer a lot.
0: Hoje a gente vê essa coisa de evangélico aqui, evangélico ali.
1: And today we see people talking about those who are of the gospel.
0: Eu quero saber se o nome está no livro da vida.
1: All I want to know is if your name is in the book of life.
0: Eu quero saber se são novas criaturas.
1: I want to know if they are new creatures.
0: Nós não queremos saber de evangelho conforme denominações.
1: We don't want to know about the gospel according to
0: some
1: churches.
0: Nem Deus é amor, nem batista, nem assembleia, nem presbiteriano. É a Bíblia Sagrada, nada mais do que a Bíblia Sagrada.
1: We're talking about the Holy Bible, nothing more than
0: the Holy Bible. Nós queremos saber se vocês estão salvos.
1: We want to know if you are saved.
0: Nós fomos levantados para ser ganhadores de almas e para pregar as novas de salvação.
1: We were saved to be preachers of the gospel.
0: Se não for para ganhar almas e falar a verdade, estamos perdendo tempo.
1: We're not here winning souls, we're wasting our time.
0: Se você não aceitar Jesus e não for crente fiel até a morte, você haverá de perecer, sim.
1: If you don't accept Jesus and be faithful until death, you will perish.
0: Jesus está chamando você.
1: Jesus is calling you.
0: Jesus está chamando você.
1: Jesus is calling you here today.
0: Nós vamos orar por essas pessoas que aqui estão. Você que está em casa.
1: Those who are at home.
0: Você que quer se unir ao Ministério Pentecostal Deus e Amor, está desigrejado.
1: Those who want to join this church.
0: Vem cá também.
1: Come forward as well.
0: Oremos por essas pessoas, meus irmãos.
1: Let us pray for these people,
0: se alguém fuma, se alguém bebe, usa droga. E tem alguma coisa de droga, tem alguma coisa que quer jogar fora, que a gente vai destruir num gesto simbólico.
1: If you want to throw away any of
0: Deus
1: your
0: vai
1: vices,
0: te dar vitória.
1: God is going to give you the victory.
0: Deus vai te dar vitória.
1: God will give you the victory.
0: Deus vai te dar vitória mesmo.
1: He's going to give you victory over your vices.
0: Os irmãos que estão se unindo ao Ministério de Deus e Amor, procure a nossa secretaria depois, viu?
1: Those
0: para
1: who
0: que
1: ali
0: possa ser acertada a situação de vocês. Oremos por essas pessoas, Senhor meu Deus, Senhor meu Pai. Vidas que estão diante do Senhor, se entregando a Ti. Esses corações estavam alguns preenchidos, alguns vazios, mas agora se esvaziam de si, para que o Senhor venha fazer morada, Senhor meu Deus, Senhor Jesus. Vem fazer morada nesses corações, Deus da glória, Deus de poder, vem fazer morada nesses corações, vem fazer morada nessas vidas. Purifica essas vidas, lava na sua palavra, purifica no seu sangue, Senhor Jesus. Senhor meu Deus, perdoa os pecados dessas pessoas. Escreva o nome delas no livro da vida. E dá a elas a firmeza, a fortaleza, o temor do Senhor. Que possam viver em harmonia contigo, em santidade, até o dia em que o Senhor chamar a eternidade. Senhor meu Deus, Senhor meu Pai. Alcança essas vidas, ó Deus. São tantas que o Senhor nos dá nesse dia. Com a sua misericórdia, com o seu perdão, com a sua ajuda. Dê a essas pessoas, meu Pai, o entendimento da dimensão do passo que estão dando rumo à presença do Senhor hoje. Em nome de Jesus Cristo, nosso Salvador, receba essas vidas, Senhor. Receba essas vidas para que se batizem, para que fiquem firmes, para que conosco participem das atividades da igreja, participem da ceia, se tornem grandes evangelistas. Em nome de Jesus. Amém, Senhor Jesus, amém. Batam palmas para Jesus, meus irmãos, batam palmas para Jesus. Bem-vindos todos vocês à presença de Deus, bem-vindos todos vocês a participar da Igreja Deus e Amor, mas o maior bem-vindo para vocês é bem-vindos a fazerem parte do povo de Deus, do povo que vai morar no céu, povo salvo pelo poder do nosso Senhor Jesus Cristo com a sua morte vicária na cruz do Calvário. Deus abençoe vocês. Agora vocês vão tomar um chazinho lá embaixo, viu? O que, que tem lá hoje, Rivaíra? É chazinho ou cafezinho? Tem um chazinho lá? A bolachinha, um cafezinho. Ah, lá, as boas-vindas para vocês. E ali vocês vão também receber as orientações primárias, viu? Tá? Obrigado, Deus abençoe, viu? As irmãs também, Deus abençoe vocês, viu? Obrigado, minhas irmãs, obrigado, meus irmãos. Palmas para Jesus, palmas para Jesus. Louvado seja Deus. Pode louvar a Deus com as palmas, aleluia. Louvado seja Deus. Meus irmãos, olha, para Deus confirmar a obra, é tanta cura, tanta maravilha. Nós vamos pedir a Deus só para confirmar a obra. Põe a mão na sua cabeça de novo, põe a mão na sua cabeça, põe. Pode confiar porque Deus ama você. Deus não quer ver você nesse estado de tristeza, não. Deus ama você, Deus cura você. Deus cura você, Deus abençoa você. Senhor meu Deus, confirma a sua obra, meu Deus, confirma a sua obra. Confirma a sua obra nessa vida, meu Pai. O Senhor é Deus quem cura. O Senhor é Deus que faz maravilha. Vai curando, meu Pai, vai curando. Sai todo mal, sai toda enfermidade, sai toda dor que afeta esse corpo, que afeta essa vida. Sai agora em nome de Jesus. Cura, meu Pai, cura, Senhor Jesus, cura. Eu te repreendo, enfermidade, sai desse corpo. Eu te repreendo, enfermidade. Confirma a sua obra, meu Deus, confirma a sua obra. Dá da sua libertação, dá da sua libertação. Senhor, meu Pai, toca nesse coração agora, tira essa dor. Confirma a sua obra nessa vida, confirma a sua obra nessa vida, confirma o seu milagre nessa vida. Eu creio, Senhor meu Deus, eu creio, Senhor meu Pai, que o Senhor está aqui. Toda essa depressão, toda essa tristeza, todo esse mal, não pode resistir o agir do meu Deus, em nome de Jesus Cristo. Confirma a sua obra, Senhor, que todos digam amém. Digam comigo assim: a paz do Senhor. Mais uma vez, a paz do Senhor. Mais uma vez, a paz do Senhor Jesus. Muito obrigado, meus irmãos. Vão com Deus. Deus abençoe vocês e que Jesus possa trazer vocês todos os dias que vocês quiserem aqui para cultuarem a Deus juntamente conosco. Deus abençoe, que a graça do nosso Deus, o amor do nosso Senhor Jesus Cristo, a comunhão do Espírito Santo, que jamais falte sobre vós, para vós, absolutamente nada, que a prosperidade de Deus esteja convosco, que a proteção do Altíssimo esteja em vossas vidas. Vão com Deus, abençoados em nome de Jesus Cristo.
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Por natureza, o homem é esquecido. Esquece de fatos, datas, pessoas e compromissos. Por outro lado, a tendência humana é para não esquecer certos fatos que ocorrem na vida, principalmente quando se trata de perdoar ou pedir perdão. Vemos e ouvimos muitas pessoas afirmarem: eu perdoo, mas não esqueço. Perdoo, mas não quero mais amizade com ele ou com ela. Isto não é perdão. O perdão que a Bíblia ensina é cheio de amor e misericórdia. E normalmente, se perdoando, se esquece, se sepulta no passado. E isso é possível se a pessoa experimentar o perdão divino, tornando-se revertida do grande amor de Deus. Deus, Ele é onisciente, é onipresente, é onipotente, mas sem dúvida alguma, Ele esquece dos nossos pecados. Pois eu mesmo, Senhor de Israel, apago as tuas transgressões por amor de mim, dos teus pecados, e não me lembro mais. O Senhor Deus lança os teus pecados perdoados para trás de suas costas e joga nas profundezas dos mares. Caro amigo ouvinte, o sangue de Jesus Cristo nos purifica de todo pecado. Através do seu sangue, que temos a comunhão uns com os outros.

E o sangue do Cordeiro de Deus, o Filho de Deus, nos purifica de todo o pecado. Isso se conhecemos a Jesus Cristo e sabemos que Ele é o Senhor. Mantemos a comunhão uns com os outros e o sangue do Cordeiro nos purifica e nos lava e nos limpa de toda iniquidade. Amigo ouvinte, pare, pense, confesse os seus pecados e a partir de hoje, tu serás uma nova criatura em Cristo, Jesus, o Filho de Deus. Aprenda a perdoar e será perdoado, pois quem conhece a Deus sabe perdoar. Esta é mais uma mensagem da Igreja Deus e Amor, levando você ao caminho do Senhor.

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3: Meia-noite e dois.
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4: 12:28.
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3: 00:58.
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1: 1:27.

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5: 1:54.
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2: 2h20.
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2: 2h49.
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4: 3:14.
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7: 3h45.
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2: 4h16.
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6: 4:54.
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4: 5h20.
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5: 5:51.
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3: 6:13.
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6: E a gente recebe agora a advogada especialista em direito de família, doutora Laura Landim. Doutora, se a pessoa mora junto há 2 anos, no caso, se por um acaso se separarem, ela tem direito à metade de tudo?
8: Depende. Se a pessoa mora junto, tem provas dessa morar juntos, né? E não escolheu, não formalizou essa relação, eles estão vivendo em regime de comunhão parcial de bens. Necessariamente não tem direito a tudo, né? Tem direito a dividir o que for comprado de forma onerosa. O que é onerosa? Com dinheiro durante aquela união, né? Então, o que foi comprado de forma onerosa se divide. Meio a meio. Herança. Ah, meu companheiro recebeu uma herança nesses 2 anos que nós estamos juntos. Não tem direito, porque a herança é uma doação de um outro. Então você não divide herança quando você está sob o regime de comunhão parcial de bens. Então, tudo que foi comprado de forma comum. Ah, de forma comum eu tenho que ter entrado com metade do dinheiro? Não. Você está ali junto, ele trabalha, você é do lar, você está ali contribuindo para aquele patrimônio. Então, se divide tudo que foi comprado de forma onerosa na constância da união.
6: É, gente. Viver como família, mesmo sem papel assinado, gera direito.
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13: Olá pessoal, sejam todos muito bem-vindos a mais uma edição do Direto ao Ponto. Estamos para toda a rede Mercosul, em Curitiba 92.9, Caraíma 94.7, Cerro Azul 90.5, Campo Mourão 106.7, Guaíra 91.7, Cascavel Rádio Estúdio 92.3 e para Londrina Rádio Clube 95.7. Também estamos ao vivo nas redes sociais, lá no YouTube e no Facebook, arroba Henrique Giglio JR, e também ao vivo na TV Alvorada, em Colorado, no interior do Paraná. Você participa conosco, manda seu WhatsApp para cá, 419-9104-4051, é o WhatsApp do programa, manda o seu recado de áudio que a gente lê aqui para você. Hoje comigo uma edição especial, porque temos um entrevistado que é um grande amigo meu. Coxa branca, mas é um grande amigo meu, viu, Dimas? É. O Dimas está aqui comigo e hoje o Murilo Hidalgo, diretor-presidente, CEO, dono, o que mais que eu posso dizer? Da Paraná Pesquisa, maior instituto de pesquisas do país. E ele vai nos explicar como estão as eleições para presidente, para senador, para governador, para deputado. Quero saber de deputado, tem interesse também. Importante para deputado. E vamos falar sobre todos os assuntos relacionados à política e as perspectivas do que vai acontecer já no outro domingo, né? Porque hoje é terça-feira, já no outro domingo, tem o próximo domingo e aí é no outro, dia 4, o primeiro turno das eleições de 2026. Murilo Hidalgo, seja bem-vindo, Murilo.
14: Olá, Henrique. Olá, Dimas. É uma satisfação estar aqui novamente. Antes de mais nada, gostaria de mandar um grande abraço, porque se hoje eu estou aqui nessa posição, eu devo muito a ele, ao Gebuque, certo? Eu queria mandar um grande abraço ao Gebuque, que é um grande amigo.
13: Placa preta.
15: Placa preta.
14: Placa preta. Placa preta. E com uma grande virtude, né? Coxa branca.
13: Coxa branca.
14: Antes de começar... Você,
13: na verdade, ele deveria ser paranista, porque a família inteira dele é paranista, menos ele.
14: É mesmo? Mas é a evolução da família, né?
13: Então. Por isso que... O irmão dele é paranista.
14: Desculpa os demais familiares, mas é uma evolução da família.
13: Eita. Tudo bem, Dimas?
15: Boa noite, Henrique. Boa noite, Murilo Hidalgo, Rafa, todos os ouvintes da Rádio Mercosul, do Direto ao Ponto. Um dia muito especial, como o Henrique falou, a ilustre presença do Murilo Hidalgo aqui. Digo proprietário, presidente, né?
13: CEO.
15: Murilo, CEO do maior Instituto de Pesquisa do Brasil, que acertou da última vez e hoje a gente vai ter uma conversa aqui que...
13: Acertou para na eleição de 24, o Murilo cravou, né? Também, acertou.
15: Foi o único naquele momento lá que... Né, que
13: pra prefeito.
15: E então, um momento importante da política, local, estadual e nacional. Então, agora os últimos dias, né, Murilo, são os dias decisivos. E é um prazer estar com você aqui e recebê-lo para a gente conversar a respeito desse importante momento do Brasil.
14: Olha, Dimas, obrigado pelas palavras, tá? Nós estamos aí praticamente há 12, 13 dias do pleito, né? Certo? De uma eleição muito diferente do que tudo a gente viu, certo? Você vê uma eleição ainda, até o momento de hoje, muito fria nas ruas, né? Você não vê mais aquele, como a gente via antigamente, aquelas bandeiras, gente na rua, distribuindo panfletos, campanha. Hoje você vê muito pouco, tá muito tímido.
13: Só tem essas, na bolha, só ainda, tem, né? Esses wind banner na rua aí só.
14: Exatamente, muito fria, certo? A gente vê uma campanha muito forte na rede, no rádio e na televisão. O que dificulta é um silêncio do eleitor, né? Porque você não vê nenhum candidato assim se destacando muito, que você diga assim, olha, como visualmente esse candidato está muito forte, você não vê. Por exemplo, eu em Curitiba, tá? Eu tô desde o final de semana em Curitiba. Uhum. Você anda pelas ruas de Curitiba, como hoje eu tô morando em São Paulo, você não vê em São Paulo um volume muito grande de campanha de governador, senador e presidente. Não. Você não vê nada, uhum, absolutamente nada. Então é praticamente na rua uma eleição silenciosa.
16: Mas isso é um movimento... Eu até estava procurando adesivo esses dias de um determinado candidato presidente. Não acha. Nem do Lula, nem do Bolsonaro, nem do Carlos, nem ninguém. Né? Não tem.
14: Não tem mais nada, exatamente. Então ela é uma eleição muito, muito diferente. É uma eleição mais fria, mais silenciosa.
15: Murilo, mas isso vem do movimento da internet, da rede? Porque o Bolsonaro se elegeu na internet e depois isso, vamos dizer, se transformou numa moda, né? Se transformou num movimento. E aí depois veio a Meta lá, o Facebook, reduzindo o alcance. Então, como é que se enxerga esse... Porque se reduziu na internet, o movimento natural seria para a rua. E na rua também não está acontecendo, né? É falta de dinheiro?
14: Com certeza. Você falou a palavra-chave. Não tem mais dinheiro. Porque os partidos políticos, para atrair candidatos, eles vendiam aquela ilusão aos pré-candidatos a deputado federal e estadual que teria dinheiro. Uhum. Não tem dinheiro. O dinheiro não dá para todo mundo, o dinheiro é limitado. Uhum. Parece muito, mas não é, porque eles têm campanhas de presidente, eles têm campanha de governador, senador, deputado federal, deputado estadual. É muito dinheiro a ser distribuído, então esse dinheiro não existe. Uhum. Então, consequentemente, faltou dinheiro para isso. Uhum. Isso é muito claro. E o pouco dinheiro que se tem, eles estão optando pelas redes. Se é certo ou errado, não saberemos pós-eleição.
15: É um case para esse momento, né?
14: Com certeza. É uma eleição muito diferente... Muito diferente nesse aspecto, tá? Mas o que, que eu vejo hoje? O eleitor também, ele ainda, me parece, que a gente sente, ainda não é a principal pauta no Brasil. Já era para ser. Sim. Já era para ser aonde você vai e você está discutindo
16: eleição. Mas todas as questões do STF,
15: acho que... Atenção, né, Henrique?
16: Encobriram tudo, né, meu?
14: Exatamente. Na verdade, na vez de a gente estar discutindo os candidatos ou os problemas dos candidatos, nós estamos discutindo o STF, que o STF, ele não participa da eleição. O STF, ele não estará na urna lá para você votar a favor ou contra. Você terá os candidatos, uhum, propriamente, que as pessoas vão votar, certo? Hoje, o grande conselho que a gente dá aos candidatos é a colinha. Felizmente ou infelizmente, a famosa colinha.
15: Aquela que fica na frente da
14: aquela que fica, que o cara vai pegar e o cara vai votar. Aquilo que ele pega no chão, justamente, uhum, uhum, e ele vai votar. Por quê? Porque você não vê material, você não tem mais visual. Como é que eu vou saber o número do meu candidato? Não tem mais evento.
16: E é um monte de número esse ano ainda, né?
14: Um monte de número. O cara tem que votar para deputado federal, deputado estadual, aí senador, aí governador, aí presidente. É muito número. Uhum, uhum. Quer dizer, se a pessoa não levar a colinha, dificilmente ela vai votar. Uhum. Ou ela vai votar naquele específico que está aqui. Que
15: está na memória,
14: na memória
15: fresco,
14: dela.
15: Né?
14: Uhum. E ali depois, o que ela vai fazer na urna, não sabemos. Certo? Então, é uma eleição muito aberta ainda. Tanto todos os cargos, eu vejo uma eleição... Começando, tá? Com a eleição presidencial. Começar a falar pela eleição presidencial. Na realidade...
16: Você não queria falar outra coisa antes?
14: Eu vou deixar pro final. Eu vou deixar pro final.
16: Então,
14: vou
16: tá
14: deixar
16: bom.
14: Pro final.
16: Tá
14: mas bom. Eu não vou esquecer, não.
16: Não, tá
14: não,
16: bom.
15: A gente lembra você.
16: Tá liberado, tá liberado.
14: O telespectador curioso, porque eu vou voltar nesse assunto. Pode ficar tranquilo.
15: Não, essa é a chave do negócio. Criar suspense. Viu? Mas todo mundo vai ficar até o final ouvindo
14: a gente. Eu vim aqui pra isso.
16: Entendi.
14: Tá bom?
16: Você veio tirar sarro da nossa cara.
14: Não, não vim tirar sarro, vim comentar o que aconteceu.
16: Ah, então tá bom.
14: Tá? Aí, mas voltando na eleição presidencial. Na realidade de hoje, você tem um empate técnico entre Flávio e Lula. É uma eleição, pela realidade de hoje, que teremos segundo turno. Todos os candidatos, a exceção de Lula e Flávio, eles somando, eles estão dando uma média de 14%. Mesmo que no dia, historicamente, eles reduzam, eles não vão reduzir de 8,9%. Então eles vão fazer 8,9%, o que já é suficiente para termos segundo turno. Certo. Então, segundo turno, provavelmente, eu te diria que 99%, nós vamos ter segundo turno para presidente do Brasil. E não adianta virar o primeiro turno do Atlético, o primeiro turno na frente, que é o caso do Atlético. Não adianta o Atlético ganhar o primeiro turno e o Curitiba ser campeão no segundo e levar o troféu.
16: Sim.
14: Um exemplo só, tá? Então, quer dizer, tem que vencer o segundo turno. Não o primeiro turno. Então, é uma coisa que fica. Agora, o que está chamando a atenção? Prestem atenção nisso. Pela realidade de hoje, eu te diria que os eleitores de Augusto Cury, Caiado, Zema e Renan Santos, eles são mais pró-Flávio, pelas pesquisas.
17: Uhum. Sim.
14: Então, provavelmente, com o enxugamento deles pela realidade de hoje, o Flávio já viraria empatado ou na frente do Lula, salvo acontecer alguma coisa nesses 12, 13 dias aí que resta para a eleição. Na realidade de hoje, eu já te diria que a virada, já vamos ter uma virada mais pró-Flávio. Aí temos três longas semanas. Nesse primeiro turno, aconteceu uma coisa muito triste para o Brasil. Não houve discussão de problemas do Brasil.
15: A pauta, né? Não tem pauta.
14: Não teve pauta. A pauta é denúncia STF.
15: É contra aquilo que você. Aquilo que você não deseja.
17: Tá envolvido com
15: aquilo
17: que você odeia, não tá envolvido,
15: aquilo que você não quer que se eleja. É o adversário que você não quer.
14: Isso. Tanto que eu digo para vocês: 60% de quem vota no Lula e no Flávio, o principal motivo desse voto é para o outro não ganhar. Você tem noção disso?
15: Então, não importa.
14: O cara está votando, não é porque o Lula ou o Flávio são os melhores. É pro outro não ganhar.
17: O outro é pior.
15: Então dizer... não importa quem seja o candidato do meu lado. Eu não quero que o outro ganhe.
14: Eu não quero Resumindo, é isso. Uhum. Então, o que acontece? Só que no segundo turno, vai ficar muito difícil para Lula e Flávio fugirem dos debates, não ter enfrentamento. Eles fugirem.
15: Estão jogando
14: dessa
15: parado
14: batida.
15: Agora, né?
14: Estão jogando parado. É muito difícil no segundo turno. E aí, no segundo turno, o que eu diria hoje? A gente faz muita pesquisa qualitativa na campanha presidencial. E eles pesquisam quem que eles pesquisam? O eleitor indeciso.
15: Uhum.
14: Os 6% que está indeciso. Não tem mais que isso.
15: O voto pendular.
14: Esse 6% é que vai decidir as eleições. Tá? E o que esse eleitor diz hoje? Muito claramente. 3% desses 6%, eu te diria que vai ser um milagre eles comparecerem para votar. Que é tudo ladrão. Desculpa o português. Para eles não tem mais diferença. Qualquer político é safado.
15: Nenhum deles presta.
14: Nenhum deles presta. E também não tiramos a razão pelo noticiário.
15: Uhum,
14: se é um noticiário, leva ele a pensar nisso. Uhum. É um escândalo atrás de outro. E os outros 3%, que ao meu ver são os 3% que vão decidir as eleições. É muito pequeno. Uhum. O que pesa a favor de Flávio nesses 3%? A dívida do eleitor. A economia,
15: poder
14: de compra, o salário curto, não dura os 30 dias, isso pesa muito a favor de Flávio.
15: Uhum.
14: O que pesa contra o Flávio? Isso é importante dizer.
15: Bolsa Família?
14: Não. O que pesa contra o Flávio hoje é mais ou menos o que pesa um pouco contra o Sandro Alex. E nesses 3%, eles dizem que é o candidato do Bolsonaro. O Flávio não é o Flávio, é o candidato imposto.
15: O longa-manos do pai.
14: É o mando do pai, exatamente. Uhum, então o Flávio vai ter esse segundo turno, se tivermos os debates, para mostrar para esse eleitor que ele está preparado, que ele conhece, que ele não é simplesmente o escolhido.
15: Uhum.
14: Simplesmente o pai mandou por ele lá, certo? Parecido com aqui.
15: É, mas foi
14: certo?
15: Mais ou menos, porque o candidato natural era o Eduardo, né? Ele teve que se exilar.
14: Sim,
15: e
14: mas mas o exemplo. Mas se fosse o Eduardo, teríamos o mesmo problema. É o filho, ele pôs o filho. Uhum. Quer dizer, o Flávio está preparado? Existe uma interrogação aí.
15: Uhum.
14: O Flávio, entendeu? Ele está apto a ser presidente do Brasil? Ele vai ter que mostrar no segundo, porque no segundo turno vai ter debate e ele vai ter que se mostrar preparado para discutir os problemas do Brasil.
15: Uhum.
14: Certo? Não simplesmente ficar trocando ofensas com o Lula e o Lula com ele.
15: É, porque um é nêmesis do outro ali,
14: exatamente.
15: Né? Um retroalimenta o
14: retroalimenta
15: a
14: do outro.
15: Militância e o outro, né?
14: Eu vou mais longe. Eu colocaria aí, para a gente observar... não nesse domingo, mas no próximo, quando vai abrir as urnas, 3 estados.
15: É, você tem falado bastante isso, né?
14: Três estados. Eu te diria hoje 3, 4 estados, que são os estados pêndulos, confirmando com as eleições americanas, que é Bahia, Ceará, Rio de Janeiro e Pernambuco.
15: Então são 4.
14: 4, eu te diria. Esses 4 são mais 2 em especial, Bahia e Ceará. Por que Bahia e Ceará? Porque Bahia e Ceará... A briga lá é pesada. A gente trabalha lá, a briga é pesada. O que eu digo pesada? Diferentemente do nosso estado aqui, onde para o nosso governador, com todo o respeito, tem 80% de aprovação, que é um dos governadores mais populares do Brasil, mas para ele tanto faz se ganhasse Lula ou ganhasse o Bolsonaro. Tanto que passou a eleição, ele viajou. Para ele é indiferente ganhar A ou ganhar B, certo? Lá não. Eles são inimigos históricos. inimigos de vida. O ACM está brigando há 20 anos com o PT.
15: Ele quase ganhou na prova, na anterior.
14: Mas é uma briga que não tem acerto.
16: É o ACM ainda.
15: Ele se declarou pardo. Foi o negócio do pardo, né?
14: Mas o que eu estou dizendo, mas é uma briga que não tem acerto. Não é uma briga que vamos chamar lá 3, 4 amigos. Ah, o Lula quer receber. Não tem esse acerto. Uhum. E o Ciro Gomes não precisa nem dizer para vocês.
15: Humano, né?
14: Então, o que eu vejo? Nesses dois estados, se o Lula perder um, já vai ficar difícil para ele. Porque são estados grandes do Nordeste.
15: Eu digo amém.
14: Vai ficar muito difícil. Agora, se ele ganhar os dois, vai ficar difícil para o Flávio. Por quê? Porque lá os governadores também entram na campanha.
15: Mas o Ciro está na frente, né?
14: Não, os dois estão muito...

0: apertados na frente. A gente soltou pesquisa.
1: Mas você acha que os outros, estados já estão definidos?
0: Não, não é que eu te digo isso. Os outros estados...
2: É pela vantagem?
0: Não, não. Os outros governadores não têm essa briga toda. Você entende pra você?
1: Entendi, entendi.
0: O cara não tem por que
1: não
0: brigar.
1: É um Atletiba, por exemplo.
0: Eu sou teu amigo e sou amigo dele. Uhum. Vocês concordam comigo? Mas eu tô com você, mas eu sou amigo dele. Se ele ganhar também, pra mim não é nenhum.
2: É porque aqui.
0: Não é nenhum problemaço. Você entende pra você?
2: No tipo, Paraná você tava todo mundo junto, né? Daí o Ratinho escolheu um lado e espalhou, né?
0: É, mas você entende, Alonso? Quer dizer, pra mim não é um problema se você ganhar. Uhum. Eu tô com você, mas se ele ganhar, pra mim também.
2: Dá pra recompor e.
0: Recompõe fácil. Uhum. Você entende pra você? Então, quer dizer, mas nesses estados. E o Rio de Janeiro, por quê que eu te digo isso? Porque no Rio de Janeiro, se tivermos segundo turno, fica difícil pro Lula. Por quê? O Paes não tem como pegar a campanha do Lula. Uhum. Porque ele tem muito voto com o Flávio também, pro governo. Agora, se não tiver segundo turno no Rio de Janeiro, favorece demais
1: o Lula.
0: O Lula. Por quê? O Paes, ele é diferente do Tarcísio. O Paes é mais político. Uhum. O Tarcísio é mais técnico. O Tarcísio vai ajudar o Flávio do jeito do Tarcísio. O Paes já é mais político. Uhum. Então eu vejo assim, essa é uma grande diferença. Então preste atenção na eleição de primeiro turno desses estados. Se o Rio de Janeiro acaba no primeiro turno ou não, se acabar no primeiro turno é bom para o Lula e ruim para o Flávio. Uhum. Ceará, se ganhar o Ciro é bom para o Flávio. Se ganhar na Bahia o ACM é bom para o Flávio. Se perderem é uma tragédia para o Flávio. Certo? E Pernambuco depende demais se o Lula vai aparecer em Pernambuco nesse final de campanha. Que os dois são mais ou menos Lula, mas o João Campos é mais. É. Uhum. E a Raquel tem o apoio de uma base bolsonarista.
2: Uhum. E Minas, como é que fica nessa conta?
0: Minas sempre foi o histórico, as pesquisas Minas estão empatadas. Eu vejo que hoje Minas pesa pouco, porque Minas terá segundo turno. Terá segundo turno.
2: Vai ter.
0: Certeza.
2: Cleitinho, será?
0: Cleitinho, provavelmente, pelas pesquisas de hoje, com alguém do PT. Ou Patrus Ananias ou Calil. E isso já vai ficar bom para os dois, porque os dois terão palanque e não terão muito como fingir lá. Mas nos outros estados, o que, que eu te diria? O que é o problema? Ah, vai eleger governador, mas qual vai ser a postura do governador? Sim. Não são governadores aguerridos. O governador vai ajudar, mas vai ajudar do jeito dele. Vai tirar foto, vai... E vou mais longe. Muitos vão viajar. Sim, muitos vão dizer que estão cansados, preciso viajar com a minha família, entendeu o processo?
2: Murilo, e uma questão, o voto útil nesse primeiro turno no Flávio, será que é possível ainda?
0: Acabei de dizer, hoje eles têm 14 e a nossa aposta é que vai terminar com 8. Vai ter voto útil para o Flávio ou para o Lula. Vamos ser justos.
2: Porque, não, mas a pergunta é assim, porque a maioria dos candidatos dessa vez são mais à direita. É, Caiado, Renan, que é mais isolado, mas Zema. Ligado à direita, o Zema...
1: Bem que o Zema derreteu, né?
2: O Zema tá com 1%. E o Augusto Cury que cresceu e depois voltou um pouquinho, né?
0: Desceu. Dimas, em cima disso, se a gente for ver, hoje o Zema tem 1%. Então, quer dizer, pesa...
2: Já foi, né? Quase nada.
0: Uhum. O Zema já era. Você tem o Caiado. O Caiado, 70% dos eleitores do Caiado são Flávio. Uhum. Então o Caiado, se ele vier de 5, de 4 para 2, ele vai botar 1,5% pro Flávio. Uhum. Certo? Uhum. Augusto Cury, 60-40%. Já não é na mesma proporção.
2: 40% do Augusto Cury pode ir pro Lula?
0: Vai pro Lula. Eu não te diria pode, vai. Por isso vai? Que o Flávio não abre tanto. Certo? Para você, agora precisa ver com quanto que o Augusto Cury termina. Uhum. Também com quanto o Augusto Cury ele termina. E o Renan Santos é 40-30 e o resto é nenhum.
2: É porque
0: eles fizeram uma campanha que
2: ninguém, é para bater, ele sempre no bater, lugar da direita, né?
0: Que ninguém presta. Né? Mas que ninguém presta, entendeu? Então eu vejo uma boa parte do Renan Santos. Certo? É, 2 ou 3. Ele foi corajoso. A semana passada ele fez um vídeo atacando os donos de banco, né?
1: Sim.
0: Certo? Achei assim...
1: Não, ele tem ideias boas, Renan. Tem ideias boas.
2: Eu reputo como o melhor plano de governo deles, do MBL, o Livro Amarelo, né?
1: Que, muito bom, inclusive.
2: É, né? Porque eles estão, de fato, ali tem proposta.
1: Sim.
2: Os demais estão na ideologia, né? Na questão
0: Mas o problema do Renan... Eu concordo com você. Foi a forma com que ele quis implantar a proposta. A forma foi
2: o conteúdo muito... é muito bom, mas a forma é muito agressiva, né?
0: Muito, muito.
2: Tanto que o Augusto Cury ainda colocou ele debaixo do braço lá no debate da Bandeirantes.
0: É isso que eu ia te dizer. Uhum. A forma é muito, muito agressiva, entendeu? Uhum. Errou no tom, né? Uhum. Mas para frente, é jovem, deve aprender.
1: A gente chega à conclusão, então, no cenário para a presidência da República, que teremos segundo turno entre Flávio e Lula.
0: Pela realidade de hoje, um milagre não ser isso, né?
1: Muito bem. Vamos partir para os estados? Eu vou deixar o estado do Paraná mais para frente, porque tem uma pesquisa da semana passada. E o que me chamou a atenção é que quase 50% ainda não sabem para quem vai votar para governador. Esse é um número que me chamou muito a atenção. Faltam menos de 15 dias para a eleição e o povo ainda não sabe pois quem vai votar.
2: A eleição está na nossa bolha ainda, do pessoal que gosta da política? Tá, é isso mesmo?
0: Infelizmente,
2: é mesmo.
0: Tá na bolha, mas assim, quando você diz que na espontânea eles não sabem falar, agora quando você mostra o disco, o não sabe vem para 3, 4, é muito baixo.
1: Entendi.
0: Também é muito baixo. As pessoas, a hora que você aponta, elas já sabem quem vão votar. Certo? Assim, aí eu fico me perguntando, nesses 15 dias finais, o que pode mudar esse voto? Certo? Eu acho muito difícil.
1: Só se acontecer uma hecatombe, alguém...
0: Isso, exatamente o que você falou. Só
1: apareceu alguma... uma denúncia, alguém falecer, alguma coisa
0: isso,
1: assim.
0: Isso, muito forte. Murilo. Agora, mudar 2, 3, 4% é muito possível. Agora, uma mudança, só se tiver um grande movimento na reta final em cima de um candidato.
2: Essa questão do Vorkaro, STF, ele balançou, de fato, as estruturas do Brasil. É o que a gente só escuta e tem a questão do Lula indicar mais 4. E o STF está muito ligado à questão do Lula. O STF é, vamos dizer, a gente tem chamado aqui de consórcio, né? Que é Lula, STF, uma parte da imprensa e Gonê, Alcolumbre. Então tem uma linha aí
0: não,
2: que...
0: Não briguem comigo. Não é verdade. Nós fazemos pesquisas qualitativas, diárias, tá? Infelizmente...
2: Não pegou isso?
0: Calma, é na bolha.
1: Ah, é na bolha.
0: Porque é na bolha, porque aquele cidadão que mora em periferia, que a preocupação dele é o dinheiro...
2: Daí é o mercado.
0: Aí é o mercado, é o supermercado, é a dívida dele, você entendeu? E aí vem para aquela história, é tudo ladrão.
2: E como
0: você
2: é que...
0: Entende? Você não tem o mocinho, não tem o bandido.
2: O Lula agora... não é o responsável na cabeça dessas pessoas não, pela...
0: Eu vou dizer uma coisa para você. Assim, o que a gente sente? Tem uma boa parcela da população que liga o Moraes ao Lula, isso é claro. Porque ele prendeu o Bolsonaro, isso é claro. Mas não o suficiente para as pessoas estarem tão ligadas nisso quanto a gente. Eles estão mais preocupados no jogo do Flamengo, lá no jogo...
1: Como é que eu vou pagar o supermercado?
0: Eles estão muito mais falando ainda de como o Moledo fez aqueles 3 gols.
2: Olha aí o pessoal que queria saber o que era. Né,
0: entendeu? Como ele fez aqueles 2 gols, do que propriamente no escândalo do STF. Ele ouve, mas aquilo não é o alimento da vida dele. Aquilo não é o alimento.
2: O Corinthians é mais importante.
0: O Corinthians é mais importante. O Memphis ter errado aquele pênalti está muito mais no cotidiano dele.
1: Sim.
0: Do que Alexandre, do que Dino, do que André Mendonça, você entende para você? Agora, na nossa bolha é o assunto. É o assunto. E a gente fica achando que isso é o...
1: Pode mudar os números, né?
0: Pode mudar os números. Não, não. Assim eu te digo.
1: Eu entendi.
0: O que machuca o presidente Lula hoje chama-se economia, dívida e mercado. Supermercado. Sim. Onde as pessoas vão. Por que o Lula perdeu o voto feminino? Porque as mulheres vão mais ao mercado que os homens.
2: E elas conseguem perceber a realidade mais do que os homens.
0: Mais do que os homens.
1: Uhum.
0: Você entende para você? Então, essa é uma coisa muito clara. Quer dizer, ela deixa de votar muito mais pela economia, pela dívida, que ela está lascada, do que propriamente pela briga. Do
1: entendi.
0: Mendonça com o Gilmar, do Gilmar com o Fux.
2: O André Mendonça.
0: Isso, com... consequentemente. Uhum. Lógico, ela ouve falar.
1: Uhum.
0: Mas na cabeça da grande população, está tudo na mesma lama.
2: Então,
0: tudo.
2: A gente tem que educar esse povo, na verdade, para eles entenderem.
1: O problema
2: tá
1: é o tempo. Né? Falta pois pouco tempo.
0: Muito pouco tempo.
1: Falta Murilo, muito pouco tempo.
2: E o fator aumento da Bolsa Família, você acha que vai influenciar muito?
0: Olha, ajuda. Quem dizer que nega, mente. Eu vou te dar um aumento, te prejudica?
1: Não.
0: Eu vou te dar um aumento, te prejudica? É óbvio que não.
1: Uhum.
0: Se você me disser aqui, eu vou te dar um cachê, entendeu?
2: Não, claro, vou te dar 100 a mais, 100 reais a mais.
0: Vai me prejudicar. É. Você... Não, você só tem até um agrado sobre mim. Isso é lógico. Óbvio. Agora, eu fiquei sabendo em São Paulo semana passada que uma coisa interessante. Dia 19 de outubro é quando ele recebe o Bolsa Família. Olha que coisa. Então, dia 19 de outubro, ele vai receber esse aumento. Mas tem um porém. É entre o dia 19 e 29. E a eleição é 25, domingo. E dia 24 é sábado. Então, quer dizer, metade vai receber, metade não vai receber.
2: Então o efeito no coração vai ser pouco.
0: Você entende o que eu quero dizer para você? Então quer dizer...
1: Olha, não recebi o aumento que falaram.
0: Então assim,
1: não...
0: quando eles dizem que todo mundo
2: então,
0: vai receber...
2: Então o direito pode lançar essas fake news da vida que não vai receber.
0: Quando eles dizem que todo mundo vai receber, é uma mentira. Porque é de 19 a 29. Por exemplo, você recebe lá no dia 19, você no dia 20, eu no dia 29. Eu não recebo.
1: Uhum.
0: Eu ia receber no dia 24, só dia 26. Eu não recebo.
1: É.
0: Certo? Então vai ter gente que não vai receber. Então quer dizer, então, assim, vai ajudar? Vai ajudar. Só que do outro lado, o que, que a gente tem sentido nas quadras? Quem não recebe o Bolsa Família
1: fica revoltado.
0: Fica revoltado.
2: Pois é, isso que
0: eu... Quer dizer, então eu não vejo assim que isso vai decidir a eleição. Isso não vai decidir a eleição.
2: Vai ser no Photoshop,
0: isso.
2: Então.
0: E tem o aposentado que não recebeu nada também. Exato. O aposentado também não recebeu nada. Então, quer dizer, eu não vejo um ganho assim muito, muito, muito grande. Agora, se tivessem recebendo agora esse mês mais o outro mês, teria um impacto na economia das cidades. Não só no bolso dele, como no supermercado lá do sertão do Nordeste, quanto que ia girar mais de dinheiro. Eu ia ter R$90, um exemplo, uhum. 80, 90 reais a mais para gastar em comida, para gastar não seja do que for, certo? Então, quer dizer, mas no final, dizer que atrapalha é
2: lorota. A minha pergunta também foi no sentido fora da bolha da Bolsa Família, né?
0: Não.
2: Porque muita gente está lendo isso como um movimento eleitoreiro, né?
0: Com certeza. E tem um movimento que eu vejo ainda...
2: Que não está nessa
0: mais
2: faixa dos 6%?
0: Está nesse 6%. Não, mas o eleitor do Bolsa Família já sabe quem vai votar. 70% não, vota Lula,
2: 30% vota Flávio. Você falou que tem 6%, que são os
0: indecisos. Mas não estaria no Bolsa Família.
2: E nesses 3%, então, aí nessa bolha não faz um efeito?
0: Não, só que o Bolsa Família, vamos ser justos, ele não causa só o efeito no Bolsa Família. O que significa? O Henrique tem o comércio dele lá, certo, na cidade, no sertão do Nordeste.
2: As pessoas vão gastar mais e vai ficar feliz.
0: Ele vai ficar feliz. Todo mundo vai ficar feliz. Ele vai comprar um botijão de gás a mais, uma Coca-Cola a mais, uma cervejinha a mais, três pães a mais. Gira o dinheiro. Quer dizer, não é só para quem recebe. Para quem não recebe também, tem um impacto grande. Numa cidade que nem Curitiba, isso some, porque poucos recebem aqui.
2: Uhum.
0: Mas numa cidade onde 30% da população recebe Bolsa Família, tem um impacto.
2: É justamente onde você falou, Ceará, Bahia,
0: não,
2: lá...
0: No interior, Nordeste.
2: No interior, Nordeste.
0: Ele fez um imposto de renda que surtiu efeito no Sudeste. Sul e Sudeste. Porque quem ganha mais de 5 mil está para cá. E uma parte do Centro-Oeste. E esse Bolsa Família agora foi para o Nordeste e Norte. Ele foi sábio. Só que veio tarde. Na minha opinião, teria que ter vindo... Um mês antes.
2: Uhum.
0: Um mês antes, o efeito seria devastador para a campanha do Flávio.
2: Ainda a gente está...
1: Eu preciso fazer um intervalo, mas pode perguntar rapidinho.
2: A questão dos evangélicos e das mulheres. Que o Lula, ele tinha uma deficiência dentro do voto do evangélico, cristão. E agora ele está fazendo uma sinalização para esse pessoal. Lembrando que no carnaval ele teve uma postura e agora está tendo outra. Você acha que há efeito esse movimento do Lula dentro das igrejas evangélicas?
0: Nós inovamos nessa eleição. Se vocês olharem as nossas pesquisas, a gente não está mais perguntando a religião do eleitor. Porque nas pesquisas do ano passado, o que a gente percebeu? O católico e o evangélico, eles pensam igual.
2: Uhum.
0: Onde que está a diferença do católico para o evangélico? No praticante. O católico praticante, aquele que vai uma vez por semana à missa, o evangélico praticante, aquele que vai uma vez, pelo menos,
2: ao culto,
0: eles pensam igual.
2: Uhum.
0: Não muda nada. O que muda hoje não é o evangélico do católico. É aquele que tem fé e aquele que não tem fé, eu te diria. Isso é que muda, certo? Então dizer, o evangélico está diferente, o católico não.
2: Uhum.
0: Eles estão igual. Qual é uma diferença? Quem vai mais à missa, quem vai mais a culto, vota mais Flávio. Quem não vai, vota mais Lula. Se você pegar o católico que vai e o evangélico que vai, eles pensam iguais. E tem um dado muito interessante. A igreja evangélica, ela cresceu muito na pandemia. Mas ela cresceu e ela ganhou um grande problema. O mesmo problema da igreja católica. Certo? Que muitos dizem católicos, mas não vão à missa.
2: É só uma certidão.
0: É só uma certidão. Ele batiza. Eu sou católico, mas ele não vai à missa. E hoje, por causa da pandemia, a igreja evangélica cresceu muito, mas hoje eles têm um problema. Tem muito evangélico que não está indo também.
2: Então,
0: se diz
2: a questão do catolicismo passou para lá também.
0: Passou para lá também. Uhum. Eles cresceram, mas eles ganharam o problema da igreja católica. É como fazer esse cidadão vir ao culto ou à missa toda semana. Então, eu te diria, quem tem fé, quem vai... Pensa igual. Quem
2: e
0: não
2: aí,
0: vai...
2: não, aí, nesse caso, é aquele que não votaria no Lula. Ah,
0: exato.
2: Que rejeitaria,
0: é mais Flávio,
2: rejeitaria
0: quem não vai,
2: esse movimento
0: porque,
2: dele.
0: Porque são princípios. Quem não vai, pensa de um jeito. Quem vai, pensa igual. O católico que vai toda semana à missa, ele pensa igual o evangélico que vai toda semana ao culto.
2: E por que a maioria dos católicos são mais Lula?
1: Intervalo. Eu preciso fazer
2: só
1: intervalo.
2: Posso fazer, deixar guardado?
0: Por que
2: a maioria dos católicos são mais... Por que os católicos são mais Lula?
0: Por que os católicos são mais...
2: Porque teoria da libertação?
0: Porque eles vão menos ao culto. Eles vão menos à igreja, desculpa, o culto não, eles vão menos à missa. Então eles são mais Lula. Como os evangélicos que não vão, também são mais Lula. Certo? É uma questão de crença, aí eu não vou entrar no mérito. É
2: questão de conteúdo, né? Porque o Lula tem voto no baixa escolaridade e também naqueles que não estão com o raciocínio, com o pensamento em dia.
0: É a forma no de, sentido pensar. De pensar, você pensa de formas diferentes, não estou aqui para julgar. Mas
2: não, mas eu digo, mas isso é um fato, né?
0: É um fato. Antes de você pedir o comercial, diga na lá. Volta tem como voltar com o gol do Moledo?
1: Tem, mas a gente não transmite jogo aqui.
2: Só na CBN.
1: A gente já volta.
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8: 6h52.
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2: A decisão do ministro Gilmar Mendes, o decano do Supremo, de dar sinal verde para o reajuste de 15% nos benefícios do Bolsa Família, anunciado por Lula há 17 dias do primeiro turno das eleições gerais no país, representou uma mão amiga da mais alta corte do judiciário à campanha de reeleição de Lula. É o que diz o jornal O Estado de São Paulo em editorial publicado hoje. Segundo a publicação, Gilmar instrumentalizou o STF para dar à campanha de Lula uma mão amiga sobre uma controvérsia que a Justiça Eleitoral ainda examinaria. O Estadão afirmou, abre aspas, a manobra questionável está no salto entre uma orientação geral e sua aplicação a um decreto concreto, editado 17 dias antes do primeiro turno e com pagamentos às vésperas do segundo turno, enquanto finalidade eleitoral, uso promocional e abuso de poder ainda estavam em discussão. Fecha aspas. Para Estúdio 92 FM, Emerson Bittencourt.
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13: 7:26.

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7: Muito bem, pessoal, estamos de volta com o Direto ao Ponto. Mundilo, vamos começar a falar de números? Vamos começar por estados, falar do Rio Grande do Sul. Tem muita gente do Rio Grande do Sul ouvindo a gente. Como é que está a eleição lá para o povo gaúcho?
8: Olha, nós julgamos uma pesquisa semana passada, tá? Na verdade, o Zuco está um pouco na frente da Juliana Brizola. É uma eleição de 2 turnos, com certeza. Na realidade de hoje, eu te diria que o Gabriel Leite, que é o que está em terceiro, se ele conseguir uma arrancada histórica e passar para o segundo turno, ele é o vencedor. Uhum. Porque tanto Juliana ou o Zuco que ficarem de fora o apoiarão, certo? Ao mesmo tempo, não indo, quem o governador Leite apoiar junto com o Gabriel passa a ser o favorito. E levando em conta que nas 2 últimas eleições o governador Leite fez acordo com o PT, né?
7: Pois é. E pro Senado lá, é Van Hatten mais um?
8: Hoje, na realidade de hoje, Van Hatten e Manuela Dávila. Mas a eleição do Senado é uma coisa aberta que quando chegar no Paraná eu comento.
7: Então tá. Santa Catarina.
8: Santa Catarina. Hoje Jorginho Melo, 1 turno só. Favorito para ganhar no primeiro turno pelas últimas pesquisas. O Senado é um empate triplo. Uhum. Entre a Carol de Tones, Peridião Amin e Carlos Bolsonaro.
9: O Carlos corre algum risco?
8: Tem risco.
9: Tem risco, né? Tem risco. É que a Carol, ela tem
8: não
9: muito...
8: Não é
9: a
8: Carol.
9: O Peridião, mas
8: o Peridião é uma espécie de, assim, ele representa para Santa Catarina o que o Álvaro Dias representava para o Paraná. Ele está acima.
9: Ele é um legítimo, o sênior, né?
8: Exatamente. Mas assim, é uma eleição muito apertada, certo? Agora, o governador ganhando está fazendo muita força para Carol de Toni e Carlos Bolsonaro.
7: Muito bem, esses Santa Catarina. Vamos pular o Paraná. Vamos deixar o Paraná por
9: último. Suspense.
7: São Paulo.
8: Tarcísio, 1 turno só, favorito, de 16 a 20 pontos na frente. A disputa ficou pelo Senado. Se eu tivesse, pelas pesquisas que eu analiso, que eu vejo, eu te diria que hoje são 3 candidatos para 2 vagas, tá?
9: Derrite,
8: André do Prado e Simone Tebet.
9: O Salles vai ficar lá para trás?
8: O Salles já era.
9: Já era?
7: O melhor não vai.
8: O Salles entrou nessa eleição, a gente mora em São Paulo hoje, lá é muito comentado. Ele deve ter algum problema com a família Bolsonaro.
9: Eles brigaram,
8: né? Eles brigaram. Uhum, ele uhum. entrou para tirar a vaga de um dos candidatos da direita. Para mim, não tenho a menor dúvida disso.
9: É mesmo. É.
7: Bom, mas porque se for André do Prado e Derrite, tá ótimo.
9: Ele brigou lá, lembra?
7: Não entrando Marina Silva e Simone Tebet, tá lindo.
9: Pois é, mas a Simone não tem uma rejeição? Porque ela tirou a empresa que estão falando? É que a esquerda é forte, né?
8: A Simone, eu te diria que ela é um centro-esquerda. Ela é uma candidatura simpática.
9: Uhum.
8: Ela é uma candidatura.
9: Ela tem mais entrada na esquerda do que a Marina?
8: Eu tenho uma ideia hoje. Tá, já que vocês tocaram no assunto de São Paulo, eu vou ligar com a eleição nacional. O Flávio hoje ganha em torno de 5, 6% de São Paulo do Lula.
9: Uhum.
8: O Tarcísio ganha em torno de uma média de 18 pontos. Então tem em torno de 20% hoje que é Tarcísio Lula, Lula-Tarcísio. Por isso que o Lula não faz campanha em São Paulo e o Tarcísio não entra na campanha do Flávio. Entendeu? Aí vem aquela história que eu falo para vocês da diferença da Bahia e do Ceará. Entendeu? Uhum. Que lá para ele é mais ou menos assim, entendeu?
7: Uhum.
8: Lá, nesse Bahia e Ceará, não. Aí o Ceará é no tiro. Certo? Então, sim. Quer dizer, então isso faz com que a Simone se torne competitiva também. Uhum. Porque ela tem muitos votos com o Tarcísio também.
7: Uhum. Bom, já que estamos falando da Simone, vamos falar do Rio de Janeiro antes então. Eduardo Paes e?
8: Eduardo Paes e Douglas Ruas. E o Garotinho, que ninguém sabe, né?
7: Mas o Garotinho pode ou não pode?
9: Ele está sob júdice, não está?
8: Bom, Garotinho, nós temos Garotinho e nós temos a Ruda no DF.
7: Uhum.
8: Ninguém sabe. Ninguém entendi. Sabe. Por exemplo, os votos do Garotinho. Por isso que o Brasil não é para amador, né?
7: Sim.
8: Hoje eu perguntando para um advogado em Brasília, perguntando assim sobre o Arruda, você entendeu?
7: Deu o Arruda é aquele careca lá do
8: ele está caçado, a princípio ele está caçado, mas ele está fazendo campanha, está nas urnas, tá? O voto dele, no dia 5, ele vai ser contabilizado ou não vai? Se for contabilizado, tem segundo turno. Ele pode ir para o segundo turno. Uhum. Ao mesmo tempo, se o voto dele não for contabilizado, a eleição acaba no primeiro turno. Rio de Janeiro, a mesma coisa, o Garotinho. Tá, ele está concorrendo, ele não pode fazer propaganda no rádio, não pode fazer na televisão, não pode fazer nada.
9: Mas ele está na rua, né?
8: Mas ele está na rua. Uhum. Aí, os votos dele vão ser considerados válidos ou vão ser considerados inválidos? Se os votos dele foram considerados válidos, há grande chance de ter segundo turno. Se os votos dele não foram considerados válidos, não terá segundo turno. Mas essa decisão, será antes ou será depois?
7: Pois
8: é uma vergonha. Desculpa falar isso para vocês aqui.
9: Uhum.
8: Quer dizer, você vai abrir as urnas e você não vai saber o resultado da eleição? O Henrique comemora ou não comemora?
7: Exatamente.
8: Certo? E você já pensou fazer um segundo turno, tanto em Brasília quanto no Rio, Paes versus Garotinho, para se discutir pós-eleição se os votos do Garotinho são reais ou não? E se aquele segundo turno, que nem aconteceu em Londrina, teria que ser com o Douglas Ruas e não com o Garotinho? Novas eleições? Certo? Quer dizer, meu Deus do céu.
7: O TSE tem que agilizar, né? Bom, vamos subir um pouco mais. Minas Gerais, você já falou, Cleitinho na frente.
8: Cleitinho na frente, provavelmente contra Patrus Ananias ou o Calil, ex-presidente do Atlético Mineiro.
7: Espírito Santo.
8: Espírito Santo. Você tem o Pasolini contra o governador, certo? Uhum. Provavelmente uma eleição de dois turnos muito equilibrada.
7: Bahia, ACM.
8: ACM e Jerônimo está encurtando a distância, está ficando perigoso para a ACM.
7: Bom, os outros estados do Nordeste eu nem vou perguntar, só Ceará e Pernambuco. Os outros são
8: Ceará, não, Lula, frouxo. A semana passada nós demos 7,5, o Ciro na frente, o Datafolha deu 7, uma eleição que está encurtando também.
7: Uhum.
8: Tipo, eu acho que Ceará e Bahia, além de ser decisivo, será muito, muito apertado. Muito.
7: Oeste e Norte é mais Bolsonaro, né? Mato Grosso, Mato Grosso do Sul,
8: assim,
9: Centro-Oeste.
8: Mato Grosso vai dar o Piveta, mas provavelmente com o segundo turno. Mato Grosso do Sul deve dar o governador no primeiro turno. Goiás é que nem Paraná.
7: Uhum.
8: Daniel Vilela ganha ou não ganha no primeiro turno. Essa é a disputa. Você vem para o Tocantins, provavelmente uma eleição de dois turnos, Sandra, Dorinha e Vicentinho.
7: Uhum.
8: Você tem Pará, uma eleição equilibradíssima também. Equilibradíssima, de um turno só. Só tem dois também, decisiva para Lula e Bolsonaro. Um candidato um contra o candidato outro. Muito difícil, uhum, uma eleição lá também. E você tem o Amazonas, uma eleição de dois turnos. E os estados menores do Amapá, deve ser um turno só. O Davi vai perder as eleições.
7: Uhum.
8: Pela realidade de hoje, ele perde para o governo e perde as duas vagas para o Senado.
7: Pô,
8: quer dizer, existe um equilíbrio entre o Randolfo Rodrigues e o Lucas Barreto.
7: Davi é o Davi Alcolumbre.
8: Davi Alcolumbre é o presidente, uhum, do Senado.
9: Você acha que o Davi Alcolumbre não se elege?
8: Não, o Alcolumbre está no meio.
7: Estou falando
8: do candidato dele. Estou falando do candidato, uhum, dele, uhum, que é o Clécio, que é o atual governador. Uhum. Hoje está 60-30 as pesquisas lá contra, uhum, ele, certo? E para o governo tem a Raíssa, que é a mulher do Fulan, que é o favorito, que está bem na frente. Uhum. A outra vaga é entre Lucas Barreto e Randolfo Rodrigues, muito disputado.
9: Uhum. Viu? E o ACM é considerado direita na Bahia? É uma, porque a Bahia, a gente tem a impressão
8: assim,
9: sempre.
8: É que assim, não tem longe. Como você ser direita ou esquerda. A política
9: do ambiente
8: faz,
9: lá,
8: a
9: né?
8: política leva. A partir do momento que o Lula está com um, o outro é contra. O outro, sim, não tem como elogiar o Lula, então.
7: Sim.
8: Ele se diz caiado, tá?
9: É porque...
8: Diferentemente
9: da União, né?
8: Tá.
7: Uhum. Entendi. Bom, vamos para o Paraná, então.
9: Agora
7: você,
9: sim.
7: Você divulgou a pesquisa essa semana, semana passada. Deltan, não, estou no Senado aqui, vamos para o governo. Sérgio Moro, 44,7%, Requião, 23%, Sandro Alex, 19,7%. Ou seja, a disputa aqui é para saber se teremos segundo turno e quem vai contra o Moro.
8: Hoje é muito claro para mim. É, a eleição hoje no Paraná é essa. Primeira disputa, terá segundo turno ou não terá segundo turno? Uhum. Vou dizer aqui, ao meu ver, o que fará ou não fará da segundo turno. Tá? O governador licenciou, o pai do governador entrou na campanha, não tem como negar.
9: Os prefeitos,
8: são dois cabos,
9: né?
8: Ele... Não, os prefeitos já entraram desde o início.
9: Mas ele pediu entra... agora uma força-tarefa
8: não.
9: bem...
8: Entra e não entra. O governador vai no teu município, você está com ele lá. No dia seguinte, você toca a prefeitura.
7: Exato.
8: Quer dizer,
9: que é a fotografia. Da política, né?
8: A política. Que é da política. No dia seguinte, não existe mais. Tem aquele oba-oba da hora, oba-oba do
9: da
8: dia.
9: Da passeata ali, do churrasco.
8: Exatamente. Uhum. Agora, o que eu vejo? O governador, o pai do governador, terão força para transferir voto para Sandro Alex? Assim, como está no limite, não é nem um pouco difícil eles transmitirem 3, 4, 5 pontos e dar segundo turno. E passar o Requião. Só teremos, ao meu ver, segundo turno, se eles crescerem. Obviamente, o Requião Filho, ele tem mais dificuldade de tirar voto do Moro do que o Sandro Alex. Porque o Requião Filho tem muito voto ligado ao PT. Então, ele não tira voto. Então, quer dizer, se o Sandro Alex, se o Requião Filho crescer, ele vai crescer um pouquinho mais em cima do Sandro Alex do que do Moro.
7: Certo.
8: Então, o Sandro Alex, ele precisa crescer e tirar voto do Moro. Um pouco do Requião Filho e do Moro.
9: Bom, daí no cenário de Moro e Requião, vai dar, provavelmente, o movimento vai na direção do Moro.
8: Que eu vejo? Se der Moro e Requião, que é o que as pesquisas estão dando,
9: estão indicando,
8: o que acontece? Provavelmente o grupo político do Ratinho Júnior, se tivermos segundo
9: vai
8: turno,
9: compor com o Moro.
8: Vai compor com o Moro.
9: Que era o mesmo grupo.
8: Então vai ficar muito difícil pro Requião Filho. O inverso, se der Sandro Alex...
9: Aí a esquerda não vai com o Moro e vai a favor do...
8: Só que Sandro eu tenho Alex. Uma dúvida, né? São brigas diferentes ali dentro, né? Você tem o Requião Filho, que a briga maior dele é contra o grupo do Ratinho Júnior. E a briga do PT é contra o Sérgio Moro.
7: Sim.
8: Então também tem
9: uma complexidade.
8: Uma complexidade. A briga dele é comigo.
7: Sim.
8: A minha briga é com ele, não é com você. Então para onde nós vamos?
7: Você tem problema? Então... Bom, o que ficou claro para mim, se for o Sérgio Moro contra o Requião Filho, pode dar faixa pro Sérgio Moro. Se for contra o Sandro Alex, aí muda o jogo.
9: Aí 0-0, é como você falou, né?
8: Aí eu acho que começa uma eleição bem disputada. Mas deixa eu voltar. O que eu acredito que vai fazer da segundo turno ou não?
7: Certo.
8: Tem essa possibilidade do pai e do governador transferir esses votos. E do outro lado, que é o grande risco para o grupo político do governador Ratinho Júnior, que é a onda 22.
7: Uhum.
8: Porque nesse momento, a onda é do 22. Se der uma onda Flávio Bolsonaro, na reta final, de 3, 4 pontos, não estou falando uma onda de 10, 15 pontos, eu estou falando de uma ondinha. Essa ondinha.
7: Uma marolinha.
8: Uma marolinha.
9: E o Flávio vem essa semana para cá.
8: Isso. Essa marolinha vai beneficiar o Sérgio Moro para fechar no primeiro turno. Então, então temos que apostar, tem que fazer apostas e acompanhar. Certo? E se der uma marola a favor Lula, também é ruim para o governador?
7: Que ele fica fora.
8: Não, porque daí vai ajudar o Requião Filho.
7: Sim.
8: Vai dar uma marolinha para o Requião Filho. Certo, então,
9: e daí
8: essa é a questão.
9: Distancia o Sandro Alex.
8: Distancia o Sandro Alex.
9: Eu tive uma conversa com o Edson Vasconcelos num evento agora essa semana, e ele me disse que nos votos válidos, nos trackings do partido, as coisas estão um pouco.
8: Eu vou lhe contar uma coisa.
9: Como é que funciona isso? Para quem não entende muito.
7: Explica para esses votos válidos, qual que é a diferença?
8: Eu vou lhe contar. Quando a gente faz a pesquisa lá, a gente publicou Moro 45, 23, 20.
9: É que o tracking é diário, tá, só para. Né?
8: 45, 23, 20.
9: 45, 23, 20.
8: O somatório dos outros está dando 50-50.
9: 50-50.
8: 50-50. Tá, então, os votos válidos.
7: Uhum.
8: Então, você tem 45 do Moro, 43 deles e 2 dos outros candidatos.
9: Uhum.
8: Então,
9: você tem... porque a conta é o que ele tem,
8: isso.
9: O dos válidos vezes 100. Essa é a conta,
8: essa
9: né?
8: É a essa conta. É a conta, você né? tira o branco e nulo, conta só os válidos. Então, você tem 50-50. Tem pesquisa que está dando 51, 49, 52, 48. Mas todas pró-Moro.
9: Então, existe, de fato...
8: Mas o que vocês têm que tomar cuidado com o tracking? Eu falo até brincando. Eu sou dono de empresa de pesquisa e a gente faz tracking nacional. Eu faço tracking diário para presidente todo dia. E o que eu acho mais engraçado, quando a gente vai divulgar uma pesquisa em qualquer estado brasileiro, hoje a gente participa nas eleições em 20 estados brasileiros. Tá? Então, a gente está ao par no Brasil inteiro do que está acontecendo. Então, eu vou publicar uma pesquisa no Tocantins. Então, hoje a gente conhece todos os candidatos do Tocantins, quase todo mundo. Aí começa... O candidato A manda o tracking dele. o candidato B manda o tracking dele, é como se fosse te influenciar. Uhum. Ó, veja bem, eu sei que eu não vou te influenciar, aqui. Mas olha aqui, no meu track eu tô 7 na frente.
9: Eu quero dar minha opinião para você. Isso.
8: Aí você me manda o teu track, com você 10 na frente. Você, todo mundo acha
9: que... É uma indução aí no caso, né?
8: É uma indução. Quer dizer, o cara acha que você vai...
9: Vai amolecer ali.
8: Você vai amolecer ali porque você está recebendo aquelas informações. Então, tracking, a gente recebe tracking diário hoje das campanhas, mas, cara, toda campanha está ganhando. Não tem uma campanha que está perdendo. Porque eu falo assim... Mas
10: vai faltar voto, né?
9: Aí eu brinco... O Tigara estava falando esses dias que o Santos estava com 30.
8: Aí eu brinco assim, se o teu tracking está dando tudo isso, por que você está me ligando? Já cresceu, já acabou. Vocês...
9: Exatamente. Só comemorar.
8: É só comemorar. Uhum. Faixa. Tá... Outra coisa, se já está com 30, vamos lá. Vou fazer uma coisa básica para vocês. Todo mundo sabe que quando um candidato bate, começa a bater, é porque ele precisa mudar alguma coisa.
10: Está desespero já.
8: Não, precisa mudar alguma coisa.
9: Que foi o que o Lula fez agora, né?
8: Isso, com o Lula, com o próprio Ratinho, quando ele bate no Moro. Quer dizer, se está com 30...
9: Não precisa bater, né?
8: Já está garantido o segundo turno?
9: Não precisa.
8: Para que bater no Requião Filho? Para que bater no Moro?
9: Para que arrumar inimigo? Para que espalhar a roda?
8: Para que empugnar a pesquisa?
9: Uhum. Ah,
8: para que tentar empugnar a pesquisa? Se já tu... É o que eu falava para ele. Cara, você está 30. Você tem convicção? Para que está tentando impugnar a pesquisa? Cara, já está decidido, já tem segundo turno. Não há necessidade de mais nada. Guarda as energias para o segundo turno. Por que licenciar agora, não licenciar no segundo turno? Se já está tudo decidido, já está com 30, já tem segundo turno, o Requião já está morto, o Moro não ganha no primeiro turno. Por que todo esse movimento se já está decidido? Então são coisas essenciais.
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18: 7:51.

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0: 8 horas e 1 minuto, 8 e 1, minha gente, manhã de quarta-feira já. Olha só, quarta-feira, dia 23 de setembro. Que alegria, que prazer imenso. Você aí na nossa audiência, seja ligado no rádio, seja em nossas redes sociais, sejam todos bem-vindos, tá bom? Aqui você tem seu espaço aberto sempre na Estúdio 92.
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0: A partir de agora, claro, com o Independência 92. WhatsApp 45 998 421 95. Nossa live pelo Facebook, você pode mandar sua dúvida, crítica, sugestão, sua pergunta aqui em nossa live. 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
0: Amigos e amigas, nesta manhã temos aqui o prazer de receber o G-Book, nosso parceiro de comunicação aqui no Independência, também no Direto ao Ponto, na Rede Mercosul, mas hoje aqui especialmente como candidato a deputado estadual pelo Partido Podemos, hoje conversando aqui na bancada do Independência 92, como estamos fazendo com todos, né? O espaço aberto a todos os candidatos. Seja bem-vindo hoje, G-Book. Bom dia.
3: Bom dia. Em primeiro lugar, antes de falar de política, de momento político, Dr. Osmar, Emerson, emoção pessoal. Nós estamos juntos e estivemos juntos nesse estúdio 92.3, na estúdio, no nosso espaço, no Independência, durante longo tempo. E fizemos deste tempo um ideal e um missal, que continua sendo exercitado pelo senhor Henrique Gílio, nesse momento, por questões eleitorais, e pelos senhores que, no dia a dia, fazem deste missal, desta prática e prédica, uma relação de intimidade com o nosso ouvinte, para dizer: chega, basta de iniquidade, nós precisamos mudar este país, nós temos a chance óbvia de mudar este país. O Brasil não pode mais conviver com a falta de governo, com a falta clara de projeto de futuro e, sobretudo, não podemos conviver com a submissão do país às quadrilhas de narcotráfico. Ainda ontem, toda a América aplaudiu Donald Trump, o homem laranja, e foi aplaudido na ONU porque a América do Sul e a América do Norte e a América Central, todos os plenipotenciários, chefes de Estado, disseram não às quadrilhas de narcotráfico. Disseram basta quadrilha e atividade criminosa, como tal tem que ser tratada. E isto ficou clarificado ontem pelos chefes de Estado. Ah, bom, meus companheiros de bancada, não houve unanimidade. De fato, não houve. Quem calou-se? O alcoolista militante que ocupa a cadeira número um desse país. E é dever do cidadão brasileiro, nesta etapa, espancar do país essa submissão. Falo como cidadão, como homem, como chefe de família e como avô. Esta responsabilidade tem que ser exercitada. E isto nada tem a ver com ideologia. Isto nada tem a ver com olhar à direita e ou olhar à esquerda. É possível respeitar quem pensa diferente. A democracia impõe isso. Quem pensa diferente desta bancada e de nós como um todo, que somos os conservadores, os de direita, os que querem a escola ensinando e não praticando política, enfim, aqueles que como nós, querem um Brasil para o futuro, e os que pensam diferente. Eu respeito pensar diferente, eu não respeito criminoso. E nem posso. E nem posso, como cidadão que sou. De tal sorte que hoje é um dia importante para o Brasil. Esse senhor foi nos fazer passar vergonha ainda uma vez mais lá na ONU. E uma vez mais, eles nos fizeram passar vergonha, porque eu não sei o que, que a esposa dele estava fazendo. Estava no plenário, dormiu, ressuscitou, fez. Fez aquilo que também fez lá no evento de Curitiba. Lá no evento de Curitiba, de sábado passado, vexames repetidos. Inclusive essa senhora que ofende a mulher brasileira como um todo, dançou lá no palco, fez micagem. Está na hora, gente, de exercitar o nosso direito e o nosso dever em 4 de outubro. E preliminarmente é show, show Lula.
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0: O G-Book aqui assessorado por Henrique Gilli. Seja bem-vindo, Henrique, bom dia.
4: Tudo bem? Tô meio sem voz hoje, pessoal.
0: Acontece.
4: Hoje me passou gripe, mas tudo bem.
0: E também com o grande coxa branca que tá ali, o Otávio Buch, também assessorando, é da equipe. O Otávio não aparece muito, né? Ele fica só nos bastidores.
3: O que, né? Que você falou que eles estão fazendo? Me assessorando? Muito contrário. Eu sou a última voz a ser ouvida no caminho das viagens, no dia a dia. Osmar teve conosco ontem à noite, é testemunha disso. Eu só ouço.
0: E daqui a pouco a gente vai falar mais sobre essa viagem, toda essa caminhada aí, toda essa rotina de vocês durante a campanha, neste ano aí, essa campanha que está quase terminando, né? Dia 4 de outubro está chegando aí. E olha, você falou sobre a questão de passar vergonha lá na ONU, né? O Brasil passar vergonha. Eu acredito que foi a última vez. Foi a última vez que passamos vergonha na ONU com o atual presidente da República. E os demais de bancada aqui, Osmar Júnior e Gilson Pessoa, bom dia.
5: Muito bom dia para você, Bittencourt. Bom dia, mestre Ogier. Seja bem-vindo, Gílio. Bom dia, Otávio. Bom dia, Osmar e ouvintes 92.
6: Bom dia, amigos da Estúdio 92, Gilson e Emerson. Em especial, o G-Book, uma satisfação revê-lo. Estamos com saudades. Um abraço especial também para o Otávio Dílio. E eu quero aproveitar, já que você falou que estivemos ontem à noite, eu quero fazer um agradecimento especial a Meire e Sérgio Bolse, a família Bolse, que nos recepcionou ontem na sua residência, lá no Portal Treviso, lá no condomínio Treviso. Excelente recepção, né? Uma ovelha maravilhosa. Então eu quero fazer esse agradecimento. Estavam lá, além do OGBook, o empresário Duca Ciliprandi, o Henrique Mecabô, Jorge Guirado, dentre outros companheiros e correligionários, para recepcionar o OGBook. Então fica aqui o meu agradecimento especial à Dona Meire e ao Sérgio Bolse. E ótimo programa a todos.
3: Eu signato o teu agradecimento. Dona Meire, uma figura simpaticíssima. Serginho Bolse, que já esteve, é beligerante, já esteve sentado aqui várias vezes. Nós participamos conjuntamente. O Jorge Guirado é uma luz na imprensa brasileira. Todo mundo sabe a admiração que eu tenho pelo Jorgão. Fomos companheiros de prefixo historicamente. O Jorgão é o maior diretor de TV no que tange a eventos esportivos desse país. Disparado, melhor que qualquer cara da Globo, é melhor que qualquer cara de qualquer outra rede de televisão. Ele é grande, mas ele não é grande só no tamanho, ele é grande no mau humor e na competência, que é mal-humorado. E aliás, por isso que eu sou amigo dele, porque eu também sou mal-humorado.
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0: Muito bem, são 8h10. Então, para você que está aí no rádio e nas redes sociais curtindo o Independência 92, estamos no ar e vamos até às 10 da manhã.

0: 21. Em Umuarama, a máxima chega aos 25 graus. No oeste, Foz do Iguaçu tem mínima de 11, máxima de 23 graus. No centro-sul, Guarapuava fica entre 10 e 21, enquanto Ponta Grossa varia de 10 a 16. Em Curitiba, a temperatura oscila entre 9 e 12 graus. No litoral, Paranaguá tem mínima de 14 e máxima de 16, com possibilidade de chuviscos. Grande abraço para você, ótima quarta-feira e até amanhã. De Curitiba, Mauro Conte, com informações da Rede AERP.
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2: Ó, lembrando que a semana que vem nós teremos aqui sabatinas especiais também com os candidatos a vice ao governo do estado do Paraná. Teremos aqui conversando conosco com a nossa audiência Rafael Greca, que é o vice-candidato de Sandro Alex, Michele Caputo, que é vice de Requião Filho, e também teremos Edson Vasconcelos, que é o candidato a vice de Sérgio Moro, semana que vem. Pois não?
3: Os candidatos foram felizes nas escolhas.
2: É, dos vices.
3: Sim, são candidatos a vice com histórico.
2: Uhum.
3: O senhor Edson Vasconcelos, um histórico de homem propositivo, que conhece questões do Paraná, conhece a questão do pedágio como poucas pessoas. Michele Caputo foi um secretário de saúde com uma atividade muito, muito positiva, inclusive com um trabalho nas cirurgias de catarata no governo do senhor Beto Richa, à época, e conseguiu fazer mais de 20 mil cirurgias. O governo, é uma atuação de governo a ser considerado. Governo serve para isso,
2: uhum,
3: né? Redistribuir riqueza. E o senhor Rafael Greca, triprefeito da cidade de Curitiba, o que lhe garante antecipadamente respeitabilidade, porque efetivamente Curitiba, que vocês conhecem tão bem, assim como eu também conheço bem Cascavel, tenho um prazer enorme de vir a Cascavel, o cidade que dá orgulho para quem é paranaense, viu? Cada vez que a gente vem aqui, né, Henrique e Otávio, a gente descobre que a cidade cresceu mais. Então eu tenho visto, nós começamos nosso dia em Ponta Grossa ontem, e fizemos lá no mais tradicional veículo de rádio do Paraná, ao lado da PRB2, a PRJ2 de Ponta Grossa, Rádio Clube Ponta Grossense, que você conhece tão bem, de Alfredo de Barro Júnior. Fizemos lá um elogio ao crescimento de Ponta Grossa. E aí, como se fosse num filme, né, a estrada nos trouxe a Cascavel. É difícil de saber qual das duas, né, Henrique e Otávio, tem um crescimento visível, físico, tão imponente quanto Ponta Grossa e Cascavel.
2: Muito bem, são 8 horas e 15 minutos. Já que falamos sobre viagem, vocês passaram por Ponta Grossa e então chegaram até Cascavel. Agora há pouco foi falado sobre a questão aí, pedágio, né? Temos um pedágio, e um pedágio caro. Vocês aí, pela estrada, no dia de ontem, o que você achou hoje? O pedágio está valendo a pena? O preço está bom? Como é que está? Hein?
3: Desculpe, mas não dá para responder, porque piada é piada. E o Emerson lança ao ar uma piada e eu tenho que responder, né, com o bom humor compatível com a piada. Quantos quilômetros, Henrique Gílio? 10? Tudo isso?
4: Estão duplicando?
3: É.
4: Uns 20. E ali perto de Palmeira, perto de Irati, depois nada.
3: Mas tudo isso?
4: Por aí.
3: Você acha que 20?
4: Aliás, quanto tempo teve o pedágio? Acho que eu era criança quando lançaram o pedágio.
3: O primeiro
4: do Jaime Lerner.
3: Primeiro 25 anos. 25 anos. Muito ladrão ficou rico.
4: Já era para estar duplicado até aqui faz uns 20, mais ou menos.
3: Tá, muito ladrão ficou rico.
4: Os caras não fazem nada.
2: Mas tem um candidato ao governo aí que diz que em 8 anos vai duplicar tudo aqui.
4: Ah, mas teve um que o pai disse que ia baixar ou acabar, não fez nada.
3: Quem é que disse que vai duplicar? Desculpe, eu não sei.
5: Sandro Alex. Teve aqui em Cascavel, inclusive. Inclusive, nós repudiamos nas nossas vinhetas da emissora.
2: Prometendo.
5: Essa promessa falaciosa de Sandro.

0: Alex.
1: Poxa, eu lastimo, eu não tinha ouvido, mas se é um tempo de maior liberdade na esfera política, alguém já teria feito uma charge de Pinóquio. É que hoje está difícil, né? Porque hoje quem manda na política brasileira é o Superior Tribunal Eleitoral, que por sua vez tem como comandante o Gilmar Mendes. Porque eu não sei se vocês perceberam, mas o Gilmar não tem nada a ver com o Superior Tribunal Eleitoral, mas todo dia ele marginaliza o processo e todo dia o Gilmar Mendes tenta influenciar diretamente na eleição de 2026. Nós precisamos ter um compromisso no Paraná. Urgente. São vários os nomes colocados aí para a população no que tange à Senatória da República. São vários os nomes. Eu conversei pessoalmente com alguns deles. Conversei com o senhor Deltan Dallagnol, que a mim, e até quem conhece o Deltan já sabe que ele não precisa nem prometer que ele vai descer o sarrafo no Supremo se for guindado a condição de senador. Mas eu perguntei também ao senhor Alexandre Cury formalmente, e formalmente ele respondeu que compartilhará os pedidos de impeachment dos ministros da Suprema Corte toda vez que um pedido tramitar formalmente, porque não adianta também ficar falando, contando história. Quem conta história é historiador. Quem faz a história é quem tem coragem, quem tem caráter, quem enfrenta os problemas. Então, o Alexandre Cury comprometeu-se, da mesma forma o senhor Felipe Barros, da mesma forma a senhora Cristina e outros candidatos, eu não perguntei por razões óbvias, né? Por razões
2: Até
1: inerentes.
2: porque já sabe a resposta,
1: Ah,
2: né?
1: sim, os outros são candidatos da esquerda. Mas
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1: eu peço, e aqui não existe nenhuma atitude errônea, porque eu falo como cidadão eu peço aos meus concidadãos do Paraná, pelo amor de Deus, para senador, vote em gente que assume em sede preliminar o compromisso de fazer tramitar pedidos de impeachment quando eles forem de responsabilidade do Senado. Vale dizer, pedido de impeachment do presidente da República. O Senado disse sim duas vezes. Uma vez para Fernando Collor e uma vez para a senhora Dilma disléxica. Mas o Senado nunca disse sim, pelo menos nos tempos modernos, nos precedentes da República, certa feita, sim. Mas agora que é necessário, que existem os quatro do Apocalipse, que estão definitivamente conspurcando a vida do meu país. Precisa falar o nome? Será, senhor Rick?
4: Precisa.
1: É?
4: Importante.
2: É bom, né? É bom frisar, né?
4: Sempre
1: Quem?
4: importante.
1: Então
4: Os
1: vamos
4: quatro
1: falar.
4: cavaleiros do Apocalipse.
1: Do Apocalipse. O advogado de Lully. Como é o nome do guri?
4: Zanin.
1: Zaninho. O advogado de Lully. Esse é um dos cavaleiros. O outro é o Xande, o Ronivon, com aquela cabeleira extraordinária, que é o Alexandre Moraes. O outro é
4: O comunista.
1: o comunista autodeclarado. Agora disse que não pode ter lado no Senado, no Supremo Tribunal. Falei, mentiroso. Flávio Dino é mendaz, é mentiroso. Grosseiramente mentiroso. É o homem que sumiu com as câmaras em 8 de janeiro. E o outro, que é o capo de tutti capi, o chefe,
0: Agromendes.
1: Gilmar Mendes. Este é o mais danoso. Se vocês forem ver o exercício profissional, é o que mais conhece direito. Todavia, a mão direita dele é que mais assina alvará de soltura para traficante. Está escrito. Assim como não dá mais para mentir com relação à verba no tempo da eleição, porque existe o sistema público do Tribunal Superior Eleitoral e dos tribunais regionais eleitorais, não dá para mentir no exercício da judicatura no Supremo Tribunal Federal. E, aliás, esse Gilmagro é um homem tão nefasto à justiça brasileira que, numa quinta-feira, ele deu um habeas corpus para o Barata, que é o chefe do transporte público do Rio de Janeiro, e de outras atividades que são inerentes ao transporte público do Rio de Janeiro. Quinta-feira ele deu alvará de soltura. Sábado, onde ele estava?
2: No casamento?
1: No casamento da filha do Barata, a dona Baratinha. E um casamento nababesco, porque esse sujeito é trilhardário, porque é o maior explorador do transporte coletivo do Rio. Quem explora transporte coletivo em Cascavel é milionário, quem explora transporte coletivo em Curitiba é multimilionário e quem explora transporte coletivo no Rio de Janeiro é bilionário. Então é isso, é a turma do Gilmar.
2: Doutor Ogê, falando em impeachment ainda, os senadores podem pedir, por exemplo, o impeachment do chefe, o Davi Alcolumbre?
1: Que grande pergunta. Eu não sei, porque, e agora você me impõe o dever...
4: Eles podem pedir o afastamento dele da presidência.
1: Uhum. Não, mas, isso é decorrente.
4: Mas impeachment não.
2: Não.
1: E quem pode pedir o impeachment do presidente do Senado?
2: Pois é, essa é a dúvida.
1: Essa é aquela que a gente tem que ir de imediato.
4: Ele foi eleito, né? Acho que tem que ter uma comissão, igual acontece na Câmara de Vereadores.
2: Uma CCJ, um negócio assim?
4: Eu acho que isso vai para o Conselho de Ética, alguma coisa
1: não,
4: assim.
1: Não, eu acho. E achômetro agora, ouvinte achômetro, porque a nossa informação tem que ser responsável sempre. Eu não tenho essa convicção, mas o Henrique lembra bem o regimento interno do Senado da República. Eu peço para quem estiver fora do ar aí que faça uma consulta rápida.
2: Porque o cidadão sentou em cima de mais de 100 pedidos de impeachment e já falou, olha, comigo não vai ter e acabou. Como é que faz?
4: Mas, Emerson, por isso que você tem que prestar bastante atenção em quem que você vai votar para senador. Lembre-se que o PL apoiou esse cara.
2: Sim.
4: Então, os culpados também são os senadores
2: assim
4: do PL.
2: Assim como apoiou até o antigo lá, o Rodrigo Pacheco?
4: Pois é.
1: Não. O PL fez um trabalho deplorável. Deplorável. Porque com a ideia de... Não, vamos eleger o vice do Senado. O PL é cúmplice destas duas figuras. Daquele marginalzinho da Paraíba, que é o presidente da Câmara Federal.
4: Hugo Mota.
1: É o senhor Hugo Mota, e desse marginal, que é o presidente do Senado da República, que teve, minha pessoa, impugnado para o governo do Paraná, tive o triplo de votos que esse cara teve para ser eleito.
0: Exatamente.
1: Para ser eleito senador do Amapá. Eu, impugnado, meu nome não estava na urna. E eu tive mais votos que esse indivíduo que hoje comanda o Senado da República. Isso precisa mudar. Os senadores têm que ter vergonha. E os três senadores do Paraná não tiveram vergonha. Porque os três votaram nele. Os dois, o Oriovisto, esse outro rapaz do... O que é ele que está...
2: Flávio?
1: Esse, eu sempre esqueço o nome dele, porque ele também esquece de sorrir, esquece de abrir o olho. Eu sempre penso que ele está dormindo. E esse que é candidato ao governo do Paraná também deve isso para o Paraná. Porque agora está liderando a pesquisa, todo mundo também medra, tem medo de falar. Sérgio Moro deve isso para o Paraná. E aqui eu sou eu e não vou mudar. Eu sei, eu conheço a pesquisa, sei que o Sérgio Moro é líder absoluto, respeito este fato, mas...
0: O seu partido está apoiando o Sérgio Moro?
1: Meu partido apoia o Sérgio Moro. Aliás, dizem que Felipe Francischini não aparece porque está cuidando da pauta do Sérgio Moro. Para mim, ele não aparece porque ele tem medo de vis-a-vis, de enfrentar as pessoas que ele está enganando, como eu, por exemplo.
2: Então, peraí. São 8 horas e 25 minutos. Depois do nosso break, você vai falar mais sobre essa situação que até o próprio Henrique Gílio, outro dia conversando conosco aqui, trouxe, né? Trouxe aqui as claras para a nossa audiência, tanto aqui quanto lá na Rede Mercosul, sobre essa questão do seu partido Podemos não estar o apoiando financeiramente, doutor Ogebuk. Daqui a pouco a gente fala sobre isso, né, gente? Vamos fazer um break rápido? Então tá bom. O Alexandre Garcia está passando aqui para trazer suas manchetes. A gente faz o break e voltamos já aqui com o candidato a deputado estadual pelo Podemos, Ogebuk. E você, nosso ouvinte, como o Claudemir Perim, que está mandando um abraço aqui. Ele é ouvinte seu desde lá da Mercosul. O Perim mandando aqui um abraço. Manda um abraço para o Placa Preta, Claudemir Perim, que é o pai do Davi Samuel. Muito bem. Voltamos já. Alexandre Garcia, bom dia.
5: Bom dia. No nosso encontro de hoje, eu vou falar sobre a queda do helicóptero que matou o Rick e mais 4 pessoas. Vou falar sobre a segurança dos helicópteros. Vou falar também sobre a obviedade de mais uma cheia no Rio Taquari, inundando o Lajado, Estrela, Encantado, Arroio do Meio, Roca Salles, Mussum. Óbvio, porque não fizeram desassoreamento do rio, a calha está entupida. E vou falar também sobre a perseguição a Deltan Dallagnol. 5-2 agora no Tribunal Superior Eleitoral. Os únicos votos contrários, os votos que perderam a votação, o voto vencido, do presidente e do vice, Cássio e André. O Toffoli votou contra o Deltan. Detalhes daqui a pouco no nosso encontro diário. De Brasília, Alexandre Garcia.
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8: 8h28.
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0: Senhoras e senhores, 8 horas e 35 minutos aqui no Independência 92. Mais uma vez, então, lembrando a nossa audiência que hoje e-book, candidato a deputado estadual pelo Podemos, está conosco aqui nesta manhã, está de passagem pela região oeste, está em campanha, assim como todos os que passam por aqui, todos são convidados para trazer aqui suas propostas, suas ideias e falar da sua campanha nos microfones da Estúdio 92. Júcio Pessoa, você estava aí analisando, pesquisando na internet sobre a pergunta que eu fiz aqui para o OGBook sobre se os senadores, se o Senado pode impeachment ou não o presidente da casa, caso, né, ele cometa algo grave lá, como é o caso para nós, é grave ele sentar em cima de mais de 100 pedidos de impeachment.
1: Pois bem, o plenário do Senado pode sim destituir o seu presidente por meio de um processo interno ou cassação do mandato parlamentar. O regimento interno diz que a perda do cargo na mesa diretora ou do próprio mandato ocorre em situações específicas: quebra de decoro parlamentar, condenação criminal definitiva ou abuso de poder, que é o que ele pratica, já que ele chegou a dizer que mesmo que tivesse 81 assinaturas, ele não proporia um impeachment. Claro que isso é raro. O que costuma acontecer é a renúncia voluntária. Mas aí falta senadores de culhão para colocar ele contra a parede.
0: Então, da importância de elegermos, né, senadores de culhão, como você disse, para que esse Senado faça valer, né, a vontade do povo, doutor Ojebuque.
2: Pois é, houve a preocupação de bem informar. Por isso pedimos ao Gilson, que o Gilson é um repórter investigativo histórico. Ele vai no âmago da notícia e tal, e traz. E aí vem a grande pergunta: por que que ninguém fez o que tinha que fazer até hoje? Se isso está no escopo, no alvedril e na responsabilidade, eu, por exemplo, estou correndo trecho, dizendo que quero ser deputado estadual. Se escolhido for, qual é a minha obrigação? Está escrito, é constitucional, regimental, etc. Fiscalizar e legislar. Para tanto, estou nessa caminhada com o número 20007. Um número fácil, 20007. Quem foi eleito senador conhece o regimento interno. É evidente que eu conheço o regimento interno da Assembleia, é evidente que eu tenho proposta, é evidente que eu estudei, e aí tem aquele problema: precisa ter coragem, certo? Precisa ter coragem para enfrentar aquelas posições que você tem. Quando você faz uma crítica ao pedágio, quando você faz uma crítica ao exercício do mandato de um senador, você precisa ter coragem, porque isso não cria simpatia com a autoridade. Mas quem quer representar a opinião pública, quem quer representar o desejo da cidadania, tem que exercitar enfrentamentos também. E, no caso, os 80 senadores da República que mantêm-se silentes contrariam o interesse da população brasileira, que gostaria de ver o Senado da República agindo em relação a esse poder paralelo criado neste país, que já teve um nome pomposo: Supremo Tribunal Federal. Esse nome justificado. Eu já conheci presidentes da Suprema Corte que antecederam esta equipe que está hoje no comando do Supremo Tribunal Federal. Conheci o ministro Carlos, por exemplo, né, de Minas Gerais, e outros presidentes da Suprema Corte. O presidente da Suprema Corte de hoje é um homem que foi ridicularizado semana passada pelo Flávio Dino, o senhor Edson Fachin, né? E foi ridicularizado e manteve-se silente, manteve-se acovardado. Nada aconteceu. E é preciso no dia 4 de outubro, que as pessoas entendam que é necessário mudar. Aí existe uma dúvida. Ontem eu participei de uma entrevista nacional e quem foi que fez a pergunta para mim?
3: Constantino,
2: que é conhecido extremamente no Brasil. Nós participamos de... Como é que é o nome do...
3: Braddock Show.
2: Braddock Show. Show de bola. Espetacular, Braddock Show. E o Constantino me perguntou por que você quer ser deputado estadual. O Constantino me conhece há algum tempo e tal, e não um deputado federal ou candidato ao governo, coisa que eu já fui. Porque na Assembleia Legislativa eu acho que posso fazer diferença e vou propor esta diferença. Vou deixar claro à cidadania que os eleitores... Aliás, posso fazer um pedido para o eleitor de terceira idade, um aviso?
0: Por favor.
2: O Paraná tem... quase 1,5 milhão de pessoas com mais de 60 anos. Você tem mais de 60?
4: Vou fazer 60.
2: Vai fazer? Quanto você tem, Gilson?
5: 54.
2: Falta muito. O Emerson tem 28.
0: Nem cabelo cresceu ainda.
2: É.
0: Mas fora brincadeira, amanhã eu faço 55 anos.
2: 50, parabéns antecipadamente. Muito bem. O que eu quero dizer? Existem 1,5 milhão eleitores do estado do Paraná que têm mais de 60 anos. E tem uma parcela desses, os demais de 70, que são exonerados da obrigação de votar. Pois a todos os paranaenses de mais de 60 anos, eu faço aqui um repto. O INSS exige uma chamada prova de vida. Eu não sei se vocês já tiveram problema com a mãe de vocês. O nosso outro companheiro que vinha sempre aqui, o
0: Doutor Ismar,
2: teve o problema. A mãe dele foi roubada pela quadrilha do filho do Lula, o Lulinha. Ah, pela quadrilha do irmão do Lula também, né? Esses que roubaram o INSS com aquela moça loira e tal. Pois muito bem, você é aposentado, preste atenção. Se você votar em 2004... você está liberado da necessidade de fazer prova de vida. A senhora, minha mãe, antes de morrer, ela foi funcionária da Rede Ferroviária Federal Paraná-Santa Catarina e tinha o benefício. Antes de morrer, eu só tenho meu irmão que é médico, meu irmão tinha as maiores dificuldades, mesmo sendo médico, para fazer prova de vida de nossa mãe. Então você, que é a pessoa aposentada, não deixe de ir votar em 2026. A sua quitação com a Justiça Eleitoral lhe será útil. Você está dispensado, a partir de então, da prova de vida, que é muito difícil de fazer, tem que passar por cartório, por declaração médica, etc. E, exatamente para você, eu escrevi o Código de Defesa das Pessoas de 60 anos ou mais no Paraná. É um código de 255 artigos que prevê exatamente todo um sistema protetivo para as pessoas da terceira idade. É um código que obriga o Estado, uma vez promulgado na condição de lei, e selou-a indiscutivelmente, porque tem a estrutura necessária para que isso aconteça, sem nenhum embargo, e transformado em lei, trará ao cidadão da terceira idade. É a minha grande proposta, aproveitando agora o espaço para falar o que eu quero fazer na Assembleia Legislativa. Minha proposta principal, minha proposta que chama-se normalmente em direito o fato do príncipe, que é a justificativa. Você quer ser deputado estadual para quê? Para implantar o Código de Defesa da Terceira Idade. Agora, eu quero dizer o seguinte, eu já estou trabalhando. Porque a semana passada eu fui a um café da manhã, oferecido pela Procuradoria-Geral do Estado do Paraná ao candidato ao Senado da República, o senhor Alexandre Cury, que é o atual presidente da Assembleia. E como eu já registrei o código, né, o registro de títulos e documentos, então ele tem a minha outorga e a outorga de pessoas que me ajudaram a construir, outros advogados, minha filha, que é jornalista, meu genro, jornalista, meu outro filho, Otávio, que me acompanha, vocês sabem, inclusive para me chamar atenção permanentemente, né? O que é bem necessário, porque eu falo demais. Mas voltando então à questão principal, o código eu já entreguei para o atual presidente da Assembleia, porque se ele for eleito ou não ao Senado da República, ele voltará para a Assembleia Legislativa. E depois de construído esse código, eu entendi que é necessário fazê-lo tramitar o mais rápido possível. Eu vou para a Assembleia, mas eu vou ser diplomado só no dia 19 de dezembro. E só vou assumir a Assembleia no dia 28 de janeiro. A lei determina isso. Todavia, o código pode tramitar desde já. E ele é fundamental. Agora, se você, cidadão, efetivamente quer que o código seja uma realidade, então 20.007. Já falei 20.007? Não? Não falei ainda?
0: Não nenhuma falou, vez? Nenhuma vez.
2: Então eu vou falar uma vez. E por que esse número 20.007? Porque ele me conduz a toda a minha história de esporte, etc. E de vez em quando é bom lembrar que o 007 foi um agente britânico que combateu o crime. Eu vou combater o crime na Assembleia. Não pense que eu vou dar a mão para vagabundo que faz rachadinha. Eu não faço isso. Eu não dou a mão para vagabundo.
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4: Hoje, 20.007, você está ciente da função do deputado estadual, sabe exatamente qual é o fato do príncipe, acabou de nos dizer aqui, que é a defesa dos aposentados. Mas nós temos aqui na nossa região, em especial em Cascavel, 4 deputados estaduais que parece que confundem a função de deputado estadual. E muitas vezes se apegam naquelas chamadas emendas parlamentares, se apegam nas inaugurações, se apegam nas verbinhas que trazem para cá. E nós não cansamos de falar isso aqui no Independência, na programação da Estúdio 92. Por exemplo, quando é trazida uma ambulância para cá, faz-se um auê, um evento para a entrega da ambulância, para a inauguração de um trecho de recapeamento asfáltico, para a inauguração da rodoviária, que aconteceu aqui, fizeram uma enorme festa com o governador, com deputados. Enfim, esses deputados acabam retornando e acabam pedindo mais uma vez o voto da população do Oeste do Paraná. E a população está cansada de tanta enganação. E daí agora o discurso justamente desses mesmos deputados e de alguns correligionários é de que nós precisamos do tal do voto útil. O cascavelense deve votar em deputados de Cascavel. E é exatamente isso que nós temos colocado aqui. Não, o deputado estadual
2: como é que
4: não
2: é?
4: Precisa que o deputado...
2: O quê? De Cascavel? Deputado de Cascavel?
4: É.
2: Não, não tem deputado de Cascavel.
4: Exatamente.
2: Tem vereador de Cascavel.
4: Isso.
2: O alvedrio do trabalho e do objeto do trabalho político e jurídico é para o vereador. O deputado são 54. São 54 homens e mulheres que têm obrigações especificadas no regimento interno da Assembleia Legislativa, não é? E na Constituição do Estado do Paraná, que deixam a lição e a função objetivamente tipificadas. O que que faz um deputado estadual? Um deputado estadual trata de legislação e de fiscalização orçamentária. Orçamentária. Não é um despachante de emenda parlamentar. E eu estou num dos veículos mais prestigiados do cenário político e informativo do Paraná, nesse momento na Estúdio 92.3. E dele eu me valho para uma informação. 1 bilhão é o valor do dinheiro do orçamento do Estado aplicado nesta região. Existe uma inconformidade de nós paranaenses em relação ao orçamento da República. Nós somos responsáveis por uma parcela imensa do orçamento da República. A devolução, a contrapartida do orçamento federal para o Paraná é objeto de uma postura ridícula, porque os nossos deputados federais não cumprem a sua função de exigir do governo federal a contrapartida orçamentária. Me dirijo ao eleitor cascavelense. Com todo o respeito que os quatro deputados estaduais que são da região merecem. Nascer em Curitiba não me faz um deputado de Curitiba. Nascer em Curitiba me transforma em curitibano, mas não me exime da condição de paranaense. Eu busco na Assembleia Legislativa representação estadual e não sou dado a promessas vãs, não gosto. Não gosto porque, vocês sabem, eu não gosto de ser cobrado, sou beligerante. Quando estou inconformado com o assunto, eu falo. Às vezes, por falar demais ou por falar a verdade, eu sou punido. Eu não tenho verba partidária, eu não tenho empresário que me ajude, porque eu sou transparente. Pago um preço por isso. Por essa transparência, cascavelense, por essa transparência, Toledano, por esta transparência, homens da região da Grande Cascavel, eu lhes peço o meu voto. Por este compromisso que tenho com o Paraná e com o cidadão paranaense. E para você que é desta região, o meu compromisso é claro. Nesta legislatura, R$1 bilhão para a região. Se eu for deputado estadual e quero ser cobrado por vocês que têm intimidade comigo, que sabem o meu telefone, sabem onde eu moro, que sabem e têm a minha amizade e a reciprocidade da nossa amizade, eu quero ser cobrado. Eu vou trazer recurso para Cascavel e região. Eu quero representar Cascavel e região na Assembleia. Ah, não sou cascavelense. Nem podia ser. Eu sou mais velho que Cascavel. Nem poderia ser. Cascavel tem 70 anos, né?
0: Vai fazer 75.
2: Isso. Vai, então empata comigo. Mas eu, ainda assim, nasci dias antes da fundação do município. Todavia, tenho a juventude mental e moral necessária para fazer compromisso e para assumir compromisso com a gente de Cascavel e região. Eu tenho orgulho dessa região. Eu tenho orgulho de estar aqui. Eu sou muito bem recebido aqui. Eu sou muito bem tratado. Eu tenho reciprocidade. Ah, mas você não mora aqui. E daí? Aliás, se alguém me convidar para morar aqui, eu quero vir morar aqui também.
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0: 8h53, será muito bem-vindo, sem dúvida nenhuma, aqui em Cascavel, assim como eu fui, né? Muito bem recepcionado quando cheguei aqui há 4 anos e meio, quase 5 anos. Mas, doutor Ogebuck, um pouco antes do nosso intervalo, então, você deu aí um spoilerzinho sobre essa situação que envolve o senhor e o seu partido, o Podemos, né? Que financeiramente não está o apoiando. Nós até falamos já sobre este assunto com o Henrique, né? Como que está essa situação? Como é que você está fazendo a sua campanha, então, sem o poder financeiro do partido?
2: Com recursos próprios. E não tenho também do empresariado, até o momento, nenhum tipo de apoio. Até porque eu compreendo isso, né? As minhas manifestações sempre são manifestações de quem não se permite ser encabrestado, não permite que algum tipo de interesse domine a sua proposta. O Podemos hoje, o partido em que eu me encontro, enfrenta uma denúncia na Procuradoria da República Federal. A denúncia é 001-43-325-2006. Ela tramita, da Procuradoria vai ao Tribunal Regional Eleitoral para que instale ou não, para que instaure ou não, um procedimento em relação à denúncia eleitoral. Não fui eu que fiz essa denúncia é feita por um outro candidato que passa pelo mesmo problema que eu. São vários os candidatos que passam por esse problema. Mas, basicamente, aqueles que têm acesso à imprensa, o senhor Cristiano Santos, que é muito conhecido porque é titular de um programa televisivo na rede Bandeirantes de Televisão, programa diário, e nós que também ocupamos veículos de comunicação. Tanto o Cristiano como eu como um outro comunicador, né? Como é o nome do 190 urgente?
5: Acioli.
2: O senhor Acioli, doutor Acioli, que hoje está sediado em Cianorte, mas também é um homem de comunicação, de imprensa, ele é dono daquele canal, 190 urgente. Nenhum desses três candidatos recebeu nenhum dinheiro do partido. E você tem, por exemplo, candidata a deputado estadual, a senhora Luciane Lu Bonato. Lu Bonato, que é o nome eleitoral escolhido para essa senhora, que recebeu R$1.100.000. Aí você tem, que é presidente do partido. O vice-presidente do partido, que é um deputado estadual lá, que já tem mandato, é da cidade de Maringá, recebeu um pouquinho mais. Como é o nome dele?
5: Do Carmo.
2: O deputado do Carmo. Então, o deputado do Carmo do Podemos recebeu R$1.200.000. A senhora Lu Bonato, R$1.135.000. E os demais, alguns receberam R$50.000. O homem de televisão lá de Curitiba, ex-vereador, o senhor Erivelto, recebeu R$50.000. Eu não sei quais são os critérios. O Ministério Público Federal tem o dever, porque isso é dinheiro público. Isso é dinheiro de imposto. Os cinco... É, assessoria do Otávio e do Henrique sempre funcionando. Tem que ajudar o velho mesmo. Lembrando que esses números estão no portal de transparência do Tribunal Regional Eleitoral, no sistema CANDI, o sistema das candidaturas. É só você. Está lá escrito divulga a conta. É só entrar. Entra aí no site, por favor, Gilson. Divulga a conta. TRE.
5: Divulga CANDI.
2: Divulga CANDI. Né, que é, divulga a candidatura. Está escrito. Então não adianta eles ficarem aí com Firiquiqui, Firicocó, Tico-Tico e Bola de Gude. Está lá escrito. E vão ter que prestar conta.
4: A pergunta que eu faço hoje é qual é o critério? Você falou que não tem critério, mas não existe um dispositivo legal que determine essa distribuição?
5: É o presidente que decide. Isso, presidente que disse, não é só no Podemos, em todos os partidos.
2: Isso é um estelionato de dinheiro público extraordinário. E não me consubstancio no que está dizendo Henrique. Isso não é, não acontece só no Podemos. Isso é uma montagem dessa escumalha, desta canalha, que esta gente que está aí, e não me refiro a esses beneficiários agora, porque essa montagem já é anterior. Isso é uma forma de manter nos cargos aqueles que lá já estão. E essa gente está fazendo isso agora, só está imitando. Porque isso aí já foi feito anteriormente no Partido União, né? Na eleição passada e tal. Eles estão só repetindo aquilo que criminosamente, e eu assumo a responsabilidade, isso é crime. Esse dinheiro é público, não adianta vocês ficarem nervosinhos, me ameaçar... E tal, primeiro porque eu não nasci de susto. Segundo, porque ficou nervosinho, tira a calça e pisa em cima. E não adianta me ameaçar. Esse dinheiro é público. E vocês estão se locupletando do dinheiro público em detrimento a um exercício igualitário que deveria ser a realidade. São 20 mulheres, por exemplo, no Podemos, que não receberam um centavo. Está escrito aí.
0: Tá dando erro de página.
2: Ah, está fora do ar, mas entra no ar. Não tem problema.
0: Daqui a pouco volta.
2: Daqui a pouco volta.
0: Amigos, um minuto faltando para as 9. 20.007. Só que com ele não tem segredo, né? Do 007 do agente secreto lá, com o G-Book não tem segredo. Mas está aqui, candidato a deputado estadual, percorrendo o Paraná. Já falou aqui claramente que não é um candidato de Curitiba, ou de Cascavel, ou de Ponta Grossa, ou lá da capital nacional do leite, lá de Castro. É um candidato do Paraná, do estado, do povo paranaense. Obrigado, Ogê, pela sua presença aqui. E nós desejamos sucesso aí na sua caminhada. Se Deus quiser, a partir de fevereiro do ano que vem, representando o povo paranaense numa daquelas 54 cadeiras.
2: Isso é se Deus quiser, mas o que eu já sei que Deus quer... é que dia 5 eu vou estar de volta aqui.
0: 5 de outubro?
2: É evidente.
0: Exatamente.
2: A não ser...
4: Maravilha.
2: A não ser...
0: Online ou presencial?
5: Eu tenho que deixar, né? Será que eu vou devolver o programa para ele?
0: Ah, bom, aí é outra conversa. Até porque é o seguinte, vai depender do próximo Atletiba.
5: Não, Atletiba não tem problema. Isso aí é de menos. Eu não sei se vou devolver o programa pra ele.
4: Que acha? Pois é, né? Tá.
2: Bom, graças a Deus você não é do Podemos, então eu tenho alguma chance.
0: Podemos, eu não devolvi. Como é que é o nome do companheiro lá?
5: Do O Rodrigo Reis e o Dimas.
0: Tá bom. O programa tá bombando, viu, Gê? Vai ser difícil o pessoal te devolver o programa pelo jeito, hein?
2: Aliás, eu quero dizer que eu sinto imenso orgulho, porque eu já vi o Ibope. Dei graças a Deus que não ultrapassou o que a gente tinha. Mas também dei graças a Deus porque o timoneiro Henrique, com a ajuda do Rodrigo Reis, com a ajuda do Dimas, manteve com galhardia o nosso índice de audiência. Isso me deixa muito feliz e, de forma particular, me deixa feliz porque eu tive 3 filhos, mas hoje eu sou pai de 6. Porque eu tenho 2 noras maravilhosas, uma delas aguenta o mau humor do Otávio, que é igual ao mau humor do pai. Então, a outra delas, a Gabi, casada com meu filho Arthur, e o Henrique, que passou a figurar no rol dos meus filhos por tudo que existe de união na nossa família, aonde eu não ocupo a condição de chefe. Porque no intervalo aqui vocês viram que é de mano. Né?
4: Você falou do Direto ao Ponto, que é o programa que vai retornar, mas você também vai continuar aqui no Independência 92.
2: Vamos ver, né? Que o Duca ontem não estava muito bem humorado e tal. Não me deu um abraço fraterno, estou com um pouco de preocupação.
5: O Emerson disse que até vai dar um aumento pro G.
2: Vai dar?
5: Vai.
2: Não, mas eu não estou em condições, eu estou 3 meses fora do ar e eu, se mantiver o que eu já recebi, eu dou graças a Deus.
0: Tudo certo. Gente, foi um prazer. Henrique, obrigado. Valeu, Otávio, Emerson. Também. Sinto-se em casa. Cascavel também é de vocês. Vamos ao nosso break e voltamos já aqui no Independência 92.
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0: De acordo com o Instituto de Planejamento e Tributação, o brasileiro trabalha em média 149 dias por ano, quase 5 meses, apenas para pagar impostos. Em 1988, eram 2 meses e 13 dias, ou seja, a carga tributária mais que dobrou em 37 anos. Para manter cada emprego, a empresa pode gastar o dobro do salário em encargos. É como pagar outro ano inteiro só em impostos e obrigações que não vão para o trabalhador, mas para sustentar a máquina pública. De acordo com o Índice de Retorno ao Bem-Estar da Sociedade, o governo arrecada como país rico, mas devolve saúde, educação, infraestrutura e segurança de país pobre. E tem quem acredite que a solução para o Brasil seja aumentar ainda mais os impostos.
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23: Amigos e amigas, 9 horas e 11 minutos aqui no Independência 92 desta quarta-feira, dia 23. É 23 de setembro, minha gente. E hoje já temos em mãos, tá aqui, o físico, tabloide de Cascavel, repórter Memorex, a ovelha negra da imprensa, é isso mesmo, Osmar Júnior, o que temos aí de novidades nesta nova edição do Memorex?
24: Uma das novidades você acabou de falar, né, colocamos aí...

0: 52 não recebem verbas públicas. E por essa razão são considerados a ovelha negra, ou seja, não dançam de acordo com a música tocada e batutada pelos nossos governantes. E é por essa razão que nós sempre não temos papas na língua, né? Nós nos consideramos, inclusive, um jornal sensacionalista. Podem falar assim, o Memorex é sensacionalista. E somos de verdade, porque queremos, na verdade, trazer a verdade. E nesta edição, Tempo Quente, estamos resgatando um dos programas de maior audiência dos anos 2000, programa combativo, programa denuncista, que depois continuou com o então repórter do Carlos Moraes, que hoje é o deputado Batatinha. Mas quem criou, quem iniciou o programa Tempo Quente foi o jornalista Carlos Moraes.
1: Em qual canal?
0: Na TV Tarobá de Cascavel.
1: Começou na Tarobá. Começou e continua, né?
0: Continua hoje, uhum. Eu acho que hoje com outro comando. Mas o retorno do Tempo Quente, que nós trouxemos aqui, é exatamente isso. O retorno dessas pautas cabeludas que haviam no programa Tempo Quente, na época comandado por Carlos Moraes, né? Inclusive o Carlos Moraes hoje é candidato a deputado federal, buscando trazer de volta essas pautas, né? E buscando, quiçá, o retorno a Cascavel com o Tempo Quente. Então nós trazemos uma entrevista especial com Carlos Moraes nessa edição de número 16 do jornal Memorex. E o repórter Memorex traz também uma matéria com o doutor Ovidio Rode. Aliás, um grande abraço para o doutor Ovidio Rode, médico, ex-diretor da Policlínica Cascavel, que foi perseguido no período da pandemia pelo ex-prefeito Leonardo Paranhos. Aliás, ele, mais alguns outros colegas médicos e profissionais de saúde que foram perseguidos na época da pandemia, e hoje se constata que eles, os médicos, tinham razão.
1: Mas essa perseguição era por que motivo, Osmar Júnior?
0: Porque o ex-prefeito Leonardo Paranhos queria simplesmente acatar a questão da pandemia, né? De que...
1: aquelas regras do lockdown.
0: As regras do lockdown, de fechar tudo. Uhum. E com isso acabou prejudicando o andamento, inclusive... Foi um dos responsáveis, né? Essas decisões equivocadas do ex-prefeito Leonardo Paranhos foram responsáveis também por mais de 1.600 mortes na Covid-19 aqui em Cascavel. E ele foi demitido, ele foi perseguido e, posteriormente, o médico foi absolvido pelo Conselho Regional de Medicina, né? Então, nós trazemos essa notícia aqui em primeira página também, referente ao doutor Ovidio Rode. E na segunda página, uma lembrança do jornalista Paulo Roberto Pegoraro, saudoso Paulo Pegoraro, correspondente da Folha de Londrina, também da Folha de São Paulo, que teve um papel importante aqui na nossa imprensa. E, é claro, não podia faltar, veja bem, a pergunta que nós sempre trazemos aqui, né? Qual é a ideologia que conduz este país hoje? Nós sabemos que é a ideologia comunista, que é a ideologia esquerdista. Mas o candidato a deputado federal, Leonardo Paranhos, ainda não se definiu sobre a sua ideologia. E é exatamente isso que nós estamos questionando nesta edição do Memorex. Paranhos serve a quem? Serve a Deus e ao diabo ao mesmo tempo? Acende uma vela para dois santos ao mesmo tempo? Por quê? Nós temos que relembrar que Paranhos esteve com Lula, com Dilma, com Gleice, com Beto Preto e também com Bolsonaro. Afinal de contas, senhor Leonardo Paranhos, o senhor quer representar Cascavel na Câmara Federal com qual ideologia? Só se for a ideologia interesseira do voto, né? Quem trouxer mais voto está sendo abraçado por Leonardo Paranhos.
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1: 9:17, algum comentário, Gilson Pessoa, sobre essa edição do Memorex? Você é do tempo desse programa Tempo Quente aqui, Gilson?
3: Sou sim. Bombava na audiência. Viu? Carlos Moraes mandava muito bem. mas eu quero falar aqui da situação.

0: Ação do Ovídio Rude. Prefeito Leonardo Paranhos, à época da pandemia, foi até a frente do hospital, fez uma live acusando o médico Ovídio de esconder vagas de UTI. Assim como também perseguiram depois o grupo de médicos e empresários que faziam o trabalho com o medicamento cloroquina, ivermectina e por aí se vai, tentando se antever ao problema. E estava dando um ótimo resultado. Mas como eram os médicos e não o poder público que fazia, causou uma certa ciumeira no senhor Paranhos. E pelo que me lembro da época, eles só conseguiram barrar o tratamento preventivo que estava sendo feito porque acusaram de estarem fracionando os medicamentos. Poxa, se eu precisava de apenas 3 comprimidos e a cartela vinha com 20, e quem bancava eram os próprios médicos e os empresários, por que que eu iria gastar uma cartela de 20 se 3 eram necessários? E você poderia aumentar o atendimento a mais pessoas. Pois bem, Ministério Público decidiu absolver o senhor Ovídio e eu ainda não vi um pedido de desculpas do cara que mandou na cidade por 2 mandatos. Seria crível, viu, senhor Leonardo Paranhos, que o senhor, se não a público, pelo menos enviasse uma mensagem ao médico em questão, grande abraço, doutor Ovídio, e se retratasse com ele, porque manchar a imagem de um cidadão como ele, muito ruim.
1: Ok, são 9h19, nós já temos, então, hoje começa a ser distribuído o jornal físico, né? Você pode ter em mãos aqui o Memorex e também estaremos nas plataformas digitais.
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1: Cadê? Esse o quê? Esse o quê?
3: Esse não sofre de amnésia.
1: Muito bem, tá tudo certo. É isso aí. E a novidade, como disse o Osmar aí no início, né? É o Memorex, esse tabloide, é a ovelha negra da imprensa aqui de Cascavel.
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1: Eu ouvi falar aí que já tem gente aí tremendo na base. Tremendo na base de receio de aparecer no Memorex. Mas por quê? Qual é o problema, né? Não tem problema nenhum.
0: Já que estamos falando de Cascavel... Estamos falando de poder público. Eu ouvi dizer que a prefeitura analisa dar o nome de um próprio público ao ex-comunicador de rádio e televisão, o maior narrador esportivo da nossa história, o Edson Moraes, que faleceu há poucos dias. Eu quero fazer uma sugestão aí. Não é muito melhor nós termos lá no cemitério central o nome do Edson Moraes, ao invés do arcebispo que passava o pano para abusadores de crianças?
1: Aí a dica, a ideia de Gilson Pessoa aqui no Independência 92. Falamos há pouco sobre a história aqui, você falou sobre o adorar a dois deuses, né? Como é que é? Acender vela para... Dois santos?
2: Para dois santos. Adorar a Deus e ao diabo.
1: É. E para que santo será que Cristiano Zanin está acendendo vela? Porque o ministro Cristiano Zanin, do Supremo Tribunal Federal, acabou de negar o pedido de uma liminar apresentado pelo senador Alessandro Vieira, do MDP do Sergipe, para determinar ao Senado a leitura e o andamento de um requerimento de criação de CPI sobre o Banco Master. O ex-advogado de Lula, indicado por Lula, agora a gente sabe por quê, cada vez mais sabemos por quê, né? Indicado por Lula ao STF, negou. Não vai ter, segundo ele, para ele não vai ter andamento aí, pedido de criação de CPI sobre o Banco Master. Aconteceu agora essa negação de Cristiano Zanin.
0: Está devolvendo o favor ao Lula. O Lula e o PT é o Master. O Master é o Lula e o PT. Tudo começou na Bahia com o Jacques Wagner e mais um indivíduo, o Rui Costa.
1: Ex-governador.
0: o advogado do Daniel Vorcar, o Valfrido Vardi, que fazia interlocução entre Vorcaro e Lula, disse em certa feita: olha, senhor Vorcaro, o presidente vai me ligar em alguns minutos para tratar do seu caso. Se tiver algo a acrescentar, por favor, me avise. Uma conversinha, e diz o Vardi até que o senhor Lula ficou muito contente com o uísque que ganhou do Vorcaro.
1: O quê?
0: É.
1: Lula recebeu um uísque?
0: Sim.
1: Do Vorcaro?
2: Macallan.
1: É Macallan?
0: Teve pelo menos um encontro que eles assumiram que tiveram, e como sempre o Lula diz, a gente se acusar, a gente nega e empurra no colo do adversário. Mas as conversas foram pelo menos umas 3 vezes.
1: E, amigos?
2: Tem foto também? Tem foto disso aí?
1: Do Lula?
0: Ah,
1: Lula
0: não vai ter, né?
1: Do Lula com o Vorcaro e tomando Macallan? Não. Essa não tem.
0: Não tem.
1: Mas tem com o Paulo Gonê.
0: Tem com o Andrei Rodrigues.
1: É verdade. Tem também lá com o Fábio Farias, né?
0: Tem com um monte de gente. Fábio Farias. Por isso que o Zanin não vai deixar abrir uma CPI.
1: Fábio Farias,
2: né? Fala nisso, Fábio Farias tá casado ainda?
1: Tá, é, parece que tá.
0: Ainda tá.
1: É, a dona Abravanel lá, como é o nome dela? Patrícia, né?
0: Patrícia.
1: É. Hoje nós sabemos por que na inauguração, né, no lançamento do SBT News, tava toda a cúpula do Supremo e também Lula lá parabenizando o Alexandre de Moraes.
2: E o Gonê também estava lá?
1: O Gonê não lembro se estava lá, rapaz. É possível. Lembro. Mas é o seguinte, a CPI negada agora de manhã por Zanin, a CPI seria destinada a investigar possíveis relações, amigos. Possíveis. Ninguém está falando que... Ninguém está afirmando possíveis relações. Por que não pode investigar, né? Possíveis relações entre Dias Toffoli e Alexandre de Moraes e Daniel Vorcaro. Mas, viu, se é só possíveis relações, deixa investigar e comprova-se que não existia nada.
0: Claro que seria importante, porque aí iria se investigar também o Cássio Nunes, certo? Iria vir à tona a suposta conversa do Mendonça com o fulano que teria bancado terno pro Mendonça. Viu? Aqui nós não estamos aqui para passar pano para nenhum. Mas uma CPI traria às claras ou à luz o real acontecimento e o envolvimento de cada um. Tanto dos políticos lá do Congresso, da Câmara Federal e do Senado, da direita quanto esquerda. Mas eu acredito que ia ficar muito mais claro o início do envolvimento do Master lá no governo da Bahia, no Credicesta. O que deu certo lá, e eles esparramaram para todos os estados federados.
1: Mesmo que terminasse em pizza, porque normalmente essas CPIs terminam em pizza, né? Qual que foi aquela CPI recente que a esquerda acabou...
0: Do INSS?
1: Do INSS, né? Mas pelo menos, acabou em pizza, mas pelo menos durante as investigações, né, nós ficamos sabendo exatamente...
0: Todos os pilantras.
1: A gente só quer saber isso. Mesmo que acabe em pizza, mas pelo menos fica comprovado quem é quem, né, naquele processo. Agora, um outro fato, amigos, que essa internet é uma maravilha, né? Vamos falar a verdade, por isso que querem regular.
0: É.
1: Porque aqui, quando você... Você aí, petista, né? Você fala aí, não, mas o Lula não tem nada a ver com o Moraes. O Lula não tem nada a ver com os problemas do STF. Eu vou te lembrar que tem sim, tá? Porque em agosto de 2025, ou seja, um ano atrás, né? Um ano e um mês atrás, tá? O senhor Luiz Inácio Lula da Silva, vulgo presidente Lula do Brasil, ele... Foi claro num discurso, ele disse, abre aspas, não assinem o impeachment de Alexandre de Moraes, ele está garantindo a democracia no Brasil, fecha aspas. Lula fez campanha para que parlamentares não assinassem, então, pedido de impeachment contra Alexandre de Moraes, inclusive dizendo que quem assinasse...
2: Quando isso?
1: Isso foi em agosto de 2025. Um ano e um mês, né? Um ano e 2 meses. Ele disse que quem assinasse seria um traidor da pátria. Ah, é? É mesmo? O parlamentar que assinasse traidor da pátria? Mas e agora? E os 131 milhões?
0: Que agora ele quer se descolar do Alexandre de Moraes.
1: É. E os depois teve mais 50. E o jatinho, nunca viajei.
0: E o helicóptero.
1: Eu nunca aquilo, mas tá tudo... Aí apareceram agora, né, as conversas. Ô, meu amigo, e aí você acha que eu devo dar o fora daqui na segunda-feira? Ô, me ajuda aí, faz um bloqueio aí, porque estão me perseguindo. E aí as mensagens foram apagadas, os prints foram apagados, Gilson Pessoa.
0: Meu, o único encontro com registro no Palácio do Planalto da entrada do seu Vorcaro foi com o Lula, foi com o Jacques Wagner, que seria muito amigo do sócio do Vorcaro, e também teria participado do encontro o presidente do banco, que assumiria, quem que é o Galípolo?
1: Banco Central?
0: É, o Galípolo. Por que que o presidente do Banco Central iria participar da mesma reunião? Ainda não era, mas para ver a possibilidade, talvez, de o Banco Central não eliminar o Master e dar uma forcinha. Mas a cúpula petista esteve com o homem.
1: Teremos novidades.
0: O presidiário Vorcaro. Os caras falam assim, o ex-banqueiro. O presidiário Vorcaro.
1: Não, até porque é o seguinte, né? Nem sabemos se realmente ele era um banqueiro, porque esse cara não era o dono desse negócio. Esse cara é um laranja.
0: Testa de ferro.
1: Amigos, teremos novidades. Acredito que teremos novidades em breve, tá? Em breve, sobre a questão dos registros de entrada no Senado Federal de Viviane Barsi de Moraes. Porque caiu para Luiz Fux. Ele foi sorteado como relator de um mandado de segurança. É, pedido, inclusive, pelo Guilherme Kilter e o Chiquini.
0: Isso.
1: Para saber sobre Viviane Barsi lá no Senado e outros, né? E outros também, até o próprio Vorcaro, ou...
2: Não tá a Roberta Lutzink também?
0: Viu, você veja que ponto que nós chegamos.
1: Freixico tá. A Roberta, não sei se deve estar nessa lista aí, mas o Freixico tá. O Careca tá. O Careca do INSS.
0: Veja que ponto chegamos, né? Para um representante da sociedade, um político, é o caso do Kilter, é um vereador de Curitiba, não é?
1: Sim. Pediu, que vai falar amanhã aqui, viu?
0: Pediu à Justiça Paranaense acesso à informação. Cara, é um prédio público. Os que lá estão são todos pessoas públicas. Não pode, o brasileiro não pode saber quando entrou, quem entrou, que hora entrou. Isso é o fim do mundo. Estão querendo esconder o quê? É igual a lei da transparência. O Lula põe sigilo em tudo. Ah, mas é que a gente não pode, tem que respeitar a lei tal. Vocês não respeitam nada. Vocês estão aí escondendo a cabeludagem.
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1: Só porque eu falei do Careca do INSS, ele falou da cabeludagem. Amigos, é o seguinte, vamos fazer um break rápido? Peraí, Ratinho Júnior tá pulando do barco?
0: Não, tá tentando enganar a gente.
1: Como assim?
0: Ah, sim, tá querendo chegar pro nosso lado.
1: Peraí, a gente vai falar alguma coisa sobre isso daqui a pouco, depois do nosso break, tá? Porque há informações, bom, indícios pelo menos, de que Ratinho Júnior tá pulando do barco do Caiado, que é do seu partido, PSD, querendo colar no Flávio Bolsonaro. Peraí, que assunto é esse? O que você acha, Osmar? É verdade isso?
2: É verdade, e não é só o Ratinho, não. Vai sobrar pra muita gente, inclusive aqui em Cascavel.
1: Ô, louco! Voltamos já aqui no Independência 92.
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6: 9h32.
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5: 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As recentes discussões e xingamentos envolvendo ministros da corte, as suspeitas relacionadas ao caso Banco Master, os pedidos de investigação e as acusações trocadas publicamente entre integrantes do próprio STF colocam uma pergunta inevitável no centro do debate nacional. Quem fiscaliza o país? O Supremo deveria ser o primeiro interessado em oferecer transparência, serenidade e respostas convincentes à sociedade. O que o cidadão viu nos últimos dias foi algo muito diferente. Jogaram a credibilidade da justiça do país no lixo. 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
5: Bem, são 9 horas e 39 minutos, 9h39 no Independência 92, e aqui nós estamos partindo já para os momentos finais da nossa programação aqui ao vivo. Lembrando que isso aqui é uma matéria de ontem do site Poder 360, mas pode ser que esteja também esta notícia em outros canais de informação. Tá? Então no Poder 360 diz o seguinte: o governador do Paraná, Ratinho Júnior, do PSD, compartilhou segunda-feira, dia 21, um vídeo em seu perfil no Instagram em que critica o senador e candidato ao executivo paranaense Sérgio Moro, do PL, e faz aceno a Flávio Bolsonaro, do PL, que disputa então a presidência da República. Ratinho afirma nesta postagem que Sandro Alex, também do PSD, candidato que lhe apoia ao governo, tem mais ligações com Jair Bolsonaro, ex-presidente do PL, do que o próprio Moro. O governador afirmou também que o ex-juiz da Lava Jato apoiou a indicação de Flávio Dino ao Supremo Tribunal Federal. Porém, o voto é secreto. Lá, quando você vai votar lá na sabatina para o indicado lá ao STF, o voto é secreto. Então, assim, você pode até pensar, votou nesse ou naquele, ou votou contra, ou votou a favor. Só que não dá para afirmar, porque é secreto, ok? E que as pessoas estão começando a ver isso. Disse ele, olha, o Ratinho Júnior, abre aspas, tem muita gente que agora está tendo a consciência de que votar no Flávio... tem a consciência de que quer votar no Flávio e vai votar no Sandro Alex. Então ele está tentando aqui, pelo que eu entendi, amigos, não sei qual que é a leitura
8: tá
5: de vocês.
8: Está tentando colar.
5: Está tentando chegar próximo de Flávio Bolsonaro para dizer que Sandro Alex é da direita aqui do Paraná. Mas o PSD é um partido de direita? É o partido do Gilberto Kassab? Esse cara é de direita?
8: Nunca foi.
9: Olha, nós falamos agora há pouco sobre o ex-prefeito Paranhos. Será que ele serve a Deus ou ao diabo, né? Ele não sabe qual é a ideologia dele. Mas isso serve também para a infidelidade partidária. Nós temos aqui diversos casos, você citou aí o governador Ratinho Júnior, que é do PSD, não fazendo campanha para o seu candidato ao governo do estado, Ronaldo Caiado.
5: Que inclusive,
9: Osmar, a mesma coisa nós observamos aqui. O Renato Silva fazendo campanha para o Flávio Bolsonaro. O próprio Paranhos fazendo campanha sozinho, ou então fazendo campanha para o Flávio Bolsonaro. Não vemos qualquer tipo de propaganda do Paranhos com seu candidato a presidente da República.
5: Eles não têm foto com o Caiado?
9: Não tem foto com o Caiado.
5: Que é o mesmo partido, PSD.
9: E aí eu pergunto, onde é que está a fidelidade partidária?
5: Inclusive o Caiado chegou a falar, olha, eu presidente, Ratinho será meu ministro. Chegou a falar isso aí. Agora o Ratinho descartou, então, o candidato do seu partido para tentar colar no Flávio, para tentar também colar Sandro Alex no Flávio, como se fosse mais direita do que Sérgio Moro. É como dizem, né? Na política vale meio de tudo, né? Agora, fica aí a reflexão para os nossos ouvintes. Isso aí é uma atitude apenas eleitoreira? Será que realmente esse pessoal é de direita? Eu acredito que é apenas uma atitude eleitoreira. Essa é a minha visão, ok? Porque, inclusive, eu até vi uma propaganda na TV em que Sandro Alex aparece numa foto ao lado de Jair Bolsonaro. Eles estão usando isso aí na TV, na propaganda na TV. Eu vi isso aí. Né? Mas, bem, nós não nos enganamos. Nós sabemos muito bem quem é direita, quem é esquerda, quem é centrão.
8: Meu, então, se queria colar na direita, por que demorou tanto para escolher o sucessor para a campanha? Por que que, quando tinha a possibilidade, inclusive, de ser candidato a presidente, por que que não chamou o PL para ser parceiro? Por quê? Porque estava navegando de boa no Rio Lula. Eu havia falado dias desses aí.
9: Agora é sempre bom lembrar que o partido do Ratinho Júnior tem 3 ministérios.
8: As principais afrontas do governo federal aos paranaenses, eu nunca vi o Ratinho dando uma chulapa no presidente. Olha aqui, seu presidente, respeite Curitiba. Quando falou que o germe do fascismo estava lá. Eu não lembro de ter visto o Ratinho falar alguma coisa. Quando tivemos os problemas das invasões aqui no Oeste, por paraguaios, ditos índios, com a anuência do governo, inclusive FUNAI, todo mundo ali, que estão registrando paraguaios como indígenas em Guaíra e Terra Roxa, eu não vi o governo parar o pé. Eu não vi o governo parar o pé. Quando mandaram prender Jair Messias Bolsonaro, a mais recente dele foi de que, esse negócio de polarização, essa briga de direita com esquerda é uma bobagem. O governador tem que ter lado. Ficar em cima do muro não dá certo. O mais recente ainda, quando teu pai classificou a nossa cidade aqui, a maior do Oeste, como cidadezinha, o senhor não falou uma vírgula em favor do povo da nossa cidade. E vive vindo aqui tentando engamelar a gente para arrumar voto para o seu candidato. Tirou até o nosso prefeito da cadeira para colocar como articulador político junto aos prefeitos da AMOP. Viu? Isso para mim é ficar em cima do muro. Agora tentar colar a imagem com a direita não vai dar certo, Ratinho. Não vai.
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5: Amigos, tem uma notícia aqui no Instagram sobre aquela plataforma Polymarket, onde são feitas apostas sobre resultados, né? Por exemplo, resultados de eleição, né? E o que estava mostrando nessa Polymarketing é que Flávio Bolsonaro, na plataforma de apostas, estava bem à frente de Luiz Inácio. O interessante é que é o seguinte, o perfil da Polymarketing no Instagram deixou de ficar disponível para usuários no Brasil após determinação judicial. A plataforma de mercados preditivos já estava impedida de oferecer e divulgar seus serviços no país desde abril. A Polymarket permite que usuários negociem contratos sobre resultados de eventos futuros, incluindo eleições, esportes, acontecimentos internacionais, ok? E em abril, olha só, a Secretaria de Prêmios e Apostas do Ministério da Fazenda já estava com... O Ministério da Fazenda já estava com esse novo ministro ou ainda era o Haddad em abril? De qualquer forma, é o seguinte, determinou o bloqueio de 27 plataformas de mercados de previsão, consideradas sem autorização para operar no Brasil. Ok,
10: sabe,
5: gente?
10: Sabe por quê? Porque Lula perde em todas. É por isso. Por isso que eles querem calar a imprensa, por isso que eles querem censurar a internet, as redes sociais. Por isso. Por exemplo, a dona Manuela Dávila, candidata ao Senado, da esquerda. A tal da Carol D'Artora, que é aqui do Paraná, ela destinou emendas para favorecer a Manuela Dávila. Era para fazer um podcast por elas, algo assim, que seriam 6 programas. 6. Deu mais de 1 milhão de dinheiro. Só 2 aconteceu no Paraná. O resto serviu para a dona Manuela Dávila fazer campanha para ela e para o PT.
5: Mas a D'Artora é do Paraná e a Dávila é lá do Rio Grande do Sul.
10: Do Rio Grande do Sul. O mesmo que foi feito pelo Lindenberg em favor da Gleisi Hoffmann aqui no Paraná.
5: Mas peraí, emenda parlamentar para podcast?
10: É.
5: Não, mas peraí. A emenda parlamentar não é para beneficiar o povo com, por exemplo... A construção de um bem público aí, uma escola, um hospital...
10: Uma crechezinha.
5: Uma creche ou coisa parecida.
9: Reinaugurar a rodoviária.
5: Também. Mas, peraí, para podcast? É isso?
10: O Lindenberg não mandou aqui para MST, lá do Rio de Janeiro?
5: Ah, mas então pode assim, é interestadual o negócio?
10: Não é, é que o PT é bem articulado. É bem articulado. Ah, nós precisamos fortalecer a companheira. Então é o seguinte, quem puder, manda uma verbinha. Interessante que o dinheiro é nosso.
9: É mais ou menos a falta de critério.
10: Favorecendo candidatura no Rio Grande do Sul.
9: A falta de critério que você tem aqui no caso do OGE, né? O dono do partido decide para onde vai o dinheiro. Assim é também com relação às emendas parlamentares. Eles decidem para onde vai o nosso dinheiro.
10: Eu queria ver quem que é o cara que estava parando o pé com as emendas, não é o Flávio Dino?
5: Flávio Dino.
10: Vamos ver se ele vai falar alguma coisa. Ele não falou lá das emendas do Lindinho aqui pro MST do Paraná.
5: Porque a emenda parlamentar já é uma vergonha. E mais vergonha ainda é se é usado para podcast. Como se, por exemplo, então mandasse uma verba parlamentar aqui para a bancada do Independência.
10: O pior é que eu não vi posicionamento de nenhum deputado paranaense.
5: E aqui para a bancada do Independência não vão mandar nada?
10: Não, mesmo que mande, nós não aceitamos.
5: Exatamente, não vão mandar. Se mandar, vai voltar. Porque aqui não tem festa com dinheiro público, aqui na Estúdio 92.
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5: Porém, em Nova York... Sim, lá tem festa com dinheiro público. Lula nunca desaponta aqueles que apostaram que ele manteria o padrão de gastança do dinheiro do povo em uma rápida passagem por Nova York para alugar os ouvidos de quem estava lá na Assembleia Geral da ONU. Lula ficou menos de 48 horas em solo americano, um solo hostil, né, onde... Ele não gosta lá do presidente Trump, ele já falou com todas as letras, né? E falou lá, inclusive lá. Bem, o petista ficou lá menos de 48 horas, mas a fatura, atenção, isso só de hospedagem, tá, gente? Sem contar transporte, só hospedagem, a fatura ultrapassou 3 milhões e 200 mil reais, meus amigos, é isso mesmo, menos de 48 horas, 3 milhões e 200 mil reais só de hospedagem em Nova York, tá? Para uma numerosa comitiva. Há quem diga que foram mais de 70 pessoas.
10: 73.
5: mais de 70 pessoas, 73, como você disse, para acompanhar Luiz Inácio na ONU. Por que tudo isso? Por que fretar um avião para isso?
10: E o cara gasta numa viagenzinha de 48 horas, 3,2 milhões de reais. E depois vem no programa de rádio e TV, que custa caro para o trabalhador brasileiro, dizer que no governo dele, se conseguir o quarto mandato, vai aumentar a cada ano o salário do trabalhador e do aposentado acima da inflação. Lembrando, o mais recente aumento foi de 15% no Bolsa Família e 5, quase 6% pro trabalhador brasileiro. Aí fala que aí nós vamos acabar com a fome e com a miséria no Brasil. Hoje tem 33 milhões de pessoas, segundo informações, que ainda passam fome. Se o cara no primeiro mandato não resolveu, no segundo mandato não resolveu, aí veio o Dilma, veio tá, no terceiro mandato não resolveu. Quem vai arriscar mais um?
5: Lembrando, amigos, que Lula e Janja ficaram duas noites no Grand Hyatt, New York. Deve ser Hyatt ou Hyatt, sei lá. Já teve lá, Osmar? Nesse Grand Hyatt, New York.
9: Não, ainda não.
5: Pois é. Então, quando você for, saiba que lá no Grand Hyatt, New York, ou Hyatt, New York, duas pernoites, 2.217.655 reais com 99 centavos.
10: Para ele e para Janja?
5: Sim, duas pernoites. Mais de 1.100.000 por noite.
10: Ô, ouvinte, você tem noção do que é isso? Quando algum deputado traz 1 milhão aqui para o nosso oeste ou para a nossa cidade, prefeitos e vereadores e parte da população, o cara gastou para dormir, para ficar tomando cachaça lá no hotelzão. Cachaça cara da gota.
5: É, minha gente, enquanto a gente está aqui trabalhando, você está aí trabalhando todo dia para bancar, né, esse custo, tá bom, gente? Nós torcemos, nós aqui da Estúdio 92, nada contra ninguém, mas nós torcemos que isso acabe esse ano, tá? Ah, mas vem outro presidente e vai gastar a mesma coisa. Bem, eu não vou aqui ficar, né? Ah, mas se tirar ele, vem outro e faz igual. Não, não posso pensar assim. Eu tenho que pensar que não, vamos trocar para melhorar. Ah, não melhorou? Troca de novo. Não melhorou? Troca de novo. Muitos dizem, não, mas não adianta tirar o Alexandre de Moraes lá do STF, porque o Lula vai indicar um igual. Não interessa, se indicar um igual e fizer igual, tira de novo. Nós temos que usar o nosso direito de colocar alguém lá e tirar depois, caso esse cidadão não esteja fazendo o correto. O correto é o quê? É o bem do povo.
10: Viu? Tribunal de Contas da União, já que estamos falando do Lula, fez um alerta, de que identificou uma insuficiência, presta atenção, de 409 bilhões de reais para o cumprimento da chamada regra de ouro em 2027. A conclusão do TCU é sobre o projeto de lei de diretrizes orçamentárias. Diz que em 2027, por conta dessa irregularidade, o governo poderá não ter dinheiro para bancar despesas correntes, como salários, aposentadorias, benefícios sociais e até para pagar a máquina pública. Tá?
5: Amigos, para fechar, o que você ia falar, Osmar?
9: Não, eu queria aproveitar o momento, então. Você falou outro dia sobre os policiais penais. Né?
5: Isso.
9: Então eu quero, penais, quero mandar também um abraço a todos os policiais penitenciários da nossa região. Aqui de Cascavel, nós temos a Penitenciária Federal lá em Catanduvas. Obrigado aí pela audiência. Eles nos ouvem. E eles estão preocupados com essa transição no governo federal, porque tem vários candidatos a presidente da República prometendo reformas no sistema penitenciário. E alguns prometendo mais penitenciárias aqui para o Paraná. Né? Então, prestem bastante atenção em quem você vai escolher para suceder o presidente Lula, ou se você quiser manter o presidente Lula e manter a situação do jeito que está.
5: Lembrando que, neste exato momento, nós brasileiros, atenção, já tiramos do bolso 2 trilhões 947 bilhões e alguns quebradinhos. Esse é o impostômetro. Agora, neste exato momento, 2 trilhões 947 bilhões. Acredito que até o final de semana a gente chegue aí nos 3 trilhões. Parabéns, trabalhador brasileiro, que tem que bancar, né, todo o luxo da categoria, e seja política, seja judiciária, enfim. É isso aí que temos.
9: Me lembrei daquela musiquinha de carnaval. A fantasia que você queria que eu usasse nesse carnaval era de palhaço.
5: Tá vendo?
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5: Na sequência, Alexandre Garcia. Depois teremos a reprise do Impacto Cascavel também, tá certo? Do último programa de sábado, sempre na quarta-feira, você tem a reprise aqui depois do Independência 92. Amanhã de manhã, amigos, teremos aqui Guilherme Kilter online, não estará presencialmente, mas vamos conversar com o vereador Guilherme Kilter, que atualmente é candidato a deputado federal pelo Novo. Ele que entrou com um pedido lá para saber essa história de essa visitação lá no Senado. Entra e sai, mas a gente não pode saber quem é. Ele e o Chiquini entraram com esse pedido, né? Vamos conversar com ele sobre isso e também sobre a sua campanha. Semana que vem, sabatina aqui, já confirmado, né? Nós já confirmado aqui com o Rafael Greca, com Michele Caputo. Rafael Greca do Sandro Alex, vice Sandro Alex. Michele Caputo, vice do Requião Filho. E Edson Vasconcelos, vice de Sérgio Moro, semana que vem aqui, até porque dia 1º, né, o último dia para entrevistarmos os candidatos nestas eleições.
10: Só para fechar, o Ratinho tentando colar o Sandro Alex na direita, mas tem um vice-candidato ao governo que é atrelado à esquerda.
5: Que é o senhor?
10: Que é o senhor Greca. Rafael Greca.
5: É. Ah, é verdade. Aí até inclusive uma vez aqui conversando conosco, quando ainda pré-candidato ao governo, disse que se não chegasse no segundo turno...
10: Vai de Requiãozinho.
5: Ele iria com Requião, né?
10: É isso aí.
5: Mas agora quem que vai, né? Requião ou Sandro Alex no segundo turno?
10: Uma coisa é certa, se o Moro não comer a paca, não ganhar a eleição no primeiro turno, no segundo vai ser difícil. Porque eu não acredito que o Sandro Alex e sua trupe com o governador Ratinho vá com o Sérgio Moro. Eu não acredito. É mais fácil eles irem de Requiãozinho. E vice-versa.
5: Não, mas aí é o seguinte...
10: O Requiãozinho
5: aí
10: não vem com o Moro, vai com o Sandro Alex.
5: Mas aí é o seguinte, isso aí seria a sua opinião sobre eles, os políticos.
10: Os candidatos.
5: Agora, o eleitor, daí a cabeça é outra, né? Eu acredito que a cabeça é outra.
10: Eu acredito que não vai cair nessa melodia.
5: Não, o eleitor hoje tá bem mais esperto, né? Nosso amigo eleitor, ok? E sexta-feira desta semana, depois de amanhã, teremos aqui presencialmente Assis Gurgax Neto. Ele é o suplente de Gleisi Hoffmann ao Senado. Tá? Ele é do PDT.
10: Vai estar ao vivo.
5: Vai estar conosco aqui.
9: A esquerda também tem voz aqui.
5: Tem, todos, tá? Todos podem falar.
10: Já cansamos de convidar, inclusive.
5: Só não fala quem não quer. Amanhã a gente volta, gente.
10: Até
5: 8
10: amanhã,
5: horas.
10: Bom dia.
5: Aqui,
9: um abraço, até amanhã.
5: 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Alexandre Garcia chegando aí. A todos um forte abraço.
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11: Bom dia. Pois é, a triste notícia da queda do helicóptero do RIC em Santa Catarina. Demorou a encontrar, tempo inclemente, terreno muito acidentado, ele e mais quatro. Eu fico pensando sobre o helicóptero, né? Moraes e sua mulher usam um helicóptero, usavam, né? Deles e do Vorcaro, eles tinham cotas para ir de um aeroporto todo luxuoso de executivos internacionais, que fica a 60 quilômetros de São Paulo. Quando chegavam lá,

0: O helicóptero do qual eles tinham cotas, junto com o master de voo caro, os levava. Eu já viajei bastante de helicóptero, mas eu evito, porque é um aparelho de asa móvel. A asa vai rodando, a asa que impulsiona e a asa que sustenta. Eu perguntei para um amigo meu, piloto de helicóptero, no caso de parar o rotor, como vai se sustentar? Ele disse, sim, se sustenta. Aí ele disse, a gente põe em bica, vai o nariz do helicóptero em direção ao chão para ganhar velocidade e ganhar sustentação, porque as hélices ficam soltas e vão girar. E vão sustentar. Só que não é uma manobra fácil. Aí depende muito, claro, do vento, de tudo isso. Eu vi que não teve essa hipótese lá no caso do Rick. Bom, outra tragédia, de novo, tragédia esperada, óbvia, porque não fizeram o que deveriam ter feito. Lá no Rio Taquari, onde eu passei boa parte da minha vida, inclusive em cidades em que eu morei, né? Encantado, Lajado, Estrela e também Mussum, Arroio do Meio, Roca Salles. Ele vem lá com o nome de Rio das Antas, lá antes de Mussum ele muda de nome. E cada vez que há uma enchente, há grandes enchentes nesse rio, desde 1940, o registro, vai derrubando margem, vai assoreando o rio, vai enchendo a calha do rio. E o rio fica cada vez menos capaz de comportar água. Então, a água transborda, é como botar areia num copo, né? Tem um copo com meio copo de água. Você começa a botar areia, areia, areia, areia, vai transbordar. Meio copo d'água vai transbordar. É assim que está o rio Taquari, né? E jogando também tudo isso, essa areia, barro, pedra, jogando no rio Jacuí também, que por sua vez joga lá no Guaíba, e que vai acabar levando para a Lagoa dos Patos, né? Enquanto não tomar uma providência de raspar o fundo do rio, tirar, os ambientalistas não deixam, porque é onde os peixes procriam e tal. Gente, daqui a pouco não vai ter mais água para o peixe procriar, porque esse rio está cada vez mais. O próprio estuário do Guaíba, né, que estão chamando de lago hoje, as pessoas estão caminhando lá no meio do rio, tem mal e mal um canal por onde entram cada vez menos navios de menos calado, prejudicando o porto de Porto Alegre, né? Mas é só para falar mesmo, porque é o óbvio que não é feito. O Estado brasileiro não faz o óbvio. Bom, e lá no TSE é um absurdo, né? 5-2 contra o Deltan Dallagnol. Parece que é emocional, é ódio. Desde que ele foi eleito o mais votado, o deputado mais votado do Paraná, e cassaram os votos dos seus eleitores. Não cassaram só o Deltan, cassaram os seus eleitores. E é como está lá em vários filmes, o último deles é eu até anotei aqui, eu vivo esquecendo o nome desse filme, é o Minority Report, em que encontra um modo de saber que o sujeito vai cometer um crime daqui a 15 anos, então ele já é preso agora para evitar que cometa o crime, né? O Deltan, não, o Deltan pediu demissão do Ministério Público, mas se ele não pedisse demissão, ele seria punido. Como já sabem, o resultado de um inquérito administrativo, que teria muitas discussões, por conversar com o juiz, todo promotor conversa com o juiz, todo juiz conversa com o promotor e com a defesa. Meu Deus do céu. Então ele já perdeu uma eleição, aliás, tiraram os votos dos eleitores paranaenses e agora estão tirando a possibilidade de ele continuar na campanha. O registro dele não foi cassado. 5-2, os votos vencidos foram do presidente do TSE, Cássio Nunes Marques, e do vice-presidente André Mendonça. Fica aqui o registro em que justiça eleitoral, qualquer justiça, tem que ser isenta. De Brasília, Alexandre Garcia.
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0: O mano tá aprendendo a gostar dessa música, ele adora cantar Ô de casa.
1: Não começa com música sertaneja.
0: Porque esse ô de casa é pedir pra entrar na casa daquelas pessoas que estão nos vendo, nos ouvindo. Aquelas famílias mais lá do interior do município. E quando a gente pede o ô de casa, é um sinal de respeito, pedido. Quero entrar na tua casa, vamos conversar, quero te ouvir. Então, meus queridos amigos, muitíssimo obrigado pela audiência. É uma satisfação muito grande. Todos os sábados a gente está aqui, a partir das 7h30 horas da manhã até as 9h, ou mais. E nos encontrar com vocês. Agradeço e o meu fraterno abraço a todas aquelas pessoas que nos encontram na rua, que nos encontram no mercado e que falam, que dizem que acompanham o nosso programa, mano. Eu acho que já temos dois. É uma multidão, né?
1: Pois é, não encontrei dois assim. Bom dia a todos. Bom dia, seu Edgar. Bom dia, doutor Fernando. Bom dia para a nossa equipe. Hoje estamos muito honrados, satisfeitos com a presença ilustre aqui no primeiro bloco do programa, que já vamos apresentar. E acho que Cascavel vai ter uma grande representação em Brasília. Importante, uma pessoa que vem de uma família de resultados, que não é de conversar muito, mas é de fazer. Aliás, o pai do nosso convidado de hoje, um dos convidados,

0: Dados. No segundo bloco nós teremos o Beto Rich. Foi senador por Rondônia e foi, entre outros cargos que ele exerceu, que nós já vamos também
1: prefeito,
0: detalhar.
1: Governador?
0: E com a omissão do nosso trio da época de senadores que raramente ajudavam o
1: senadores
0: Paraná.
1: Do Paraná, né? Para dizer que ele era de Rondônia.
0: E particularmente Cascavel, ficava esquecido. E quando tinha alguma demanda do município, inclusive, eu não sei se não foi no teu mandato.
1: Ele me atendeu muito e muito bem.
0: Eu escrevi várias vezes que o Assir Gurgax era eleito por Rondônia, era o melhor senador do Paraná. E era uma opinião pessoal minha que eu mantenho até hoje. Ele ajudou muito.
1: Ele atendia muito bem.
0: Inclusive, na comissão de assuntos econômicos, ele liberou empréstimos.
1: Ele e o Requião, vamos fazer justiça aqui. Os dois lideraram o conjunto, é uma comissão, né? E os dois trabalharam para que o Cascavel fosse incluído pela primeira vez num projeto internacional. Mas vamos lá, Fernando. Bom dia, Fernando.
2: Bom dia a todos que estão nos ouvindo, né? Bom dia, Mano. Bom dia, Edgar. Bom dia ao Assis, que está com a gente aqui hoje, né? Prazer em recebê-lo. E vamos lá, sabadão de chuva aí. Fazendo uma lembrança que hoje tem um evento do Bod's Beer.
1: Bod's Beer. O que é isso?
2: Da maçonaria.
1: Sertanejo minuano?
2: Não, o sertanejo é o meio-dia lá, mas após o meio-dia, das 14 em diante, já é rock até o final da tarde. E aí às 18 horas, se não me engano, tem um Charlie Brown cover. Tá? Hoje também tem evento dos Galaxies lá, que é dos carros antigos.
0: Você poderia dizer o que é esse evento e aonde é? Porque senão quem tá em casa fica boiando.
2: Os Galaxies eu já falo na sequência que vou...
0: Seja mais claro,
2: por favor. O Bod's Beer é ali na...
0: Você viu, assiste que a educação não é muito forte.
2: Na pequenina Vila Noalha ali, né? Então é um evento beneficente, na verdade. Então tem cervejas artesanais, diversos, mais de 60 tipos de cervejas lá. E toda arrecadação lá é para beneficiar entidades carentes, essas coisas. Então você curte lá, toma uma cerveja, escuta uma boa música, compartilha lá com as... aliás, tem comida também, né? Então tem vários trailers de comida, até fazer campanha.
3: Eu vou lá.
2: Você vai lá? Uhum. Olha aí. É um evento, eu já fui em outras edições. Se não chover, dependendo como é que tá a chuva, eu vou até levar minha filha hoje, porque o ano passado foi bem bacana. Ela foi em todas até hoje, desde que nasceu. E vamos lá. Bom sábado a todos aí. Seguimos.
1: Vamos lá, vamos pra frente então.
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1: Eu posso economizar palavras aqui, porque o Mano já fez aquele tapete tendido.
2: Vermelho.
1: Assis, seja bem-vindo. Muitíssimo obrigado. Para nós é uma honra ter aqui no nosso programa. E você vem aqui para falar de projetos, de campanha, de uma possibilidade, né? E eu que conheço bem a história da tua família e que fui muito bem atendido lá em Brasília pelo teu pai. Então, eu sei que teu pai foi prefeito, foi governador e senador. É uma glória isso. Alguém que chega nesse ponto. E o teu vô, Assis Gurgax, foi vereador, foi vice-prefeito e interinamente prefeito. Então você tem uma escola.
0: E senador também por um período.
1: É verdade, ele assumiu também, né? Então tá, você vê mais um título. Então, a minha pergunta é assim, mais caseira agora, entre nós aqui, para descontrair. Os dois são professores em política. Você é neto, você tá numa outra história. Você vem de outra geração. Qual dos dois professores está sendo o teu professor agora? Qual dos dois, o pai ou o avô, está sendo o teu professor político agora?
5: Bom dia, Edgar. Bom dia, Mano, Fernando. É um prazer enorme estar aqui com vocês, uma honra poder conversar com vocês, pessoas do calibre de vocês, e falar um pouco com a audiência, né, do programa Impacto da Rádio Estúdio nesse sábado. Sem dúvida, eu acho que eu tive o privilégio, né, de acompanhar, né, a trajetória deles, mais o meu pai, naturalmente, que meu avô foi quando foi prefeito e vereador, acho que nem meu pai tinha nascido ainda, mas... Os dois, né, têm, do seu modo, do seu jeito, sempre me ensinaram muito. Claro que agora o meu avô está mais próximo a mim. Eu moro já há muitos anos aqui no Paraná e meu pai foi para Rondônia em 84, salvo engano, e nunca mais voltou e lá está, né, nesse momento também, seguindo os projetos dele. E o meu avô Assis está muito mais próximo, né, nessa caminhada, nesse projeto junto com a Gleisi na campanha desse ano. E tem, claro, ajudado muito aí com os seus conselhos, com os direcionamentos que nos dá, e sempre surpreende, né, quando a gente pede alguma ajuda, algum conselho referente a alguma questão específica.
1: E como é que você está se saindo assim? Você chega num palanque lá em Paranavaí, lá em Londrina, tem um encontro lá, você está metendo o peito ou você está ainda meio envergonhado?
5: Acho que envergonhado não, né? Acredito que...
1: Essa parte já superou, né?
5: Acredito que a gente vai falando aí com o coração, vai falando aqui aquilo que a gente gente acredita, então não tem muita dificuldade para você falar, né, aquilo que você realmente acredita. Eu tenho, além, né, dessa trajetória da minha família, eu tenho uma formação político-partidária, por assim dizer. Eu tirei o título de eleitor aos 16 anos, me filiei no PDT, no partido que o senhor também militou há muito tempo, por muito tempo, né? E então participei de juventude do partido, de congresso, né, e ajudei fundar alguns diretórios, coordenei campanhas de Senado, de governo, de algumas de prefeito. Então a gente sempre teve uma intimidade, né, com o processo político. Nunca tive a pretensão de ser candidato, né? Tinha um foco maior nas minhas questões profissionais, mas quando a Gleisi nos convidou aí no início desse ano, eu entendi que me senti na obrigação de atender, né? Porque eu acho que não é um senso comum, né, para todos os espectros políticos, que a gente vive um momento conturbado, né? Um momento onde a gente precisa equilibrar o diálogo, que a gente precisa transformar o debate político, deixá-lo mais produtivo. E nesse sentido eu entendo que quem pode agregar e quem pode fazer a diferença no contexto político de algum modo tem a obrigação de fazê-lo. Por isso que eu quis e me sinto muito honrado em caminhar com a Gleisi, pela trajetória dela, pela experiência dela. Ela sempre foi uma senadora, agora deputada, alguém que também tem foco em resultado. Eu tenho andado nas prefeituras, nas cidades do interior, muitas cidades, na maioria delas eu falo com os prefeitos, todos prefeitos de direita, de esquerda, têm um carinho especial pela forma com que ela os trata, né, com a forma que ela os recebe em Brasília para auxiliá-los nas demandas e tudo mais. Então eu estou muito feliz em estar com ela nessa caminhada.
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1: Então, já que eles não estão se preparando para a pergunta,
2: estou,
1: né,
2: pronto aqui.
1: Então, só fico eu perguntando.
2: Se deixar aqui é só
1: o
2: Edgar falando até amanhã, cara. É o seguinte, enfim. A gente já tem que, nas reuniões aí de café que tem a semana, só o Edgar fala. Aqui, só o Edgar fala. Temos que pedir autorização.
5: Tem liberdade poética para isso.
2: Assis, como é que está sendo essa questão? Vocês têm uma grande ligação com o setor empresarial aqui de Cascavel, não só de Cascavel, né? Sua empresa está valendo aqui, inclusive, você está na liderança do grupo Eucatura agora também, na empresa de mármores, granitos, exportando aí para mais de 30 países. E você, a gente vive num estado aqui, numa cidade também, que a grande maioria se diz ali de direita, bolsonarista, e você está vindo, sendo candidato aí com a Gleisi, que é do Partido dos Trabalhadores, né? E como é que você está lidando com isso, como é que você está dividindo isso, já que vocês têm uma grande ligação com a classe empresarial também, né? A grandes empresas, né? A Fundação Assis Gurgas, a FAG, o Hospital, enfim. O que você vê e como é que você enxerga essa polarização hoje para o Brasil também?
5: Olha, eu acho um tanto quanto descabida essa percepção de que o empresariado não pode ter um posicionamento mais à esquerda. Não estou dizendo que quem está à direita está equivocado, não é nada disso. Mas a gente tem que, como a gente falou há pouco, a gente tem que começar a equilibrar esse debate e trazer à luz aqui as pautas que são comuns a todos, né? Porque hoje, nessa polarização extrema, que já diminuiu, né? Lá em 2022 a gente teve 3 ônibus queimados nessas manifestações e sofreu ali todo tipo de represália, enfim. Enfim, foi uma situação que passou, mas a gente agora não pode querer, né, dar na mesma moeda. Eu acredito que a gente tem que tentar equilibrar esse discurso. O fato, né, de ser de direita ou esquerda, eu acho que dentro do conceito atual, a gente tem uma percepção dos extremos, onde a quem está num extremo acha que o outro lado, por exemplo, que o pessoal da direita é todo mundo fascista, né, como a gente escuta, e quem está no outro extremo diz que a galera da esquerda é toda comunista. Absolutamente não é isso, né? O Edgar militou o PDT por mais de uma década, talvez, Edgar, quanto tempo? Uns 20 anos?
1: Mais,
5: que sempre foi um partido de esquerda.
1: Tive 5 cargos pelo PDT.
5: Que sempre foi um partido de esquerda. E eu me considero de esquerda, mas da esquerda da social-democracia. Aquela esquerda que no pós-guerra pegou o que tinha sobrado e olhou e falou: o Estado mínimo do jeito que os Estados Unidos está querendo só faz deixar rico mais rico e pobre mais pobre. O comunismo da União Soviética não funciona, que a gente precisa de garantir do direito de propriedade. Então o que a gente vai fazer? Vamos construir um processo onde a gente consiga equilibrar as coisas. coisas, e assim foi que a Europa se desenvolveu no pós-guerra, né? Se você for pegar os estados mais ricos da Europa, Suécia, Dinamarca, Noruega, enfim, todo o norte da Europa cresceu dentro desse, do que a gente chama de socialismo europeu ou da social-democracia. O Brasil, quando tinha um debate mais equilibrado, tinha como a direita o PSDB, que é um partido essencialmente social-democrata. Então a gente precisa, como eu disse, equilibrar esse debate. A gente precisa entender que talvez 80%, estou falando baseado na minha percepção, talvez 80% das pautas que existem no Congresso, elas são pautas de interesse comum a todos. E você tem 20% das outras pautas que a direita extrema se aposta e outros 10% que a esquerda extrema se aposta, que tomam 80% do tempo e da energia do debate. Então alguma coisa está errada.
1: Deixa eu fazer uma perguntinha aí. É importante a gente saber, porque isso aconteceu muito na eleição passada e está acontecendo ainda nessa eleição. Você já foi mal recebido, maltratado? Alguém falou, olhou para tua cara e falou, ligado com o PT, cai fora. Já aconteceu isso?
5: Já, né? Já aconteceu aqui em Cascavel.
1: Você explica serenamente.
5: Já aconteceu. E assim, eu tenho essa posição. Eu sei, por exemplo, eu não concordo majoritariamente com tudo que o PT faz, mas hoje, dentro dos projetos políticos que se apresentam, é aquele que mais se alinha com aquilo que eu penso dentro de um contexto social, dentro de um contexto econômico, né? Eu entendo, enquanto empresário, já seguindo na sua pergunta, Fernando, que a gente precisa, que o Brasil não vai deixar de ser esse país eternamente em desenvolvimento, que a gente escuta, eu pelo menos escuto desde que eu nasci, enquanto os problemas sociais não estiverem majoritariamente encaminhados, pelo menos. Não faz sentido uma economia crescer, você não vê em lugar nenhum do mundo a economia crescer, com problemas sociais tão graves como a gente tem. Enquanto empresário, o que eu espero da economia? E aí eu falo isso não só num caráter de empatia, né, mas também um pouco pragmático, porque se o cara tem o filho na escola, se não falta vaga na creche, se o sistema de saúde está funcionando bem, a pessoa fica mais tranquila para gastar, para viajar, para investir, para procurar um curso, para estudar, né? Então, eu entendo que a economia tem que ser feita a partir da base da pirâmide. Eu, aí me permitam a crítica, mas eu vivi no meio da pandemia a crise econômica, claro, também sanitária, mas a crise econômica mais grave que a minha geração viveu, é uma situação onde a nossa maior empresa estatal de monopólio público estava distribuindo 40 bi para gringo e para banqueiro, enquanto a classe produtiva pagava R$9 o litro de diesel. Qual que é a lógica disso? Qual que é uma lógica de uma empresa estatal de monopólio público que foi criada para poder atender e ter controle desse recurso estratégico? No meio da pandemia, não colocar as cartas na mesa e falar, viu, agora nós vamos subsidiar a produção porque eles estão sofrendo. Isso seria melhor fazer isso? Ou seria melhor a gente poder falar, nossa, as ações da Petrobras fecharam em tanto e a Bolsa está bem. Então vamos trabalhar para a base da pirâmide ou para o topo? Eu não estou dizendo que o mercado financeiro não é importante. Muito pelo contrário, eu invisto no mercado financeiro, acompanho. Eu só acho que ele tem que ser a resultante de toda a economia do país. Ele não tem que ser uma situação primária onde o governo investe, onde o governo fomenta, para daí fomentar o resto. Então, assim, por essas razões, Fernando, é que eu acabo me alinhando muito mais com o que apresenta a centro-esquerda hoje e dentro do meio que eu vivo e que eu faço política, no caso, a social-democracia.
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3: Terminou?
2: Não, mas claro que não.
3: Então vai.
2: Mas pode falar? Então vai. Complementa, não, daí eu entro
3: não,
2: na sequência.
3: Eu queria mudar um pouquinho o foco. Eu tenho a opinião que o principal motivo da inimizade que hoje existe no Brasil, que deixou de ser deixaram de ser duas correntes políticas para ser
1: inimigos,
3: partiu para inimizade e tal. E me parece que o foco principal é o problema do MST, o problema das invasões de terra. Uhum. Isso aí, apesar da tua presença aqui, que eu tenho um reconhecimento muito grande pela tua família, mas eu também não concordo. Eu acho um absurdo uma pessoa estar lá 40, 50 anos, de repente tem uma ameaça lá de invasão. Então esse é o principal fator. Isso, você acha que tem uma possibilidade de futuramente pacificar o país com um acordo entre as partes? Porque não é possível você agradar o MST e você não descontentar o agricultor, o dono lá de uma área. O próprio termo reforma agrária, quando você fala em reformar e virou unanimidade, todo mundo fala reforma agrária, querem reformar o único setor do país que dá resultado e mostra resultado e que é um sustentáculo do modelo econômico nacional. Dá uma analisada para nós nisso aí.
5: Bom, primeiramente eu entendo que já vem sendo pacificado há muito tempo, né? A gente tem visto uma diminuição muito grande dessas crises mais agudas de invasão de terra e tudo mais. O MST tem trabalhado muito no sentido de desenvolver a agricultura familiar e desenvolver a produção dentro daqueles assentamentos onde eles já existem. A reforma agrária, que foi, lembrando, foi criada lá ainda no período militar, salvo engano, vocês me corrijam, ela foi necessária naquele momento. Existiam, claro, muitas terras devolutas da União, mas também terras grandes latifúndios, né, em todo o Brasil, que eram de pessoas físicas ali. A gente escuta...
1: O latifúndio, ele não é problema. O problema é a terra não ser produtiva.
5: Sim, não, exatamente. Então, mas existiam esses latifúndios aonde a gente escuta, o Visconde de Guarapuava, ele era dono das terras de Ponta Grossa a Guarapuava. Quer dizer...
3: O próprio oeste do Paraná.
2: Bem democrático.
1: Aqui também foi
2: bem democrático, né?
5: Então, assim, em algum momento, a gente precisou fazer essa reforma, entender que as pessoas, né, que essas pessoas que tinham um domínio improdutivo, como o Edgar falou, das terras, isso precisava ser revisto até para desenvolver a região. Se isso não fosse feito, não seria desenvolvido. Se você for avaliar a ocupação de Rondônia, em 72, quando começaram a desapropriar as famílias aqui do Itaipu, e o meu avô fez um trabalho para levá-las a Rondônia, fez uma parceria com o INCRA para lotear essas terras e colocar essas pessoas nessas terras devolutas para desmatar, plantar e produzir. E isso foi a base do desenvolvimento de Rondônia. Se não tivesse acontecido isso, não teria o Estado hoje, muito provavelmente. A gente está falando de 72, é muito recente isso, né? E então eu entendo, sim, que a terra produtiva, não interessa o tamanho, se é produtiva, ela não tem que ser ocupada. E eu vejo uma pacificação, sim. O que a gente precisa é aprender a sentar na mesa com o outro lado sem ver o outro como inimigo.
2: Mas Deus e o diabo.
5: Entender, ter um pouco de empatia dentro daquilo que a gente vai tratar, daquilo que a gente vai debater. Tem muito sem vergonha no MST, eu não tenho dúvida. Tem muito fazendeiro sem vergonha, também não tenho dúvida. Então, agora o problema é que às vezes o ser humano, ele acaba focando, né, só naquilo que o outro tem de ruim. Então,
3: exatamente.
5: A gente precisa...
3: É o que acontece hoje.
5: Né? A gente precisa parar um pouco com isso. E eu sei que já vem sendo pacificado, e eu entendo que a gente já vive um período muito mais tranquilo com relação a essas questões de invasão de terra.
1: Isso foi um terror no passado, mas eu concordo com o Gurgas que realmente deu uma pacificada, deu uma melhorada, as coisas se colocaram no lugar e hoje está sendo usado outras estratégias para que alguns agricultores que precisam, não os malandros que entravam no meio, mas aqueles que precisam, que eles sabem trabalhar na roça. Tinha gente no meio dos... Nunca vi uma enxada na vida, mas estava lá no meio fazendo volume. Sim. E barulho.
3: Não, mas é lógico, se você recebe uma ilusão, uma que às vezes até virou realidade, mas você não tem nada, não tem patrimônio, não conseguiu nada porque a tua tendência não é de ganhar dinheiro, você tem uma limitação.
1: Não, o país não tem essa oportunidade.
3: Não tem a oportunidade. Por algum motivo, você não tem nada. E você recebe aí uma promessa de que você vai ter aí um patrimônio de R$1 milhão de presente. É claro, você, no desespero, você pega, vai para o acampamento e fica lá esperando. Isso aí, agora eu conheço um outro lado dessa história, que nunca foi comentado e eu também não vou ser o primeiro, mas pouquíssimo comentado. As lideranças do agronegócio também não tem muito interesse numa pacificação total, porque eles têm um discurso para continuar mandando no seu setor, dirigindo os grandes conglomerados agrícolas. Então, é uma coisa que o MST quer ter a sua propriedade, baseada numa ilusão. O governo não tem o dinheiro para bancar o programa, que é muito caro, a desapropriação é cara. E as lideranças principais do agronegócio também não têm muito interesse de que haja uma pacificação total. Essa
1: eu
3: é a minha opinião.
1: Eu não concordo com você, mano, pela primeira vez em todos os cinco meses de programa.
3: Eu sei que é uma opinião um pouco diferente, mas é que eu presenciei isso aí.
5: Eu não ouvi essa...
3: Não, eu conversei com pessoas, olha, aqui eu vou dar um exemplo, porque eu cheguei a essa conclusão. No governo do Beto Richa, ele teve a feliz ideia de levar para mediar essa situação de conflito, essas crises que aconteciam nos governos anteriores, o Hamilton Serighelli, que não sei se o Assis conhece, e o Hamilton é muito ligado nos grupos
0: grupos minoritários. Ele era do meio, conhecia lideranças indígenas, conhecia pessoal do MST e circulava em todos os setores, inclusive do governo, de direita. E quando ele foi candidato a deputado federal, que ele não teve sucesso, ele me ligou pedindo uma audiência com o diretor de uma cooperativa. Falou, não, eu só quero ir lá para mostrar que no governo do Beto acabaram as invasões. Nós não tivemos qualquer incômodo com o MST. E foi uma realidade, foram anos aí de paz. E eu fui falar com o dirigente, falou, não. Não interessa para nós pacificar a conversa. Não é tipo assim, eu não quero conversa com essa gente. Não, a situação de paz não me interessa.
1: Sim, mas eu não vejo muita lógica em imaginar que o produtor rural, que o agricultor fomenta isso ou gostaria que isso continuasse. Isso, para mim, não era...
0: Não é o produtor, é as lideranças do agro.
1: Mas a liderança diz aquilo que o produtor...
0: Não, nem sempre, nem sempre.
1: Então, só assim, vamos lá, nós não podemos tirar o foco aqui do nosso entrevistado, né? Que daqui a pouco nós começamos a bater papo aqui.
0: Não, é que ele, ao mesmo tempo que é candidato por uma corrente...
1: A tua pergunta eu gostei,
0: esquerda,
1: foi excelente.
0: Mas eles também são proprietários rurais.
1: Então, o Gorgas é tudo isso.
0: É.
1: Eles têm uma tendência social-democrática, que é um jeito diferente de olhar as coisas. E, por outro lado, são capitalistas e são pessoas de sucesso, né? O capital deles flui para cima sempre, nunca vê cair. Então, achei a tua pergunta muito interessante. Eu vou entrar numa outra área aí, Gorgas, que eu vi um exemplo em Cascavel, que daí tenho interesse em perguntar para você. Por exemplo, se a Gleice for senadora e o Lula ganhar a eleição, com certeza ele vai assumir, no mínimo, por 4 anos. Com certeza. Então, Cascavel terá um senador, efetivamente senador. Se a Gleice ganhar e o Lula não ganhar, aí eu pergunto, vocês sentaram, conversaram? Porque isso não é negociar, isso é agir politicamente. Porque se ela te der um espaço lá 90 dias por ano, que seja, nós vamos formar um político novo que está ali latente, mas que está tendo a oportunidade de mostrar o seu trabalho e pegando o traquejo que precisa pegar. Eu vi em Cascavel o Flávio Arnes se eleger e o Wilson Basso era o primeiro suplente dele. O Wilson lutou pelo Arnes. E aí um dia eu fui visitar o Wilson na empresa dele e ele me falou, eu gostaria muito de assumir lá um pouquinho. Eu falei, cara, você tem todo o direito de sentar com o Arnes e ele ceder isso para você. É um direito que você tem e um dever dele.
2: E o Arnes desapareceu 8 anos, né?
1: E daí o Flávio desapareceu, porque foi inapto no...
2: Inapto.
1: No seu mandato. E o Wilson Bastos também sumiu politicamente. O que é o Wilson Bastos politicamente hoje? Não é nada, mas é um cara que tinha talento, um cara que tinha perfil para continuar a vida com Cascavel, disputar a prefeitura, ser deputado, sei isso, mas não recebeu nenhum apoio, mano.
0: Sim.
1: Então, é hora ainda de você sentar com a Gleice, já não sentaram, né? Teu avô tem muita experiência nisso. Olha aqui, tudo bem, se der tudo errado, mas você ganhar a eleição, você vai me conceder 90 dias por ano? Não. Então, cada 2 anos, você me concede 90 dias? Você tem que negociar isso. Porque para nós, cascavelenses, é importante você ver uma liderança nova se formando, tendo oportunidade. Mas se formar aqui só na teoria, só na leitura, só na vivência do dia a dia das empresas, é diferente de se formar lá, efetivamente exercendo o cargo. Mas antes de você responder, eu vou chamar o break, que já estão brigando comigo aí.
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7: 10h41.
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3: Dica de hoje, a diferença entre três palavrinhas que confundem muita gente, tanto na fala quanto na escrita. Mas, sem acento, mais e mas com acento. Vamos lá? Veja como é fácil. Mas, sem acento, indica contrariedade, oposição. Eu quero ir, mas não posso. Mas, quando coloca o i, indica quantidade. Eu quero mais desse produto. E mas, com acento, é o plural de má. Essas atitudes são más. Uma letra faz diferença. E escrever corretamente faz mais diferença ainda. Se liga nessa dica. Eu sou a professora Eleandra Toscan. Para mais dicas, continua com a gente na 92.3 FM.
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6: Pronto. Voltou, Toco.
7: Obrigado, Toco. A melhor sonoplasta do sul do Brasil. Muito obrigado, viu?
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8: Assis. Pagou quanto, Toco?
7: Assis, a gente fez a pergunta, você interpretou, acho, imagino que sim. Então a resposta
9: Edgar,
7: é contigo.
9: Eu percebo, né, antes de responder, eu acho que cabe essa avaliação. Eu percebo que as cadeiras do Senado do Paraná, elas estão esvaziadas. As três. Tanto que se você perguntar, sair na rua e perguntar quem são os três senadores, ninguém sabe responder.
7: Verdade.
9: Tá? Então, muito menos, não sabe quem são e muito menos o que eles estão fazendo. O Paraná sempre teve protagonismo no Senado, né? Passou por ali, nessas cadeiras do nosso estado, passou o Vicente Machado, o Cândido de Abreu, o Baldinho do Amaral, mais recentemente o Osmar Dias, o Álvaro Dias,
7: o
9: Requião e a própria Gleisi. Nesse período, as pessoas podiam até não concordar em tudo com tudo que eles faziam, né? Ter as suas divergências, mas sabiam que eles estavam lá, sabiam que eles estavam representando o Paraná e eles tinham uma postura muito clara diante daquilo que eles, da atuação deles.
10: Eles existiam.
9: E eu entendo que antes de, né, saber se quando e quem vai ocupar a cadeira, é a gente estruturar essa cadeira de modo que ela seja operante, né, para atender as demandas da população. A Gleisi, ela é uma pessoa muito atuante, tem força de trabalho, já mostrou isso, e ela não tem, né, respondendo sua pergunta, ela não tem qualquer obrigação comigo com relação a ceder um mês ou dois ou um ano o espaço da cadeira. A obrigação que ela tem comigo, que eu pedi, é que eu fosse o representante da nossa região junto ao mandato dela. Isso parece um pouco vago, mas ela não me pediu, é outra coisa que sempre me perguntam, né? Vocês sabem que essa vaga de suplente costuma ser negociada a preço de ouro. E ela não pediu absolutamente nada. O que ela me disse foi que ela queria alguém com que ela tivesse uma relação de confiança. Eu a conheço há muito tempo, ela trabalhou com meu pai, eu tenho, né, há 25 anos essa caminhada do PDT que ela acompanha. E a única coisa, então, que ela pediu foi que eu caminhasse e andasse o estado como candidato, que às vezes até é um pouco incomum, né, para um suplente. E assim eu estou fazendo, mas eu disse, Gleisi, eu vou colocar a minha cara, né, de adiante, né, para falar com as pessoas, e eu vou, uma vez fazendo isso, eu tenho que aceitar e naturalmente será a responsabilidade minha recebê-las para escutar as demandas de quem quer que seja. E aí eu quero ter essa voz ativa no mandato. E assim, eu acredito que será, mesmo porque, embora eu tenha me posicionado como interlocutor da Gleisi, né, no futuro mandato, ela nunca foi alguém que precisasse de interlocução. O Mano aqui estava me contando há pouco que ele nem a conhecia, ligou para ela para atender uma demanda, e ela prontamente atendeu, e assim nós temos ouvido de todos os prefeitos. E me preocupa muito, senhor, Edgar já foi prefeito várias vezes e sabe que as prefeituras, de maneira geral, não têm uma autonomia financeira própria, né, para atender todas as suas demandas. Se o senhor for prefeito de Cascavel, se a gente for avaliar, 300 dos 399 municípios do Paraná são municípios de até 25 mil habitantes. Então, você tem aí, o Edgar vai saber me corrigir aí se eu falar alguma besteira, mas você tem geralmente aí 50% do orçamento comprometido com a folha, mais 25% comprometido por lei pela educação, mais, você tem, mais 15% com a saúde, dá 90%, mas também nunca acaba gastando só 15% da saúde, gasta mais. Então, assim, se queimar uma lâmpada numa prefeitura, na cidade pequena dessa, a prefeitura não consegue trocar, sem o apoio dos programas e dos recursos do governo federal, sobretudo. E o Senado, diferente da Câmara, ele tem essa função de representar o Estado, né? Não o governo do Estado, mas o Estado como um todo. E isso, claro, tem as suas funções legislativas, assim como a Câmara dos Deputados, mas tem essa função constitucional de representar os Estados. E nesse sentido, que esses prefeitos que me dizem que a Gleisi que hoje resolve as demandas dele em Brasília, eles também me falam que eu estou falando de prefeitos importantes, tá? Prefeitos do direita, de esquerda, prefeitos que estão no mesmo partido de alguns senadores que tem hoje, prefeitos que ocupam cargo de presidente em associações de municípios, eles me dizem assim, olha, eu vou lá, ninguém me atende, eu preciso de alguém para me acompanhar num ministério, que preciso do respaldo, da presença de um senador comigo, os caras não me atendem, né? Então, assim, está sendo negligenciada essa função do Senado em representar o Estado. E eu acho que essa é uma das principais funções e a gente precisa ter esse cuidado. Então, independente de quem vai estar na cadeira, a gente tem que estruturá-la para ficar a serviço do Estado do Paraná.
7: Muito bem, quando a gente fala em negociação, normalmente no mundo político já acha que é milhões daqui, milhões dali.
9: O que eu tô falando... mas eu entendi o que você perguntou, sim, não foi
7: o que eu
9: falei.
7: O que eu estou falando é negociação de um compromisso político com ela,
9: sim,
7: na
9: sim.
7: tua formação política. E você terá a tua formação política, ou sozinho estudando, ou agindo. E se ela te arrumar um espaço, com certeza Cascavel vai construir esse teu futuro político aí, que eu tenho certeza que é promissor. Beleza. E acabou o tempo, viu, minha gente?
11: Eu quero.
7: Já está na linha, já está ouvindo.
11: Vamos aproveitar o Assis aqui, eu tenho a última entrada, então não podia deixar passar.
7: Beto, fica na linha aí, Beto, enquanto isso. Vai, mano, seja rápido.
11: O Edgar, quando foi prefeito, ele me disse que quando chegavam visitantes, ele tinha muito isso orgulho de levar para conhecer a FAG, que é um dos orgulhos da cidade. Tirando a FAG e esse abençoado Hospital São Lucas, que há 50 anos aí salva vidas, o que que te orgulha em Cascavel? O que você gosta mais na nossa cidade, na tua cidade, né, onde você nasceu?
9: O que mais me orgulha, eu acho que é a capacidade, né, das pessoas, a capacidade de trabalho, a capacidade de produzir, essa cultura de produção em todas as áreas, em todos os aspectos. A gente tem negócio no Brasil inteiro e não é difícil de você perceber essa diferença cultural de trabalho, de honestidade, de enfim, em diferentes regiões. E aqui a gente consegue ter a população, ter um povo, né, aguerrido nesse sentido. Eu acho que isso é o que mais mergulha em Cascavel.
7: Muito bem, nós precisávamos de muito mais tempo para te entrevistar, mas infelizmente o Beto Richa, que é o nosso próximo entrevistado, já está na linha, ele vai aparecer ao vivo pela internet, ele já está na linha, então eu queria agradecer a tua presença.
12: Vou pedir o seguinte, cara, o Assis é candidato ao Senado. Nós temos hoje um dos maiores escândalos que está acontecendo no Brasil, da história do Brasil. O Mano vem falando sobre isso bastante, inclusive no jornalzinho dele, que é sobre o STF. Né? Então eu acho que a gente não pode deixar, se não dá tempo agora, mas ele pode gravar uma opinião e mandar para gente.
9: Marca outra que eu venho.
12: Marca outra, né? A eleição já é agora, né? O povo quer saber o que você pensa. Né? Mas você caçaria o Alexandre Moraes? E aí sim, fazendo uma...
7: Não é caçaria, porque ninguém tem esse poder de caçaria. Você
12: mas se tivesse o voto...
7: Votaria para caçar?
12: Votaria para caçar o Alexandre Moraes? Até porque a Gleisi foi uma das que se manifestou contrária, né? A entrada do Alexandre de Moraes no STF lá em 2017.
11: Foi talvez a crítica mais pesada na sabatina do Alexandre Moraes foi da Gleisi.
9: Foi da Gleisi, ela foi contrária, e é importante lembrar isso, que a Gleisi ela foi contrária, assim como todo o PT, mas a Gleisi que capitaneou essa questão lá na sabatina dele em 2017. Eu, sim, se uma vez comprovado tudo aquilo que hoje parece evidente, né, com relação às práticas do Alexandre Moraes, eu não teria dificuldade alguma em votar a favor da cassação e trabalhar, né, articular para que consigamos outros votos para que isso aconteça. Agora, é claro, isso tudo precisa ser formado a partir de um processo claro e legítimo. Né? Isso eu acho que não, a gente nunca pode abrir mão.
7: Muito bem, suas despedidas e pode pedir o voto.
9: Bom, diante de tudo que a gente falou, lembro que temos dois votos, né, nesse ano para Senado, a gente escolhe dois candidatos e a Gleisi tem mostrado, sempre mostrou ser uma pessoa de resultados, e por isso eu peço que vocês olhem com carinho para o nome dela, para essa escolha, como um voto pragmático, um voto prático. Nós temos aí desenhado um cenário político indefinido, né? Mas se as eleições fossem hoje, por exemplo, isso eu não estou falando da minha opinião, do meu gosto, mas a gente teria Lula como presidente e talvez Moro como governador, que eu torço para que não aconteça, mas fazendo um cenário baseado nas pesquisas atuais. Então, diante desse cenário, a presença da Gleisi seria imprescindível em Brasília.
7: Você já tem o segundo voto para Senado?
9: Já, doutor Rosinha, 132.
7: Ah, vai votar fechado.
9: Vou votar fechado. Então, por isso, eu peço que, eu falo que é um voto pragmático, vamos colocar uma pessoa que a gente sabe qual vai ser e como vai ser a atuação dela. E para governo, eu, e acredito que até o Edgar vai acabar votando por força do hábito no 12, porque ele já votou sempre no 12. Estamos com o Requião Filho aí, e que tem crescido muito, que vai para o segundo turno, e eu não tenho dúvida que no segundo turno a gente vai virar esse jogo.
7: Muito bem,
9: obrigado, muito obrigado pela atenção e o espaço.
7: Muito obrigado.
13: Impacto gente, Cascavel.
7: E a sequência do programa. Falou, agora pode ir falando aí até que o Beto entre aí.
12: Mas não entrou?
7: Não tem recreio.
12: Mas não estava ali?
7: Não, tá aí já.
12: Mas eu tô com uma lista de perguntas pro Gurgas aqui.
7: Você manda por escrito, ele te devolve por escrito.
12: Você acabou?
7: Gurgas, obrigado.
12: Tá no break, não?
7: Obrigado. Agora nós vamos. Beto aí, então? Bom dia, Beto.
14: Bom dia, Edgar.
7: Que prazer em falar com você.
14: Prazer é todo meu, uma satisfação.
7: Nós estávamos aqui com Assis Gurgas, suplente da Gleisi, batendo um longo papo aqui.
14: Poderia
7: ir o programa inteiro, mas claro, nós tínhamos horário marcado com você, já estamos. Agora você apareceu bonito no vídeo aqui, viu? Mas agora te botaram aqui numa tela grande aqui. Agora ficou bom.
15: Tem delay, tá?
7: Olha, tem um delayzinho aí, mas você já entende bem
14: do delay, tá bom?
7: Beto, obrigado aí pela presença, obrigado por se disponibilizar aqui no nosso programa. Nós estamos com a equipe aqui. O Maurício Magal está aqui do lado. Falei, senta na bancada aqui e faça a pergunta para o Beto. Ele falou, não, só vim aqui para prestigiar o Beto. Então, obrigado, Beto.
14: Eu que agradeço a oportunidade. Cumprimentar aí o Mano, o Fernando, o Assis e todos que nos acompanham nesse momento. Uma satisfação, Edgar.
7: Muito obrigado. Beto, está chegando aí o momento do voto. Não sei se o Beto está falando e eu não estou ouvindo.
12: Não, ele está...
7: Ainda está, é um delay.
12: Só o que escutamos...
7: Então está chegando o momento do voto, Beto. Eu diria assim, eu já perguntaria aqui, porque você tem um serviço prestado ao Paraná muito grande, mas eu quero me focar aqui com algumas coisas que você fez para Cascavel, que é muito importante para Cascavel. Começo já falando do saneamento básico. Eu assinei um contrato com outro governador, o Riquião, assinei o contrato com ele, saí da prefeitura, o Lízias assumiu e paralisou o contrato. Quando você veio, nós sentamos e eu te mostrei o tamanho do teu investimento que ia ter que fazer em Cascavel para nós cumprir aquele contrato, que era de 90% de saneamento. Esse era o nosso contrato. E graças a Deus, graças à tua determinação e o teu investimento, nós entregamos com mais de 99% de saneamento básico. Isso é padrão mundial. Nós estamos acima do padrão de 95%, 98% das cidades do Brasil. Isso, eu queria que você falasse um pouquinho a respeito desse assunto.
14: Bem, Edgar, nós fizemos um grande investimento, não apenas em Cascavel, bem como em todo o estado do Paraná. Saneamento, gente, é vida. Segundo especialistas, cada R$1 investido em saneamento, economizamos outros R$4 em saúde pública. E óbvio, pelo porte, pela importância de Cascavel no cenário estadual, nós não titubeamos em abraçar a gestão do Edgar Bueno e fazer o saneamento em Cascavel. Por que muitos políticos não gostam, e gestores, de fazer saneamento? Porque é uma obra que custa caro e não aparece. É uma obra enterrada, mas nós optamos pela saúde da população do Paraná. Nós elevamos o estado de cerca de 51% de saneamento para 72% o índice de coleta e tratamento de esgoto. Nós colocamos, o Edgar falou muito bem, Cascavel entre as primeiras 20 cidades do Paraná, ao lado de Ponta Grossa e Londrina, entre as melhores cidades de saneamento do país. E o Edgar falou muito bem quando lembra que isso são índices, após os nossos investimentos, de países de primeiro mundo. Então, fizemos a nossa parte, foi uma extraordinária parceria que fizemos com Cascavel, além de várias outras obras, né, Edgar, em todas as áreas da administração, não faltaram recursos para os avanços que Cascavel conquistou naquele período. Inclusive, o Edgar fez várias promessas e compromissos que eu tive que me associar a ele, né, até pela abusando da nossa amizade, do nosso bom relacionamento.
13: Aí, pois bem, agora ele continua falando lá, você vê como o delay atrapalha, né? Mas já é a minha vez aqui de falar. Eu ia passar para o Mano agora, mas já vou passar direto aqui para o Fernando, porque o Mano saiu da bancada. Vamos lá.
12: Bom dia, Beto. Ué, mas saiu...
13: Não, mas ele tá vindo.
14: Bom dia, Fernando.
12: Maravilha. E fala pra gente, como é que tá a campanha aí, Beto? Como é que tá a correria? Como é que tá a expectativa? Se quiser contar pra gente um pouco de como é que tá Brasília agora com essa questão do STF também aí. Eu sei que vocês não têm essa autonomia pra julgar os ministros lá, que é do Senado, mas você deve ter os teus posicionamentos aí também. Hoje a gente teve aí uma foto do Paulo Gonê com o Vorcaro. Deixa eu fazer uma pergunta. Você recebeu o Pix do Vorcaro ou não?
14: Não, nem conheço esse sujeito. Nunca o vi. E uma curiosidade, viu? Nós estamos vendo aí... O Vorcaro, né, foi até habilidoso nas suas maldades, nas suas intenções, conseguiu dominar parte do judiciário, parte dos deputados, parte dos senadores, lideranças importantes, impressionante. Mas eu nunca ouvi falar o nome dele em nenhuma roda lá de políticos ou de trabalho ou no plenário congressional. Nunca ouvi falar o nome desse senhor, mas é impressionante a ousadia. Eu acho que é o maior golpe financeiro da história do Brasil. E impressionante como é que ele conseguiu se infiltrar, se enraizar dentre as principais lideranças do judiciário e da política nacional. Eu só espero, não apenas eu, diante de tanta perplexidade das notícias que cada vez se asseveram mais, cada vez num volume maior, quando a gente acha que chegou no fundo do poço, piora mais ainda. Então a sociedade toda cobra investigação, doa quem doer. Ninguém está acima da lei. Você não está acima da lei, o Edgar, o Mano, o Magal, eu, e muito menos os ministros, que têm que ser os primeiros a darem o exemplo, os que estão lá no topo do judiciário. Os primeiros a dar o exemplo, a obrigação deles é de defender a Constituição Federal. E se for verdade tudo isso, parece que pelos indícios, pelos elementos robustos, deve ser verdade ter envolvimento ali de muitos ministros, e eu defendo sim, como repito, ninguém está acima da lei. Que haja punições severas e exemplares para satisfazer o anseio, para satisfazer o desejo de todos os brasileiros.
11: É, mais triste, Beto, mais triste que isso, eu tenho uma visão um pouco diferente de todo mundo. Claro que eu quero uma punição exemplar pelo tamanho do golpe que o Vorcaro deu em bancos privados e que uma parte sobrou para o povo através da contribuição no Fundo Garantidor da Caixa Econômica Federal e do Banco do Brasil, principalmente. Mas eu acho que o Vorcaro, como todo empresário, ele buscava lucro, sem qualquer medida, sem qualquer senso ético, mas qualquer banco falar em ética no sistema financeiro nacional, eu acho assim meio infantil, porque ele só não debita na tua conta o que a lei realmente proíbe. É uma opinião pessoal, porque eu trabalhei em bancos e eu acompanhei a mecânica da coisa. Mas o duro, o que dói na população é as pessoas que estão, principalmente no judiciário, pagas pela população para defender a população e interpretar a Constituição com todo o rigor que deveria, e se venderem assim, alguns bem caro, como o caso do Alexandre Moraes, outros com menos dinheiro e tal. Esse negócio nós temos alguma oportunidade, teremos a chance de ver uma reforma verdadeira no sistema judiciário?
14: Eu espero que sim, Mano, e não para por aí. É uma classe que é a casta dos servidores públicos. Não podemos aceitar um país com tantas necessidades, com tantas carências, necessidade de casa própria para a população mais humilde, necessidade de um atendimento melhor e com mais qualidade na saúde, uma melhor educação, infraestrutura que falta nesse país e logística. Vermos aí 20 bilhões de reais sendo distribuídos para o Judiciário e o Ministério Público em forma de penduricalho. Isto é uma vergonha. É uma vergonha. A população tem que saber disso. 20 bilhões de reais fura o teto. Aqueles que nos acompanham, existe um teto, que é o salário do ministro do Supremo para todos os servidores públicos do país, não pode receber mais do que aquele valor, 40 e tantos mil reais, não sei exatamente, mas é 40 e tantos mil reais. E aí os penduricários passam de longe, 100, 150 mil reais, 200 mil reais, ainda volta e meia aparece lá algum ressarcimento, não sei o quê, de planos de econômicos, não sei o quê, aí paga lá para um procurador mais 300 mil reais numa paulada. Então isso é um absurdo, 60 dias de férias, mais 20 dias de recesso, as férias não são gozadas, as férias são vendidas para aumentar ainda mais o rendimento desses servidores públicos. Então tem muita coisa errada, muita coisa que deve ser restabelecida a bem do serviço público, a bem do erário, que é o que a população precisa. Então não podemos mais ter elite de servidores como tem acontecido. E pior que não para por aí, a cada vez são mais avanços. Ganham até, benefício, bônus por assiduidade, como se não fosse obrigação trabalhar. Né? Auxílio livre, auxílio moradia, auxílio paletó, auxílio não sei o quê, e soma 20 bilhões de reais em penduricários. Quantas coisas boas para a sociedade brasileira podia ser feita com esses recursos? Não é diminuir salário de ninguém, é respeitar a lei. Se está estabelecido um teto salarial para os servidores, deve ser respeitado.
13: Isto é uma vergonha, minha gente. Beto, enquanto você toma um cafezinho aí, você vai nos desculpar, depois nós tocamos longamente, mas agora nós temos que fazer os nossos comerciais. Então você aguenta um pouquinho aí que a gente já te chama de novo, valeu?
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22: 11:11.
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11: Muito bem, voltando aqui, o papo continua aqui, mas eu vou pedir para vocês que o papo só depois da entrevista. E eu quero aproveitar aqui para mandar um abraço aqui para o Capone, a esposa lá da Unioeste. E ele acabou de me falar agora que todo santo sábado eles assistem o nosso programa. Então, nosso agradecimento. Beto, vamos lá, Beto. Eu vou passar a pergunta para o Mano agora.
12: O Beto, quando você teve aquela ideia de helicópteros sediados nos principais polos do estado, eu lembro que o meu cardiologista, numa consulta, me falou: isso aí é, o custo-benefício é muito ruim. Isso aí custa muito caro e é mais uma coisa política do que real. Se investisse aí em enfermarias, hospitais e tal, teria um resultado melhor. Hoje o modelo de helicóptero é aplaudido internacionalmente e o Paraná é citado como exemplo. Eu recordo, inclusive, que esse helicóptero sediado em Cascavel, inicialmente o Maurício me falou há pouco, ele estava destinado para Foz do Iguaçu, mas que com vários pedidos dados do então deputado André Bueno, que está em casa se recuperando de uma cirurgia, você transferiu para Cascavel. Como é que é? Você se

0: muito orgulhoso desse programa ou você acha que poderia ter dividido esse dinheiro em outras áreas mais simples, com menos resultado rápido como esse helicóptero que salvou milhares de vidas até hoje?
1: Bem, mano, eu quando propus em campanha em 2010, sendo eleito, implantar esse programa do SAMU Aéreo, e é uma proposta de fato inovadora, impactante, gerou uma certa desconfiança no eleitorado paranaense, e meu principal adversário, aproveitando essa situação, me chamou de mentiroso. Imagina só se é possível uma proposta como essa. O Beto está enganando vocês. Mal tem ambulância no Paraná. Como é que vai colocar aviões e helicópteros para salvar vidas de paranaenses em situação de urgência na área de saúde em todo o território paranaense? É uma balela. Pois, mano, eu não apliquei, ganhei a eleição no primeiro turno, eu não apliquei de pronto, porque eu peguei um estado quebrado, vocês sabem disso, 3 bilhões e meio de dívidas, contas de água, luz e telefone atrasadas, inclusive. Eu fiquei ali 1-2 anos botando a casa em ordem, equilibrando as contas públicas, paguei um preço caríssimo, porque as medidas eram amargas, duras, impopulares. Eu coloquei meu capital político em risco, sim, mas eu pensei no futuro do estado do Paraná. Basta ver que eu não herdei uma sala de aula, uma pinguela do meu antecessor para inaugurar. E vocês sabem como é que eu deixei o Paraná. Um canteiro de obras, dinheiro de hoje, na época foram 7 bi em caixa. Dinheiro de hoje dá cerca de 12 bilhões de reais em caixa. Obras que foram inauguradas, que eu deixei assinadas, financiamento, dinheiro organizado, até o ano passado. Vou citar um exemplo. Asfalto ligando Mato Rico a Pitanga. 2 anos e meio atrás, 50 quilômetros, Irati, São Mateus do Sul. Obra guardada há 50 anos. Daí, a hora que eu pus a casa em ordem, voltando ao assunto, eu implantei o SAMU Aéreo. E diante da nossa boa relação, o nosso deputado André, um deputado combativo, atuante, dos mais preparados da Assembleia Legislativa, tive a honra de tê-lo parceiro no meu partido, o PSDB, me ajudou a pensar os investimentos para Cascavel e Oeste do Paraná. A decisão acertadíssima de colocar o helicóptero baseado em Cascavel para socorrer paranaenses do Oeste e do Sudoeste do Paraná. Este programa é um sucesso absoluto. Falo sem nenhum exagero, falo sem medo de errar, falo, aliás, com muito, extremo orgulho. Eu estou para dizer que é o programa mais importante da história do Paraná. Sabe por quê, mano? São 35 mil atendimentos até agora. Tem uma base em Londrina, Maringá, Ponta Grossa e uma grande base na nossa capital. 35 mil acidentes. Ontem, eu tô agora em Venceslau Brás. Ontem, passando de Curitiba para Ponta Grossa, a outra via de sentido Curitiba, tudo parado. Um helicóptero no meio da rodovia. Depois eu fui ler a notícia. Um carro que foi fechado, direção Ponta Grossa, por um caminhão, desceu pro outro lado, bateu de frente numa carreta, capotou, uma pessoa morreu e outra gravemente ferida. No que eu saí ali, vi lá 10 quilômetros de congestionamento, o helicóptero passando por cima do nosso carro. Com certeza, esperamos, rogamos a Deus que essa pessoa tenha sido salva. Então são pessoas, todos os dias o helicóptero está descendo uma rodovia para salvar uma pessoa, para salvar uma família inteira, um motorista de caminhão, de ônibus, quem quer que seja. Todo dia está numa cidade menor, socorrendo uma pessoa infartada, com AVC, bebês recém-nascidos prematuros que precisam ser rapidamente levados para uma cidade onde tenha UTI neonatal, onde tem incubadoras. Só que não para por aí. Essas aeronaves também transportam órgãos para transplante. Eu peguei o Paraná na vergonhosa 10ª posição no ranking nacional. Subimos ano a ano, eu entreguei o estado em primeiro lugar em transplante de órgãos do Brasil. Para concluir, eu pergunto aos que nos acompanham, quanto vale uma vida salva? Não tem preço, né? E dezenas de milhares de vidas. E vidas que ainda serão preservadas porque não há governador na história, não há governador para frente, 10, 15, 50, 100 anos, que terá coragem de acabar com um programa como esse, que é aprovado por 100% dos paranaenses. Esse é um grande legado do nosso governo, que me orgulha bastante.
0: Ok, Beto. Eu lembro que existia um projeto, e eu vou citar esse assunto, porque eu moro lá na Avenida Tito Mufato, em condomínios lá, e eu moro em um deles. E era uma região complicada para morar, porque lá no fim do bairro Santa Cruz existia uma... Não era um bairro muito pacífico. E depois tinha um projeto do Edgar que não saiu e demorou. E anos depois, mesmo tendo um adversário na prefeitura, que era o Paranhos, você liberou e a Avenida Tito Mufato hoje é uma das vias mais importantes que nós temos nos bairros de Cascavel e virou um polo de negócios tal, muito, muito agradável. Como é que foi? Você discriminava algum prefeito? Ou qual era o critério no teu governo para distribuição execução de obras?
1: Municípios conforme a demanda dos paranaenses. Você sabe que eu fui o único prefeito governador na história que visitou 100% dos municípios. Nenhum governador fez isso. Eu não fui passear, fui conhecer a realidade, agradecer a confiança, me colocar à disposição e conhecer, sobretudo, a realidade, a necessidade de cada canto. Aí, na hora de traçar os planos de investimentos, de ações, de políticas públicas, eu estava mais sintonizado, mais afinado com aquilo que, de fato, era a prioridade de cada canto do estado do Paraná. E todos os prefeitos avalizam o que eu falo. Eu nunca persegui um prefeito. Eu nunca perguntei ao prefeito qual era o seu partido para decidir investir na sua cidade. Algo que sempre aconteceu. Porque para prejudicar o adversário político, o governador não mandando dinheiro, é do prefeito que a população cobra. E agindo dessa forma irresponsável, como acontecia, nós estamos punindo, penalizando quem não tem culpa dessa animosidade política. É a população que merece, que exige respeito por parte dos seus representantes políticos. Eu nunca olhei a cor partidária, a orientação ideológica de prefeitos para ajudar os municípios paranaenses. E olha aqui, vocês são testemunhas. Dos municípios mais bem contemplados no meu governo está Cascavel. Dos municípios que mais receberam a visita de um governador foi Cascavel. Eu virava e mexia, estava aí. O Magal sabe bem o número aí das vezes que eu tive em Cascavel. Teve mês que eu tive, acho que umas 3 vezes em Cascavel. Então a gente acaba se sensibilizando com as cobranças, com as necessidades da população de Cascavel, que aliás sempre me recebeu muito bem. E está aí o exemplo. Um grande recurso investido para a revitalização completa da Avenida Tito Mufato. O Edgar apresentou um planejamento ousadíssimo para pavimentar toda a cidade de Cascavel, e na hora tomou um susto. O Edgar, mas será que é possível? Vamos nessa, Beto. E nos associamos ao prefeito Edgar Bueno e entramos aí para pavimentar Cascavel inteira. Houve um problema técnico, que eu não sei a comunidade especificamente, que não deu para pavimentar, mas foi mais de 90% da cidade.
2: Lago Azul, Beto, desculpe, tem cor. O Lago Azul.
1: Diga lá.
2: O Lago Azul ficou sem essa cobertura porque não estava no perímetro urbano, senão tinha sido coberto também. Então nós fechamos 99% de asfalto com a tua ajuda aí, Beto.
1: Essa foi uma produtiva parceria que eu tenho um grande orgulho, o Edgar, um prefeito experiente, um prefeito realizador, com extraordinários resultados para a cidade de Cascavel e que, com certeza, ele deve ter um grande orgulho do legado que ele deixou nessa, que é das maiores e mais importantes cidades do estado do Paraná. Para por aí, nós fizemos um belíssimo investimento no aeroporto de Cascavel, no terminal de passageiros, eu acho que a última liberação, dinheiro da época, o Magal acompanhou aí, acho que foram mais de 8 milhões de reais que nós investimos, quase 4 mil casas populares foram construídas em Cascavel. Por falar em saúde, que nós falamos agora há pouco do helicóptero, vai lá na UOPECAM, eu estive 3 semanas atrás, o Magal me acompanhou com o doutor Ciro e a sua diretoria, uma visita de cortesia, tomar um cafezinho e lembrar, né, da parceria que fizemos. O doutor Ciro falava, nunca um governo estadual ajudou tanto a UOPECAM como o seu governo, Beto. A parceria foi tão boa que nós estendemos para Umuarama. O Paraná, o governo, não tinha um hospital regional para atender aquele canto do Noroeste, e nós nos associamos ao projeto deles e construímos juntos um belíssimo hospital UOPECAM na cidade de Umuarama. E soube também que os recursos que nós criamos do programa HospiSUS, que destina dinheiro mensal para custear hospitais públicos e filantrópicos, cerca de 150 no Paraná, estão já por alguns anos congelados. Mas nós ajudamos bastante, é só perguntar. Daquele dia foi para Paranavaí, eu ouvi o mesmo o doutor Arraes, doutor Renato, na Santa Casa de Paranavaí, depois estive na Hospital do Câncer de Londrina. Por onde a gente passa, os hospitais todos reconhecem a grande parceria do nosso governo, melhorando o atendimento e garantindo mais qualidade na saúde desses 150 hospitais espalhados por todo o Paraná. Então, Cascavel é um grande exemplo, né, Edgar, do trabalho que juntos nós fizemos. Então, e as cooperativas também, só perguntar para o Divo Groli, pode ir lá perguntar para o Ineu Dalar, para o Vanzella, hoje o Zidek da Frimeza, o Pitol, que nós tivemos lá 2 semanas, lá em Cafelândia, que o nosso governo fez para as cooperativas, que o agronegócio é a mola propulsora da economia do estado do Paraná e tem salvo a balança comercial brasileira, garantindo o superávit nas últimas décadas. Então nós fizemos uma grande capitalização do BRDE, a maior da história, do Banco Estatal, a maior da história, e alavancou 7 vezes mais recursos para financiar a produção. E as cooperativas foram as maiores beneficiadas dessa capitalização, além do programa Paraná Competitivo. Então, em todas as áreas aí, nós avançamos a passos largos.
3: Beto, tem uma pergunta aqui para a região oeste, que é muito, muito cara. Nós estamos em 2026 já, e é inacreditável. Até hoje, nós não temos a 277 duplicada até a Foz do Iguaçu. É um absurdo isso, cara. Como é que está na tua lista de prioridades essa duplicação da BR-277?
1: Veja bem, Fernando, uma ótima indagação. Eu sei que toda a população dessa região, uma rodovia bastante congestionada, eu nos últimos meses, várias vezes passei por ela de carro. Realmente um absurdo, deixa todo mundo indignado, todo mundo preocupado com a questão da segurança ao longo dessa rodovia. Eu, quando era candidato, eu propus começar a duplicação pelo trecho mais crítico, entre Medianeira e Matelândia. Lembram-se que teve um acidente ali com uma van transportando crianças para Foz do Iguaçu, onde iriam participar de um campeonato de artes marciais. Teve uma batida frontal, todas as crianças perderam as vidas. Esse acidente comoveu o Brasil inteiro e eu assumi compromisso ainda candidato de cobrar, porque é um trecho concessionado do anel de integração, iria cobrar energicamente das concessionárias a retomada das obras e a prioridade o trecho Medianeira-Matelândia. Aconteceu, consegui ainda inaugurar no primeiro governo e está lá uma belíssima obra. De lá para cá, parece-me que nenhum quilômetro mais foi duplicado na BR-277. Muitas obras tinham sido retiradas do contrato, nós reinserimos, outro exemplo lá, uma belíssima duplicação Paranavaí, Nova Esperança, Mandaguaçu, na BR-376. Então, muitas rodovias foram duplicadas, não só no anel de integração, também rodovias estaduais que são de concessão do governo estadual. Foram mais de 500 quilômetros de duplicações de rodovias no nosso governo. Só lembrando uma coisa, nos 8 anos que me antecederam, nenhum só palmo de rodovia foi duplicada no anel de integração. Quando aquela briga, baixa ou acaba, não sei o quê, aí os concessionários sentaram em cima do contrato e não fizeram nada. Nós exigimos energicamente a retomada das obras. Em todos os cantos do Paraná, todas as concessionárias fizeram duplicações, obras de arte, viadutos, trincheiras, passarelas, alguns lugares ciclovias, enfim, as obras aconteceram na nossa gestão. O que eu prometi em campanha, eu cumpri com muito rigor, estritamente tudo que foi assumido de compromisso com os paranaenses. Eu lamento ter parado por aí, né? Eu lembro que o prefeito lá de Matelândia era o Teixeirinho, e ele agradecia as obras no perímetro urbano da cidade, porque a rodovia corta Matelândia, muita dificuldade, porque muitas rochas e pedras ali precisavam de detonação, aí trincheiras, passarelas, que garantiu conforto e segurança dos moradores de Matelândia também. Mas uma pena a obra ter parado por ali.
2: Meu Beto, eu quero falar um pouquinho de um assunto que para nós é muito importante, especialmente para mim. Nós criamos um hospital para atendimento, recuperação e também ajuda ao combate à droga. E foi Cascavel que construiu isso. Nós desapropriamos o seminário, fizemos um super hospital. E aí um dia você veio a Cascavel, até nós damos o nome de Sim Paraná. E aí eu te mostrei a minha folha de pagamento, estava tudo pronto, tudo equipado. Eu falei, Beto, eu vou ter problema na folha de pagamento desses profissionais, que custava R$ 880 mil por mês. E você bateu no peito e bancou, e pagou enquanto eu estive no governo, toda a folha de pagamento você resolvia, pagava pelo governo do estado. E foi um sucesso o hospital. E você me falou, eu quero esse modelo para o estado. Vou procurar os prefeitos das principais cidades do Paraná e vamos montar um Sim Paraná em todos eles. E aí me parece que você não achou nenhum parceiro. E Cascavel tem um agradecimento, é grato por você, porque a gente fazia o atendimento, nós tinha equipe, aquilo funcionava. E depois isso parou, hoje eu acho que funciona 30%, quase que fecharam.
4: Está quase
2: fecharam.
4: É quase impossível uma família pobre internar um filho ou um familiar qualquer pela burocracia que foi imposta para impedir que essa clínica funcionasse com toda a sua capacidade.
2: Só não foi fechada porque a população da região do Interlagos reagiu. Reagiu no sentido que não pudesse fechar. Aí misturaram, botaram a Secretaria de Segurança. Imagina, Secretaria de Segurança misturado com pessoas assustadas. Todo usuário ele é assustado por natureza. Então eles não chegavam nem perto da clínica. Aquilo me parece que foi para afastar mesmo. E não tinha dinheiro, acho que, para pagar os custos. E aí afasta de um jeito mais malandro de se resolver os problemas. Então, Beto, eu quero registrar esse agradecimento e que você falasse um pouquinho da Covid. Você investiu aqui, aumentou 30% dos leitos, financiou 30% dos leitos, hospital, enfim, você ajudou muito na Covid. Então, esses dois assuntos aí, a bola é para você, mas eu acho que é só gratidão, viu?
1: Imagina, Edgar, eu fiquei feliz por ter cumprido com a minha obrigação com a cidade de Cascavel, que sempre confiou na gente, sempre depositou o seu voto e todos os mandatos que eu ocupei, eu me dediquei bastante para não frustrar, não decepcionar ninguém. E Cascavel era uma das primeiras cidades que eu cuidava como governador do estado. Depois, a alegria de ter você como parceiro, né, um prefeito atuante, um prefeito comprometido com o futuro da sua cidade, com a sua gente, bons projetos. Você me apresentava lá no governo para me associar nesses avanços que Cascavel conquistou durante o seu mandato. Então, foi na área de saúde um dos lugares onde nós mais investimos. Eu vou falar uma coisa aqui, sem medo de errar, muito menos de estar exagerando sequer. Os investimentos que nós fizemos do Paraná em saúde não tem similar no Brasil. Olha, peguei o Paraná em décimo lugar em transplante de órgãos e as aeronaves ajudaram nisso. Eu deixei o Paraná em primeiro lugar em transplante de órgãos, gente. Dinheiro para custear hospitais públicos e filantrópicos, 150, não existia isso. Não vai longe, pergunta para o doutor Ciro da UAPECAM, o grande trabalho que nós fizemos juntos, aí estendendo inclusive para Umuarama, além de Cascavel, o programa Mãe Paranaense, atenção integral à gestante, foi a maior redução de mortalidade materna e infantil que o Paraná já viu. E outra coisa que me emocionou bastante foi termos zerado a fila por cirurgia de catarata e de córnea também. Um dia eu estava lá no Hospital Municipal de Foz, que nós acabamos assumindo por uns anos, porque vocês se lembram da gravíssima crise administrativa e financeira do município de Foz num dado momento, e não podia deixar o hospital parar. Então nós tocamos o hospital, na época eram 8 milhões de reais investidos mensalmente. Mas um dia, no mutirão de cirurgia de catarata, repleto aqueles corredores cheios, sobretudo de pessoas idosas, para fazer a cirurgia de catarata. E foi ele cumprimentando as senhoras, os senhores aí, eu ouvi um depoimento que foi impossível conter as lágrimas. Uma senhora me dizendo, feliz da vida, que depois de ter feito a cirurgia, ela foi conhecer o netinho de 6 anos de idade, porque ela só enxergava vulto. Ela não sabia a fisionomia que o netinho tinha. Isso não tem preço, gente. Isso vale o mandato. Isso me dá uma satisfação enorme de ter cumprido com a minha obrigação. E outro dia, conversando com o doutor Catiari, que era o que coordenava esse mutirão ali na região oeste, ele me deu um testemunho similar. Um dia eu estava aqui no meu consultório, aqueles corredores repletos, uma gritaria enorme. Eu saí correndo que nem um louco, falei, furaram, pensei comigo, ele disse, furaram o olho de algum paciente. Chegou lá a alegria de uma senhora, um senhor, não me lembro, gritando de alegria porque voltou a enxergar. Então, eu fico muito feliz. Ainda essa semana falei com o Michele, que me dizia que a cirurgia de córnea, a fila foi zerada, e na captação, que era muito produtiva, nós captamos mais órgãos do que a necessidade. Então, nós acabamos, o Michele me disse semana passada, mandando córneas para o estado do Piauí, que tinha solicitado, sabendo que estava sobrando aqui no estado do Paraná. Então, muito feliz por ter melhorado a vida, em especial dos que mais precisam, preservado a vida de dezenas de milhares de paranaense. E nossa parceria foi muito produtiva na cidade de Cascavel. Eu vi o Edgar falar em Interlagos. Era um dos bairros com maiores índices de criminalidade. Interlagos, né, Edgar? Não sei se estou falando certo. Que também tenho que reconhecer aqui a belíssima atuação em defesa de Cascavel e dessa região do deputado Adelino Ribeiro, que era também da nossa base de apoio na Assembleia Legislativa. E ele é um representante em especial dessa região. E pediu a unidade do Paraná Seguro. E nós montamos uma base da unidade do Paraná Seguro com os policiais lá na região do Interlagos. E segundo as informações e o próprio deputado e o pessoal da Polícia de Segurança Pública dizem, a redução foi de cerca de 90%. Olha só a eficiência do programa. 90% de redução de criminalidade naquela região. Parece que depois mais 2 destacamentos da unidade do Paraná Seguro em outras regiões de Cascavel também foram implantadas.
2: Beto. No total são 4 Paraná Seguros. E a Sim. primeira que nós fizemos em parceria foi lá no Interlagos. E eu me lembro que bem pertinho do mercado, lá bem no centro, lá perto da igreja, eu aluguei uma casa de madeira que tinha uma árvore, fazia uma sombra na frente, encostava as viaturas embaixo. Foi um sucesso no Interlagos. Olha, foi maravilhoso. Todas as famílias de lá agradecem muito aquela situação. Tem mais 4 na cidade, mas agora, Beto, nós temos que ir ao break. Aguarda aí com calma mais um pouquinho, que nós já voltamos.
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6: 11:38.
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7: Voltando agora, Beto Richo continuando a linha. E eu quero mandar aqui então um abraço aqui pro Luiz Lenk, que está nos acompanhando, doutor Edson. O fã do Bolsonaro está acompanhando a gente aqui. E o Carlos Moraes está mandando um abraço pro Beto Richo.
8: Pro Beto, aliás, está indo.
7: Atenção, senhores. Nós estamos no ar.
9: Não, mas é assim.
7: Vocês estão no recreio aí, nós estamos no ar.
9: Eu vou fazer uma pergunta pro Beto depois.
7: Mas deixa o mano aqui, você está desconectado.
8: Desculpe, viu, Beto? É que o Fernando aqui, nosso colega, ele é meio mal educado.
7: Ele atravessa.
8: É. O Beto, tem um amigo nosso que está me acessando aqui no celular, está nos ouvindo, falando, pô, mas você só está fazendo pergunta para levantar a bola do Beto. E eu quero confessar aqui de público que é verdade. Realmente...
7: Estamos levantando a bola mesmo,
8: Estamos,
7: né?
8: Levantando a bola porque é um reconhecimento. Eu, como cascavelense, o Edgar, como prefeito, fui muito ajudado, e tenho certeza que o Fernando também, porque você realmente fez muita coisa e eu acho que você foi muito injustiçado com aquela patifaria do GAECO, com aquela eleição para o Senado que estava ganha e que te foi tirada. E mais do que isso, ainda mais covarde, foi o envolvimento da tua esposa Fernanda naquela patifaria. Então, realmente, para mim é um prazer poder fazer perguntas que mostrem com a tua resposta ao cascavelense quem foi o governador Beto Richo. E esperamos quem será agora, nesses próximos 4 anos, o deputado federal reeleito Beto Richo. Então, muito obrigado como cascavelense. E você quer tocar nesse assunto doído lá do passado ou prefere pular?
10: À vontade, mano, não tenho nenhuma dificuldade de falar a respeito. Foi, de fato, uma dor profunda, uma crueldade que eu nunca imaginei que um ser humano fosse capaz de chegar um ou vários, né? Se é que se pode chamar de seres humanos.
7: Alô,
10: eu tô ouvindo,
7: Beto?
10: Bem.
7: Alô?
10: Tô ouvindo bem.
7: Ah, tá ouvindo. Tá ouvindo. Fala, Fernando.
9: Sim. Ô, Beto, eles injustamente me criticaram aqui, mas você conhece o Maurício há muito tempo. Por que o apelido dele é Magal, Beto?
10: Não tenho ideia, não sei. Alguém da região que deve ter dado. Não sei, deve
9: mas ele mostrou a foto aqui, o cabelo do Sidney Magal não teve como a gente não rir, cara. Aqui, se não der um pouco de risada aqui, o povo não fica muito no programa. Ô Beto, fala pra nós aqui, desses 4 anos que você tá como deputado federal, aí, quais foram os principais projetos, aí, o que você mais trabalhou aí pelo povo do Paraná?
10: Bom, veja bem, primeiro que não é fácil chegar na Câmara no meio de outros 512 deputados e ter condição de trabalhar, de ter projetos aprovados, projetos tramitando, conseguir participar de algumas comissões permanentes da Casa, mas eu, com essa experiência que tive e bem-sucedidas experiências de deputado, prefeito de Curitiba, todas as pesquisas nacionais, fui apontado como o melhor prefeito do Brasil. As urnas confirmaram, porque foi a maior votação da história de Curitiba, com mais de 77% dos votos, ganhando em 100% das 3.860 urnas. Votação consagradora, uma aprovação inconteste do modelo de gestão que implantamos na capital. Depois, em razão disso, eu fui convocado praticamente para ser candidato ao governo do Estado, com 2 eleições vencidas no primeiro turno. E tudo que aconteceu no Estado, os avanços em educação, saúde, segurança, infraestrutura, deixando o Paraná com as contas em ordem para o meu sucessor poder realizar as obras, implantar o seu plano de governo, projetos e políticas públicas. Então, em função disso tudo, eu sou muito respeitado lá em Brasília. Eu consigo avançar nas minhas propostas, respeitado desde a esquerda até a direita, nem me chamam de deputado, me chamam de governador, embora isso não me envaidece. Quando me perguntam, viu, Fernando, numa entrevista, principalmente em entrevista, jornalistas, o repórter, como é que o senhor gosta de ser chamado? Governador ou deputado? Por favor, você pode me chamar de Beto? Eu prefiro, porque eu estou deputado, eu estive governador, eu não sou. Todos nós somos iguais. Aqueles que se apegam muito ao poder, você sabe que depois que o poder passa e é efêmero, entra numa depressão profunda. Meu pai também sempre com a mesma simplicidade, no poder ou fora dele. Então eu tenho essa mesma visão, esse mesmo sentimento. Então chegando lá eu consegui participar de comissões como, por exemplo, a CCJ, Minas e Energia, Esporte. Estou no segundo ano na Comissão Mista de Orçamento, importantíssima. Presidi o ano passado a Comissão de Indústria, Comércio e Serviços e cabe ao presidente distribuir os projetos que estão lá para serem apreciados para os membros da comissão, e um eu avoquei para mim diante da relevância e importância que eu identifiquei, que é a correção do limite de faturamento bruto anual para os microempreendedores individuais. Está em R$ 81 mil reais o limite de faturamento. 8 anos congelados esses números e, sendo corrigido, vai para R$ 150 mil reais. Estão beneficiando quase 20 milhões de MEIs no Brasil inteiro. Paraná passa de 1 milhão e 100 mil microempreendedores individuais. Esse é um projeto que eu relatei, aprovado por unanimidade. Pedi o regime de urgência no plenário e conseguir ter as assinaturas suficientes para conseguir aí a apreciação em urgência no plenário. Tem projeto garantindo isenção de pagamento de IPI para proprietários de vans autônomos, as vans escolares. Isso vai garantir conforto, comodidade aos nossos estudantes. São 100 mil no Brasil inteiro e também um grande ganho em meio ambiente, que veículos mais novos diminuem significativamente a emissão de gases poluentes na atmosfera. Tem um projeto recente que... Bom, eu sempre tive cuidado com os animais, Fernando. A gente vê hoje em dia uma moda, virou moda na internet, virou moda nas eleições e nos parlamentos, a questão da causa animal. Não quero aqui desmerecer os que de fato cuidam dos animais sem esse oportunismo político-eleitoral. Mas eu cuido dos animais lá desde 2005, quando era prefeito de Curitiba. 2005, nem se falava na causa animal. Tinha carrocinha para pegar os animais nas ruas. Pouco tempo antes de eu assumir, tinha câmara de gás para eliminar os animais de rua. Eu construí em Curitiba um centro de zoonoses para tratar esses animais com veterinários e todas as condições necessárias, garantindo mais saúde a esses animais. Programa de castração, programa de chip para a rastreabilidade dos animais, programa de posse responsável. Muitas pessoas adquirem animais, não gostam, jogam na rua. Não, posse responsável. Né? Criamos a rede de proteção animal, trazendo todas as entidades para dentro dessa rede. E o mesmo nós reproduzimos depois como governador do estado, para cuidar, para dar proteção aos nossos animais. Para mim isso nunca foi tendência. Isso é uma necessidade de cuidar dos nossos animais. E agora, como deputado, apresentei um projeto para as pessoas que adquirirem, adotarem, melhor dizendo, um animal abandonado, um animal que às vezes está numa ONG, um animal que está numa instituição, terá, sendo aprovada a minha proposta, dedução do imposto de renda dos gastos com esses animais. Como, por exemplo, gastos com veterinário, gastos com medicação, gastos com vacinação. E nós sabemos que os gastos não são poucos para tratar da saúde desses animais. Então, uma iniciativa que tem tido uma grande repercussão. Tem ajudado muitas APAES, é coisa que eu fiz no meu governo. Cascavel é mais um exemplo, me ocorreu agora. Os recursos que as APAES tiveram por iniciativa do nosso governo.
9: Nota Paraná.
10: Sim, num sorteio do Nota Paraná, a APAE de Cascavel recebeu R$ 1 milhão, só no sorteio. E hoje, como deputado, já são quase 50 APAES. Eu não tenho a mesma condição de um governador, que fui, então as minhas limitações são maiores, mas já consegui atender 50 APAES, quase, com emendas parlamentares. Ainda semana passada, estive lá com o deputado Pazana, na APAE de Arapongas, que é a cidade dele, onde ele já foi diretor da APAE também. Andei em todos os estabelecimentos, cumprimentei os alunos, professores e voluntários. Então, eu tenho essa ajuda para as APAES que eu dou em forma de emenda. Em uma das visitas que sempre faço, todos os presidentes das APAES e diretores me dizem: Beto, não é só a ajuda que você deu como governador diretamente, porque nós fizemos o programa Todos Iguais pela Educação, trazendo o ensino especial, além das APAES, as co-irmãs, para dentro da rede estadual de ensino, com as mesmas garantias e e direitos das escolas regulares. Investimentos em estrutura física, tivemos o convênio de professores, tivemos a liberação de muitos ônibus adaptados. Aí eles dizem, mas tem mais uma coisa que você não está falando, Beto. E o que é? A nossa maior receita é oriunda do Nota Paraná. Então, é mais um segmento que a gente atua. Lá na reedição do Minha Casa Minha Vida, eu apresentei duas emendas logo no início do meu mandato, deputado. As duas foram aprovadas.
1: Valeu, Beto. Eu tenho uma última pergunta.
10: Companhias de habitação. Vamos lá.
1: É a última porque o nosso horário está estourado já.
10: Vamos lá.
1: Há vários minutos.
7: Estamos a 21 minutos por conta do Duca Siliprante.
1: Sim, mas o nosso entrevistado merece. Eu não queria fazer nenhum comparativo, até porque você foi responsável há 8 anos atrás pela eleição do Ratinho Júnior. Você prestigiou, deu uma secretaria poderosa para ele fazer a sua campanha. Mas como paranaense, que eu não tenho nenhum compromisso com esse governo atual, e tenho apenas um reconhecimento pelo teu trabalho lá no passado, alguns setores desse governo são bastante razoáveis, principalmente a cultura comandada pela cascavelense Luciana Pereira, que é talvez a melhor cultura dentre os estados do Brasil. Mas deixa muito a desejar em alguns setores. O pior deles é as moradias populares. No seu governo foram entregues em Cascavel, foram pagas 3.766 unidades que ajudaram sobremaneira aí a diminuir o déficit habitacional em Cascavel. E nos últimos 8 anos, talvez o pior setor do governo do Ratinho. Dá uma analisada nisso aí pra gente.
10: Bem, eu percebi quando assumi o governo um grande déficit habitacional no estado do Paraná. Fizemos um programa lá, Morar Bem Paraná, com investimentos significativos, um programa bastante ousado. Conseguimos fazer casas populares em praticamente 100% dos municípios. Foram 100 mil unidades habitacionais, um recorde. Também mais um recorde, o programa de casas rurais. Casas rurais, foram 13.500 moradias rurais, beneficiando as famílias do campo. E também muitas titulações de imóveis, né, na grande regularização fundiária que nós fizemos por todos os cantos do estado do Paraná. As pessoas que estavam lá preocupadas, inseguras por não ter ali a documentação do seu imóvel ao longo de anos, ao longo de décadas, ou uma vida inteira. Nós resolvemos essa situação para milhares e milhares e milhares de famílias em todos os cantos do Paraná. Então, na área de habitação, e Cascavel é um exemplo, quase 4 mil moradias foram inauguradas aí em Cascavel. Me lembro até numa ocasião, Edgar, nós recebemos a visita do ministro das Cidades, meu amigo, parceiro, Bruno Araújo, que já foi presidente do nosso partido, inclusive. Então, foram momentos de muita alegria. Quantas vezes entregando a chave da casa própria para o pai, para a mãe de família, não foram raras as vezes que eu vi essas pessoas indo às lágrimas, via naquele momento o seu sonho de uma vida inteira sendo concretizado, ter ali a sua casinha, uma moradia decente, segura, para viver com dignidade com os seus filhos. Então é muito gratificante a gente proporcionar momentos como esses. Eu fui em várias inaugurações, em todos os cantos do Paraná, ver a alegria dessas pessoas. É algo que também vale o mandato.
7: Pois é, um dia eu liguei, porque eu ligava para todos, né? Olha, você foi contemplado com a casa, você foi contemplado com a casa. Só avisando por telefone, antes de divulgar aquilo, né? Eu fazia sempre isso. E eram as 9 da noite, eu estava na prefeitura e liguei para uma senhora para dizer para ela que ela tinha sido contemplada. E ela caiu, Beto, de joelho no meio do ônibus. Ela estava andando de lotação. No meio do ônibus, ela caiu de joelho e gritava: meu Deus, obrigado. Aquela emoção que ela contagiou todo aquele ônibus lotado, ela não se conteve de tão importante que é entregar a chave na mão de uma família, né, Beto?
10: Com certeza. É algo assim emocionante a gente poder presenciar que uma iniciativa, um esforço, uma dedicação nossa em conseguir recursos e programas eficientes mudam, transformam a vida de uma família inteira. Então é muito gratificante, vale a pena o trabalho, vale a pena a insistência em sempre procurar seguir o caminho mais correto.
7: Bom, Beto, amanhã é o dia da gauchada, né?
9: Vamos ver, rapaz.
7: No finalzinho do programa vai tocar uma música aqui em homenagem aos gaúchos aqui de Cascavel. Mas Beto, eu quero só voltar um pouquinho no mutirão da cirurgia das cataratas. Nós fizemos aquela parceria, foi em 2016, e eu participei de tudo aquilo, porque nós tivemos que contratar um hospital particular. Nós não tinha estrutura para fazer aquilo. Fizemos quase 1.500 cirurgias. E a reação era muito grande de quem fazia a cirurgia. Então foram quase 1.500. Então a gente quer registrar aqui esse agradecimento a você, porque foi tão bem, tão bom para as pessoas que fizeram aquelas cirurgias. E aí, não falando de que você construiu 4 restaurantes popular para as universidades do Oeste. Foram 4 restaurantes, Beto. É tanta coisa que nós temos aqui que o povo já entendeu que você foi bem, que você deixou um grande legado e que nós já vamos encerrando o programa por aqui. Não temos mais tempo, tá bom?
10: Tá bom, Edgar. Bem lembrado aí que o Cascá era o reitor da UniOeste. Um dia ele me pergunta: quantos restaurantes universitários você acha que tinha aqui na UniOeste, nos campos avançados, no governo que antecedeu? Cascá, não tenho ideia. 0. 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São universidades que estão ranqueadas entre as melhores do Brasil, para orgulho dos paranaenses. Obrigado, Edgar, obrigado, Mano Preisner, obrigado, Fernando, ex-vereador, obrigado ao ex-vice-prefeito Magal e toda a equipe aí da rádio por essa gentil oportunidade de conversarmos com os nossos amigos, nossos irmãos do Oeste do Paraná, a partir da nossa querida cidade de Cascavel. Pode pedir o voto, Edgar?
7: Pode.
10: Bom, diante de toda a conversa que tivemos, uma explanação não completa, mas os principais pontos de avanços e de esforço, de trabalho nosso por Cascavel e pela região, acho que eu tenho a liberdade de pedir a todos um voto de confiança novamente, lembrando que sempre fui o mais votado candidato a governador em Cascavel e região, para deputado federal, com toda essa experiência, poder 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
1: Nós que agradecemos, Beto Richa. Foi um grande prazer, a oportunidade de mostrar aos cascavelenses parte do que você fez pela nossa cidade. Grande abraço, muito obrigado aí pelo prestígio.
9: Um abraço pro Magal também, que tá aqui com a gente aqui. Obrigado, ninguém Magal. Lembrou do Magal, cara.
10: Obrigado, Magal. Eu lembrei.
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14: Meio-dia e 27.
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37: E a gente conversa agora com a advogada especialista em direito de família, doutora Laura Landim. Doutora, se a pessoa compra uma casa antes de casar, mas o cônjuge ajudou a reformar, ela tem que dividir a casa no divórcio?
38: O que que acontece? Mesmo considerando, o que é que a gente fala nessa casa que comprou antes? É um bem particular. Mesmo esse bem sendo particular, vai depender do regime que você casou também. Isso é importante. Ah, não escolhi nem o regime, tô morando junto. Então você está obrigatoriamente pelo regime de comunhão parcial de bens. E aí, essas benfeitorias feitas num bem particular, que era esse bem antes, ela pode ser ressarcida sim. Guarda em notas fiscais, recibos. Então assim, vai construir no lote da sogra, vai construir no lote do cunhado, receba as notas fiscais do seu e-mail, porque você vai ficar guardando lá. Não custa nada você se precaver, né? Não só para um divórcio, né? Para uma separação, mas também para um inventário. Porque se você morrer e precisar de pedir um direito de herança naquele bem que não está nem no seu nome, você também vai ter conseguido comprovar isso.
37: Olha aí, ó. Então, mesmo sendo um bem antigo, o esforço do casal pode contar no divórcio.
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40: Você acha que a mídia apenas relata os acontecimentos? Pense de uma forma mais incômoda. O Estado sempre precisou de uma classe de intelectuais para legitimar o seu poder. E a grande mídia moderna cumpre esse papel moldando o consenso. Não necessariamente inventando fatos, mas escolhendo o que vai para a manchete, enquadrando narrativas e definindo quais opiniões parecem normais e quais devem ser tratadas como absurdas. A disputa moderna não é por informação, é pelo controle da sua mente, através da interpretação.
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5: 12:54.
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1: Lula nunca desaponta aqueles que apostaram que o presidente manteria o padrão de gastança do nosso dinheiro na rápida passagem por Nova York para alugar ouvidos na Assembleia Geral da ONU. O petista ficou menos de 48 horas em solo americano, mas a fatura, somente em hospedagem, ultrapassa R$3.200.000. 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Grande parte da comitiva ficou no Hotel Park Lane, com o custo de mais de R$1 milhão, afora os extras. Para Estúdio 92 FM, Emerson Bittencourt. 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

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Aqui na Rádio Estúdio 92 FM. 1h27.

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0: O futebol é sempre notícia aqui na sua rádio. Em partida adiada pelas fortes chuvas em Santa Catarina, o Criciúma foi derrotado em casa pelo Operário do Paraná por 2-0 no estádio Heriberto Rusci. Com resultado negativo, terceiro seguido na competição, o Criciúma estacionou aos 47 pontos e caiu para a sexta posição na tabela da Série B. Já a equipe paranaense ultrapassou o rival direto e entrou na zona de classificação para os playoffs. Daqui a pouco tem mais destaques do esporte. 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
5: 1h53.
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1: O advogado Valfrido Vardi, ex-integrante da defesa de Daniel Vorcaro, afirmou em uma conversa de WhatsApp que Lula recebeu um uísque de presente do então dono do Banco Master. A mensagem aconteceu em 22 de janeiro de 2025, também mencionando um abraço enviado pelo petista. As mensagens foram divulgadas na coluna de Malu Gaspar do jornal O Globo. A presidência da República nega, mas os diálogos fazem parte do material extraído do celular de Vorcaro. A conversa ocorreu 49 dias depois de uma reunião entre Lula e Vorcaro no Palácio do Planalto, em 4 de dezembro de 2024. O ex-ministro Guido Mantega intermediou um encontro, que também contou com a presença de Rui Costa, ministro da Casa Civil, e de Gabriel Galípolo, indicado de Lula para a presidência do Banco Central. Para Estúdio 92 FM, Emerson Bittencourt.
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1: 2:18.
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14: A gente conversa agora com a advogada especialista em direito da família, doutora Laura Landim. Doutora, se a pessoa foi traída, ela tem direito a uma parte maior dos bens ou até a uma indenização por causa disso?
16: Na verdade, a traição, ela não coloca você numa condição melhor de divisão de partilha de bens. Você vai dividir os seus bens de acordo com o regime do que você escolheu no seu casamento. Mas o que você pode buscar para reaver esse prejuízo que você teve, né? Talvez uma ação indenizatória desse dano sofrido em decorrência da traição. Isso é possível. Mas colocar uma condição diferente em relação aos bens, isso não. Porque a culpa do divórcio já deixou de ser discutida desde 1970. Antigamente, a gente discutia a culpa no divórcio. Hoje, não mais. Hoje, se você quiser divorciar, entrar com um processo hoje, o juiz dá a decisão amanhã, sem ouvir a outra parte. Então, não se discute mais culpa no divórcio. Mas os danos psicológicos, materiais, oriundos dessa traição podem sim ser buscados através de uma ação de indenização oriunda da traição.
14: Exatamente, né, doutora? Traição fere, mas não define direitos.
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2: 2h47.
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27: Dica de hoje, como usar o eu ou mim? Esse é um erro bastante comum porque está enraizado na linguagem coloquial. Mas isso não quer dizer que a gramática mudou. Vamos escrever certo? Por quê? Porque valoriza a mensagem e dá credibilidade para quem está falando ou escrevendo. Muito bem. O eu é usado quando o pronome faz ação. Por exemplo, eu resolvo, eu faço. O mim vem depois de preposição e não pratica ação. Para mim, por mim. Faça isso por mim. Dica bem rapidinho. Se o verbo vem depois, use eu. Se a preposição vem antes, use mim. Não esqueça, escrever certo valoriza a sua mensagem. Eu sou a professora Eleandra Toscan. Para mais dicas, fique aqui conosco na 92.3 FM.
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29: Integrantes do Escudo das Américas anunciaram uma ação conjunta contra 24 organizações classificadas pelo grupo como ameaças transnacionais. A medida atende a um pedido do governo de Donald Trump e inclui PCC, Primeiro Comando da Capital, e CV, Comando Vermelho do Brasil. O acordo prevê medidas como bloqueio de bens, restrições de entrada e vistos para integrantes, aliados e apoiadores das organizações. Também está prevista a responsabilização criminal de pessoas que ofereçam apoio material ou logístico aos grupos. As ações deverão seguir as leis de cada país participante. O Brasil não faz parte do grupo. Para Estúdio 92 FM, Emerson Bittencourt.
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0: Hora certa.
1: 3:21.
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0: O esporte é sempre notícia aqui na sua rádio. O técnico Arthur Elias anunciou a convocação de 28 jogadoras para defender a seleção brasileira feminina em dois amistosos contra a Argentina em outubro. A lista traz novidades, como a goleira Yane, do Bahia, e o retorno de três atletas promovidas da seleção sub-20. O primeiro confronto será no dia 10 de outubro no estádio Beira-Rio, em Porto Alegre, e o segundo acontece 3 dias depois na Arena Pernambuco, em Recife. Já já tem mais destaques do esporte.
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2: 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Com aproximadamente 15 dias decisivos pela frente, o horário eleitoral poderá se transformar em uma verdadeira caixa preta aberta da disputa, com cada grupo tentando expor os episódios, decisões, alianças e contradições, que considera mais prejudiciais aos adversários.
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9: 3:52.
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0: O ministro Cristiano Zanin, do Supremo Tribunal Federal, negou um pedido de liminar apresentado pelo senador Alessandro Vieira para obrigar a presidência do Senado a instalar uma CPI sobre a relação entre ministros da corte e o Banco Master. De acordo com o magistrado, não há elementos suficientes neste momento que justifiquem a intervenção excepcional do Supremo sobre as prerrogativas do Poder Legislativo. Zanin também ressaltou que já houve um pedido de CPI relacionado ao caso Master e que um novo requerimento seria apenas mais um desdobramento da petição anterior, sem fatos novos. Para Estúdio 92 FM, Emerson Bittencourt.
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For those about to rock, we salute you, ladies and gentlemen. Está começando 16 horas em Cascavel, o Rock History pelo Estúdio 92.3 FM e também pelo Facebook, Estúdio 92.3 FM Cascavel, o nosso Rock History para todos vocês, seu programa diário de 16 às 17 horas. Eu devo dizer o seguinte para vocês, está agora aqui na capital do oeste do Paraná, marcando 22 graus aqui no centro da cidade. Todo mundo está vendo aí, está parcialmente nublado, a coisa está nublada mesmo. Com o vento que estava hoje pela manhã, até pela uma hora da tarde, a gente achava que vinha muita água, né? Muita água mesmo. Mas eu devo dizer para você que caiu de 2 para 0% de chances de chuvas hoje aqui em Cascavel. A partir de amanhã já tem porcentagem de 2 dígitos, de 10%. Mas eu quero dizer que só terça-feira que vem que vai ter aquela água toda de novo, inclusive com muito raio, trovoada, muita pedra, como foi nesse final de semana passado em várias cidades do nosso estado e também no estado de Santa Catarina, Rio Grande do Sul. A gente viu o tanto de água que foi em um tempo muito curto, né? Então, realmente, em todos os sentidos é perigoso esse tipo de coisa, mas preparem-se para isso aí, aparentemente, a partir de terça-feira que vem. Até lá, se as coisas mudarem, vai ser bem pouco. Mas as temperaturas também na casa, mínimas na casa dos 20 graus. E nós vamos ter, nesse final de semana, muito calor, mais de 30 graus aqui em Cascavel. Então, preparem-se. Não tem futebol esse meio de semana, futebol pelo menos da Série A, porque daqui a pouco a gente vai falar disso, a gente vai falar numa palhaçada, na minha consideração, o que a CBF fez, mas depois de tudo aquilo que aconteceu na Copa e não aconteceu nada para ninguém, diamante para cá, de 30 mil dólares por dia para lá e não sei o quê, ninguém... Ó, você viu como é que foi, né? Deixaram morrer, cala a boca, todo mundo esquece, bota a culpa no Neymar. Ah, foi tudo culpa no Neymar, beleza. Agora o italiano já tá lá de boa também, já voltou do Canadá, já convocou essa seleçãozinha aí, meia boca. Tomara que dê certo, porque do jeito que ele fez agora, que nem eu falei essa semana, eu até acredito que dê certo, mas com médio a longo prazo. Porque só se tirando aqueles estrelão lá de 5, 6 milhões, que chegando com seus próprios jatinhos e saindo a hora que quer, já começa a ter uma visão diferenciada. E o italiano vai botar firme agora também, porque ele não tem mais chance. Agora é ele que manda na parada. Aquela outra seleção era a Nike, era não sei quem que escolhia. Agora é ele que tem que escolher. Então a coisa pode mudar. Dia 23 do 9 de 2026. Hoje é o dia 266 do ano. Faltam, como eu falei para vocês, it's the final countdown. Faltam 99 dias para acabar o ano de 2026. Hoje é um dia legal, sabe por quê? Hoje é o dia dos filhos. Parabéns a todo mundo que tem os filhos, porque é uma bênção divina maravilhosa. Então dê um abraço nos seus filhos hoje, fala o quanto que você ama, porque isso é muito importante também. Às vezes a gente fica deixando, mas quando você fala dá uma emoção muito grande. Hoje é o dia do soldador, dia da língua de sinais. Hoje é o dia da visibilidade bissexual. Hoje, olha só que legal, ontem foi o dia da banana, lembra que eu falei? Hoje é o dia nacional do sorvete. Se unir as duas coisas, dá um banana split. Só que acho que não existe, você já ouviu falar em banana split, não? Então, era um negócio que antigamente, cara, eu só saía de casa porque a minha mãe falava assim, ó, se você for comigo, você ganha um banana split. Que era tinha uma tacinha especial, assim, você cortava banana em dois, jogava sorvete, uns confete, um chocolate. Era nossa alegria, Era muito bom, mas eu acho que não existe mais, não sei. Ó, caiu no desuso, né? A coisa ficou cara ou muito barata, os caras já não querem mais. Daqui a pouco vamos falar também, vamos falar sim. Você chegou a ver o vídeo do Fábio Porchat? Você sabe que tá rolando um vídeo do Fábio Porchat? Na verdade, tá rolando dois vídeos do Fábio Porchat, mas os dois são primeiro e segundo no YouTube da América Latina, tá? Vou falar o nome de dois. O primeiro, como é que é? Spermageddon. É muito engraçado, na verdade. Vai virar um filme, parece. E o segundo chama-se Grandes Igrejas Master Negócios. Esse é o número um no YouTube. Ele é longo, médio, né? Ele tem 30 minutos, mas daqui a pouco a gente fala disso. Eu vi e eu achei incrível, incrível,
tudo que o Porchat falou, porque realmente, se você vai estudar, se você pega um Google, ele vai fazer estudos comparando aquilo que ele falou, porque ele não ia falar besteira também, né? Ele exagera em algumas coisas, mas ele não ia falar besteira. É muito bom. Daqui a pouco tem os aniversários também. Vamos começar com muita alegria do álbum Republic, do ano de 80. Na verdade, duas dos anos 80. A primeira é do Republic, do New Order, chama-se 1963. E a segunda é de 84, do álbum Go Back, dos Titãs, chama-se Marvin. Vamos lá.

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1: Go Back, grande álbum dos Titãs. Isso é 1984, cara. 1984. Marvin, que na verdade era uma música gringa que eles transformaram em português. Acho que foi o Nando Reis que escreveu tudo isso aí. Mas ficou muito show de bola. E na época a gente escutava muito, mas muito esse álbum aí, na verdade. Escutava num álbumzão grande. Gente, olha só que coisa engraçada. Engraçada entre aspas. Nós abrimos o programa aqui falando que nós íamos conversar sobre o Fábio Porchat, sobre o vídeo que ele lançou, Grandes Igreja Master Negócios. E nós ficamos sabendo agora, nesse exato momento, se você quiser procurar aí, não faz nem uma hora que aconteceu isso, foi derrubado. Foi um, né? O primeiro, são duas partes, eles derrubaram, conseguiram derrubar, a Meta derrubou o perfil de séries da plataforma. Olha só, olha como é que são as coisas. Inclusive eu vou até que dar uma pincelada aqui no que eu vou falar sobre isso daqui a pouco, né? Porque tem que cuidar, olha como é que são as coisas. Assim caminha a humanidade, como diria outra. Enquanto isso eu vou falar de uma outra coisa pra vocês. Quero mandar um abraço pro Leonardo lá da farmácia. Cristal, lá no Cristal, inclusive, todo mundo acha que é outra coisa. Agora nem sei, parece que mudou o nome do bairro, mas faz tempo que eu falo com o Leonardo, mas ele está escutando em seu carro, falou assim, vou sair, dar uma volta só para escutar o Rock History, o melhor programa de rock desse estado lindo, maravilhoso. Olha só, a série documental Andar na Pedra, que conta a história dos Raimundos, tem 5 episódios, tomara que esse não derrubem também, né? E eles abordam, na verdade, o efeito, né? O efeito de dinheiro que envolveu eles na época, brigas e etc. dos Raimundos. O trabalho teve a direção do Daniel Ferro, que é um profissional que criou Rock Estrada também. Tudo feito pela música. E esse documentário, Andar na Pedra, é a história dos Raimundos, cujo título teve a origem na faixa de abertura do quarto álbum, né? Lapadas do Povo, de 97. Andar na Pedra, não sei o quê, pedra buchuda e com o pneu de não sei o quê no pé. E ele se aprofunda no universo da banda. É muito interessante para quem gosta de rock brasileiro dos anos 90, em especial na repentina traumática saída do Rodolfo, em 2001, né? E o Digão,

E quem conhece sabe, quem conhece a história, tudo que aconteceu foi assim mesmo. Foram cinco episódios, dos Raimundos. O sexto está rolando daqui pra frente. Por quê? Porque o Digão botou os moleques junto de novo lá, os moleques fez e tá fazendo estrada, né? Acho que tá meio sem dinheiro na conta, tá começando a fazer estrada. Quando fui fazer o documentário, eu não fui pra atacar ninguém. Eu poderia ter falado muita coisa de cada um ali. O lado ruim de cada um, porque eu conheço. E eles resolveram falar. Cada um fala o que tem no coração. A gente está vivendo um dos melhores momentos do Raimundo. Porque ele fala que continua, né? Na visão dele, continua o quinto episódio da banda Raimundos. Principalmente em relacionamentos. O Raimundo sempre foi uma banda cheia de bicantes. Naquela época, o bullying era normal entre a gente. Nós éramos moleques. Em todo mundo, e todo mundo ali aproveitou um pouco. Todo mundo foi legal e todo mundo foi muito ruim. Mas como eu disse, segundo ele, o documentário foi mais parcial, mas tudo bem. O que vale é o rock and roll, o que vale é a música de qualidade, como essa que você vai escutar agora. Para quem tem moto ou já teve moto, com certeza já rodou escutando essa música aqui. This is Steppenwolf.

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1: Rock History, Estúdio 92.3, Dia dos Filhos e Dia do Sorvete. Uma união legal, né? Leva seus filhos para tomar um sorvete, porque hoje é Dia dos Filhos e hoje é Dia Nacional do Sorvete também. Se precisar soldar alguma coisa, é Dia do Soldador hoje também, cara. E é o seguinte, Fall Back Down, The Rancid, esse som de 2003 e fala exatamente sobre quando você cair, sempre vai ter alguém lá, sempre vai ter um amigo de verdade pra estar do seu lado, sempre vai ter uma pessoa de verdadeira amiga sua pra estar ao seu lado. Muito, muito show de bola. Era uma banda punk, continua uma banda punk, muito legal, um ska music. E antes foi isso aqui é um hino, né, cara? Born to be Wild, Steppenwolf, simplesmente de 1968, tá? Pra você ter uma ideia. Pra quem assistiu e gosta de cinema, o filme Easy Rider, que aqui no Brasil acho que foi Sem Destino, de dois caras que já foram, inclusive, o Dennis Hopper. O Dennis Hopper participou do filme e dirigiu o filme também. E o Peter Fonda, que também foi lançado em 68, que era um símbolo da liberdade, na verdade, aqueles dois motociclistas, eles ganhavam uma grana. No começo do filme, eles estão colocando notas de dólares em um cano plástico e enfiando dentro do tanque de gasolina de suas respectivas Harley Davidson para eles saírem simplesmente Easy Rider. Onde é que nós vamos? Lugar nenhum, não tô procurando nenhum lugar, vamos sair. E saíram, daí conta as experiências. Eu lembro muito bem do Dennis Hopper, saudoso Dennis Hopper contando a história desse filme. Ele falou assim, nós gastamos para fazer esse filme $1.200.000 que nós não tínhamos. Eu tive que vender coisas para fazer o filme. Era tão simples que às vezes ele tava em cima da motoca com uma câmera na mão. Porque ele falou assim, eu precisava economizar, eu não tinha como pagar outras pessoas. E é um filme absolutamente clássico. E essa música do Steppenwolf, Born to be Wild, ficou realmente famosa. Forever, como eu falei, é um hino dos motoqueiros. Porque estava naquele filme. E se você assistir Sem Destino, vai lá e veja. Eles andando de moto por vários lugares. Depois acontece um monte de coisa. E no final não é muito legal, mas é um baita de um filme. Vamos lá, seu aniversário. Happy birthday to you, ladies and gentlemen. Muita saúde para vocês, muito amor, muita felicidade. Vocês que estão em outras cidades aí, um abraço. Tem gente mandando mensagens de outras cidades. Obrigado por escutar o nosso programa. Todos os dias estão falando que é 4 horas da tarde para nós, é isso aqui mesmo. Onde é Nova Santa Rosa, que legal. Muito obrigado mesmo, mas muito obrigado mesmo. Essa região realmente tem muita gente que escuta o nosso programa também. Parabéns a vocês, saúde e paz. Hoje, o Deus divino da música, Deus em vida, inclusive. Mr. Bruce Springsteen, The Boss, faz 77 anos. Um que não é tão Deus e não é tão grande assim, mas para nós, na geração dele, era maravilhoso. Mr. Paulo Ricardo, faz 64 anos de idade hoje. Hoje, um dos maiores saxofonistas de todos os tempos. Faria 100 anos, obviamente, que eu estou falando de Mr. John Coltrane, que morria em 1967. Olha quanto tempo, ele tocava clarinete, tudo que é instrumento de sopro, basicamente, ele era rei na parada toda, né? Um outro rei que também já se foi, faria 96 anos de idade hoje, é Mr. Ray Charles. Faria Get the Road Jack, Don't You Come Back No More, No More, No More. Ele morreu em 2004. Um senhor que eu nunca mais vi em estilo nenhum, Mr. Julio Iglesias, faz hoje 83 anos de idade, cara. E a nossa outra rainha brasileira, Hortência de Fátima Marcari, ela faz 67 anos de idade hoje. Parabéns pra Hortência. Hortência e Magic Paula junto, era o bichão mesmo. Vamos de música? Essa música que eu acho linda, eu sou realmente apaixonado por essa música, eu gosto dela desde que ela foi lançada em 96, a banda também, eles não tocam mais junto. E o nome dessa música aqui é Hedonism, que em português quer dizer hedonismo, que é dentro da filosofia, isso é uma corrente, né, que define o prazer como único bem supremo e principal finalidade da vida humana. Se vocês forem ver o vídeo desse clipe aqui, ele é meio estranho, mas ele fala exatamente isso. De tudo que a gente precisa dentro da gente, é exatamente a felicidade que isso traz pra gente. Hedonism, Skankanans.
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5: 4:38.

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De 92, dia 23 do 9 de 2026, para todos vocês do 998-421-95, obrigado mesmo, tanta gente mandando mensagens aqui, bem carinhosas, inclusive. Meu querido Oscar Augusto, o meu querido amigo Oscar Augusto está escutando o programa no carro dele, e ele está com uma galera, então um abraço para todos vocês que estão com o Oscar, eu gosto muito do Oscar, gente fina mesmo, muito querido. But anyway, deixa eu falar pra vocês aqui. A gente ia falar, mas daí derrubaram o vídeo dos caras, cara. O Fábio Porchat, ele chama de Grandes Igrejas Master Negócios, que é o segundo episódio, tá? É o segundo episódio, na verdade, revelando, né? Coisas que ele foi produzido por um podcast que ele tem, chama-se Calma, Gente. Pouco mais de 30 minutos de duração, atingiu top 1 nos vídeos no YouTube. Esse documentário, na verdade, ele destrincha uma complexa rede que interliga o Banco Master, as igrejas Lagoinha, do Daniel e o Daniel Volcaro, porque ele fazia parte também, né? Alcançando também gente influente e etc. O etc. você já deve imaginar o que, que é, né? Os pontos do vídeo são o seguinte: o Fabiano Zetel, tá? O Fabiano Zetel e a Natália Volcaro, eles se casaram. Natália Volcaro, não preciso dizer quem que ela é, né? A cerimônia foi realizada pelo André Valadão, que era o líder lá da Igreja Lagoinha. Não sei se chamam ele de alguma coisa, mas ele era o líder dessa falcatrua dessa igreja, né? Posteriormente, o Zetel tornou-se pastor em uma das unidades dessa igreja e passou a atuar como um dos elos entre os negócios familiares na esfera religiosa. Movimentações financeiras foram feitas, como a gente já sabe. E, aparentemente, depois de tudo isso aí que foi descoberto, essa direção-geral dessa porcaria dessa igreja da Lagoinha, ela declarou que os valores eram geridos de formas autônomas pelas unidades e que não tinha conhecimento da modificação ou da movimentação também dessas coisas todas, né? Vai ver esse documentário, vai ver, que eu não vou continuar falando aqui não. Tem muito nome envolvido aqui, tem quantias, tem provas e etc. Não vou continuar falando, você tem que ir lá, vai lá, que tá lá, e assiste. Você vai curtir pra caramba. Isso aqui é de 72, chama-se Mama, Weezer ou Crazy Now, Slade. Vamos lá.

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Quando a gente escuta Mordida de Amor da banda Yahoo, que é de 88, a gente quase vomita, né? Quase vomita. Mas isso aí é Def Leppard, que é uma banda inglesa. Esse som é de 87, Love Bites. E é exatamente, traduzindo em inglês, é basicamente a mesma coisa, né? É Mordida de Amor do Yahoo, gente. Eu lembro muito bem, tanto na KTV, quando eu comecei lá, como aqui nessa rádio, quando eu cheguei e olhei as músicas da grade, eu procurava essa, eu sabia que ia ter, eu procurei essa aqui, deletei. Cheguei na KTV, deletei também, sou honesto em dizer, porque é uma merda a versão em português. Mas essa aí a gente consegue, assim como a de 72 do Mama We're All Crazy Now, do Slade, que é uma banda fantástica. Bom, era uma banda fantástica, dos anos 70, de 72. Quero mandar um abraço pessoal todo do 998-421-95 e também nosso querido Igor Bertocco, que agora é top model do Hooligans. Ele aparece nas fotos do Hooligans lá, gatão, segurando um vermelhão na mão. O vermelhão na mão é o Campari, falou, não vem com coisa suja na cabeça não. But anyway, um abraço pro Igor, um abraço pra namorada dele, pessoal todo da Crotalos. Tá, vai ter o segundo. Eles vieram aqui no nosso programa, vai ter o segundo encontro de carros lá no Seis Caneco. Eles estiveram aqui. Eles vão voltar, inclusive. Antes de acontecer o encontro, eles vão voltar aqui. Quero mandar um abraço pro Fabião também. O Fabião tá escutando. Rachou o bico aqui quando eu falei do Igor. Mas anyway, deixa eu falar para vocês. Isso aqui, ó. Isso aqui. Vocês vão conhecer, falou? Mas é de um filme muito, mas muito famoso. Essa música foi feita pro filme do 007. 007, o filme de 73. Viva ou Deixe Morrer, Sir Paul McCartney.

Vai ser muito marcante, né? Principalmente quando a gente sabe que dois principais, talvez, dessa banda já não estão mais com a gente. E deixa muita saudade, no meu ver, principalmente, por aqueles que poderiam ter feito, né? Depois de tudo que aconteceu, se eles tivessem conseguido viver lado a lado com suas limitações, com seus pensamentos, com tudo aquilo de errado que aconteceu com eles, porque eles batalharam tanto, mas batalharam tanto para que eu chegar até onde eles chegaram. Eu sei histórias dessa banda e deles pessoalmente, de gente que conviveu com eles no começo, quando eles não eram absolutamente, vamos dizer, musicalmente nada, literalmente nada. Estavam batalhando, estavam vendendo uma moto para conseguir gravar um último trecho de uma música que teria que estar nesse álbum. Mas infelizmente eles não conseguiram. Dizendo isso, eu queria mandar um abraço muito forte mesmo, no coração de duas pessoas que eu gosto muito. O primeiro é a Cybele, a nossa querida Cybele Yenroe, com quem eu falei agora de meio-dia. Fiquei absolutamente chocado com o que ela me falou. Mas é pessoal, então eu não vou falar aqui. E mais ainda pro esposo dela, pro marido dela, que é um grande amigo nosso. A gente chama ele de Domal. Ele é tão gente boa que a gente chama ele de Domal. Mas um abraço pro Wellington e pra Cybele. Realmente, vocês sabem quanto que eu gosto de vocês e quanto que eu gosto da família de vocês. E a gente sente essas coisas, né? Quando as coisas vão deixar muita saudade pra gente, a gente absorve. Pra quem é como eu já deixei muito claro isso aqui, eu sou muito emotivo. Muito, muito, muito. Alguém falou pra mim esses dias, mas também você é de câncer. Eu falo assim, não sei, cara, se eu sou câncer, se eu sou peixe, se eu sou Pirelli, se eu sou Michelin, não sei. Eu não sei como é que funcionam essas coisas, mas realmente é muito, muito triste. But anyway, eu queria deixar uma última pra vocês aqui, que chama-se Tennessee Whiskey, do Chris Stapleton, que é uma voz maravilhosa, maravilhosa, linda, fantástica, que todos, saindo do seu trabalho agora ou indo pra sua universidade fazer sua prova, ou aonde quer que você esteja indo agora, pense muito bem em si mesmo. Cuide bem de você, cuide bem da sua mente, porque realmente as coisas acontecem quando... Obviamente a gente não sabe coisas que vão acontecer, mas a gente tem que estar preparado hoje em dia para basicamente tudo nessa vida. Isso aqui chama-se Tennessee Whiskey, Mr. Chris Stapleton, de 2015, e amanhã a gente volta. So keep rockin'.

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7: 5 e 9.
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3: Dica de hoje, o uso dos porquês. Quem nunca se confundiu com eles, não é mesmo? Mas é bem fácil. Veja só, porquês separados são usados em perguntas, sem acento no começo, com acento no final. Já o porquê junto e sem acento é usado para a resposta. E o porquê junto com acento é aquele que é substantivado, ou seja, ele recebe um determinante. O porquê, esse porquê, aquele porquê, um porquê. Veja só como é fácil e simples. Não erre mais. Para mais dicas, continue com a gente na 92.3 FM. Eu sou a professora Eleandra Toscano.
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6: O aumento dos preços dos alimentos é o principal fator que tem afetado negativamente a situação financeira das famílias brasileiras. As contas básicas, como

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5: 5h24.
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0: O esporte é notícia aqui na sua rádio. O Internacional buscou a contratação do técnico uruguaio Diego Aguirre para assumir o comando da equipe gaúcha, mas ouviu uma negativa do treinador. Aguirre manifestou o desejo de permanecer no Peñarol até o fim da temporada. A diretoria colorada segue no mercado em busca de um novo comandante após a saída de Paulo Pezzolano, tendo recebido também a recusa recente do técnico Luiz Ubeldia. Kleber Ramos para o Esporte Total. 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
4: Você acha que a mídia apenas relata os acontecimentos? Pense de uma forma mais incômoda. O Estado sempre precisou de uma classe de intelectuais para legitimar o seu poder. E a grande mídia moderna cumpre esse papel moldando o consenso. Não necessariamente inventando fatos, mas escolhendo o que vai para a manchete, enquadrando narrativas e definindo quais opiniões parecem normais e quais devem ser tratadas como absurdas. A disputa moderna não é por informação, é pelo controle da sua mente, através da interpretação.
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6: 5h39.
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4: Olá, boa noite. Seja muito bem-vindo. Está no ar Oeste Sem Filtro. Hoje é quarta-feira, 23 de setembro de 2026. Eu sou Paula Leal. Estão comigo nesta edição Adalberto Piotto, Ana Paula Henkel, Augusto Nunes e Marcelo Rocha Monteiro. Acompanhe os destaques de hoje.
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4: O ministro do Supremo Tribunal Federal, Cristiano Zanin, negou o pedido do senador Alessandro Vieira para determinar ao Senado a leitura do requerimento de abertura da CPI sobre o Banco Master. A comissão teria como objetivo investigar relações entre os ministros Dias Toffoli, Alexandre de Moraes e também o ex-banqueiro Daniel Vorcaro. Zanin afirmou que Vieira não apresentou os documentos suficientes para comprovar a omissão do presidente do Senado, Davi Alcolumbre, na leitura do requerimento. O ministro também citou que o senador já havia apresentado outro pedido de CPI com teor semelhante envolvendo o Banco Master, mas não esclareceu como esse pedido anterior tramitou. Zanin negou a decisão provisória e pediu informações ao Senado, à Advocacia-Geral da União e à Procuradoria-Geral da República antes de reavaliar o caso. Em nota, o senador Alessandro Vieira disse que a decisão de Zanin é uma decepção, mas não encerra o caso. O senador afirmou que vai juntar mais informações e pedir que o ministro Cristiano Zanin reveja o seu entendimento. Marcelo Rocha Monteiro, muito boa noite, seja bem-vindo. Marcelo, a gente abre o programa com essa negativa aí de pedido do ministro Cristiano Zanin. Agora, a gente lembra que haviam três pedidos de CPI do Master. O primeiro já havia sido negado pelo Cristiano Zanin, foi um pedido apresentado pelo deputado Rodrigo Hollenberg. E o ministro Zanin recusou, rejeitou pela mesma justificativa, disse que não havia sido apresentado a provas da omissão do então presidente da Câmara, Hugo Mota. Tem agora esse pedido apresentado pelo senador Alessandro Vieira e tem um outro pedido que talvez seja o primeiro de todos, que foi apresentado pelo senador Eduardo Girão. E esse está sob relatoria do ministro Cássio Nunes Marques, foi o primeiro deles, pedido de abertura de CPI do Banco Master, mas que segue paralisado, repousando, vamos dizer assim, no gabinete do ministro Cássio. Boa noite.
6: Boa noite, Paula. Boa noite, Ana, Piotto, mestre Augusto. Boa noite ao nosso público. Essa questão de instauração de CPIs é por ordem judicial, ou seja, levar para o Poder Judiciário, para o Supremo, a decisão quanto à instauração ou não de uma comissão parlamentar de inquérito, ela tem sido muito, digamos assim, oscilante, a jurisprudência com relação a ela tem sido muito oscilante, né? Todo mundo lembra a decisão do ministro Luiz Roberto Barroso, quando determinou, né, que fosse instaurada, determinou ao Congresso Nacional que fosse instaurada aquela comissão parlamentar de inquérito da pandemia, que foi um verdadeiro circo, né? As pessoas devem lembrar. No caso de hoje, aí a gente já vê uma posição diferente, né? Um ministro do Supremo proferindo uma decisão liminar. Essa decisão é em caráter liminar, essa negativa é em caráter liminar, ainda não é o julgamento definitivo desse mandado de segurança impetrado pelo vereador lá do Paraná, né, o Guilherme Kilter. Então, o que o ministro Zanin afirma? Né? Que falta provar a omissão do presidente do Senado. O presidente do Senado é apontado como autoridade coatora, ou seja, autoridade responsável por negar a alguém o que seria um direito líquido e certo dessa pessoa. Essa que é a ideia do mandado de segurança, né? Eu tenho um direito líquido e certo de ter acesso às informações relativas a quem entra no prédio do Senado Federal. Aí o presidente do Senado nega essa informação, está ferindo o meu direito líquido e certo, é o que eu estou afirmando, né? É um direito indiscutível. Ele então nega esse meu direito, eu ingresso na justiça com um mandado de segurança contra ele. Ele é a autoridade coatora, a autoridade responsável por negar o meu direito. O procedimento normal é o juiz pedir informações à autoridade coatora. É um procedimento praticamente idêntico ao do habeas corpus, né? Só que não é matéria criminal. E aí a autoridade coatora informa por que razão teria negado, aliás, na verdade, eu estou misturando aqui os casos, aqui na verdade é um pedido de instauração de CPI, né? Misturei com outro caso aí do Senado. Então, esse direito da minoria líquida e certa à instauração de CPI estaria sendo negado pelo presidente do Senado, o presidente Davi Alcolumbre. Né? E aí, haveria a possibilidade do Zanin adiantar, né, o deferimento desse pedido, dizendo, não, é evidente que essa atitude do Alcolumbre é ilegal, então eu liminarmente, sem que ele preste informações, eu já defiro o pedido e mando que a CPI seja instaurada. Ele não fez isso, né? Ele preferiu enviar para o Alcolumbre apresentar a sua defesa, né? Porque essa prestação de informações é, na verdade, a defesa da autoridade apontada como coatora, dizendo, não, eu não violei o direito, eu me neguei a instaurar a CPI por isso, por aquilo, por aquilo outro. Né? Então, ele vai esperar essas informações. Mas ele sinaliza com uma coisa um pouco estranha, que é o seguinte: não está provada a omissão do senador Alcolumbre. Ele, inclusive, fala em documentos. Como é que você vai provar documentalmente uma omissão? Uma omissão é um não agir, né? Então, que alguém fez alguma coisa, você pode provar por documento. Agora, que alguém está inerte, que não está agindo, que não está fazendo nada, né? Como é que você vai provar isso documentalmente, né? E tem um segundo aspecto. Os fatos em direito realmente precisam ser provados por quem os alega. Mas há uma exceção a essa regra, que é o que a gente chama de fatos notórios, né? Se eu processar o meu vizinho dizendo que ele bateu no meu carro, no estacionamento do prédio, amassou meu carro, causou prejuízo, tem que me indenizar, eu tenho que provar que ele fez isso. Mas se eu disser, por exemplo, que ele fez isso no ano de 2025, quando era presidente da República, o senhor Luiz Inácio Lula da Silva, o juiz não pode exigir que eu prove que em 2025 o presidente da República era o Lula. Por quê? Porque isso é o que a gente chama em direito de fato notório. É aquilo que todo mundo sabe. É aquilo que a média da população, a não ser uma pessoa que viva completamente alheia a tudo, sabe disso, né? Então é notório que o presidente do Senado, Alcolumbre, se recusa a instaurar, há uns 6 meses, mais ou menos, essa comissão parlamentar de inquérito, né? Então, não há necessidade de comprovação de um fato que é amplamente divulgado e conhecido pela média da população. O ministro do Supremo tem que ter pelo menos o mesmo nível de informação que a população em média tem. Então, não faz sentido, me parece, esse não é uma negativa definitiva ainda, mas é uma sinalização ruim, né, de que ele vai acabar negando esse mandado de segurança.
4: Olha, Marcelo, a gente estava justamente discutindo aqui no estúdio como comprovar essa omissão do presidente do Senado, Davi Alcolumbre, nesse ponto que você tocou justamente. Daqui a pouco a gente vai entrar nessa pauta também sobre o registro de entradas e saídas no Senado Federal, daquela ação que foi apresentada pelo vereador Guilherme Kilter, de Curitiba. A gente já entra nesse assunto. Agora, Adalberto Piotto, muito boa noite, seja bem-vindo. Enquanto o Marcelo comentava, justamente tocava nesse ponto da omissão, como provar a omissão do presidente do Senado, eu fui buscar quando foi protocolado esse pedido de CPMI de CPI, no Senado, pelo senador Alessandro Vieira. Foi de 9 de março de 2026. Não está provada aí a omissão do senador Davi Alcolumbre não fazer a leitura desse requerimento?
7: Absolutamente provado, porque é dever dele, seu entendimento já pacificado dentro do Supremo Tribunal Federal. A gente já volta a esse ponto aqui. Boa noite, Paula. Boa noite, Augusto, Marcelo, Ana, todos que nos acompanham. Na época da CPI da pandemia, houve esse entendimento e foi determinado, aquele foi o entendimento do Supremo Tribunal Federal, que CPI é direito de minoria, ou seja, você não precisa, e que de maioria você não precisa ter todos os votos, e que o presidente do Senado, uma vez que sejam atendidas as prerrogativas, ou seja, ter a assinatura mínima que já tinha, fato determinado também já tem, ele tem que instalar. Pedir para explicar uma omissão de um fato que ele tem que se manifestar e a manifestação dele só seria instalar, ele não poderia nem se negar a fazê-lo. O ministro Zanin sugerir isso, explicar como a razão pela qual ele não concede, não determina a instalação, dizendo que isso não ficou claro a omissão do presidente do Senado, é chicana, é enrolação, é zombar da inteligência alheia. O presidente do Senado não instala porque ele é aliado de Alexandre de Moraes e da parte fora da lei do Supremo Tribunal Federal, que tem relações com o Vorkal. Esse é o fato. Todo mundo sabe. Ele, por exemplo, também aparece nas investigações de que teria recebido dinheiro do Vorkal. Então, ele não quer uma CPI que provavelmente vá também investigá-lo. Não tem a menor explicação plausível essa negativa por parte do ministro Cristiano Zanin, porque a omissão existe, ela está pela falta de manifestação do próprio presidente do Senado. Veja só que ele não se deu o trabalho de negar a instalação. Ele simplesmente não se manifesta. Mais omissão que isso, só se a gente recorrer ao significado de omissão que está escrito nos dicionários da língua portuguesa. Ou seja, é chicana, enrolação por parte do ministro Zanin. Não tem outra explicação. O Supremo não quer essa CPI. O ministro Zanin não quer essa CPI. Mas ela tem todas as razões para existir e deveria ser automaticamente instalada porque o presidente do Senado se nega a fazer. Ao se negar a fazer, está se omitindo. Quer mais prova de omissão do que isso? É impossível, Paula. Não tem como recorrer. Omissão é não fazer nada. Ele não fez nada, sendo que ele tem de fazer, porque esse é o entendimento supremo. Acabou. Simples.
4: Inclusive, o requisito formal do mínimo de assinaturas, são 27 assinaturas dos senadores. O senador Alessandro Vieira conseguiu 41 assinaturas nesse pedido e o senador Eduardo Girão, naquele pedido que é inclusive anterior, sim, conseguiu 53 assinaturas para a instalação da CPI, mas foi também solenemente ignorado pelo presidente do Senado, Davi Alcolumbre, que deve prestar, então, esclarecimentos. Augusto Nunes, boa noite.
8: Boa noite, Paula. Boa noite, Piotto. Boa noite, Marcelo. Ana, minha parceira querida, boa noite a você que nos acompanha. Acho que a parte jurídico-política aí está devidamente explicada. Eu vou me fixar ligeiramente, por pouco tempo, na figura do Zanin. O Zanin é o seguinte, alguém conhece alguma outra causa defendida por ele, além da que o transformou no advogado preferido do presidente Lula? Eu não sei de nenhuma. Nenhuma. Nunca tinha ouvido falar. Por quê? Porque o Zanin era apenas um genro, tinha se casado com a filha do Roberto Teixeira, que é, entre outras coisas, o dono da imobiliária Lula. Ele tem prédio, é a única imobiliária do mundo que trabalha sem escrituras e sem receber aluguéis. Ele distribui prédios entre a família Lula. Lulinha já morou em prédio dele, ou mora. O Lula morou várias vezes. Ele é o que providencia moradias para a família inteira. De graça, ninguém faz isso. Ninguém faz isso. Roberto Teixeira tem muito dinheiro, tinha um escritório de advogados aí que conseguia causas bastante lucrativas e contratou o genro para trabalhar com ele. Na hora de defender o Lula, botou o genro, porque segundo o Gilmar Mendes, o choro convulsivo sem lágrimas foi inventado pelo Gilmar Mendes em homenagem ao Zanin, quando ele elogiou o esforço do advogado de um ladrão para ajudar o Supremo a retirá-lo da cadeia e instalá-lo de novo na presidência da República. E, seu Zanin, além de tudo, ingrato, porque quando ele se sentiu mais conhecido, com a freguesia aumentando um pouco, ele fez com que a mulher também brigasse com o pai. Ele rompeu com o sogro, deixou o escritório do sogro e arrastou, com a ajuda do Lula, inclusive outro ingrato, arrastou vários clientes, transferiu do escritório do sogro para o dele, para começar a ganhar dinheiro, e aí já começou a agir no campo onde prevalecem empresas tipo JBS, Odebrecht, essas coisas. Portanto, ele continua sendo apenas advogado do Lula. Ele consulta o chefe. O Lula não é apenas um cliente, é o dono. Consulta o chefe para saber o que interessa. A decisão dele é mais uma prova de que o caso, esses escândalos todos, estão no colo do PT e do chefe do PT. O Zanin faz o que o Lula quer. E ele agora começou a aparecer já como integrante da bancada, a bancada fora da lei, chefiada pelo Gilmar Mendes. Ele agora já está se sentindo à vontade. Isto é o Zanin. Não merecia ser ministro do Supremo porque não sabe ser nem advogado. É um dos advogados que já justificam a condenação do cliente que ele defende. Sim, quem está defendendo o advogado? Cristiano Zanin. Pode condenar. Pode condenar porque quem procura o Cristiano Zanin é, como o Lula, culpado desde o berço.
4: Ana Paula Henkel, boa noite, seja bem-vinda. Ana, deixa eu trazer a participação do nosso telespectador aqui no chat, a gente lembrando de um episódio que falamos bastante também aqui no programa. Querem uma prova da prevaricação de Alcolumbre? A gente está falando aqui de provas da omissão do presidente do Senado. Exibam aquele vídeo em que ele mesmo disse que até com 81 assinaturas ele não colocaria um processo, ele não iniciaria uma CPMI ou um pedido de impeachment de ministro do Supremo Tribunal Federal. Aí o pessoal lembrando da fala, da declaração de Davi Alcolumbre. Boa noite.
9: Boa noite, Paula, Piotto, professor Marcelo, boa noite, mestre Augusto, querido, boa noite à nossa audiência. Paula, o problema é que a internet não esquece, né? A gente sempre brinca aqui, mas a nossa audiência também é sempre muito ligada. O que essa gente tem? Qual o medo, né? O Augusto sempre brinca aqui, se aparece alguém e fala quero investigar, quebrar o sigilo bancário do Augusto, da Ana, do Piotto, da Paula, do Marcelo, o que a gente fala? Pode quebrar, você não vai achar absolutamente nada. Quer investigar, pode colocar de cabeça para baixo, sacudir, não vai encontrar nada. Quem não deve, não teme, o velho e bom ditado popular. Então, a gente vê que o Zanin, ele acaba sendo o que todos nós, apesar da leve timidez dele naquela fatídica sessão no Circo de Horrores do dia 15, da última terça-feira, o Zanin falou pouco, falou baixo, falou manso, mas a gente vê que o Zanin, ele é da facção do Alexandre de Moraes dentro do Supremo. Alexandre de Moraes, Gilmar Mendes, Zanin e Flávio Dino. Dias Toffoli também indeciso, né? Mas parece que ele não quer colocar o pezinho nesse lamaçal, não. Então ele está evitando. Agora, curioso, não é só apenas Zanin negar o pedido de uma CPI sobre ministros do Supremo e do Banco Master, porque a gente acorda, todo dia tem mais mensagens, tem mais uísque, tem mais reunião, tem mais telefonema, tem mais... São milhões para cá, são milhões para lá. Agora, dizer, que está escrito na nossa tarja ali no subtítulo, que o ministro diz que não cabe intervir no legislativo, é chamar a gente... chamar todos nós de tolos, né? Dizer que nós temos amnésia. Eu nunca esqueço, Paula, dessa matéria da Revista Oeste, do Christian Costa, de 2021. STF já tomou 123 medidas contra Bolsonaro, mostra levantamento. Atos ocorrem no prazo de 2 anos. Ou seja, Zanin, o senhor disse que não cabe intervir no legislativo, mas é só o que o Supremo faz. Interferência no legislativo, interferência no executivo com o presidente Bolsonaro em 2 anos, está aí registrado. A Revista Oeste, o Augusto sempre fala, é um cartório do que de fato aconteceu no Brasil. Está tudo registrado. Em 2 anos, 123 medidas contra Bolsonaro por parte do Supremo. Quantas vezes o Legislativo discutiu leis, passou leis ou não passou leis, ou sequer discutiu leis porque a sociedade fez pressão para a não discussão. E isso já é uma decisão do Legislativo. O que o Supremo fez, ministro Zanin? O Supremo avocou, né? O verbo do momento. O Supremo puxou tudo. Não, o Legislativo não quer decidir? Então a gente vai decidir. O Legislativo não quer opinar? Então a gente vai opinar. O Legislativo não quer debater sobre maconha, sobre aborto? Coisas e assuntos que a sociedade decidiu. Não queremos falar disso agora. O Supremo disse, não, mas esquece isso. Então, ministro, dizer que não cabe intervir no legislativo é historinha para boi dormir, para usar o bom português. e a máscara ali do, né, do papel de bom moço realmente caiu. É outro que não quer colocar a

0: palavrinha transparência na frente de tudo. O Brasil precisa de transparência e os três mosqueteiros de Alexandre de Moraes, Zanin, Flávio Dino e Gilmar Mendes, parece que eles não vão deixar que isso aconteça.
1: Deixa eu voltar com o Marcelo, quer fazer um complemento em relação a esse assunto, Marcelo?
2: É porque o Augusto estava falando sobre o currículo do Zanin, aí eu quero só comentar um fato interessante. Durante o processo que acabou levando o Lula à cadeia, como todo mundo lembra, havia uma outra pessoa respondendo a esse processo, havia uma ré, uma acusada, que era a mulher do Lula, né? A dona Marisa. E a dona Marisa faleceu no curso do processo. E a lei é absolutamente clara, né? Se o réu morre no curso do processo, ele não vai a julgamento, porque não se julgam mortos, não é? O processo penal não é uma investigação jornalística, não é uma pesquisa histórica, não é uma escavação arqueológica. O processo penal tem como objetivo punir o indivíduo se ficar provado que ele cometeu um crime, ou absolvê-lo, se não ficar provado que ele é um criminoso. Se ele morreu, não pode ser punido. Se não pode ser punido, o julgamento não faz qualquer sentido. Isso aí é o aluno de primeiro ano de direito penal aprende isso. O nome disso é extinção da punibilidade pela morte do acusado. Pois bem, foi o que o Sérgio Moro fez, né? Julgo extinta a punibilidade da acusada Marisa, não sei das quantas, tendo em vista a certidão de óbito de folhas tais. A defesa do Lula, e eu contei isso mais de uma vez em sala de aula, com um exemplo de ignorância jurídica, né? A defesa do Lula pediu que a dona Marisa fosse julgada depois de morta para ser absolvida, né? Uma absolvição póstuma. Só que se a morta pode ser julgada para ser absolvida, então, logicamente, ela também pode ser julgada para ser condenada. Já pensou condenar o morto, né? A 5 anos de prisão, por exemplo? Vai ser dificílima essa execução da pena, né? Então, eu contava isso meio como piada, mas isso aconteceu, né? Como um exemplo de incompetência, de ignorância jurídica. Eu nem mencionava o nome do advogado, mal sabia eu. Mal podia eu imaginar que alguns anos depois esse gênio da advocacia criminal ia estar no Supremo Tribunal Federal.
3: Bela história, né?
1: É,
3: Resume
1: muito
3: tudo.
1: bom. Agora 18h09, e antes a gente dar sequência ao nosso noticiário, a gente quer compartilhar uma novidade com você que nos acompanha. Hoje, nesta quarta-feira, dia 23, a Oeste publicou uma edição especial dedicada a discutir os principais desafios do Brasil. Além de um retrato da situação atual, com os problemas, gargalos e indicadores de cada setor, a edição apresenta soluções de curto, médio e longo prazos para responder a uma pergunta simples: o que precisa mudar para o Brasil funcionar melhor? Mais do que apontar o que está errado, a edição mostra o que pode ser feito, como e em quanto tempo os resultados podem aparecer. Tá, então, uma edição especial. Augusto Nunes fez a introdução. E o mais bacana, não é, Augusto, é que ela está liberada para não assinantes. Todos que nos
3: Exatamente.
1: acompanham podem ler, né, toda essa
3: Toda.
1: edição especial. Conta um
3: É.
1: pouquinho mais para a gente como é que foi esse bastidor.
3: Bom, a edição especial é uma edição extra, né? Além das normas das publicadas semanalmente, nós temos esta edição cujos objetivos aí, cujo conteúdo a Paula resumiu. Vou acrescentar o seguinte. É um presente para os assinantes, e como todas os textos estão abertos para leitura, é também uma maneira de a revista, de a Oeste, se apresentar a quem ainda não assina a revista. Na apresentação, eu constato que a formação política do Brasil é marcada por dois grandes ausentes, né? Povo e partido político. Como não há partido político de verdade, também não temos programas. O Brasil nunca planejou o futuro. Esses textos somados, porque tratam de agronegócio, esporte, reformas políticas, a reforma política que é a mãe de todas as reformas, máquina estatal, política externa, tudo. Todos os setores da vida brasileira são tratados de modo a permitir que o leitor saiba o que pode ser feito para melhorar o Brasil. E em quanto tempo isso pode ser feito? Coisa que os candidatos não costumam apresentar na campanha. Candidatos de modo geral. E os partidos políticos não têm programa a apresentar. É uma leitura, portanto, que vai ajudar o leitor a escolher candidatos. Vejam as soluções apresentadas honestamente, como sempre, pela Revista Oeste e apresentadas por quem é do ramo e conhece o problema e, portanto, está equipado para apresentar soluções. Esses textos vão permitir que partidos pensem num projeto para o Brasil e que permite que os eleitores localizem as ideias que eles acham boas e vinculem o voto ao candidato que saiba defendê-las. Há tempo para isso. E é, sobretudo, uma apresentação da Revista Oeste a quem, um cartão de apresentação a quem não a conhece. Tá? Nós escrevemos, esses textos são escritos com a honestidade de sempre e levando em conta que a verdade desmaia, mas não morre. E nós estamos aqui para contar o que acontece e o que deveria acontecer para que o Brasil fosse mais generoso com as próximas gerações.
1: Então, essa edição especial ficou muito bacana, essa capa lançada hoje, quarta-feira. Sempre às sextas-feiras tem uma edição nova no site da Oeste, mas então nós lançamos essa espécie como se fosse um plano de governo da Oeste. Exato. Escrito pelos nossos jornalistas, articulistas. E para quem não sabe, então está lá no site revistaoeste.com, no topo do nosso site, naquele carrossel. É só você clicar, está aí então na tela para você que nos acompanha. Exato. Você pode escolher por tema ou pode acompanhar todos, né? Temos cultura, economia, educação, esporte, isso, infraestrutura, reforma do judiciário, meio ambiente, política externa, saúde, programas sociais, está super completo aí, segurança pública, turismo, que mais? Imprensa também, Guilherme Fius escreveu sobre a imprensa, só você clicar e aí você coloca o seu e-mail e consegue acessar todos os artigos. A Ana escreveu sobre esporte, Piotr escreveu sobre economia, o Augusto traz uma excelente abertura, introdução, falando do DNA do Brasil. Então, é uma espécie de plano de governo. A gente se inspirou aí nesse período eleitoral. Em vez de analisar o plano de governo dos candidatos, as promessas dos candidatos, a Oeste se propôs a trazer um plano de governo sem interesses, de forma isenta, de forma objetiva e transparente para os nossos leitores e para os nossos telespectadores. Espero que você curta, deixe o seu comentário importante e também compartilhe nas suas redes sociais, grupos de WhatsApp, os textos, aqueles que você mais gostou, mais se identifica. É importante para a gente esse feedback que nós temos hoje na era digital, essa possibilidade de conversar com o telespectador, com o nosso leitor em tempo real. A gente gosta muito aí desse feedback de vocês. Então, diga.
3: E é uma edição que não envelhece, né, Paula? Os planos só envelhecerão quando eles forem concretizados.
1: Realizados, não é?
3: Realizados, exatamente. As ideias estão aí.
1: Perfeito. Bom, agora a gente volta a falar de crise no Supremo Tribunal Federal. Vamos a Brasília, porque o presidente do Supremo Tribunal Federal, Luiz Edson Fachin, tem caminhos para examinar a resposta apresentada pelo ministro André Mendonça às acusações encaminhadas pelo ministro Alexandre de Moraes. Esse é um assunto para o nosso repórter Christian Costa. Cris, muito boa noite. Seja bem-vindo. Quais são as possibilidades que se abrem a partir de agora? Ontem aqui no programa a gente comentou muito sobre a manifestação, a apresentação que fez André Mendonça, né, em relação às acusações do ministro Alexandre de Moraes. Agora, tudo isso está nas mãos do ministro Luiz Edson Fachin. O que dá para a gente esperar a partir de agora? Boa noite.
4: Oi, Paula. Muito boa noite a você, a todos no estúdio e, claro, a nossa grande audiência. Paula, você bem observou, são as respostas do ministro André Mendonça a uma série de acusações que o ministro Alexandre de Moraes fez ao ministro Mendonça, que é o

0: alguns recados velados à Procuradoria-Geral da República nessas respostas. Então, essa é uma opção que o presidente Luiz Edson Fachin pode fazer, pedir um novo posicionamento. Ele pode acolher alguns dos pedidos do ministro André Mendonça, como, por exemplo, o acesso ao inquérito das fake news, lembrando que o ministro Alexandre usou, Paula, o inquérito das fake news para fazer essa série de acusações contra o ministro Mendonça. O ministro André quer, então, um acesso integral, Paula, um acesso completo ao inquérito das fake news para que ele possa verificar o que é que mais tem a respeito dele em todo esse procedimento, lembrando que está agora com o ministro Edson Fachin na presidência. Vocês falaram o termo avocatório, exatamente o que aconteceu. O ministro Edson Fachin utilizou desse instrumento para trazer à presidência aqui do Supremo Tribunal Federal esse procedimento. Então, o ministro pode definir algumas coisas. E o terceiro caminho, Paula, é ele aguardar a definição do ministro Flávio Dino. E Flávio Dino fez um pedido de vista que é mais tempo para análise, é um termo técnico que significa mais tempo para análise aqui no Supremo Tribunal Federal, para que eles possam deliberar a todas essas questões em plenário. Lembrando também que num outro boletim no qual eu estive aqui, eu observei que alguns dos ministros querem até deixar essa questão para depois das eleições, Paula. Lembrando que essa possibilidade também existe. E há também um quarto caminho, Paula, que é não fazer nada e deixar as coisas acontecerem. E, aparentemente, é uma das alternativas que o ministro Edson Fachin está optando aqui. Eu digo isso porque mais cedo eu conversei com alguns ministros do Supremo e também interlocutores dos gabinetes que informaram que o ministro está procurando novamente um por um dos ministros para tentar encontrar uma solução para essa crise. Lembrando que antes de todo esse escândalo, inclusive as próprias discussões no plenário aqui do Supremo Tribunal Federal, o ministro Edson Fachin fez a mesma coisa, consultou os colegas, pediu opiniões e aconteceu o que nós testemunhamos naquela sessão da terça-feira. Então ele reitera agora esse pedido para os ministros, para que ele possa conversar, já conversou com alguns ministros, inclusive das duas alas, ainda não falou com todos, para tentar um posicionamento. Eu conversava também com outro ministro, Paulo, que já teve esse contato com o presidente Edson Fachin para tentar entender qual é a avaliação dele a respeito dessa estratégia. E ele até pontuou o seguinte: olha, se não deu certo lá atrás, não daria muito certo agora. Falta pulso da presidência para resolver toda esta situação que parece interminável. E entra também, Paula, naquilo que nós já trouxemos aqui em outras oportunidades. Faz parte da manobra protelatória da ala do ministro Gilmar Mendes. Deixar com que as pessoas acabem esquecendo dessa questão e trate de uma outra oportunidade, até porque estamos bem perto das eleições. Então, quanto mais para frente puder jogar todos esses assuntos, melhor para essa ala do ministro Gilmar Mendes. Então temos três caminhos que o ministro Edson Fachin pode tomar, mas ele acabou acrescentando um quarto, que é justamente consultar os colegas para saber o que é que ele vai fazer na presidência do Supremo. Paula.
1: O Cris, queria pegar um gancho no que você disse, você trouxe algumas possibilidades de ações aí do ministro Luiz Edson Fachin. Uma ala do Supremo parece acreditar aí que o Fachin vai retirar o sigilo do inquérito das fake news, que foi um dos pedidos do ministro André Mendonça. Isso é realmente uma possibilidade? Está na mesa uma consideração aí que o Fachin pretende fazer no curto prazo? Tem alguma expectativa?
0: Essa é uma pressão, Paula, de uma outra ala aqui do Supremo Tribunal Federal. Vamos lembrar que há algumas semanas a ala do ministro Gilmar Mendes fez algo semelhante a essa estratégia. Encheu a presidência do Supremo de requerimentos para que o ministro André Mendonça derrubasse o sigilo dos processos que envolvem o caso do Banco Master e também do INSS. Ministro Cristiano Zanin, ministro Gilmar, ministro Alexandre, todos fizeram uma série de requerimentos para acabar com o sigilo e, a partir de então, identificar todas as informações que estavam ali. Algumas delas a gente até pôde observar durante a sessão daquela terça-feira, Paula. E agora essa outra ala vem pressionando o ministro Edson Fachin para que também retire o sigilo do inquérito das fake news, porque já que não é para ter sigilo nesses casos principais, vamos tirar também, então, segundo esses ministros, conforme os relatos dos interlocutores, retirar o sigilo de tudo. Então, é um pleito que tem sido levado ao presidente, ainda não há nenhuma definição neste sentido, se ele vai acatar ou não, e há uma avaliação dentro desta ala, Paula, segundo a qual é possível tirar o sigilo, porém de forma gradual. Lembrando que essa investigação, o inquérito das fake news, surgiu lá em 2019. Então são 7 anos, Paula, de investigação. Você imagina a quantidade de documentos, de arquivos que esse procedimento tem. Então esses ministros dessa ala

0: entendem que é possível sim fazer essa remoção de sigilo, levantar o segredo, porém gradualmente. E essa questão gradual normalmente não seria no curto prazo, mas no longo prazo, como parte também de toda essa iniciativa e tentativa do próprio presidente Edson Fachin de lá na frente encerrar, vir a encerrar esse inquérito de uma vez por todas, mas que possa ser liberado então acesso pelo menos à parte desse inquérito para verificar o que é que tem sido feito nele. E alguns ministros estão otimistas até, Paula, com relação a isso, justamente porque o presidente Edson Fachin atendeu ao pleito, à reivindicação dessa ala ligada ao ministro Gilmar, justamente para a remoção do sigilo dos casos que a gente tem discutido aqui, Baster, INSS. Então, vamos tirar de todos os processos mais polêmicos, segundo essas apurações que eu tive aqui no Supremo. Agora tem que aguardar para ver, né, Paula?
1: Muito bom.
2: Christian Costa, deixa eu aproveitar a sua presença aqui. O Piotr quer fazer uma pergunta. Vamos ver se você tem essa informação, porque é algo que a gente também tem acompanhado muito de perto, não é, Piotr? Vamos lá.
1: Christian, boa noite. O ministro Fachin já sinalizou, mesmo que, digamos, ali de forma muito leve, eu preferia que já tomasse uma decisão sobre o caso do Andrei Rodrigues, o delegado-geral da Polícia Federal, havia tido a suspensão por decisão do ministro André Mendonça. Aí uma decisão contrária do ministro Flávio Dino, o que fez o Fachin retirou dos dois as duas decisões, anulou ambas as decisões, só que na prática o Andrei Rodrigues voltou à Polícia Federal e depois a Polícia Federal, inclusive, levou uma série de informações à ala mais radical do Supremo, que serviu para constranger outros ministros, ou essa, pelo menos, parece ser a intenção deles. Alguma decisão do Fachin em relação especialmente a questão do Andrei Rodrigues, porque ele pediu explicações para ambos os lados, né? Para o Mendonça, que queria afastar, e para o delegado-geral, que também já deve ter sido manifestado. Acho que isso já faz mais de 10 dias. Não tem nenhuma decisão do Fachin em relação a esse ponto?
0: Oi, Piotr, boa noite para você. Piotr, esse é um dos assuntos que está sendo discutido pelo ministro Fachin com os colegas nos bastidores. Faz parte dessa política dele de fazer o diálogo com todos os colegas e não decidir de livre e espontânea vontade. Então, é um tema, sim, que vem sendo tratado. E, justamente, alguns dos ministros do Supremo se queixam dessa situação, porque a turma, né, a gente tem que lembrar que essa decisão que você está observando do afastamento do diretor foi proferida por uma turma. Então, é mais de um ministro que decidiu ali. E depois, dentro de todo esse escopo de manobra, da ala do ministro Gilmar, o Andrei voltou ao cargo de diretor. Então, assim, isso tem incomodado muito a alguns ministros aqui, mesmo juízes auxiliares dos gabinetes dos ministros, entendem que é um absurdo o que aconteceu novamente dentro dessa lógica de uma decisão de turma. Ok, não é o plenário, mas a turma deliberou, então isso deveria ter sido respeitado. Agora, é uma questão a ser tratada nos bastidores. Alguns até gostariam que todos esses assuntos fossem levados ao plenário também. Mas aí, novamente, Piotr, chega ao plenário, pode ser que ocorram mesmo naquela sessão de terça-feira. Então, é um assunto a ser definido, tem muita coisa ainda para acontecer e estão, sim, discutindo todas essas questões. Agora, não há uma sinalização para um lado ou outro. A palavra que eu tenho escutado muito aqui nos gabinetes é justamente o diálogo. É isso que eu tenho escutado, que faz parte desse posicionamento do presidente Fachin.
2: Christian Costa, de repente você ficou verde para a gente aqui na nossa imagem. Acho que calibraram aí a luz do Supremo. Alguém ficou sabendo que a gente estava discutindo aqui a crise no Supremo Tribunal Federal. Não sei se sacanearam aí. Mas, enfim, deu para a gente finalizar a nossa conversa, trazer esses bastidores sobre a crise no
1: Ótimo.
2: Supremo Tribunal Federal. Christian Costa, bom trabalho para você. Volte mais vezes na luz do sol, aí na luz da capital federal. Melhor. Boa noite.
0: Ô, Paula, pelo menos é uma luz verde, às vezes é vermelha, viu?
2: É
0: Boa noite a
2: melhor
0: todos.
2: assim, melhor assim. Muito bem observado, Cris. Boa noite, bom trabalho. Bom, só para a gente repercutir rapidamente, então, a sua
1: Sim.
2: pergunta, Piotr, tá ali no limbo, essa questão do
1: A questão
2: afastamento
1: é
2: do Andrei
1: como é que o
2: Rodrigues.
1: Fachin demora tanto para responder uma questão que é objetiva.
2: Sim.
1: Ele tinha uma decisão, e bem lembrado pelo Christian, é uma decisão colegiada da segunda turma. Foram três votos. E um do Gilmar Mendes já pode se imaginar qual será o resultado, em que ele só pediu vista para protelar também, mas já havia três votos pelo afastamento. Foi uma decisão do ministro André Mendonça, que rapidamente remeteu à turma para ter uma posição colegiada, diferentemente do Alexandre de Moraes, que segurava isso por semanas até levar à turma, ou seja, ele tomava decisões monocráticas e obtinham a aplicação imediata. Mas o ministro André Mendonça, muito diferente, aplicou a turma decidiu. Aí veio aquela decisão esdrúxula do Flávio Dino, que não tinha absolutamente nada a ver com aquilo. O Fachin, tudo bem, suspendeu ambas as decisões, mas aquilo favoreceu o Flávio Dino, porque o André Rodrigues voltou ao cargo. E até agora não tem nenhuma manifestação por parte do Fachin. Só para lembrar, esse pedido de respostas do Fachin, de esclarecimentos tanto do André Mendonça quanto do André Rodrigues, foi feito 2 semanas atrás. Isso vencia lá pela sexta-feira da outra semana. Na semana passada foi aquela terça-feira fatídica, né? Que nós falamos aqui do que aconteceu naquela sessão do dia 15. Isso era de antes, era para ter tido essa resposta muito antes. E não levantar o sigilo do inquérito 471, das fake news, do fim do mundo, da perseguição do Alexandre de Moraes, do gabinete do Alexandre de Moraes, não dá. Tem que levantar sigilo de tudo. E nem tem que ser paulatinamente, não. Abre tudo. Aquele inquérito é o inquérito da maldade, podemos chamar disso também, né?
2: E falando em André Rodrigues, parece que ele e Jorge Messias tiveram uma discussão no gabinete a respeito aí de espionagem naquele relatório de inteligência que saiu do ministro Alexandre de Moraes. A gente vai tratar desse assunto logo mais. André Rodrigues com Jorge Messias. Agora, 18h28, tem gente aqui no chat ainda falando do Christian Costa, que olha, é palmeirense convicto, parece o incrível Hulk, ou então é o verde da esperança. Eu gostei desse verde da esperança. Muito Acho que a gente bom. Precisa manter isso, né? Uma boa, talvez
1: ou
2: um
1: de raiva
2: sinal.
1: Pelo Supremo também.
2: Hã?
1: Ou de raiva pelo Supremo.
2: É,
1: a situação
2: tem
1: dessa
2: várias
1: banda.
2: Interpretações. Você também está com um verdinho discreto aí,
1: é bem
2: né?
1: Discreto, bem discreto.
3: Tem alguém aqui no chat perguntando a cada 3 linhas aqui, assim, Augusto Nunes, fale sobre Cássio Nunes. Nenhum parentesco.
2: Tem que fazer essa ressalva.
3: Nenhum parentesco.
2: É isso. Bom, agora a gente aproveita para convidar, claro, você que está nos acompanhando a também participar do nosso programa. Vi gente aqui no chat perguntando se dava para ler essas matérias especiais aí do programa de governo da Oeste, também pelo computador. Sim, é possível, celular e computador. Sim. Muito simples, é só você clicar, coloca o seu e-mail e consegue então acessar todas as reportagens, os artigos. E entre em contato conosco, mande um vídeo para a gente. O número do nosso WhatsApp é o 11 95786-1993. A gente aguarda o seu contato, quer também um feedback aí dessas matérias, esse plano de governo da Revista Oeste para o Brasil que dá certo, o Brasil das novas gerações. É só ler, então, essa edição especial que foi publicada hoje com muito carinho por todos nós, para você que está aí do outro lado da tela. A gente vai para um rápido intervalo, volta já.
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18: E o ministro do Supremo Tribunal Federal, Luiz Fux, pediu ao presidente do Senado, Davi Alcolumbre, informações sobre os registros de entrada e saída da casa de uma lista de pessoas. Entre os nomes estão Viviane Bart de Moraes, mulher do ministro Alexandre de Moraes, Daniel Vorcaro, Frei Chico e Fábio Luiz Lula da Silva, irmão e filho do presidente Lula. Fux deu 10 dias para Alcolumbre informar os dados de acesso ao Senado desde fevereiro de 2019. O ministro disse que, por enquanto, não identificou violação da intimidade ou de informações pessoais no pedido. A decisão não obriga, no entanto, o Senado a entregar os registros. Fux primeiro vai analisar as informações enviadas pela Casa e, depois, o caso será encaminhado ao Ministério Público. A gente lembra que a ação foi apresentada pelo vereador de Curitiba, Guilherme Kilter, depois que a Justiça Federal do Paraná disse que não poderia analisar o caso. O pedido questiona a negativa do Senado em fornecer os registros solicitados com base na Lei de Acesso à Informação. A ação foi inicialmente distribuída ao ministro Alexandre de de Moraes, que se declarou impedido. Por isso, então, o ministro Luiz Fux assumiu a relatoria. Marcelo, agora sim, a gente entra nesse assunto, e a gente até discutiu na segunda-feira, quando esse assunto veio à tona, por que que a Justiça Federal teria remetido esse caso ao Supremo Tribunal Federal. Você até bem disse que não seria, né, o caso do Supremo Tribunal Federal analisar essa questão. Fato é, até ontem a gente conversava aqui com a Ludmilla, ela disse que talvez o ministro Luiz Fux poderia remeter novamente, dizendo que o caso não era dele. Mas ele resolveu pedir para Davi Alcolumbre as informações, os registros de entrada e saída do Senado Federal, para fazer uma análise prévia antes de dar seguimento a esse caso.
19: Só fazer uma preliminar.
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21: 6h38.
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5: E a gente conversa agora com a especialista Pamela Rezende. Ô Pamela, para quem está acompanhando a gente agora e nunca buscou os direitos voltados à pessoa com deficiência ou autista, qual é o primeiro passo?
7: O primeiro passo é o relatório contando um histórico dessa pessoa com o CID, que é o código dessa doença, para que a gente vá aos órgãos já munido de informação para que não tenha contestação. Então, a gente pede uma avaliação criteriosa, que seja um médico especialista naquela doença, para que a gente faça o relatório e tenha o código da doença, para a gente buscar os órgãos competentes para dar andamento nos direitos.
5: É, Pamela, o primeiro passo é sempre buscar informação segura, né? E não deixar esse direito parado. 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

0: Da PF também levantou hipóteses sobre a decisão de Messias de não recorrer de decisões do ministro André Mendonça a investigações do Banco Master. O documento citou uma matriz religiosa comum entre Messias e Mendonça e o possível interesse do ministro em preservar a relação com o magistrado. 4 dias depois da discussão, Mendonça determinou o afastamento de André Rodrigues do comando da Polícia Federal, citando monitoramento sistemático e ilícito contra ele e também contra Jorge Messias. Depois do afastamento, Messias apresentou um recurso em favor de André Rodrigues, mas o diretor-geral da Polícia Federal disse que não havia autorizado a medida e recusou a assistência da Advocacia-Geral da União. Andrei contratou uma advogada particular e recorreu ao Supremo Tribunal Federal. Ana, é interessante, curiosa essa discussão que veio a público agora, foi uma matéria do UOL, que saiu hoje, uma discussão lá do dia 4 de setembro, então quase há 20 dias, muita coisa aconteceu de lá para cá, mas o fato é, se a gente lembrar aqui, né, resgatar o ministro Jorge Messias, advogado-geral da União, foi recusado na sabatina do Supremo, mas ele tinha o grande cabo eleitoral dentro do Supremo Tribunal Federal, era o colega André Mendonça, eles são muito, muito amigos, né? E naquele relatório apócrifo que foi apresentado pelo ministro Alexandre de Moraes, tudo indicava ali que ambos estavam sendo espionados, era o que indicava o relatório que foi aquele relatório apócrifo, né?
1: É, um relatório que ninguém sabe de onde apareceu, quem pediu, como ele foi produzido, e isso foi questionado na resposta do ministro André Mendonça. E ele deu a palavra certa naquela resposta dele, uma arapongagem. Foi exatamente o que aconteceu. É, o Andrei Rodrigues, Paula, ele é um caso que, daquilo que a gente fala, né? Acontece uma coisa aqui, nada no Brasil aconteceu do dia para a noite. Então, a sensação é que, de alguma forma, nós ficamos anestesiados. Porque acontece uma coisinha aqui, acontece uma outra ali. Primeiro prende os bolsonaristas, depois derruba a rede social de um e de outro. A gente sabe a história toda, a gente sabe o script, o roteiro todo dos últimos 7 anos, né, Paula? E a questão do Andrei Rodrigues é a mesma coisa. Isso acontece no contexto maior Brasil, mas se a gente prestar atenção, acontece também no contexto de cada personagem dessa ditadura de togas que a gente tem hoje no país. Acontece com o Flávio Dino, acontece com Gilmar Mendes, acontece com o Alexandre de Moraes, com o Gonê, com o PGR, acontece também com o Andrei Rodrigues, porque o Andrei Rodrigues, se a gente pegar o histórico dele à frente da Polícia Federal, ele já tinha que ter saído há muito tempo, mas há muito tempo. No caso Felipe Martins, como ele simplesmente ignorou o que as autoridades americanas colocaram naquele relatório do CBP, o CBP dizendo que havia, sim, um grave indício de fraude e que o CBP investigaria, o que o Andrei Rodrigues fez? Colocou o Fábio Schorr para dar uma declaração oficial no dia seguinte, ignorando completamente um relatório oficial da Agência de Imigração Americana. O Fábio Schorr, que hoje não é mais delegado da Polícia Federal e trabalha, vejam vocês que grande coincidência, no gabinete do ministro Alexandre de Moraes. Depois veio o caso do Ramagem. O Andrei Rodrigues jogou não apenas o nome do Brasil na lama como chefe da Polícia Federal, que é o FBI do Brasil, é assim que os americanos veem a Polícia Federal, mas ele jogou também na lama uma cooperação preciosa entre as autoridades americanas e brasileiras quando ele foi atrás de maneira ilegal do ex-deputado Alexandre Ramagem, que está nos Estados Unidos sob o processo de asilo político. Ele está protegido por autoridades americanas e por legislações americanas. E até hoje nada foi dito, ele sequer comentou. Então, O Andrei Rodrigues, à frente da Polícia Federal, ele já tinha que ter saído há muito tempo. E aí todo dia acontece uma coisinha aqui, uma coisinha ali, que tira o nosso foco do grande esquema que é essas pessoas precisam sair dos cargos que ocupam. O Andrei Rodrigues e o Paulo Gonet, eles não têm mais capacidade técnica ou sequer a ética para manter à frente desses cargos. Bom, Alexandre de Moraes a gente nem fala, mas essas pessoas também contaminam o sistema que hoje não quer que o Brasil encontre respostas bastante intrigantes, vamos colocar dessa maneira, e que a gente sabe que não são nada republicanas entre a relação de Paulo Gonet, Alexandre de Moraes, Andrei Rodrigues e Daniel Vorkaro.
0: Pois é, Marcelo, parece que o clima estava pesado ali entre os dois. O Lula resolveu colocar os dois frente a frente ali para lavar roupa suja no gabinete presidencial. E aí, o ministro, o AGU, né, Jorge Messias, acusou Andrei Rodrigues de espionagem, né, de que ele estaria sendo vigiado, monitorado por agentes da Polícia Federal. Na sequência, André Mendonça, então, afasta Andrei Rodrigues do cargo da diretoria da PF.
2: Veja só, que havia uma espionagem ilegal atingindo tanto o André Mendonça quanto o Jorge Messias, isso é evidente, né? Nesse contexto aí desse bate-boca, né, o que está se noticiando é que, inclusive, um ministro, que a reportagem não identifica, mas um ministro do Lula teria, na frente do Lula, chamado a atenção do Jorge Messias, dizendo: você tem que decidir de que lado você está. Olha só o nível, né? Se é do lado do André Mendonça ou do lado do Lula, né? Porque se o Lula não for reeleito, você não vai ter mais chance de uma nova indicação para o Supremo. Olha só, o sujeito é um advogado-geral da União, né? Então é uma coisa assim, impressionante, porque na questão central, que é a decisão dele de não recorrer. O que que aconteceu? A Polícia Federal estava incomodada com. Na verdade, o senhor Andrei Rodrigues estava incomodado com determinadas decisões que o ministro André Mendonça tomou como relator do inquérito que investiga o Vorkário, o inquérito da Operação Compliance Zero. O Andrei Rodrigues ficou incomodado, né? O Andrei Rodrigues, é bom lembrar, faz parte do clube do Single Malt Macallan, né? A turma do uísque, lá pago pelo Vorkaro. Então, compreensivelmente, ele estava incomodado com certas decisões do ministro André Mendonça, principalmente com aquela que o André Mendonça tomou logo que assumiu a relatoria. Ele disse para a equipe de policiais que estava investigando: não compartilhem as provas que vocês obtiverem com a direção da Polícia Federal. Isso aqui é o delegado que comanda a investigação é que tem que cuidar das provas. E que é o procedimento normal. Mas é claro que ele fez isso também porque o senhor Andrei Rodrigues, da turma do uísque, não inspira a menor confiança quando se trata de investigar o Vorkaro. A partir daí, então, ele começa a se incomodar com essa decisão e outras do André Mendonça, ele, o Andrei Rodrigues. E aí ele quer que o

0: advogado-geral da União recorra no inquérito contra as decisões do ministro André Mendonça. Vejam, a Advocacia-Geral da União não atua em inquéritos. Ela não atua em matéria criminal. A Advocacia-Geral da União representa o governo federal quando o governo federal processa alguém ou quando alguém processa o governo federal. Se o governo federal desapropriar a minha casa para construir uma estrada e eu não concordar com o valor da indenização, eu vou processar o governo federal. Ou, como a gente diz em direito, eu vou processar a União. Eu vou contratar um advogado para me representar. E a União vai ser representada por quem? Pela Advocacia Geral da União. É para esse tipo de situação. Não tem nada a ver com inquérito policial. Não tem nada a ver com matéria criminal. Não cai nem no concurso para advogado da União. Direito penal e processo penal. Pelo menos não caía. Né? Não sei se agora mudaram. Né? Então, o Jorge Messias, do ponto de vista jurídico, ele estava inteiramente correto. Ele falou, não, isso aqui não é comigo. Né? E aí ele passou a ser execrado pelo André Rodrigues e pela sua turma e acabou sendo obrigado pelo presidente Lula a interpor esse recurso contra o próprio entendimento dele, de que a Advocacia Geral da União não se mete em inquérito, entendimento correto. Né? Faltou, a meu ver, ao Jorge Messias a dignidade de pedir o boné. Né? Bom, se é assim, eu não quero mais ser advogado-geral da União, estou pedindo aqui a minha exoneração. Faltou isso, talvez porque ele ainda acreditasse nessa história de que voltaria a ser indicado para o Supremo pelo presidente Lula. Duvido muito que ele ainda acredite nisso agora, mas eu insisto, ele tinha que ter tido a decência de deixar o cargo.
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5: 7 e 11. 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
20: E numa troca de mensagens entre Daniel Vorcaro e o advogado Valfrido Vardi, mostra que o presidente Lula mandou um recado ao ex-banqueiro agradecendo por um uísque, enviando um abraço. A conversa foi registrada em janeiro de 2025, quando o Banco Master ainda não era alvo de investigação. Abre aspas aqui para a troca de mensagens. Querido, estive com o presidente hoje. Ele me perguntou se você estava bem e mais tranquilo. Eu lhe disse que sim. Ele agradeceu mais uma vez o uísque e mandou um abraço. Outros detalhes eu conto pessoalmente. Fecha aspas. Daniel Vorcaro respondeu com um emoji de coração, como a gente observa na tela. A conversa entre Valfrido Vardi e Vorcaro foi no dia 22 de janeiro, 47 dias depois da reunião de Lula com Daniel Vorcaro no Palácio da Alvorada. O encontro foi mediado pelo ex-ministro Guido Mantega. Na ocasião, o ex-banqueiro falou sobre a concentração do sistema bancário brasileiro e a atuação dos grandes bancos no mercado financeiro. Em 30 de abril de 2024, Vardi enviou um áudio para Daniel Vorcaro. O advogado afirmou ter recebido uma ligação de Marco Aurélio Santana Ribeiro, também conhecido como Marcola. Vamos acompanhar um trecho desse áudio.
21: Fala, Dani, tudo bem? Deixa eu te falar, acabei de receber uma ligação do Marcola, secretário pessoal do presidente, cobrando o teu e-mail. Manda para mim o e-mail sobre os assuntos que você gosta de falar, os interesses do grupo, eu ajeito aqui e eu mesmo mando o e-mail. Eu mesmo mando do meu endereço eletrônico, dizendo, olha, na qualidade de advogado, doutor Daniel Vorcaro, eu gostaria de pedir uma reunião com o presidente da República sobre tais e quais assuntos, tá? Porque ele está esperando isso para poder marcar.
20: Piotr,

0: Vard não respondeu, a gente tem informação de que ele não está no Brasil nesse momento, o Valfredo Vard, por enquanto não respondeu a essas trocas de mensagens que foram realizadas com o então cliente Daniel Vorcaro. Salvo engano, ele foi advogado do Vorcaro até o início deste ano. Tiveram ali algumas trocas, né, de advogados, mas o Valfredo era bastante próximo do ex-banqueiro. Agora, achei curioso a Secom dizer que o Vorcaro foi pedir sugestões do mercado financeiro ao presidente Lula, Piotr.
1: 2024.
0: Exato, naquela reunião.
1: Essa reunião de 2024 foi em dezembro. Foi fora da agenda do Lula. O Lula dá um conselho ao Vorcaro, e quando o Vorcaro pergunta se deveria vender o banco dele por um real ao BTG, ele diz, não venda não, diz o Lula, e aponta para o Galípolo, que era o então já indicado, já tinha passado para o Sabatino no Senado, o próximo presidente do Banco Central, que assumiria logo no começo ali, em janeiro de 2025. Não foram sugestões. Primeiro que banqueiro não tem que ouvir sugestões de presidente do país e tampouco um presidente do país. Aí sim, jamais deve dar sugestões, quanto menos conselhos. Por que essa reunião ficou fora da agenda durante tanto tempo? Por que, digamos, fazê-la de forma oculta, escondida? E por que o Palácio do Planalto não divulgou isso à época? Claro que tinha uma série de coisas. Quem conhece o modus operandi do governo do PT... que de escândalo de corrupção tem vários, né? Mensalão, Petrolão, bom, tudo que aconteceu na Lava Jato. Não dá para desconfiar de absolutamente nada dessas informações. Se o advogado disse ou não disse isso, as pessoas podem questionar. Agora, que esse é muito claro que os petistas podem ter aceitado essas coisas todas, basta ver o histórico. Eu tenho que me basear pelo histórico. Esse caso merece investigação, mas é, de novo, mais uma investigação feita e um áudio revelado em que está ali um advogado agindo em nome do Vorcaro, buscando influência e acesso ao presidente Lula, que teria recebido, segundo o advogado, um uísque. Só não sabe qual uísque, de que marca, se 12 anos, se 15, se 18 anos, sabe-se lá o quê, né? Além do uísque, o que mais talvez teria sido dado. A Secom nega, mas o Banco Master... O Vorcaro não quis se manifestar. Bom, eu estou para ver alguém que assuma uma coisa dessas naturalmente. Acho que nós temos aqui um ex-integrante do Ministério Público que pode dizer. Nunca eles dizem que aconteceu, mas está aí essas gravações. Se fosse do outro lado, eles diziam, não, olha o absurdo, como pode? Está aqui. Cada vez que mais coisa chega de telefones do Vorcaro, a maioria, ou quase a totalidade, compromete ainda mais o presidente Lula ou quem está ao redor do presidente Lula, e isso inclui os ministros do Supremo, da ala do Gilmar Mendes, do Alexandre de Moraes, enfim, é isso que as investigações e os telefones do Vorcaro estão mostrando.
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15: O presidente americano Donald Trump conseguiu o apoio de 14 países da América Latina e do Caribe para uma ação conjunta contra 24 organizações classificadas pelos Estados Unidos como terroristas. Entre elas estão as facções brasileiras Primeiro Comando da Capital, PCC, e o Comando Vermelho. A decisão foi anunciada depois de Trump pedir aos países que integram o Escudo das Américas que adotassem a classificação americana e aplicassem sanções contra as organizações. A declaração conjunta prevê medidas como congelamento de bens, restrições de imigração e vistos e responsabilização criminal de pessoas que forneçam apoio material aos grupos. Cada país, no entanto, deverá adotar as medidas de acordo com as próprias leis. A iniciativa reúne 19 países, mas a declaração foi assinada por 14 governos. O Brasil e o México não integram o Escudo das Américas. O governo brasileiro tem rejeitado a classificação adotada pelos Estados Unidos e afirma que possui mecanismos próprios de combate ao crime organizado e de cooperação internacional. Ana, eu quero ouvi-la primeiro por que Brasil e México não integram esse escudo das Américas, o que isso representa e também qual é o peso agora dessa nova iniciativa desses 14 países apoiando também o Donald Trump para classificar o PCC e o Comando Vermelho como organizações terroristas, Ana?
16: Paula, o peso é gigantesco, né? E para o Brasil, mais uma estrelinha na cartela da vergonha, porque o PCC e o Comando Vermelho, o que acontece? Os Estados Unidos, quando eles designam o PCC e o Comando Vermelho como grupo terroristas, eles não fazem isso, Paula, da cabeça do Marco Rubio ou do Trump ou de quem quer que seja. Eles têm uma vasta documentação de muitos anos, muito tempo mesmo. Nos últimos 15 anos, já foi comprovado que o PCC ele está em pelo menos 14 estados. Dos 50 estados americanos, o PCC está em 14 estados. Isso pode chegar, alguns falam no número 17, 19, mas pelo menos 14 estados americanos. Então, não é uma questão de nós vamos designar esses grupos como terroristas porque a gente acha que... Os americanos não acham, eles têm certeza absoluta. Um membro do PCC, por exemplo, Diego alguma coisa, ele já foi sancionado pela OFAC. A OFAC é a mesma que é responsável pelas sanções da Magnitsky. Ou seja, o cerco está se fechando em relação... A gente precisa voltar algumas casas aqui e explicar a doutrina Monroe, que a gente sempre fala aqui no De Leste a Oeste, Paula, vou puxar a sardinha para o nosso programa lá, o De Leste a Oeste com os meninos, com o FBI, o Flávio, Bernardo e Ivan, porque a gente discute escudo das Américas e a doutrina Monroe. Doutrina Monroe a gente fala desde o ano passado, desde dezembro do ano passado, que é a proteção das Américas, é os americanos entendendo que as Américas são para os americanos, sem influência da Rússia, da China, do Irã, e isso foi designado como programa de governo da administração Donald Trump. Nesse contexto, também entra o combate aos cartéis, não apenas nas Américas, na América Latina, mas a gente sabe que o Brasil também hoje, ele é usado como rota para que drogas cheguem à Europa. O Le Figaro, recentemente, mostrou que o Brasil, ele é usado para que drogas cheguem até a Espanha, um jornal que não é trumpista de maneira alguma. Então, portanto, Paula, essa cooperação do escudo das Américas, ela significa muito porque ela encurta o caminho, principalmente no que se refere à inteligência, à troca de informações de maneira rápida e evitando aqueles vazamentos que a gente sabe que acontece quando existem vários degraus e uma burocracia gigantesca para que operações da magnitude com que a Casa Branca vem desempenhando para que elas aconteçam. É uma pena, né? O Brasil ficou de fora, fala que tem suas próprias armas para combater o PCC e o Comando Vermelho. Não é isso que nós, brasileiros, testemunhamos no Brasil, principalmente os meus queridos amigos cariocas, né? O professor Marcelo está ali, o meu filho é carioca, tenho muitos amigos no Rio, não é isso. Já morei no Rio, morei 10 anos no Rio, e é sempre a mesma coisa há muito tempo. Escolas que são fechadas, linhas de trem que são fechadas, shoppings que são fechados, a mando do Comando Vermelho ou do PCC ou de cartéis, ou seja, nada, absolutamente nada mudou. E não é com a ajuda ou a falta de ajuda do governo do Lula que isso vai acontecer. Portanto, Paula, é uma pena. O Brasil ficou de fora, o Flávio Bolsonaro já demonstrou para a administração Trump que se ele vencer, ele vai entrar no escudo das Américas e isso seria uma pauta importantíssima. Aí não é nem para a direita, para a esquerda, viu, Paula? É uma pauta do povo brasileiro. Você não precisa escolher nenhum campo ideológico da direita ou da esquerda para saber que a segurança pública hoje no Brasil e como ela está largada na mão dos cartéis, como isso é uma prioridade para o eleitor.
15: Diga, Piotr.
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17: Só rapidamente, ontem a boa parte da imprensa brasileira estava trazendo como repercussão principal a tentativa do Lula de esnobar o secretário de Estado, Marco Rubio. Nós até mostramos essa cena aqui. Talvez o Marco Rubio tivesse tentado procurar o Lula para falar assim, olha, perdeu o Playboy, porque à tarde, daqui a pouquinho, vários países, 14, vão assinar exatamente o que já fez o governo americano declarar o PCC, o Comando Vermelho, organizações terroristas. Deveria ter dado atenção ao chefe do Departamento de Estado do governo americano. Até porque o governo brasileiro foi pego de surpresa com esse anúncio. Foi só à tarde, tá? Foi, digamos, de forma paralela à Assembleia Geral da ONU. O Lula discursou de manhã, o Trump discursou logo depois, durante a manhã, e foi à tarde esse anúncio por parte dos países, o que isola ainda mais o Brasil com todos esses problemas que vão causar ao país, que a Ana já mencionou.
0: A gente está resgatando esse vídeo do Lula ignorando o secretário de Estado americano Marco Rubio. A gente exibiu ontem, aliás, está circulando bastante nas redes sociais. A gente já exibe para a nossa audiência. Diga, Augusto.
18: Há poucos dias foi noticiada a prisão do ex-vereador Milton Leite. Parece uma coisa pequena. Milton Leite governou a Câmara de Vereadores de São Paulo por uns 15 anos, coisa desse tipo, por aí. E aí foi mencionada, e de passagem, outra informação absurda, né? Que em parceria com o Milton Leite, o PCC controla os transportes, a área de transportes em São Paulo há muitos anos. Alguém acredita ainda que a organização é dirigida da cadeia? Que é preciso ser muito ingênuo para achar que o PCC, como ocorreu durante muito tempo, obedecia a ordens que vinham da cadeia onde estava o chefão Marcola. Hoje o PCC é uma empresa narcoterrorista. Eles estão por toda a parte, eles têm prefeitos, eles têm deputados e eles têm essa parceria com o Milton Leite. O PCC controla áreas muito maiores do que se supunha. Agora, não sei o que está acontecendo e o que fez exatamente o Milton Leite, mas essa descoberta deveria ser manchete e seria em países que viveram experiências semelhantes. A Colômbia, por exemplo, os documentários sobre o Pablo Escobar não são peças de ficção. Aquilo aconteceu. Ele fazia acordos com o presidente da República. Ele construiu uma cadeia para ele próprio, para o bando dele. Ele foi deputado. O Brasil tem organizações desse porte dirigidas já fora da cadeia. Fora da cadeia. E o Lula trata com irresponsabilidade, para dizer o mínimo, o governo Lula. Esse problema, por quê? Porque eles mantêm cordiais conversas cabulosas com bandidos. Eles não querem enxergar o problema porque também entre bandidos existe corporativismo.
0: O Marcelo também quer falar sobre esse assunto, mas a gente precisa ir para um rápido intervalo. Agora, antes disso, Adalberto Piotto tem um convite para fazer para a nossa audiência.
17: Ah, sim. Hoje tem clube de membros aqui na Revista Oeste. Eu vou anunciar porque a convidada da Tawane Catan, esse prodígio aqui da Revista Oeste, é ninguém menos do que o crachá número 001 da Oeste, a âncora editora-chefe aqui do Oeste Sem Filtro, Paula Leal. Ela me pediu para anunciar porque ontem ela dizia difícil se anunciar. Então eu falei, faço isso por você. Hoje, para os assinantes da Revista Oeste, que acompanham já o clube de membros, terão a oportunidade de ouvir essa entrevista, de assistir essa entrevista, que será ao vivo. Daqui a pouquinho a Paula sai daqui, já vai rapidinho para outro estúdio, assim terminar o Oeste Sem Filtro, para conceder essa entrevista justamente a Tawane Catan, Paula Leal e Tawane Catan, hoje no clube de membros da Oeste.
0: Olha, convite irresistível. Já da Alberto Piotto, muito obrigada, meu querido.
17: Imagina, um prazer.
0: Muito obrigada. Logo mais, então, a gente precisa entregar o programa no horário, gente. Não podemos avançar, 19h45, termina o Oeste Sem Filtro, porque tem segundo turno hoje, logo mais, às 8 horas da noite, especialmente para o nosso clube de membros. A gente vai para um rápido intervalo, na volta, o Marcelo comenta aí sobre as facções, Comando Vermelho e PCC. Até já.
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0: E de volta em Oeste Sem Filtro agora para acompanhar a participação dos nossos telespectadores.
32: Olá, Oeste Sem Filtro. Nós estamos aqui num friozinho. Não perdemos de assistir vocês. Nosso filho que indicou Oeste Sem Filtro. Gostamos muito porque vemos que é um jornal sério. Meu nome é Elisângela. Está aqui meu esposo Ademir também, que gosta muito de assistir. E queremos parabenizar vocês pelo programa, tá bom?
33: Boa noite, pessoal da Revista Oeste. Acho muito interessante o debate que vocês fazem a respeito do STF. Esse absurdo que está rolando aqui em Brasília. Boa noite a todos e continue assim, sempre.
34: Olá, queridos da Oeste Sem Filtro. Levi Capelari, aqui de Guarulhos. Quantas incertezas nesse Brasil sem lei. A única certeza que nós temos é que Deus está no controle e que vocês estão aí para nos defender e buscar sempre a verdade que liberta. Boa sorte, sucesso, que Deus nos guarde e nos abençoe.
0: Amém. Levi, voz bonita, voz de locutor, ele que fala de Guarulhos, São Paulo, também o Rudinelles de Brasília e ao casal Elisângela e Ademir, ela estava ali no cobertor se esquentando, porque realmente aqui em São Paulo faz frio e chove, eles falam da Praia Grande, um abraço também especial para o filho deles, não tem o nome, mas foi ele, o filho da Elisângela e do Ademir que indicou, então Oeste Sem Filtro, a gente agradece muito o carinho e a confiança, e assim mais uma edição de Oeste Sem Filtro fica por aqui, a gente agradece sua companhia. Na sequência, eu deixo você com um comentário de Alexandre Garcia. Depois, tem a Força do Agro com Joyce Mafesoli. Eu me despeço, então, dos meus parceiros de bancada desta quarta-feira. Marcelo Rocha Monteiro, Ana Paula Henkel, Adalberto Piotto, Augusto Nunes. Uma boa noite. E a você que nos acompanha, uma ótima noite. Bom descanso. Eu te espero agora, já, às 8 horas da noite, no Clube de Membros, uma entrevista com Tauane Catan. Até já. Boa noite.

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5: 7h51.
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5: 8 e 20. Opa!

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0: Prezados ouvintes da Hora Milagrosa, convidamos a todos para que venham participar das reuniões da Igreja Apostólica, que são realizadas nesta cidade de Cascavel, estado do Paraná, com reuniões aos sábados às 19 horas e aos domingos às 18 horas, e no segundo domingo de cada mês, às 10 horas da manhã, e quinzenalmente às terças-feiras, às 19 horas e 30 minutos. O endereço é Rua Agostinho dos Santos, número 1883, Jardim Alvorada. Serão todos muito bem-vindos.
1: Estamos apresentando a Hora Milagrosa. Prestamos a seguir mais alguns esclarecimentos a respeito da fé que divulgamos. Esta Igreja Apostólica tem a missão de anunciar que nosso Senhor Jesus Cristo já consolidou a sua segunda vinda, que restaurou a obra de sua Igreja e que em seu meio preparou e enviou o Consolador prometido na pessoa da Santa Vó Rosa, que por sua vez escolheu e preparou o seu sucessor, o Santo Irmão Aldo, o pastor ao qual nosso Senhor Jesus se referiu ao anunciar que este teria a missão de arrebanhar e de conduzir os fiéis no caminho do bem, da justiça e da verdade. Esses poderosos santos nos dias presentes participam ativamente da obra redentora e salvadora de nosso Senhor Jesus Cristo e ao lado da bendita Mãe Maria Santíssima e de todo o poder celestial. São o alento e a esperança de dias melhores para todos aqueles que estão à procura de um caminho que os conduza para junto de Deus Pai e para os céus. O precioso tesouro de fé legado por esses santos de Deus que estamos divulgando através da Hora Milagrosa e dos púlpitos desta Igreja Apostólica é formado por ensinamentos que esclarecem a verdadeira doutrina de nosso Senhor Jesus, eliminando toda e qualquer interpretação não aprovada pelo Pai Celestial. É composto também por recomendações e orientações de elevada moral e de boa conduta, estabelecidos por Deus Pai para que os seus filhos e filhas vivam de acordo com a sua vontade, para que mereçam as suas bênçãos e para que testifiquem do seu infinito amor e misericórdia em relação a toda a humanidade. Ó prezado ouvinte, ouça-nos mais vezes para melhor compreender os ensinos desses santos de Deus, a Santa Vó Rosa e o Santo Irmão Aldo, com a bendita Mãe Maria Santíssima e os santos e anjos do poder celestial. Eles estão sempre prontos para ouvir o clamor de um coração aflito, que clame com esperança e fé pela misericórdia dos céus. Deus Pai concedeu a eles grande poder divino para amparar, abençoar e conceder a graça dos céus a tantos quantos, com verdadeira fé, neles passarem a crer e aceitarem os seus ensinos. Nossa.

0: prezados ouvintes da Hora Milagrosa, convidamos a todos para que venham participar das reuniões da Igreja Apostólica, que são realizadas nesta cidade de Cascavel, estado do Paraná, com reuniões aos sábados às 19 horas e aos domingos às 18 horas, e no segundo domingo de cada mês, às 10 horas da manhã, e quinzenalmente às terças-feiras, às 19 horas e 30 minutos. O endereço é Rua Agostinho dos Santos, número 1883, Jardim Alvorada. Serão todos muito bem-vindos. Divulgamos a seguir um depoimento de fé enviado para a sede desta Igreja Apostólica. Depois de abastecer um caminhão-tanque com água de uma represa naquela noite de abril de 2025, o senhor Josimar Costa da Silva manobrou para sair do local. Nisso, as rodas dianteiras deslizaram na pista escorregadia. O pesado veículo tombou e caiu nas águas daquela represa. O senhor Josimar só teve tempo de clamar: "Meu Deus!" Graças à proteção divina, a janela do lado do condutor ficara aberta, por onde ele conseguiu sair antes do caminhão afundar nas águas e boiar com as rodas para cima. Esse senhor é reconhecido de que foi protegido de perecer, afogado tão somente pela misericórdia divina, tanto que nem mesmo conseguiu explicar como saiu ileso daquela ocorrência de alto risco. Por sua vez, a mãe dele, Senhora Maria José da Silva, atribuiu à Santa Vó Rosa e ao Santo Irmão Aldo o misericordioso livramento concedido a esse filho, indicando-o como atendimento das orações que tem elevado a esses benditos santos em favor das pessoas da família dela, como declarou em depoimento de fé, remetido de Nova Aurora, estado do Paraná, no mês de setembro de 2025. Ela finalizou o seu relato expressando ações de graças a Deus Pai e aos seus santos, tanto por essa como por muitas outras bênçãos recebidas para o seu viver.
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1: Amados ouvintes deste programa A Hora Milagrosa e internautas, é com muita alegria que apresento a minha saudação, desejando a todos as preciosas bênçãos de Deus, o nosso Pai, acompanhada com as virtudes do Teu Divino Espírito Santo, de Jesus, o Teu Filho amado, do Consolador, a Santa Vó Rosa, e do Santo Pastor, irmão Aldo, o qual cumpriu-se na vida e no ministério dele a promessa de Jesus, quando disse que haveria um só rebanho e um só pastor. Amados ouvintes, o meu objetivo nesta oportunidade é falar-lhes alguma coisa a respeito de uma vida perfeita com Deus, porque todos nós, seja jovem, adultos ou de mais idade, para sermos bem-sucedidos em nossa vida, precisamos inteiramente da graça e da proteção celestial do nosso Deus, porque ninguém vence os obstáculos e as lutas que surgem em nosso caminhar sozinhos, mas precisamos de uma força espiritual. E todos nós sabemos que esta força espiritual só vem do alto, ou seja, do trono do nosso Deus e Pai Celestial, pois é dele que emana todo o poder e virtudes. Mas sabemos que este poder só é concedido ao que crer e viver de conformidade à sua soberana vontade e os seus preceitos. Tanto é verdade que o próprio Deus falou através dos profetas e dos apóstolos, quando ensinaram, dizendo: todos vós que desejam viver longos dias nesta terra, contemplando o bem, que significa o mesmo de ser bem-sucedido na vida, refreia sua língua do mal e os seus lábios de falar enganosamente. E através deste ensino fica bem esclarecido a todos nós que para sermos bem-sucedidos na vida cotidiana e estarmos sempre debaixo deste manto protetor do nosso Deus e dos seus santos, precisamos estar com a nossa vida em ordem. Portanto, podem alguém pensar ou até dizer: ah, eu estou bem, pois creio em Deus, em Jesus e em seus santos, e faço sempre as minhas orações. Certo, isso é bom e faz bem, porque a oração de um justo sempre é ouvida no céu. Mas agora faço uma pergunta: a sua vida está em ordem? A sua pessoa está vivendo de conformidade à vontade e os preceitos de Deus? Façam todos que puderem uma reflexão, pois dizem a doutrina que sem a moralização dos costumes não há santificação, e sem santificação não há salvação. E também diz que a vida do disciplinado é fonte de sabedoria e encaminha sua alma a Deus. Aí está o ponto a que quero chegar, porque somente dizer que está bem e dizer que crê em Deus, em Jesus e em seus santos não terá significado algum e nem justificará perante Deus se ainda vive uma vida desregrada, isto é, contrária aos preceitos e ensinos de Jesus, praticando ou participando de tudo o que o mundo oferece. Não resolverá nem justificará que sua vida ou a sua alma está bem com Deus, porque para dizer que realmente a minha vida e minha alma está bem com Deus, eu preciso estar em sintonia, isso é, estar em perfeita obediência à sua vontade e praticando a sua doutrina. Doutrina esta que ele, Deus, nos deu através de Jesus e nesses tempos presentes, através do Espírito da Verdade, o Consolador, a Santa Vó Rosa, e do pastor por excelência, Santo Irmão Aldo. Estimados ouvintes e internautas, não se iludem nem se deixem enganar com os dizerem que há neste mundo de pessoas que, não tendo uma fé verdadeira e querendo justificar os seus pecados e sua vida dissoluta, apregoam dizendo que os preceitos doutrinários são coisas dos homens e ainda dizem: o que fazemos ou praticamos com o nosso corpo não tem nada a ver com o Espírito e que Deus não obrigou a obediência. Prezados e amados ouvintes, agora eu digo com toda clareza e sem medo de errar: Na verdade, Deus, quando criou a raça humana, ele não obrigou à obediência, mas demonstrando amor e bondade para com a sua criação, simplesmente alertou aquele primeiro casal o que poderia acontecer caso desobedecesse, o qual disse que se desobedecesse, certamente morreria. E podemos entender que Deus se referiu sobre a morte do espírito, porque todos aqueles que estando vivendo em pecado, está morto para Deus, e para que todos possam conscientizar, ainda melhor do que diz respeito aos preceitos de Deus, que é a doutrina e a disciplina. Cito palavras registradas no Evangelho de São Mateus, capítulo 4 e versos 17, onde diz: Desde então começou Jesus a pregar e a dizer: Arrependei-vos, porque é chegado a vós o reino dos céus. Agora abro um parêntese para dizer a todos os senhores: se não existiu ou não existe regras doutrinárias e disciplinares, por que Jesus ter dito: Arrependei-vos, porque é chegado a vós o reino dos céus? E se temos que nos arrepender para aceitar Jesus, claro está que existe uma regra ou uma disciplina, porque senão Jesus não lo teria dito. Creio que ficou bem esclarecido o que disse anteriormente, que sem moralização dos costumes não há santificação. E moralização se dá na correção, a indisciplina. E a santificação se dá somente quando há correção nas imperfeições, no modo de viver e de se apresentar, que é o mesmo que regeneração. E todo aquele que ouvir a mensagem de Jesus e do Consolador, a Santa Vó Rosa e do Santo Irmão Aldo, e crer e aceitá-la em seu coração e se esforçar para viver e praticar a vontade de Jesus, é neste ato que vai se dando o processo da regeneração, que é a moralização dos costumes e santificação de sua alma. E o significado destas minhas palavras é alertar e esclarecer a todos que nós já estamos vivendo nesses tempos, que é o tempo da regeneração, que significa tempos de preparo, para que enquanto aqui vivermos possamos usufruir de todos os seus benefícios e no final de tudo a salvação de nossa alma. Pois Jesus mesmo disse com as suas palavras: Bem-aventurados os mansos e humildes de coração, porque deles é o reino dos céus. Prezados ouvintes e internautas, espero ter contribuído em partes com o seu entendimento no que diz respeito a uma vida perfeita com Deus. Creiam assim e desde já agradeço pela sua audiência. Agora oro em favor de todos. Querido Deus, louvado, glorificado e exaltado seja o teu nome, pela grandeza do teu poder e por ser um Deus bondoso e misericordioso, porque sempre procurou em todos os tempos proporcionar libertação e salvação à sua criação, principalmente os bons, mansos e humildes de coração, como se deu nesses tempos da regeneração, fazendo cumprir na vida e no ministério da Santa Vó Rosa e do Santo Irmão Aldo promessas de Jesus a respeito do Consolador e do Pastor por excelência, dizendo que o Consolador não somente consolaria, mas que ensinaria as boas novas de salvação a todos aqueles que aceitasse ou viesse aceitar a sua palavra e sua doutrina. Portanto, rogo nesta hora ao Deus nosso Pai as tuas bênçãos em favor de todos que nos ouviram nesta hora e de tantos quantos estão necessitando da sua graça, e que a virtude poderosa de Jesus, da Santa Vó Rosa e do Santo Irmão Aldo recaia sobre todos os necessitados. Por isso peço para os que estão enfermos, doentes, acamados, nos hospitais, casas de saúde ou maternidades, sanatórios ou até mesmo em seus lares, que sejam pelo teu poder curados e livres dos seus sofrimentos. Peço também para os que estudam e os que trabalham, para que sejam bem-sucedidos nos estudos e nos trabalhos, e as mães que estão gestantes, e que esperam pelo nascimento do seu bebê, que possam todas ter um momento feliz através das bênçãos de Deus e de seus santos. Por isso peço, ó Jesus, Santa Vó Rosa, Santo Irmão Aldo, que unjas estes elementos colocados perto deste aparelho receptor, e quando fizer uso dos mesmos, sejam agraciados e livres de todo o mal, e que o Senhor, Deus e Pai, e todos os seus santos sejam louvados, hoje e sempre. Amém.
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14: Olá, boa noite.
15: Boa noite para você que nos acompanha em todo o país.
14: Quarta-feira, 23 de setembro de 2026.
15: Vamos aos destaques do dia.
14: Sancionada a lei que aumenta a pena para furto e roubo de combustíveis.
15: Norma também endurece a punição para quem compra, transporta ou vende combustível de origem criminosa.
14: E tem início a operação carga pesada com foco em aumentos abusivos. Luana Karen.
16: Agência Nacional do Petróleo já aplicou mais de 200 milhões de reais em multa a distribuidoras por cobrança abusiva.
15: E o Brasil ultrapassou os 30 milhões de empregadores e trabalhadores por conta de empregados e trabalhadores por conta própria em 2025.
14: O índice passou de 24% em 2012 para 35% segundo o IBGE. Gabriela Noronha.
17: A região sul liderou a formalização e atingiu índice de 47% em 2025, seguida pelo centro-oeste e pelo sudeste.
15: transporte aéreo.
14: Mais de 88 milhões de passageiros viajaram em voos domésticos e internacionais de janeiro a agosto.
15: Número é 4,7% superior ao registrado no mesmo período do ano passado.
14: E novas regras ampliam os direitos à informação dos passageiros. Thaís de Araújo.
18: O consumidor deverá ser informado já na compra da passagem de que o voo pode sofrer alterações por condições meteorológicas, requisitos de segurança ou outros fatores.
15: Hoje, na apresentação da Voz do Brasil, eu, Mariana Jungmann e Luciano Seixas.
14: E acompanhe a gente ao vivo. 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
15: Foi sancionada a lei que aumenta penas para furto e roubo de combustíveis.
14: Além de endurecer penas contra ilícitos já existentes, o dispositivo também tipifica novos crimes.
15: E para saber os detalhes, nós conversamos agora ao vivo com a repórter Luana Karen, que apurou tudo. Boa noite, Luana.
19: Boa noite, Mariana, Luciano. Boa noite também aos ouvintes da Voz do Brasil. A nova lei alcança crimes cometidos desde os locais de produção e armazenamento até o transporte de combustível furtado ou roubado, incluindo o transporte por dutos, terminais e veículos de qualquer espécie. A norma cria pena específica de reclusão de 4 a 10 anos e multa para o furto de petróleo e derivados, gás natural, álcool etílico hidratado, biocombustíveis e óleos lubrificantes.
14: E, de acordo com esse novo dispositivo, a venda de combustível proveniente de crime é considerada crime também, né, Luana?
19: É isso aí, Luciano. Quando o agente tiver conhecimento da origem criminosa do insumo, a pena pode chegar a 8 anos de reclusão e multa. A norma também prevê a interdição do estabelecimento, a alienação antecipada de bens apreendidos e, após a condenação, a perda do cargo, função ou emprego público. O secretário nacional de Segurança Pública, Chico Lucas, explica que a nova legislação, além de penalizar um crime contra a ordem econômica, combate um problema que pode até afetar a saúde pública.
20: Quando nós aumentamos uma pena como essa, a gente está enfrentando sobre todos os eixos, né? Esses combustíveis que eram furtados ou roubados, a comercialização deles, por vezes, era feita de maneira fracionada em lugares com pouca segurança. Isso trazia um risco para a vizinhança e também um risco ambiental, né? Porque combustível pode pegar fogo, destruir uma casa, uma comunidade. Então, esse aspecto também tem que ser levado em consideração no que diz respeito ao aumento da pena.
15: Agora, Luana, essa semana também a Secretaria Nacional do Consumidor se reuniu com 140 representantes, né, de PROCONs para alinhar uma ação de fiscalização do mercado de combustíveis. Como é que vai funcionar esse trabalho?
19: Olha, Mariana, o encontro marcou o início da Operação Carga Pesada, de âmbito nacional, que tem como foco a apuração de possíveis aumentos abusivos na comercialização de combustíveis líquidos. Os PROCONs poderão compartilhar informações, documentos e resultados.